porque eu sou ser humano. Ele pegou uma falha minha por causa de um irmão. Não foi a falha minha. Ele pegou o irmão, mas quem pagou o pato foi eu. Será que vocês entendem? Ah, mas você que tinha que corrigir isso aqui, e você que tinha que ver isso aqui, a falha não foi minha. O erro não foi meu. O erro meu porque eu não corrigi o irmão do jeito que ele queria que eu corrigisse. Então, irmão, ele veio para cima de mim e falou: você está suspenso, punido, 18 dias e me deixou na rua. Deixou eu sem casa, tomou minha casa, tomou meus móveis, botou meus móveis num quarto e pegou a casa para ele, e pegou a casa para ele, pegou aonde eu morava para ele. Ele é tão invejoso que ele tomou a casa para ele, a casa que eu morava. Tomou a igreja, tomou tudo e botou na rua sem um centavo. Eu casadinho de novo. Fiquei 18 dias na rua. Eu sei o que é rua. Eu sei o que é rua, viver na rua. Depois de pastor, depois de obreiro, dirigente de igreja. Não porque eu roubei, porque eu matei, que adulterei. Não, por causa do invejoso. Então, eu sei que vocês já foram prejudicados. Foi prejudicada. Porque a inveja não existiria se não existisse o invejoso ou a invejosa. A inveja não existe, não existirá se não tiver o homem e a mulher com ela dentro do coração. O homem faz ela nascer, o homem cria ela dentro de si. E então, querida igreja, como é que nós vamos vencer a inveja? Como é que nós vamos livrar da inveja? Primeiro passo para você vencer o invejoso e a inveja é você não contar para ele o seu sonho. Você nunca deve revelar para ele ou para ela o que está no seu coração. Porque você não sabe o que está no coração dele e dela. Depois que você revelar seu sonho, você vai ver que ele vai revelar o que está no coração dele, que é a inveja. Porque ele não aceita você ter as coisas. Ele não aceita você ser o invejoso, a invejosa. Ela não tem aquele pensamento: eu vou ter isso, igual o irmão fulano e tal. Eu vou ter isso. Deus vai me dar isso, não. Ele quer o que é seu para ele. O invejoso não quer lutar para ter. A invejosa não quer lutar para ter. A invejosa, o invejoso, ele quer que você não tenha. Ele quer que o que é seu seja dele. Ele acha que você não merece. Ele acha que você não é merecedor. Eu mesmo, eu tenho um parente meu, que falou assim: Darcy não merece ser o que ele é. Darcy não merece ter o que ele tem. Um parente meu. Um parente meu. Darcy não merece ter o que ele tem. Darcy não merece ser o que ele é. E ele falou a verdade. Eu não mereço mesmo, não. Eu não mereço ser e não mereço ter. Por quê? Porque que Deus me deu, por que que eu sou? Porque Deus é que fez isso. Não foi por merecimento, não foi por mérito, não foi por capacidade. Então, você quer livrar do invejoso? É você não contar para ele a sua vontade, o seu sonho, o seu desejo. Porque ele pode ser seu maior amigo. Se você falar para ele que está comprando uma casa, que está comprando um carro, se você falar para ele que você vai viajar, que vocês, que outro, aí você vai ver. E daquele dia em diante, ele muda com você. Ele muda. O semblante dele já não é mais como antes. O semblante dele já não é mais como antes. O semblante de Saul com Davi não era mais. Não era mais, por quê? Porque quando Davi venceu o gigante Golias, o povo começou a cantar, a mulherada começou a cantar: com Saul, milhares; com Davi, 10 milhares. E daquele dia em diante, a Bíblia diz que Saul não era mais com ele.
com Davi como antes, virou a cara, intentou matar várias vezes. O homem que ajudou ele, o homem que livrou da morte, o homem que livrou Israel da mão do povo lá, do povo do gigante Golias, aquele povo lá. Então, Davi livrou o povo de Israel e o povo passou a ter fé em Deus através do Davi. E agora Saul passou a sentir desprezado, sentir abandonado. O invejoso tem medo de ficar sozinho. O invejoso não confia em Deus. O invejoso confia em si mesmo. O invejoso tem medo da solidão. O invejoso tem medo de ficar sozinho. É isso que é. Sexta-feira, às 9 da manhã, 3 da tarde, 7 da noite. Sem inveja, na paz do Senhor, guardando os preceitos, os estatutos da palavra de Deus, vigiando, orando para não cair no laço do invejoso. Paz do Senhor, despede, pastor Messias.

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graças a Deus, um dia antes de terminar a campanha, antes de chegar na igreja, caiu da minha garganta, assim, veio rolando para baixo, uma esponja de aço, dessas esponjas de lavar panela. Caiu no chão, eu me levei um susto, porque eu nunca tinha visto uma coisa dessa. E a minha voz saiu, e para honra e glória de Jesus, até hoje estou falando bem, graças a Deus. Vou te...

0: Estela foi curada de câncer no útero.
1: É, eu não podia nem me abaixar, tinha dor nas pernas, por toda parte, não tenho mais dor nenhuma nas pernas, não tenho mais dor nada, em parte nenhuma, para honra e glória do Senhor Jesus, não estou curada, curada, graças a Deus.
0: A senhora é a mulher que tomava 210 comprimidos.
1: É, 210 comprimidos por mês.
0: E agora está curada?
1: Estou curada, em nome de Jesus, estou curada.
0: Quem curou?
1: Jesus me curou.

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0: Ô, meus irmãos, ó, minhas irmãs, o povo de Deus, nesta sexta-feira, às 15h e também 19h, nós estaremos aqui na nossa igreja Deus é Santo, envolvidos com a fé, com o poder de Deus, envolvidos com a unção, com a autoridade de Deus, para fazer com que os milagres, com que as maravilhas de Deus aconteçam. Em nome de Jesus, a senhora, o senhor, a moça, o rapaz que está me ouvindo, vocês não podem ficar aí esperando pela sorte, esperando que as coisas vão melhorar, igual eu vejo muita gente falando, ah, se for o tempo de Deus, ah, no dia que Deus quiser, Deus vai me levar para a igreja, Deus vai me salvar, o dia que Deus quiser, se Deus me tocar. Esse povo nunca vai para frente, esse povo nunca cresce na vida, vive de mal a pior. Isso eu estou falando com toda certeza. Pessoas que ficam dependendo da sorte, do vento, dependendo de todo mundo, ele não vai para frente, ele não prospera, ele não cresce, porque nós temos que depender de Deus e da nossa fé. Nós não temos que depender do tempo, nós não temos que depender de ninguém. A pessoa, quando ela é decidida, quando ela é uma pessoa vitoriosa, ela depende de Deus e dela mesma. Ela tem que ter fé, coragem, ela tem que bater na porta, ela tem que pedir, ela tem que buscar. Se deu errado daqui, não é porque deu errado daqui que vai dar errado dali. Se deu errado daqui e dali, vai dar certo daculá. Vai. Nome de Jesus. Nome do Senhor Jesus. Então veja bem, senhor, a senhora, a moça, o rapaz, vamos lutar, vamos lutar, vamos batalhar, seja qual for o problema, seja qual for o problema, não interessa, não interessa qual seja o problema, vamos vencer, porque maior é Deus que está conosco, que é a doença, vamos vencer essa doença. É um problema na família? Claro, vamos procurar um jeito, um meio, fazer um acordo, vamos orar, jejuar. É financeiro? Vamos descobrir o caminho, a porta, o jeito de vencer. Em nome de Jesus, a igreja Deus é Santo, aqui na Avenida Marechal Floriano Peixoto, que no número 6711, aqui no Auer, vai estar guerreando, batalhando, pelejando, esforçando para curar as pessoas, para fazer as pessoas sair da situação que está vivendo. Eu não aceito mesmo, como pastor, ver você, o senhor, a senhora, na miséria, amarrado, doente. Não, não, de jeito nenhum. Se tem recurso, por que que nós vamos aceitar? 9h, 15h, 19h, 19h, aqui nós estaremos batalhando, pelejando com o nome de Jesus na frente, com a fé na frente, e nós vamos vencer essa batalha. Agora você tem que fazer a sua parte, ficar esperando que a felicidade vá na sua casa, isso não vai acontecer. Esperando que a sorte vai chegar na sua casa, não vai acontecer, de jeito nenhum. O nosso Deus, ele diz assim: esforça-te, tem de bom ânimo, e eu serei contigo. Coragem, esforço. Jesus disse: no mundo tereis aflições, eu venci. Ele está dizendo: você vai vencer também. Tem coragem, tem bom ânimo. Vamos lutar, vamos batalhar, vamos pelejar, e as coisas vão mudar. 9h e 19h, aqui estarei eu em nome de Jesus. E 15h, o pastor Raimundo, qual o endereço? Igreja Pentecostal Deus é Santo. E o número é 6711. O que você vai ouvir agora é milagre, é cura, é libertação, é vitória. Vamos, Brasil!
1: Meu nome é Aurora Gonçalves.
2: Conte a bênção.
1: Eu vim aqui na igreja do pastor Darcy e fui revelada. O pastor me revelou que tinha um sapo dentro do meu colchão. Uma macumba que mandaram para mim. E eu não podia dormir à noite. Então, eu dava muita coceira no meu corpo demais. Eu não podia dormir e me batia muito. E depois o sapo saiu de dentro do meu colchão.
2: Depois do culto?
1: Depois do culto.
2: A senhora foi revelada.
1: Então, eu dava muita coceira no meu corpo demais. Eu não podia dormir e me batia muito. E depois

0: igreja, aí acabou tudo.
1: E a senhora não sabia que tinha um sapo dentro do colchão?
0: Não sabia. Não sabia nada. Não me batia a noite toda. Não podia nem dormir a noite.
1: Por quê?
0: Porque macumba que estavam fazendo pra mim, disseram pra me matar, né?
1: Mandaram um sapo dentro do colchão?
0: Verdade, mandaram.
1: E quando o senhor chegou lá que levantou o colchão, o sapo pulou?
0: Pulou. Pulou e eu vi ele e ele sumiu. E nós se assustamos, aquilo lá sumiu.
1: Sumiu dentro do quarto?
0: Sumiu dentro da nossa casa.
1: Sem vocês saber para onde ele foi?
0: Sem saber para onde ele foi. Depois eu vim para a igreja, acabou tudo.
1: Meu Deus do céu! Macumba que fizeram com o sapo? Mandaram um sapo para sua casa e a senhora não tinha paz, não tinha alegria, não dormia à noite?
0: Não dormia à noite, até tinha medo de dormir. Não adiantava ir dormir, não podia dormir. Eu tinha até raiva de deitar. De que adiantava deitar e não podia dormir. Ficava com só grudada a noite toda. Dava 2 horas, 3 horas da manhã e amanhecia o dia, não podia dormir. Até falava pra minha filha, essa noite não pude dormir. Ela disse, mãe, vai pra igreja. Assim que ela falava pra mim.
1: E você não sabia que tinha um sapo no colchão?
0: Não sabia.
1: Foi revelado que tinha um sapo dentro do colchão?
0: Foi revelado aqui na igreja.
1: Deus, e quando chegou em casa, o sapo estava escondido lá?
0: Estava escondido lá.
1: Meu Deus do céu. Agora, um milagre de libertação, né?
0: É, graças a Deus. Já recebi muita bênção aqui nessa igreja.
1: Quer dizer que o senhor vivia uma vida miserável, macumbada, doente, cheia de macumba e não sabia que era um sapo que estava dentro de casa. Olha, ouvintes, quantas pessoas que agora estão me ouvindo em casa, que não sabe que tem uma macumba feita contra você, não dorme à noite, não tem paz, não tem alegria, vê vultos, tem visões, pesadelo e não dorme, não tem paz. Aí quando vem para a igreja, chega na igreja revelado, e quando chega em casa, é o cara da irmã. Chegou em casa, o sapo pulou fora.
0: Pulou fora.
1: Dentro do colchão.
0: Dentro do colchão.
1: Sumiu.
0: Sumiu.
1: Você mora onde?
0: Eu moro no canal Belém, número 7.
1: Seu nome é?
0: Aurora.
1: Tá aí, irmão. A irmã Aurora contando, ela é macumbada, não sabia que dentro da casa dela, no quarto, no colchão dela, tinha um sapo. Esse sapo foi mandado para infernizar a vida dela. Mas ela veio para a igreja, Deus é Santo, ao chegar aqui, foi revelada, e quando chegou em casa, do jeito que Deus revelou, aconteceu. Lá estava o sapo, e o sapo pulou fora, foi embora, e nunca mais voltou, desapareceu. E hoje ela tem paz. Quanta gente estão agora me escutando em casa, que não vem para a igreja, quer vir, mas não tem força. Vem para cá, irmão. Vem para Deus é Santo, que Deus vai libertar você, vai revelar e vai mudar a sua vida, como mudou a vida da irmã Aurora.
2: Levantou a irmã que vai testemunhar? Corre aqui na frente, irmã. Aleluia! Qual foi a bênção?
3: Glória a Deus. Ganhei muitas bênçãos aqui na igreja, né? Desde que entrei no ministério, eu só tenho feito milagres. Ganhei a cura de uma úlcera na boca do estômago. A vida do meu esposo, que Deus não deixou partir daqui para a glória, porque ainda tem obra para ser feita. A minha família, Deus tem trabalhado grandemente. Deus me deu emprego com registro e a oportunidade de estar toda segunda-feira na igreja. Então Deus só tem operado maravilhas e maravilhas na minha vida, e eu agradeço a Deus por tantas oportunidades que Ele tem me dado. E quando você vem buscar do Senhor, as bênçãos têm que ser completas, e todas elas têm vindo assim abundantemente para mim, que adorar a Ele é muito pouco pelo que Ele tem feito para mim. Essas são as bênçãos que Deus tem me dado.
2: A senhora foi curada aqui de uma úlcera
3: no estômago.
2: Sofria muito.
3: Muito.
2: Quanto tempo que sofria?
3: 6 anos.
2: 6 anos sofrendo?
3: Desde que eu ganhei a minha nenê.
2: Meu Deus. A senhora foi revelada? Como é que foi?
3: Num culto de Santa Ceia, o pastor falou que tinha uma pessoa com uma úlcera no estômago. E isso era grande, era tamanho de uma laranja grande, uma mão bem grande. E daí na hora da oração eu senti aquilo mexer e aquela bola sumiu. Não fica...
2: Desapareceu na hora.
3: Na hora.
4: Então a gente vinha na igreja de vez em quando, porque a gente mora longe.

0: daqui, né? Mas uma das bênçãos que a gente recebeu foi a cura do meu esposo. Ele ficou, acho que dois anos mais ou menos, sofrendo do estômago. E a gente veio aqui, o pastor revelou e Deus curou. Outra foi minha carteira de habilitação, né, que foi uma vitória para mim. E outra foi a Isabelle. É, ela tá com 8 anos, mas chegou uma época que eu queria engravidar e eu vim aqui, eu fiz uma volta de R$50. E tá aí.
1: Sexta-feira, eu estarei na Deus é Santo, porque Ele tem cumprido as suas promessas em minha vida.

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Quando eu cheguei em casa, eu fui no banheiro fazer xixi e saiu um pé de frango só com uma unha. Pé de frango com um dedo e uma unha. Fiquei assombrada, eu já dei descarga logo. Ah, era uma obra de macumbaria feia que eu tava.

Eu fui ao banheiro, eu expeli lesma. Lesma, duas lesminhas finas que saíram de mim, de dentro do meu corpo, né? Então, um milagre. E a partir daquele dia, nunca mais eu tive dores nos rins.

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1: Oh, graças a Deus. Nós temos orado aqui, nós temos visto Deus operar. Quem está conosco aí, talvez pela primeira vez, vai dizer, mas esse povo ora, cadê os milagres que eles falam? Então, eu quero ouvir aqui agora, milagres para provar que Deus está conosco, que nós não estamos aqui fazendo propaganda, barulho, aquela coisa vazia, não.
2: Boa noite, quero dar um testemunho aí de um livramento de morte, de um acidente. E sexta-feira às 9 horas, pelos bombeiros, que me falaram ali,
3: que estado que ficou o carro,
2: tô vivo por um milagre. Daí só graças a Deus que foi só dando os materiais, só agradecer a Deus pelo livramento que ele me deu.
4: Ah, Senhor, então, aqui que é meu filho, né? O Márcio, meu filho, é caminhoneiro, né? Uma vez foi a irmã Priscila, que Deus mostrava para ela o livramento. Depois também o pastor Darcy Messias, né? Duas vezes, né? Eu acreditei, né? Eu recebi o livramento para ele. E graças a Deus, isso aconteceu sexta-feira, como ele falou ali. E Deus deu o livramento de morte para ele, né? Ele escapou com vida, né? Então, estou muito grata a Deus e a oração dos irmãos, né? Sua Maria dos Passos, mãe do Márcio dos Passos.
5: A minha bênção é aquela que eu tenho contado aqui para todos os irmãos ver. Que eu tive um câncer, né? Que agora eu fui curado. Que Jesus me curou, e eu estou aqui agradecendo a Deus. Olha, eu fui revelado aqui, e eu ia no médico fazer os exames, e os médicos nunca acharam, sabe? Não, nunca achavam meu problema, eu fui emagrecendo, daí que eu fui revelado aqui. E agora eu fui curado, graças a Deus, aqui também, em nome de Jesus. Estou curado, que Deus me curou, não tenho mais nada.
6: Quem curou?
5: Jesus.
7: Qual que é o nome da irmã?
8: Regina. Cumprimento a amada igreja com a paz do Senhor Jesus. Eu sou diabética, né? Mas em nome de Jesus já creio na cura de Jesus. Mas todo mundo sabe que o diabético ele tem várias sequelas, né? Uma delas é a neuropatia diabética. Eu tinha muitas dores nas pernas. A minha perna parecia, ela o tempo todo enfincando, parecia agulha nas minhas pernas, todo tempo formigando. Que é o que causa a neuropatia diabética, né? E depois, assim que eu comecei a vir na igreja, Deus me curou. Eu tomava 3 tipos de medicação, hoje eu não tomo medicação nenhuma mais. Uma das medicações que eu tomava é a amitriptilina, que é uma medicação que te dá muito sono. E de madrugada eu acordava, mal e mal conseguia achar a porta do banheiro, porque eu ficava muito tonta, né? E eu não conseguia achar nada. E Deus me curou. Hoje eu não tenho mais nada nas minhas pernas. E não tomo nenhum tipo mais de medicação.
7: Né? Tomava a medicação e chegava a ficar tonta?
8: Totalmente, porque a amitriptilina, a pregabalina, a gabapentina, todas essas medicações eu tomava. Hoje eu não tomo medicação nenhuma mais.
6: Você é enfermeira?
8: Sou enfermeira.
7: Tá vendo? E quem tá vendo, irmã, que diga glória a Deus. Enfermeira foi revelada e foi curada aqui na igreja.
8: Aham, fui curada. E outra cura que Deus me deu foi que o irmão... teve um culto que eu vim num domingo que eu estava curada do meu joelho. Eu sentia muita dor no meu joelho e eu tinha ido no médico. O médico falou assim que se eu continuasse daquela forma, eu ia ficar no futuro na cadeira de rodas. E Deus me curou também do meu joelho. Hoje eu ando sem dor, sem nada. Não sinto mais nada no meu joelho.
6: Mexe o joelho pra nós ver.
8: Sinto mais... nada, dor
6: tá
8: nenhuma.
6: Vendo? Diga glória a Deus, gente.
8: Tá tudo curada. Isso, tô curada. Tudo isso pela honra e glória do nosso Senhor Jesus.
7: Amém. Deus abençoe a irmã. Que testemunho maravilhoso, né, igreja?
1: Olha, meus irmãos, a maneira, a forma como Deus está operando aqui na igreja, Deus é Santo. Irmãos, tem uma mulher aí, e essa mulher, ela conta que o neto dela ressuscitou dentro da barriga da mãe. Gente do céu, tem uma mulher aí que fala, meus irmãos, que Deus ressuscitou a criança que estava morta, comprovado por médico. Deus tem usado a igreja, Deus é Santo, para operar milagres, para operar maravilhas, para operar coisas que só ele pode fazer. Então você que está nos ouvindo, você que está nos acompanhando, nós temos 3 às 9 da manhã, 3 da tarde, 7 da noite, sexta-feira à noite, povo de Deus que nos acompanha pela rádio, venha para cá irmãos, venha para cá povo de Deus que nos acompanha pelo aplicativo, olha esse milagre aqui, ó. Olha esse milagre para vocês verem que como vale a pena orar, jejuar e consagrar.
3: Glória a Deus. Glória a Deus.
9: Aleluia, Jesus.
3: Graças a Deus. Irmãos, aqui da cidade de Porto Amazonas, irmãos de Curitiba, irmãos do Paraná, irmãos do Brasil, irmãos do mundo inteiro. Aqui está uma senhora, uma irmã, que tem um milagre para contar, um milagrão que vai chamar a atenção do mundo inteiro. O nome da senhora?
9: Larissa.
3: A senhora está contando que essa menina aqui morreu na sua barriga?
9: Morreu, estava de 36 semanas de gestação.
3: E ela veio morrer dentro da sua barriga?
9: Estava morta, o médico disse que não tinha mais batimento.
3: O médico falou isso. Deixa essa menina aqui de lado, se ele for pegar. Pega aí, vai pegar o rostinho dela aí.
10: Glória a Deus.
3: Vê que tá aqui a benção aqui, ó.
10: Glória
3: a benção aqui, ó. Como é que chama essa benção?
9: Lívia Maria.
3: Então essa menina morreu dentro da barriga do útero da senhora.
9: Morreu. E a minha sogra, ela é obreira aqui da obra e ela foi me acompanhar e ela falou pra mim orar, queria orar antes da gente ir.
3: Oh,
9: e na hora que ela começou a orar, eu senti que minha barriga voltou a mexer, voltou ao normal. Aleluia. Ela falou, ela voltou. E nós chegamos lá e realmente ela tinha voltado.
3: Glória a Deus. O médico falou que tinha morrido. Depois o médico falou que ela voltou a viver.
9: Voltou.
3: Oração da irmã.
9: A oração da minha sogra.
3: Cadê a sua sogra? Cadê a sogra? Ainda vem cá a sogra dela.
10: Glória a Deus.
3: Ô, oh, irmão, que milagrão. Deus. O milagre que Deus deu para essa igreja. Chega cá,
10: glória.
3: A senhora, como é que chama?
10: Tereza.
3: A senhora orou por essa mulher aqui, sua nora, e essa criança ressuscitou na barriga dela.
11: Eu ia pregar nesse dia, né? Eu faço uma campanha da medicina. Daí eu não pude pregar por causa dela, eu fui com ela. Daí eu cheguei lá no hospital, né? A enfermeira falou assim, o bebê já tá morto, vamos logo. Eu falei assim, tá bom. Só que de dentro da ambulância, né? Ela tá deitada. Eu coloquei a voto da medicina na barriga dela, eu olhei. Não mexeu.
10: Aleluia!
3: Colocou a voto da medicina?
11: Barriga dela.
3: E a menina ressuscitou. É milagrão?
11: Claro, daí a doutora falou assim, que ela tava mais melhor do que a mãe. Então, eu...
3: Ah, claro, ela ressuscitou, estava melhor do que a mãe. Meu Deus, agora só vou mandar um recado para as mães, para as grávidas que estão por aí doentes, desesperadas. E se Deus no livro chega ao ponto da criança morrer dentro da barriga, a senhora manda agora para elas uma palavra.
11: Eu falo para elas, né, que o nosso médico era o Senhor Jesus, né?
10: Glória a Deus!
3: Deus faz até o morto ressuscitar no caixão.
10: Glória a Deus.
11: Como ele fez ela, né?
3: Meu Jesus amado. Olha que dom que Deus deu para essa mulher aqui, né? Dom de fazer os mortos ressuscitar.
10: Aleluia.
3: A senhora é a sogra dela. Meu Jesus. O nome da senhora é? Mora onde?
1: Olha aí, povo de Deus. Vocês já viram isto? Vocês já ouviram isto? A vó da criança pegou um voto que da igreja Deus é Santo. E a criança já tinha morrido, comprovado pela medicina. Os médicos já tinham que fazer a cirurgia para retirar a criança morta dentro da barriga da mãe. Mas a mãe pegou o envelope aqui da igreja Deus é Santo, o voto da medicina de Deus, e começou a orar na barriga da mãe, ungir a barriga, orar na barriga, passar o voto para lá, passar para cá, e ressuscita, e a criança voltou novamente, o coração da criança voltou a bater novamente, comprovado por médicos, comprovado por medicina. Então, o que que Deus não pode fazer? O que que Deus não pode fazer se tem alguém orando? Olha aí, se essa mãe, se essa vó ou sogra cruzasse os braços, o que que ia fazer? E o médico ia tirar a criancinha da barriga da mãe, morta. O que que a avó fez? Lutou. Lutou pela vida da criança. Pegou o envelope e começou a orar. Para muita gente não representa nada, mas Deus, ele viu a fé da avó. Ele viu a confiança da avó e foi orando, orando, orando, orando, até a criança ressuscitar. Meu Deus do céu, gente. Qual é o milagre que Deus não faz na sua vida aí? Se até o morto ele ressuscita. Se até o morto ressuscita, o que que Deus não pode fazer na sua vida, no seu filho, na sua filha, no seu neto, na sua neta? Você que tem aí uma nora que não engravida, passa a mão na barriga dessa mulher. Você que é uma sogra, você que é uma mãe de fé, vai orando na barriga dessa mulher e Deus vai fazer o milagre. Deus vai fazer o milagre. Então, irmãos, a Bíblia mostra para nós, a Bíblia, a palavra de Deus, não mudou. A Bíblia não mudou, o que mudou foi a gente, foi o povo que deixou de ser fiel, que deixou de orar, deixou de jejuar, deixou de obedecer, deixou de consagrar, deixou de santificar, deixou de ser como a igreja de antigamente. Mas os milagres de Deus, meus irmãos, quem faz é Deus, e Deus não parou de fazer milagre. Deus não parou de fazer milagres. Então você que está aí desesperado, aflito, angustiado, doente, você que está aí sem saber o que fazer, às vezes diante de um problema, de uma luta, de uma tribulação, gente, vamos perder a cabeça? Hein? Vamos perder a cabeça? Vamos entregar o nosso esforço pro inimigo, pro lixo, jogar tudo fora? Hein? Quanto tempo na igreja, quanto tempo orando, jejuando, consagrando, santificando, servindo a Deus, agora vem uma luta, vem uma prova, uma tribulação, uma perseguição, que vem uma coisa assim que te pegou de surpresa, que você não esperava, e agora? Aí acabou, aonde está Deus agora? Aonde fica Deus agora nessa hora? A gente pregou tanto, falou tanto de Deus, que Deus cura, que Deus faz milagre. A gente ouviu tanto os outros contando, falando, Deus faz, Deus fez na minha vida. E agora, por que não usar essa fé? Não usar essa liberdade que Deus nos dá de orar e Deus fazer milagres? Então levanta a cabeça agora, sexta-feira, às 9 da manhã, 3 da tarde, 7 da noite. Entendi. Nesta noite, sexta-feira, 7 da noite, eu te garanto que alguma coisa vai acontecer na sua vida de Deus, de mudança. Eu te garanto, em nome de Jesus.

0: paz do Senhor para todos, internauta, quem vos sauda é sua irmã em Cristo, hoje Messias. No momento o pastor não pôde estar presente, mas nós vamos agora orar. Sejam bem-vindos, irmãos, as irmãs, vocês estão em conexão com esta live. Nós vamos agora orar, do outro lado está ali a Priscila. Tivemos um culto maravilhoso, foi uma bênção, graças a Deus. E agora a gente vai orar para Deus abençoar esses 3 dias de convenções, dia 17, 18 e 19, ninguém pode ficar de fora. Todos vocês são nossos convidados, já formem suas caravanas, se esforça, tem de bom ânimo, vem estar. 6711, aqui no bairro Aue, próximo ao terminal do Aue também, aqui na nossa sede da Igreja Pentecostal Deus é Santo, aqui na Grande Curitiba. Forme suas caravanas e vem estar conosco, porque o milagre vai acontecer na sua vida, no seu lar, na sua família. É o esforço contra o esfriamento. Nós estamos contemplando e vendo que verdadeiramente o esfriamento tem tomado conta. Mas só toma conta de quem não tem o Espírito Santo, porque quem tem o Espírito Santo está aquecido 24 horas sem cessar. Então, neste momento agora, nós vamos orar. Estamos acabando, né, de chegar de um culto ali maravilhoso, com a voz meia rouca. Mas Deus vai dar vitória nesta oração, em nome de Jesus, amém? Vamos agora entrar no momento da oração.
1: É momento de oração.

0: oração, vamos falar com Deus.
1: Glória a Deus, vamos orar para Deus continuar sacudindo a poeira, tirar a poeira do povo, para que o povo venha buscar a presença do Senhor. Está rindo, nós vamos orar agora em nome de Jesus. Vamos buscar, porque tem até um hino que fala, né? Que tem que sacudir a poeira, levantar, e o hino que fala avivamento. Aviva, Senhor, a tua obra. Vamos orar em nome de Jesus. Deus está abençoando e vai abençoar. Priscila achou engraçado eu falar sacudir a poeira, né? Vamos orar. Senhor Jesus, Deus de maravilha, de poder, Espírito Santo de Deus, Deus vem nos abençoar nesta oração. Vem estender as tuas mãos, vem alcançar, Senhor, cada um de nós. Todos que estão neste exato momento acompanhando esta live agora, Pai, dai a vitória, dai o escape, dai o livramento, dai a saúde, dai a proteção divina, meu Deus. Tem misericórdia, repreendendo a fúria do diabo, a revolta de Satanás, a ira dos demônios que batem retirada agora, em nome de Jesus Cristo. O sangue de Jesus tem poder contra ti, Satanás. O Senhor te repreenda, o Senhor Jesus te repreenda, o Senhor Jesus te repreenda. Vai saindo agora desses corpos, dessas vítimas, deixa as pessoas em paz, em nome de Jesus Cristo. Meu Deus, vai repreendendo, Senhor, toda a fúria do maligno. Jesus, nós queremos te apresentar esses três dias de convenções, as caravanas que estão sendo formadas, Senhor, aqui na cidade de Curitiba, nas regiões metropolitanas, Senhor, todo o estado do Paraná, Santa Catarina, Rio Grande do Sul, Goiás, Minas Gerais. Jesus trazendo o povo aqui de Santa Catarina, enfim, ó Deus, nós colocamos no teu altar, nós cremos na providência do Senhor, tu és o Deus provedor de todas as coisas. Os homens fazem projetos, mas a concretização vem do Senhor. O que nós queremos é que o Senhor esteja presente, Pai. Tu és o Deus, dono dessa festa, desses três dias. O Senhor convidado especial, fundamental desses três dias de festa. Em nome de Jesus Cristo, que o Senhor esteja salvando, curando, libertando, transformando vidas. A honra e a glória é para o Senhor e para ninguém mais. Nós somos apenas servos e servas do Senhor, a serviço do Deus vivo, para cumprir com o ídolo do Senhor. A obra é do Senhor, a seara é do Senhor. Deus faz uma grande obra. Em nome de Jesus Cristo, move as tuas mãos. Vai movendo o teu poder em direção, Senhor, do teu povo, da tua igreja. Abençoando esta obra de uma forma extraordinária, repreendendo, aniquilando os projetos do inferno, repreendendo os dados inflamados do maligno, meu Pai, queima, vai queimando toda a obra da macumbaria, da bruxaria, da magia, da idolatria, da feitiçaria, da maçonaria, do espiritismo, está repreendido em nome de Jesus Cristo. O Senhor Jesus te repreenda, legião do inferno. Jesus te queima, Jesus manda fogo na cauda do diabo e vai queimando ele, Jesus, põe fogo nele e desmancha tudo aquilo que eu estiver projetando, Senhor, contra o pastor, contra a diretoria, contra os visitantes, os membros jovens, as crianças, os adolescentes, ciclo de oração, os obreiras, a coberta com teu sangue, os diáconos, os presbíteros, pastores, enfim, Senhor, toda a igreja, Deus é santo, Senhor, todo rebanho, Deus é santo, seja cobertado com o sangue de Jesus e guiado pelo Espírito Santo de Deus. Que o Senhor, eu creio na tua palavra, que 1.000 cairão ao nosso lado, 10.000 à nossa direita, mas nós não seremos atingidos, nenhuma praga chegará à nossa tenda, porque tu és o guarda fiel de cada um de nós. Vai guardando, abençoa a vida do meu esposo, na frente desta obra, na frente dele está o Senhor, porque a obra é do Senhor, meu Pai. Guarda teu servo com vida, saúde, força e graça, capacidade. Guarda a minha vida também. Guarda a vida da Késia, o Isaac, o Diaco Mateus, a Priscila. Guarda a vida da Ellen Ruth, a gravidez dela. Guarda a Clarinha, guarda ali também o presbítero Jefferson. Guarda o presbítero Paula, a Carol, a Sarinha. Guarda o Paulo Filho. Guarda a minha casa, o meu lar, a minha família. Está cobertada com o sangue de Jesus Cristo. Nenhuma arma forjada contra nós prevalecerá, porque se Deus é por nós, quem será contra nós? E eu creio, Senhor da glória, que teus anjos já se encontram de plantão, Senhor, para proteger toda esta obra, este ministério, todas as caravanas, todos os dirigentes, seus familiares, todas as caravanas estão sendo formadas. Deus, Tu és o Deus provedor, o Senhor vai prover o povo, vai prover na área financeira, todos os dizimistas ofertantes desta obra, multiplica, prospera, dando vida, saúde, escapa, livramento, prosperando, meu Pai, cada mantenedor desta obra, dessa despesa da Tua casa. Dai vitória, dai saúde para o teu povo e, acima de tudo, salvação. Não adianta, Senhor, o povo ganhar o mundo inteiro e perder a salvação da alma. Importante é a salvação da alma. Faz uma grande obra, Espírito Santo de Deus, brada dos altos céus e dai vitória para o teu povo, Senhor, nesses 3 dias de convenções. Primeiro dia 17, usa a vida do nosso filho, o presbítero Paulo Messias, junto também nosso genro, o presbítero Jefferson. Usa eles com o sobrenatural de Deus, na autoridade, na ousadia da palavra, as revelações profundas, nas libertações, conquistando almas para o teu reino. Em nome de Jesus Cristo, dia 17, às 19 horas, aqui na nossa sede, dia 18, dia principal desses 3 dias. Em nome de Jesus, usa a vida do meu esposo, o pastor Darcy, com a equipe da diretoria, os obreiros, enfim, o povo em peso, as caravanas. Dia 18, às 19 horas, aqui também na nossa sede, abençoando, usa teu servo, Senhor, com o sobrenatural de Deus, com autoridade, ousadia do Espírito Santo, interpretação divina, faz uma grande obra, Senhor, traz um grande avivamento, Pai. Aviva, Senhor, a tua obra no meio dos anos, a notifica. Aviva, Senhor, a tua chama nos corações, o Pai, acende, não deixa apagar a chama do Espírito Santo. O Senhor está vendo que tudo está contribuindo para o final de todas as coisas, mas quem é escolhido do Senhor, quem é escolhido e escolhida de Deus, está aquecidos pelo Espírito Santo, jamais vai apagar a chama do Pentecoste. Coloca as tuas mãos, ó Deus, ajuda cada um de nós, temos compromisso com o Senhor, compromisso com a palavra, viver uma vida não de aparência, mas a realidade, a verdade, a luz da Bíblia. Em nome de Jesus Cristo, abençoa. Espírito Santo de Deus, manda fogo, porque o Senhor vê o interior, o Senhor não vê como a gente vê a aparência, mas o Senhor vê de dentro para fora. Faz uma grande obra, Senhor, pelo mover do teu Espírito Santo nesses 3 dias, usa seus vasos, usa, Senhor, usa também, ó Pai, na reunião domingo de manhã, em nome de Jesus, com os obreiras, usa a vida do meu esposo, pastor Darcy, com a diretoria, todos aqui, Senhor, fazendo, ó Pai, aquela intercessão, aquele clamor, buscando o Espírito Santo para aquecer a chama, despertar dentro de nós aquela chama acesa, trazendo, Senhor, aquilo que edifica nossas vidas, nossas almas, a luz da Bíblia, da palavra. Espírito Santo, venha tomar a conta da reunião no domingo, dia 19 de manhã, em nome de Jesus Cristo, nosso Senhor e Salvador, traz aquela palavra que edifica, usa, Senhor, teus vasos, usa o pastor, usa com autoridade divina, interpretação e unção, visão do teu Espírito Santo, faz uma grande obra, o sobrenatural de Deus esteja acontecendo, em nome de Jesus Cristo, que caia por terra, para o abismo, todos os projetos do inferno contra esses 3 dias de convenções, está repreendido, Satanás, porque a obra é de Deus, e contra Deus você não prevalece, diabo, você não prevalece, porque tudo que você vai fazer, Satanás, primeiro tem que ter a permissão do Senhor. Se Deus não permitir, você não faz nada, você não sai nem do inferno, está amarrado, repreendido pelo poder do sangue de Jesus. Jesus, queima esses demônios que estão aí, Senhor, sobre a terra, tentando perturbar os moradores da terra, vai repreendendo agora pelo sangue de Jesus, queima, tira essa força maligna deste planeta, Senhor, queima, acorrenta essas legiões de demônios, tira essas forças satânicas, porque o poder está nas mãos do Deus vivo, o qual nós servimos e amamos e adoramos, este Deus que pela sua palavra tudo criou, tudo formou, abençoando também dia 19, Senhor, às 14h, usando a vida do presbítero Dinei, na palavra, na revelação, na libertação, juntamente com ele, aqui também o meu esposo, o pastor Darcy, a diretoria da igreja, de uma forma geral, encerrando com chave de ouro, dia 19, às 14h, enviando as almas, abençoando, Senhor, toma a diretriz, Senhor, desta obra, deste ministério, desta convenção, esses 3 dias, toma a frente, Senhor, a coberta com teu sangue, Jesus, tudo é para a tua honra, tudo é para a tua glória, o teu louvor, Em nome de Jesus Cristo, abençoa, Espírito Santo de Deus. Olha essas pessoas, Pai, que têm se acompanhado, orado através das lives, ao meio-dia, às 15h, às 18h e também às 22h. Senhor, acoberta com teu sangue, quem tem acompanhado também o programa Vencendo pela Fé, pelo aplicativo, Senhor, pelo site da igreja, por todos os meios de comunicações, que cada um seja alcançado pelo Pai, pelo Filho, pelo Espírito Santo. Que o Senhor Jesus continue salvando, curando, libertando, restaurando vidas, abençoando, Senhor. Não deixa nós ficarmos acomodados com as bênçãos, com a palavra, não, com os cultos, não, Senhor. Mas que cada segundo que vai se passando, que nós tenhamos sede de Ti, sede de viver e praticar a palavra, a verdade, meu Deus, a qual tem poder de libertar. Em nome de Jesus Cristo, abençoa quantas pessoas que já acostumaram, Senhor, com os milagres, mas nós não queremos acostumar, não, nós queremos é ter sede do Senhor e cada vez mais perto de Ti. Abençoa, dai vitória, dai graça, dai força, dai coragem, dai ânimo, Senhor. Abra os céus, discutindo a Tua glória, manifesta o Teu poder para desfazer com as forças das trevas. Em nome de Jesus, tu quanto é macumba, Senhor, que estiver fazendo, Pai, contra o pastor, contra a diretoria, contra a igreja, Deus é santo, contra o rebanho, o Senhor vai mandar fogo lá dentro do cemitério, onde aqueles macumbeiros estiver pronunciando, Senhor, o nome do presidente desta obra, do vice, o nome aqui da família, Deus é santo, da diretoria, que quando eles pronunciaram, o Senhor manda fogo na cauda do diabo, queima os demônios e salva os macumbeiros, salva os bruxos, salva os feiticeiros, salva aquelas almas, porque eles estão ali, porque eles estão cegos espiritualmente. A partir do momento que eles, que os olhos deles forem abertos, Senhor, eles vão enxergar como nós estamos enxergando, eles vão abandonar aquela vida errônea lá e vão vir servir o Senhor à luz da Bíblia. Em nome de Jesus Cristo, que os demônios saiam daqueles corpos. Meu Deus, cada macumbeiro estiver fazendo macumba contra esta obra, contra este ministério, contra o pastor, contra a diretoria, o Senhor há de salvar um por um, Senhor. Senhor, o Senhor vai tirar as forças dos demônios desses corpos, em nome de Jesus Cristo. Satanás, você está sendo acorrentado, quem te acorrenta é Jesus, quem te queima é Jesus, quem te expulsa é Jesus, quem te derrota é o sangue de Jesus Cristo que te repreenda, o sangue de Jesus é contra ti, Satanás, perca tuas forças agora, volta de marcha ré para o inferno, lá é teu lugar, em nome de Jesus Cristo, saia, saia do caminho das esta obra, saia em nome de Jesus Cristo, porque o nosso general de guerra nunca perdeu batalha, ele é o todo poderoso para te repreender mais uma vez. Você sabe, Satanás, que Jesus, quando desceu nas partes mais baixas, que foi até o abismo, falou, olha aqui, ó, que você não quis vir, mas você veio arrastando com uma cobra, com uma serpente, e Jesus pisou na tua cabeça e falou, olha, todo o poder foi me dado nos céus e na terra, e tomou a chave do inferno, da morte, nas mãos do Deus vivo. Você não tem a chave nem do inferno, viu, Satanás? Você é invasor, perdido, destruidor, vencido pelo sangue de Jesus Cristo. O maior está conosco. E em Jesus Cristo nós somos mais do que vencedor. Nós estamos acobertados e guiados com o sangue de Jesus Cristo e com o Espírito Santo e com o fogo. Em nome de Jesus Cristo, onde está chegando esta oração? O Senhor está bombardeando, o Senhor está queimando, o Senhor está repreendendo tudo que não provém do Senhor Jesus, que saia agora, saia desta casa, sai deste lar, sai desta família, sai desta empresa, sai deste comércio, sai em nome de Jesus, sai deste hospital, sai desta penitenciária. Deus, salva os presos, salva seus presidiários, salva Jesus que estão hospitalizados, tem misericórdia dessas almas que neste exato momento estão fazendo um concerto com o Senhor, reconciliando, aceitando Jesus como Salvador. Receba essas vidas, reescreva, escreve o nome de cada um no céu, no livro da vida, e sela com teu sangue carmesim, Senhor. Passa teu sangue agora, em nome de Jesus Cristo. Seja passado agora o sangue do Cordeiro que tira os pecados do mundo, nos umbrais das portas, das casas agora, em nome de Jesus Cristo. Passa teu sangue, Senhor, assim como o Senhor ordenou o anjo que passou passou o sangue do Cordeiro naquelas casas lá no Egito, oh Pai, aonde estava o primogênito, Senhor, que ali entrava o anjo da morte, mas se tivesse o sangue do Cordeiro nos umbrais das portas, ali o anjo não entrava, não matava. Então que o Senhor passe agora o sangue de Jesus, que seja queimada agora a mortandade, a miséria, a peste, a praga, a maldição, que saia agora pelo sangue de Jesus, saia, saia deste corpo, saia desta casa, saia deste lar, saia desta família, saia deste casal, nenhuma dessas pessoas te pertence, Satanás, sai, sai, sai, em nome de Jesus Cristo, deixa essas vidas em paz, deixa essas famílias em paz, pelo poder do sangue de Jesus, meu Deus, cura essas enfermidades, arranca desses corpos agora, toda obra maligna que sai do sangue, da pele, dos nervos, dos ossos, sai das juntas, das medulas, sai agora deste coração, sai do intestino, sai de todos os órgãos deste corpo agora, vai saindo da coluna, da garganta, do esôfago, das cordas vocais, da cabeça, sai do alto da cabeça, as plantas dos pés, que essas pessoas sejam tocadas com o sangue de Jesus, com o Espírito Santo e com fogo, seja queimado todo o mal que sai, desocupa agora o terreno e vai saindo pelo poder do sangue de Jesus, dá vitória, dá saúde, dá escapa, livramento e abençoa todos os mantenedores desta obra, todos os ofertantes, todos os dizimistas, todos que têm orado e jejuado pelo pastor, pela diretoria, por esta igreja, ministério, a nossa família, o Senhor sabe o nosso compromisso com o Senhor e com as almas, que quando a gente dobra o joelho, nós colocamos todos eles nos nossos joelhos perante o altar e o tribunal do Deus vivo, e o Senhor está pronto para realizar uma grande obra, vai continuar realizando, porque está escrito na tua palavra, agindo Deus, quem impedirá ninguém, aonde o Senhor coloca as mãos, obra perfeita, e eu creio que as mãos ensanguentadas de Jesus Cristo já se encontram estendidas sobre todos agora, em nome de Jesus, em nome de Jesus, nós administramos aquilo que essas pessoas estão necessitando pela misericórdia do Senhor, alcança essas almas de perto e de longe, no Brasil, fora do Brasil, aonde estiver, Senhor, coloca tuas mãos de fogo e queima todo o mal, dê vida, saúde, salvação, cura divina, perdão, libertação, transformação, devolução, restituição, em nome de Jesus Cristo, que todos sejam alcançados agora, todos sejam abençoados pelo poder que há no sangue e no nome de nosso Senhor e Salvador Jesus Cristo. Amém e amém, Senhor.

Graças a Deus. Graças a Deus. Todos já foram abençoados. Porque há poder na oração. Há poder na intercessão. Se vocês crerem, pode tomar posse, levante a mão e dá glória para Deus, porque a honra e a glória é para Jesus. Ele é digno de todo louvor e toda honra e toda glória. Deus vai continuar abençoando. Nós estamos na consagração, no clamor, para Deus abençoar esta convenção. Até no último dia da convenção, quem não estiver, entra conosco na consagração. Vamos orar, vamos jejuar, vamos vigiar. Porque Jesus está voltando, você que ainda está aí cochilando entre dois pensamentos, você que está aí em cima do muro, desça, enquanto é tempo, hein? Desça enquanto Deus te dá uma oportunidade, uma chance para ti, hoje está te pertencendo, amanhã o qual pertence a Deus, nós não sabemos se você vai ter essa oportunidade. Abraça com Jesus, reconcilia, fica firme com o Senhor, ninguém vai levar nada desta vida. Nós vamos levar a nossa alma, prestar conta com o Senhor, né? E também as obras, o Senhor fala, né? Que Deus dará segundo as vossas obras, galardão para cada um. Então vale a pena a gente se esforçar, se sacrificar para agradar a Deus, fazer a vontade do Senhor. Chega, né? De fazer a sua própria vontade, você está aí perdendo, só diminuindo e não está crescendo. Procura fazer a vontade de Deus que você vai ver a diferença para a glória do Senhor, em nome de Jesus Cristo. Como a palavra de Deus fala, quem já ressuscitou com Cristo, buscai as coisas que são de cima, porque elas são eternas. Então, se você já ressuscitou com Jesus, glória a Deus, continue firme, porque aquele que há de vir virá e não tardará. E uma vez que ele voltar, vai trazer em suas mãos o galardão para entregar a cada um segundo as suas obras. Então, vale a pena sacrificar para agradar a Deus, né? Não fica preocupando com a matéria, não. Preocupa com o Espírito Santo, se encher de Deus. Porque quem anda cheio do Espírito Santo, ele vive uma vida diferente, como falou o apóstolo Paulo. Eu não vivo mais, mas Cristo vive em mim. Porque quando Jesus vive na gente, a gente não faz o que a gente quer. A gente faz o que Deus quer da gente. Aquilo que Deus pede, a gente faz com amor, com alegria, porque a gente sabe que a vida aqui é muito curta, muito passageira. O importante para o servo de Deus, para a serva de Deus, é a vida eterna com Jesus. Sem Jesus não dá, mas com Jesus a gente pode todas as coisas, porque é Ele que nos fortalece. Então vale a pena a gente continuar servindo a Jesus, mas fazendo a diferença, viu, povo de Deus? Não adianta nós procurarmos servir a Jesus do nosso jeito e Jesus ficar lá no cantinho, não. Ele tem que entrar no templo, preencher todo esse templo que é morada do Espírito Santo, fazer uma limpeza, porque o Senhor não habita numa casa suja, né? Onde que tem ali o ferrugem do pecado, a iniquidade, as vaidades, o mundanismo, o Senhor não tem comunhão, não. A Bíblia não fala bem claro, a não ser que as pessoas não estão examinando a palavra. A Bíblia fala, não ameis o mundo, nem que o mundo há. Quem ama o mundo, o amor do Pai não está nele. Então, se eu amo a Deus, eu tenho que andar ao contrário do mundo. Não fazer a vontade do mundo, mas sim a de Deus. E quando a gente faz a vontade de Deus, a gente crucifica a nossa, né? Para agradar o Senhor, como diz a Bíblia. Aquele que quer vir após o Senhor tem que negar a si mesmo, negar. Negar as suas paixões, negar o seu eu, nosso eu, a nossa vontade, para fazer a de Deus. Para quem ainda não tem as experiências com o Senhor, parece assim impossível, mas não é. Quando a gente já ressuscitou com Jesus, ele se encarrega para capacitar cada um de nós para a gente fazer a vontade dele, desde quando a gente dá liberdade para o Espírito Santo e para Deus e para a palavra. Então examina aí a Bíblia. É escrito lá em João 5,39, né? Examinais a Escritura, porque vós cuidais ter nela a vida eterna e são elas que de mim testificam. Quer saber de Jesus? Examina a palavra. Mas examina convidando o Espírito Santo para te dar discernimento e interpretação da palavra. Porque se a gente não tiver a interpretação, discernimento através do Espírito Santo, o diabo pode enganar a pessoa. Satanás não apareceu lá no deserto para Jesus? Não falou onde está escrito, né? É, que os teus anjos darão ordem ao teu respeito, lança-te da ti para baixo. Então nós temos que ter discernimento e interpretação, que a gente tem que fazer a vontade de Deus e não a vontade do diabo. Teu próprio Jesus repreendeu ele, foi pela própria palavra. Então nós também temos que usar a palavra, viver a palavra, praticar a palavra, ser exemplo, a luz da Bíblia, porque a própria palavra irá nos defender, nos capacitar, para que a gente esteja mais perto de Deus e mais longe deste mundo contaminado, porque diz a Bíblia que o mundo jaz no maligno, mas quem é de Deus faz a diferença. Vamos fazer a diferença. Em nome de Jesus Cristo, nosso Salvador,
É, Malaquias 3,18, né? Fala outra vez, vereis a diferença entre o justo e o ímpio, entre o que serve a Deus e o que não serve. Então, se você serve a Deus, faça a diferença na tua casa, na tua vizinhança, no teu setor de trabalho, na rua, onde estiver. Faça a diferença. Temos que ser luz para brilhar nas trevas, em nome de Jesus. Já falando de sermos luz para brilhar nas trevas, está se aproximando os 3 dias de convenções, a igreja está se preparando, os irmãos estão ali trabalhando até agora, né? Fácil não é, está todo mundo aí com a... Quando aparece cada um com a face um pouco cansada, mas só cansa a matéria, mas o espírito está regozijando na presença do Senhor, graças a Deus, né? É tão bom a gente estar ocupado nas coisas de Deus, e quem ganha com isso é o reino do Senhor. E você que está aí do outro lado, mora tão longe, talvez não tenha condições de vir à igreja para ajudar nesta convenção, eis aí agora uma oportunidade extraordinária para você abrir a sua mão, o seu coração e ajudar a obra de Deus. Como diz a Bíblia lá, se não me falha a memória, em Tiago, aquele que pode fazer o bem, se ele não fizer, ele peca. Olha os irmãos aí, uma parte dos irmãos que estão aqui trabalhando lado a lado com o pastor Darcy Messias, né? Então, apesar que não estão todos, mas no decorrer do tempo vocês vão ficar reconhecendo os demais também. Então, aí está aí a agência para você depositar aquilo que é de Deus. O que é de Deus? O dízimo e a oferta alçada. Né, a gente, assim como a fé sem a obra é morta, e a obra sem a fé também é morta, do mesmo jeito também tem que ter o dízimo e a oferta alçada. Então você vai abrir a tua mão e o teu coração e ajudar a obra de Deus. Você que está ajudando, continue. Quem não está, entra agora para ser aquela pessoa que vai fazer parte do reino de Deus, ajudar na obra do Senhor. E quem ganha com isso é o reino do Senhor, né? No Bradesco, preste bastante atenção, está aí na tela, você pode anotar no Bradesco, é a agência 2037, no Bradesco, agência 2037, conta corrente 25087, dígito 2. Isso é no Banco Bradesco. Na Caixa Econômica, também temos, né, conta da igreja na Caixa Econômica, agência 1282, operação 03, conta corrente 3108, dígito 0. Para você anotar e fazer aí, né, um depósito, na medida possível. Você vai também, se você tiver como fazer o Pix também, tem um novo Pix aí da igreja. Você pode anotar que é o telefone aqui, é o 041, o Pix da igreja é 419-8433-3376, é o Pix da igreja, aí que é o telefone aqui, é o Pix da igreja é 419-8433-3376.

0: Mais alguma coisa para falar? E amanhã nós temos culto aqui na nossa sede. O WhatsApp da igreja aí, tá vendo na tela? 41-3376-3339. Ligue, participe, deixa aí seu nome, deixa aí o comprovante. Não, esse não é para ligar, não, né? Esse é só para mandar o áudio e também escrito. É isso aí, o endereço da nossa sede para esses três dias de convenções, nessa sexta-feira, às 9 da manhã, às 3 da tarde, às 7 da noite, temos culto abençoado aqui, uma bênção, Avenida Marechal Floriano Peixoto, 6711, aqui no Aue, na Grande Curitiba. Porque tem gente que está nos acompanhando fora do Brasil também, de repente você vem para Curitiba, se esforça, tem de bom ânimo, junte-se a nós nesses 3 dias, tem certeza que Deus vai ter um grande milagre para entregar na vida de quem estiver presente, se esforçar, que vai estar conosco, valeu a pena. E como o hino fala, né? Valeu a pena você esperar, valeu a pena você, né, acreditar e confiar, porque Deus não decepciona ninguém. Ele tem prazer de abençoar o homem, a mulher que se aproxima do Senhor. É promessa de Deus e Deus não falha, mas ele chega na hora certa. Então, por hoje é só. Amanhã tem mais. Ao meio-dia, o meu esposo, o pastor Darcy, aqui com mais equipe de irmãos, fazendo a live, também tem às 3 da tarde, tem também às 18 horas e às 22 horas para a glória do Senhor. E assim, continue aí ouvindo, participando, divulgando, né, comunicando com mais pessoas para fazer parte desta live, porque cada vez que vocês têm conexão com a Deus é Santo, Deus tem te abençoado e vai continuar te abençoando, porque deste lado aqui tem um povo que clama. Tem um povo que ora, jejua, nós estamos aqui lado a lado com o pastor, mais uma equipe de irmãos, irmãs, enfim, povo de Deus. Onde tem uma igreja pentecostal, Deus é Santo, ali tem um homem de Deus, uma família de Jesus, uma mulher de Deus, um casal abençoado para orar por você, interceder por você, compareça, procura aí a igreja pentecostal, Deus é Santo, mais próximo de você aí, e procure informar que hora que está saindo a caravana, que você quer vir, e entre em contato que você vai ver e depois vai dizer, valeu a pena me esforçar e estar nesta convenção, olha o tamanho do milagre que eu recebi. Você vai receber não só para você, mas para toda a sua família, em nome de Jesus Cristo, nosso Salvador. Amém, Priscila? Então é isso aí, vamos encerrando por hoje, é só. Amanhã tem mais, querendo Deus, o qual pertence ao Senhor, dia de amanhã. Deus proverá todas as coisas para a glória de Jesus. Igreja, povo de Deus, está aí do outro lado, continue orando, jejuando por esta obra, este ministério, pela misericórdia de Deus, pela vida do meu esposo, pastor Darcy, na frente desta obra. Estamos orando em prol de todos vocês, em prol da diretoria, enfim, orai uns pelos outros para que estareis, nós estamos orando em prol dos desde o visitante até o pastor, em prol de todos vocês, a gente tem aquele compromisso com Deus para continuar orando, intercedendo e Deus abençoando, e vocês têm aí, faça um papel de um bom samaritano, de uma boa samaritana, comece a divulgar as lives, comece, né, a falar para alguém aí da sua família, sua vizinhança, para entrar em contato, baixar aí, né, aplicativo da igreja, e você vai ficar sabendo de tudo o que acontece, os horários dos cultos aqui também, e você vai ter informações melhores em nome de Jesus, com mais tempo, mais pessoas para te atender com todo amor e carinho. Que Deus abençoe, que Deus guarda. Do outro lado ali, quem despede todos vocês? Não, então comenta aí, Priscila, diz que nem comentou.
1: Cumprimentos, irmãos, com a paz do Senhor Jesus, e fiquem todos na paz do Senhor Jesus.
0: Oi, irmãos, perdoa aí, porque eu não tenho costume, né, de fazer aqui a live, quem faz isso é a Priscila e o pastor. Então, que Deus abençoe, o pastor amanhã estará com todos vocês. Deus guarde, fiquem todos na paz do Senhor Jesus, quem despede aqui é sua irmã em Cristo, hoje o Messias. Música.

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4: Luiz Mauro, Luiz curado Mauro. Da AIDS. A senhora vindo fazer campanha por ele.
3: Vindo fazendo campanha por ele.
4: E ele foi curado.
3: Foi curado em nome de Jesus.
4: Nada.
3: Não, graças a Deus.
5: E a benção maior, poderosa mesmo, foi a cura da AIDS, do vírus HIV, que existia em mim. Hoje, graças a Deus, estou livre. Para a honra e glória do Senhor Jesus Cristo. Eu agradeço muito.

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1: Eu cumprimento a todos com a paz do Senhor Jesus. A inveja existe? Escreve, Priscila. A inveja existe? A inveja, será que tem inveja? Será que existe inveja? Inveja, inveja. Pois é, a inveja, será que existe inveja? Ai, mas que isso aí é mais é conversa do povo. Eu acho que isso aí é mais um comentário. Eu acho que isso mais aí, sei lá, irmão. O que vocês acham? Pastor Messias, esse negócio de inveja é pra gente medrosa, é pra gente que não tem fé em Deus. Ou você acha que não, eu acho que isso mais é medo, medo. Eu acho que isso mais é medo. Tem esse negócio de inveja, nada, pastor Messias. Quem tem Deus, quem tem Jesus, não anda com medo de inveja. O que vocês acham? Eu quero saber agora o comentário dos irmãos. Agora, na Bíblia, vamos ver o que, que diz aqui a Bíblia sobre a inveja. O livro de Provérbios, capítulo 27, versículo de número 4. Cruel é o furor, cruel é o furor e a impetuosa ira. Aqui está falando de duas coisas, da e a impetuosa ira. Agora vem aqui, ó, dois pontos. Mas quem parará, ou quem suportará perante a inveja? Quem parará diante da inveja? Quem é que vai parar diante da inveja? Então, meus irmãos, minhas irmãs que me ouvem agora, o que vocês entendem dessa palavra aqui, ó? Cruel é o furor e a impetuosa ira. Mas quem parará perante a inveja? Quem que vai ficar em pé diante da inveja? Quem que vai ficar em pé diante da inveja? Quem vai suportar? Quem vai aguentar a inveja? É o que está aqui na Bíblia Sagrada. Eu queria e eu quero os comentários dos irmãos. Eu quero ver o que vocês falam. Eu quero ver o que vocês dizem. Eu quero ver o que vocês comentam perante essa palavra aqui, ó. Cruel é o furor, é a impetuosa ira. Mas quem parará perante a inveja? Quem vai aguentar a inveja? Quem suportará a inveja? Gente, eu estou para falar para vocês o seguinte. Depois de muitos anos de igreja, depois de muitos anos de fé, eu estou para dizer para vocês que cada dia eu estou aprendendo mais uma coisa nova. E olha, irmãos, diante da inveja, aqui está dizendo, quem parará? Quem consegue parar? Quem consegue ficar de pé diante da inveja? Pensa bem. Se até Jesus foi perseguido, morto por causa da inveja, se até Jesus Cristo, meus irmãos, ele, mas espera aí, pastor, como é que é? Se Jesus foi vítima da inveja, mas quer dizer que então, pastor, então nós estamos todo mundo derrotado. Não, querido irmão, não é isso. Olha, irmão, se o próprio Jesus foi atacado, julgado, condenado por causa da inveja. Não, pastor Messias, aquilo ali é porque tinha que cumprir. Mas o que está na Bíblia, gente. O que está na Bíblia, está na Bíblia. A Bíblia diz isto, que até Jesus foi vítima da inveja, queridos irmãos. Se até Jesus foi vítima da inveja, e nós, Mateus 27, 18, versículo de número 16, e tinha então um preso bem conhecido chamado Barrabás. Portanto, estando eles reunidos, disse-lhe Pilatos: qual quereis que vos solte, Barrabás ou Jesus chamado Cristo? Porque sabia que por inveja haviam entregado. E estando ele assentado no tribunal, sua mulher mandou-lhe dizer: não entre na questão desse justo, porque num sonho muito sofri por causa dele. Então, irmãos, quantas vezes Pedro, Paulo, João, Sila, os apóstolos foram perseguidos? Por quem? Por pessoal da igreja, os sacerdotes, os religiosos, eles que perseguiram a Pedro, a João, a Paulo, a Silas, eles que mataram Tiago, Estevão. Por quê? Por causa da inveja. Eles eram destacados. Quando a pessoa começa a crescer, quando a pessoa começa a destacar em todas as áreas, isso na igreja, isso no trabalho, isso na vida financeira, em qualquer lugar da vida, em qualquer setor da vida, em qualquer momento da vida, a pessoa tem que vigiar, porque os invejosos, eles vêm e vêm com tudo, e vêm para matar, e vêm para destruir, e vêm porque eles não aceitam o sucesso do irmão, da irmã. Eu já passei por isso. Eu fui uma época dirigir uma igreja, e eu dirigi a igreja, peguei a igreja de um cidadão lá no outro ministério, que ele era fiscal lá na outra igreja, e a igreja não ia com ele. Quando eu cheguei lá, que peguei a igreja veio assim, ó, cresceu, a igreja cresceu, mas aquele homem ia todo dia lá, querendo me derrubar, querendo me destruir, querendo acabar comigo, querendo me destruir, querendo me acabar. Até um dia ele me pegou. Por quê? Por que ele pegou, pastor? Porque eu sou ser humano. Ele pegou uma falha minha por causa de um irmão. Não foi a falha minha. Ele pegou o irmão, mas quem pagou o pato foi eu. Será que vocês entendem? Ah, mas você que tinha que corrigir isso aqui, e você que tinha que ver isso aqui, a falha não foi minha. O erro não foi meu. O erro meu porque eu não corrigi o irmão do jeito que ele queria que eu corrigisse. Então, irmão, ele veio para cima de mim e falou: você está suspenso, punido, 18 dias e me deixou na rua. Deixou eu sem casa, tomou minha casa, tomou meus móveis, botou meus móveis num quarto e pegou a casa para ele, pegou aonde eu morava para ele. Ele é tão invejoso que ele tomou a casa para ele, a casa que eu morava. Tomou a igreja, tomou tudo e botou na rua sem um centavo. Eu casadinho de novo, fiquei 18 dias na rua. Eu sei o que é rua, eu sei o que é rua, viver na rua, depois de pastor, depois de obreiro, dirigente de igreja. Não porque eu roubei, porque eu matei, que adulterei, não, por causa do invejoso. Então, eu sei que vocês já foram prejudicados, foi prejudicada, porque a inveja não existiria se não existisse o invejoso ou a invejosa. A inveja não existe, não existirá se não tiver o homem e a mulher com ela dentro do coração. O homem faz ela nascer, o homem cria ela dentro de si. E então, querida igreja, como é que nós vamos vencer a inveja? Como é que nós vamos livrar da inveja? Primeiro passo para você vencer o invejoso e a inveja é você não contar para ele o seu sonho. Você nunca deve revelar para ele ou para ela o que está no seu coração. Porque você não sabe o que está no coração dele e dela. Depois que você revelar seu sonho, você vai ver que ele vai revelar o que está no coração dele, que é a inveja. Porque ele não aceita você ter as coisas. Ele não aceita você ser o invejoso, a invejosa. Ela não tem aquele pensamento, eu vou ter isso, igual o irmão fulano de tal. Eu vou ter isso, Deus vai me dar isso. Não, ele quer o que é seu para ele. O invejoso não quer lutar para ter. A invejosa não quer lutar para ter. A invejosa, o invejoso, ele quer que você não tenha. Ele quer que o que é seu seja dele. Ele acha que você não merece. Ele acha que você não é merecedor. Eu mesmo, eu tenho um parente meu, que falou assim, Darcy não merece ser o que ele é. Darcy não merece ter o que ele tem. Um parente meu. Darcy não merece ter o que ele tem. Darcy não merece ser o que ele é. E ele falou a verdade. Eu não mereço mesmo, não. Eu não mereço ser e não mereço ter. Por quê? Porque que Deus me deu, porque que eu sou. Porque Deus é que fez isso. Não foi por merecimento, não foi por mérito, não foi por capacidade. Então, você quer livrar do invejoso? É você não contar para ele a sua vontade, o seu sonho, o seu desejo. Porque ele pode ser seu maior amigo. Se você falar para ele que está comprando uma casa, que está comprando um carro, se você falar para ele que você vai viajar, que você é aquilo outro, aí você vai ver. E daquele dia em diante, ele muda com você. Ele muda. O semblante dele já não é mais como antes. O semblante de Saul com Davi não era mais. Não era mais, por quê? Porque quando Davi venceu o gigante Golias, o povo começou a cantar, a mulherada começou a cantar, com Saul milhares, com Davi 10 milhares. E daquele dia em diante, a Bíblia diz que Saul não era mais com ele, com Davi, como antes, virou a cara, intentou matar várias vezes. O homem que ajudou ele, o homem que livrou da morte, o homem que livrou Israel da mão do povo lá, do povo do gigante Golias, aquele povo lá. Então, Davi livrou o povo de Israel e o povo passou a ter fé em Deus através do Davi. E agora Saul passou a sentir desprezado, sentir abandonado. O invejoso tem medo de ficar sozinho. O invejoso não confia em Deus. O invejoso confia em si mesmo. O invejoso tem medo da solidão. O invejoso tem medo de ficar sozinho. É isso que é. Sexta-feira, às 9 da manhã, 3 da tarde e 7 da noite. Sem inveja, na paz do Senhor, guardando os preceitos, os estatutos da palavra de Deus, vigiando, orando para não cair no laço do invejoso. Paz do Senhor, despede, pastor Vicente.

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Quando eu fazia 8 dias que eu estava aqui, eu senti que tinha um negócio no nariz e eu soprei assim na minha mão. Eu soprei e saiu um besouro. Maior que um vagalume. Era um besouro preto.

estava na oração aqui, me deu uma cólica, eu fui no banheiro, faz 5 anos que eu não menstruo, veio a menstruação, fui para casa, fui no banheiro e soltei aquele charuto, um charuto normal.

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1: Oh, graças a Deus. Nós temos orado aqui, nós temos visto Deus operar. Quem está conosco aí, talvez pela primeira vez, vai dizer, mas esse povo ora, cadê os milagres que eles falam? Então, eu quero ouvir aqui agora, milagre para provar que Deus está conosco, que nós não estamos aqui fazendo propaganda, barulho, aquela coisa vazia, não.
2: Boa noite, quero dar um testemunho aí de um livramento de morte, de um acidente. E sexta-feira às 9 horas, pelos bombeiros, que me falaram ali,
3: que estado ficou o carro,
2: estou vivo por um milagre. Daí só graças a Deus que foi só dando os materiais, agradecer a Deus pelo livramento que ele me deu.
4: Ah, senhor, então, aqui que é meu filho, né, o Márcio, meu filho é caminhoneiro, né, uma vez foi a irmã Priscila, que Deus mostrava para ela o livramento, depois e também o pastor Darcy Messias, né, duas vezes, né, eu acreditei, né, eu recebi o livramento para ele, e graças a Deus, isso aconteceu sexta-feira, como ele falou ali, e Deus deu o livramento de morte para ele, né, ele escapou com vida, né, então tô muito grata a Deus e a oração dos irmãos, né, sua Maria dos Passos, mãe do Márcio dos Passos.
5: A minha bênção é aquela que eu tenho contado aqui para todos os irmãos ver, que eu tive um câncer, né, que agora eu fui curado, que Jesus me curou, e eu estou aqui agradecendo a Deus. Olha, eu fui revelado aqui, e eu ia no médico fazer os exames, e os médicos nunca acharam, sabe? Não, nunca achavam meu problema, eu fui emagrecendo, daí que eu fui revelado aqui, e agora eu fui curado, graças a Deus, aqui também, em nome de Jesus, estou curado, que Deus me curou, não tenho mais nada.
6: Quem curou?
5: Jesus.
7: Qual que é o nome da irmã?
8: Regina. Cumprimento a amada igreja com a paz do Senhor Jesus.
7: Amém.
8: Eu sou diabética, né? Mas em nome de Jesus já creio na cura de Jesus. Mas todo mundo sabe que o diabético ele tem várias sequelas, né? Uma delas é a neuropatia diabética. Eu tinha muitas dores nas pernas. A minha perna parecia, ela o tempo todo enfincando, parecia agulha nas minhas pernas, todo tempo formigando. Que é o que causa a neuropatia diabética, né? E depois, assim que eu comecei a vir na igreja, Deus me curou. Eu tomava 3 tipos de medicação, hoje eu não tomo medicação nenhuma mais. Uma das medicações que eu tomava é a amitriptilina, que é uma medicação que te dá muito sono. E de madrugada eu acordava, mal e mal conseguia achar a porta do banheiro, porque eu ficava muito tonta, né? E eu não conseguia achar nada. E Deus me curou. Hoje eu não tenho mais nada nas minhas pernas e não tomo nenhum tipo mais de medicação.
7: Tomava a medicação e chegava a ficar tonta.
8: Totalmente, porque a amitriptilina, a pregabalina, a gabapentina, todas essas medicações eu tomava. Hoje eu não tomo medicação nenhuma mais.
7: Você é enfermeira?
8: Sou enfermeira.
7: Tá vendo? E quem tá vendo, irmã, que diga glória a Deus. Enfermeira foi revelado e foi curado aqui na igreja.
8: Fui curada. E outra cura que Deus me deu foi que o irmão teve um culto que eu vi num domingo, que eu estava curada do meu joelho. Eu sentia muita dor no meu joelho e eu tinha ido no médico. O médico falou assim que se eu continuasse daquela forma, eu ia ficar no futuro na cadeira de rodas. E Deus me curou também do meu joelho. Hoje eu ando sem dor, sem nada. Não sinto mais nada no meu joelho.
7: Mexe o joelho pra nós ver.
8: Sinto mais nada, dor nenhuma.
7: Diga glória a Deus, gente.
8: Tudo curada. Isso, tô curada. Tudo isso pela honra e glória do nosso Senhor Jesus.
7: Amém. Deus abençoe a irmã. Que testemunho maravilhoso, né, igreja?
1: Olha, meus irmãos, a maneira, a forma como Deus está operando aqui na igreja, Deus é Santo. Irmãos, tem uma mulher aí, e essa mulher, ela conta que o neto dela ressuscitou dentro da barriga da mãe. Gente do céu. Tem uma mulher aí que fala, meus irmãos, que Deus ressuscitou a criança que estava morta, comprovado por médico. Deus tem usado a igreja, Deus é Santo, para operar milagres, para operar maravilhas, para operar coisas que só Ele pode fazer. Então você que está nos ouvindo, você que está nos acompanhando, nós temos 3 às 9 da manhã, 3 da tarde, 7 da noite, sexta-feira à noite, povo de Deus que nos acompanha pela rádio, venha para cá, irmãos, venha para cá, povo de Deus que nos acompanha pelo aplicativo. Olha esse milagre aqui, ó. Olha esse milagre para vocês verem que como vale a pena orar, jejuar e consagrar.
3: Glória a Deus. Glória a Deus.
6: Aleluia.
3: Graças a Deus. Irmãos, aqui da cidade de
6: Porto Amazonas,
3: irmãos de Curitiba, irmãos do Paraná, irmãos do Brasil, irmãos do mundo inteiro. Aqui está uma senhora, uma irmã, que tem um milagre para contar, um milagrão que vai chamar a atenção do mundo inteiro. O nome da senhora?
9: Larissa.
3: A senhora está contando que essa menina aqui morreu na sua barriga?
9: Morreu, estava de 36 semanas de gestação.
3: E ela veio morrer dentro da sua barriga?
9: Estava morta, o médico disse que não tinha mais batimento.
3: O médico falou isso. Deixa essa menina aqui de lado, se assim, for pegar. Pega aí, vai pegar o rosto dela aí.
6: Glória a Deus.
3: Vê que tá aqui a benção aqui, ó.
6: Glória
3: a benção aqui, ó. Como é que chama essa benção?
9: Lívia Maria.
3: Então, essa menina morreu dentro da barriga do útero da senhora.
9: Morreu. E a minha sogra, ela é obreira aqui da obra, e ela foi me acompanhar e ela falou pra mim orar, queria orar antes da gente ir.
6: Oh,
9: e na hora que ela começou a orar, eu senti que minha barriga voltou a mexer, voltou ao normal. Oh, ela falou, ela voltou. E nós chegamos lá e realmente ela tinha voltado.
6: Glória a Deus.
3: O médico falou que tinha morrido. Depois o médico falou que ela voltou a viver.
9: Voltou.
3: Oração da irmã.
9: A oração da minha sogra.
3: Cadê a sua sogra? Cadê a sogra? Ainda vem cá a sogra dela.
6: Glória a Deus.
3: Ô, irmão, que milagrão. Deus, milagre que Deus deu para essa igreja. Chega cá,
6: glória.
3: A senhora, como é que chama?
6: Tereza.
3: A senhora orou por essa mulher aqui, sua nora, e essa criança ressuscitou na barriga dela.
10: Eu ia pegar nesse dia, né? Eu faço uma campanha da medicina, daí eu não pude pegar por causa da mulher, fui com ela. Daí eu cheguei lá no hospital, né? A enfermeira falou assim, o bebê já tá morto, vamos logo. Eu falei assim, tá bom, então vamos. Só que de dentro da ambulância, né? Ela tá deitada. Eu coloquei a voto da medicina na barriga dela, olhei.
6: Aleluia!
3: Colocou a voto da medicina?
10: Barriga dela.
3: E a menina ressuscitou. É milagrão?
10: Claro, daí a doutora falou assim que ela estava mais melhor do que a mãe, então.
3: Ah, claro, ela ressuscitou, estava melhor do que a mãe. Meu Deus. Agora eu só vou mandar um recado para as mães, para as grávidas que estão por aí doentes, desesperadas. E se Deus o livre chega ao ponto da criança morrer dentro da barriga, a senhora manda agora para elas uma palavra.
10: Eu falo para elas, né, que o nosso médico é o Senhor Jesus, né?
6: Glória a
10: Deus! Glória a Deus! Mesmo, né, morto lá no caixão, Jesus tem poder para ele.
3: Deus faz até o morto ressuscitar no caixão!
6: Glória a Deus!
10: Quando ele fez ela, né?
3: Meu Jesus na queimada.
6: Glória a Deus.
3: Olha que dom que Deus deu para essa mulher aqui, né? Dom de fazer os mortos ressuscitar.
6: Aleluia.
3: A senhora é a sogra dela.
10: É.
3: Meu Jesus. Como o senhor é? Mora onde?
10: Eu moro no interior.
1: Olha aí, povo de Deus. Vocês já viram isto? Vocês já ouviram isto? A vó da criança pegou um voto que da igreja Deus é Santo, e a criança já tinha morrido, comprovado pela medicina. Os médicos já tinham que fazer a cirurgia para retirar a criança morta dentro da barriga da mãe. Mas a mãe pegou o envelope que da igreja Deus é Santo, o voto da medicina de Deus, e começou a orar na barriga da mãe. Ungir a barriga, orar na barriga, passar o voto para lá, passar para cá, e ressuscita, ressuscita, ressuscita, ressuscita, e a criança voltou novamente. O coração da criança voltou a bater novamente, comprovado por médicos. comprovado por medicina. Então, o que que Deus não pode fazer? O que que Deus não pode fazer se tem alguém orando? Olha aí, se essa mãe, se essa vó ou sogra cruzasse os braços, o que que ia fazer? E o médico ia tirar a criancinha da barriga da mãe, morta. O que que a avó fez? Lutou. Lutou pela vida da criança. Pegou o envelope e começou a orar. Para muita gente não representa nada, mas Deus, ele viu a fé da avó. Ele viu a confiança da avó e foi orando, orando, orando, orando até a criança ressuscitar. Meu Deus do céu, gente. Qual é o milagre que Deus não faz na sua vida aí? Se até o morto ele ressuscita, se até o morto ressuscita, o que que Deus não pode fazer na sua vida, no seu filho, na sua filha, no seu neto, na sua neta? Você que tem aí uma nora que não engravida, passa a mão na barriga dessa mulher. Você que é uma sogra, você que é uma mãe de fé, vai orando na barriga dessa mulher e Deus vai fazer o milagre. Deus vai fazer o milagre. Então, irmãos, a Bíblia mostra para nós, a Bíblia, a palavra de Deus, não mudou. A Bíblia não mudou. O que mudou foi a gente, foi o povo que deixou de ser fiel, que deixou de orar, deixou de jejuar, deixou de obedecer, deixou de consagrar, deixou de santificar, deixou de ser como a igreja de antigamente. Mas os milagres de Deus, meus irmãos, quem faz é Deus, e Deus não parou de fazer milagre. Deus não parou de fazer milagres. Então você está aí desesperado, aflito, angustiado, doente, você está aí sem saber o que fazer, às vezes diante de um problema, de uma luta, de uma tribulação. Gente, vamos perder a cabeça? Hein? Vamos perder a cabeça? Vamos entregar o nosso esforço pro inimigo, pro lixo, jogar tudo fora? Hein? Quanto tempo na igreja, quanto tempo orando, jejuando, consagrando, santificando, servindo a Deus, agora vem uma luta, vem uma prova, tribulação, uma perseguição, que vem uma coisa assim que te pegou de surpresa, que você não esperava, e agora? Aí acabou, aonde está Deus agora? Aonde fica Deus agora nessa hora? A gente pregou tanto, falou tanto de Deus, que Deus cura, que Deus faz milagre. A gente ouviu tanto os outros contando, falando, Deus faz, Deus fez na minha vida. E agora, por que não usar essa fé? Não usar essa liberdade que Deus nos dá de orar e Deus fazer milagres? Então levanta a cabeça agora. Sexta-feira, às 9 da manhã, 3 da tarde, 7 da noite. Nesta noite, sexta-feira, 7 da noite, eu te garanto que alguma coisa vai acontecer na sua vida de Deus, de mudança. Eu te garanto, em nome de Jesus.

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Deus levantou nós para isto. Deus levantou a igreja, Deus é Santo, para socorrer o povo, para socorrer as almas que estão aflitas, socorrer as pessoas que estão pensando o que fazer, o que fazer. Tem gente agora me ouvindo aqui na Fazenda Rio Grande que está desse jeito: o que fazer, não aguento mais, não suporto mais. Aqui em Mandirituba, tem gente me ouvindo aqui em Mandirituba que está precisando desse culto, dessa oração, dessa palavra, dessa unção com óleo, desta palavra de revelação que vai mudar a sua história. Gente aqui de Pinhais, São José dos Pinhais, tem gente aqui que o seu milagre está aqui na igreja Deus é Santo esperando. Não, mas eu estou indo aqui na igreja fulana de tal, eu estou indo aqui na casa da irmã Maria que ora, eu estou indo aqui na denominação, na comunidade. Seu milagre está aqui. Estou falando diante de Deus. O que é para Deus fazer aqui, Deus vai fazer aqui, não é em lugar nenhum. Sexta-feira, tem gente aqui que o seu nome está dentro da boca de um sapo. Seu nome está dentro da boca do sapo. Você acredita ou não acredita? Estou falando a verdade. Tem gente que o seu nome, o nome do seu filho, está no cemitério. Tem gente que o nome de alguém seu está lá na catatumba. Aquela catatumba que tem o número 77. Aquela catatumba tem muitos nomes lá enterrado dentro do corpo daquela pessoa que foi enterrada. Gente que o nome dela, a foto dela, está debaixo de uma pedra, dentro da água. Que é isso, pastor? Sim, debaixo de uma pedra pesada, dentro da cachoeira. Eu me lembro que uma vez nós fomos orar no monte, e chegamos no pé do monte, para subir o monte, lá tinha uma cachoeira, tinha, não tem até hoje. E lá estava a mulher nuazinha, do jeito que ela nasceu, debaixo da cachoeira, fazendo o trabalho, do jeito que nasceu, nuazinha. E lá tinha galinha preta, a galinha escapuliu, a galinha escapuliu. Meus irmãos, minhas irmãs, lá tinha despacho pesado. Aí nós começamos a orar, começou a aparecer nome de empresas, nome de casais, de famílias, nomes de pessoas para morte, para separação. Estava escrito isso aqui para separação, isso aqui para doença, isso aqui para morrer enforcado, isso aqui para morrer enforcado. Nomes escritos assim: isso aqui é para morrer esfaqueado, com 7 facadas. Isso aqui para morrer com 7 tiros. Olha, você nem imagina o tanto de nomes, o tanto de nomes que estava dentro daquela bandeja de barro, daquela gamela de barro. O nome das pessoas e a finalidade da macumba: isso aqui é para morrer em acidente de carro, isso aqui é para separação. Separação. Ali tinha peça íntima amarrada. Peça íntima amarrada. E na peça íntima estava a foto do homem. A peça íntima da mulher. E lá estava a foto do homem amarrado. Por que que os casamentos se acabam? Por que que os namoros, noivados se esfriam?

0: porque são coisas feitas, trabalhos feitos para destruir. E a pessoa está fraca. A pessoa está fraca, não está orando, não está jejuando, não está na igreja, está parado, está afastado, está desviado. E às vezes está dizendo, não, mas eu estou aqui na igreja. Mas aquela igreja que não tem força, que não tem poder. Ainda ontem eu falava com um irmão de uma outra igreja, um irmão, um médico empresário, e ele é pastor também de uma igreja. Ele falou assim para mim, pastor Messias, eu deixo de ir na minha igreja para mim ir na Deus é Santo. Por quê? Ah, pastor, porque a gente entra, a gente não vê oração, a gente não vê poder, a gente não vê milagre, a gente não vê algo mudar a nossa vida. Então eu vou buscar socorro na Deus é Santo, porque é uma igreja que ora, uma igreja que está orando noite e dia. Agora, o que que eu vejo nisso? Eu vejo que muita gente agora está nos acompanhando, mas elas não conseguem chegar na igreja, elas não conseguem entrar na Deus é Santo, porque o mal que está na vida dela, dele, não deixa ele vir na Deus é Santo. O bicho fala aqui, ó. O bicho fala na boca das pessoas que é ele que segura as pessoas para não entrar na Deus é Santo. Pode ir em qualquer igreja, pode ir em qualquer igreja, mas na Deus é Santo não vai, não vai. O bicho fala na boca da pessoa. Ela pode ir em qualquer igreja, mas ela não vai na Deus é Santo. Por quê? Porque a força, o poder de Deus, a unção de Deus está nessa igreja. Não é, não é porque a gente está falando aqui por grandeza, por exaltação, por vanglória, por soberba, não. Mas é a realidade. É a realidade, é a igreja que está orando. É a igreja que está jejuando, orando para abençoar o povo. Escute.
1: Como é que você falou aí que eu não entendi bem?
2: Não quero ela aqui. Ela pode ir em qualquer igreja, menos aqui.
1: Ela pode ir em qualquer igreja, menos aqui. Agora, por que que você tem raiva dessa igreja? O que que você vê nessa igreja que você não vê nas outras?
2: Eita, fogo.
1: O que que você vê aqui, além do fogo?
2: Santidade demais. Hã? Não gosto.
1: O quê?
2: Santidade demais.
1: Santidade demais. Santidade demais.
2: Eu gosto das outras igrejas.
1: Por quê?
2: Eles dançam pra mim.
1: Eles dançam pra ele.
2: É? Não quero ela aqui.
1: Diga, queima a igreja. Sai dessa mulher, já. Legião do inferno.
0: Você está vendo? Você está vendo o bicho falando na boca da vítima? Ela pode ir em qualquer igreja. Vamos ouvir de novo. Ela pode ir em qualquer igreja, mas aqui não. Por quê? Fogo, aqui tem fogo, aqui tem santidade demais. É isso que o diabo detesta, santidade, consagração, santificação. Acabou, você sabe disso. Não adianta dizer que não é, porque é verdade. A santidade acabou em muitos lugares. A oração acabou. O povo não tem força mais para orar. Eu vejo que na deserção está a hora que o povo vem na igreja, a hora que eles chegam aqui. Às vezes chega e fica lá dentro do carro, lá no pátio. Aí quando acaba a oração, eles entram. Como é que essas criaturas querem receber bênção? Mas é bicho que não deixa elas entrar na igreja na hora da oração, dobrar o joelho. Eles não conseguem dobrar o joelho. Se tem uma coisa que o diabo detesta, é quando a gente dobra o joelho. Se tem uma coisa que Satanás não aguenta, é crente que bota o joelho no chão. Vamos ouvir.
1: Como é que você falou aí que eu não entendi bem?
2: Não quero ela aqui. Ela pode ir em qualquer igreja, menos aqui.
1: Ela pode ir em qualquer igreja, menos aqui. Agora, por que você tem raiva dessa igreja? O que você vê nessa igreja que você não vê nas outras?
2: Eita, fogo.
1: O que você vê aqui, além do fogo?
2: Santidade demais. Hã? Não gosto.
1: O quê?
2: Santidade demais.
1: Santidade demais. Santidade demais.
2: Eu gosto das outras igrejas.
1: Por quê?
2: Eles dançam pra mim.
1: Eles dançam pra ele.
0: Tá vendo, meus irmãos? Dança dentro das igrejas. É isso que o bicho quer. Danças. Se passa na frente da igreja, para o povo dançando, como se fosse uma boate. A luz apagada, a luz escura. A luz escura. E aí eles falam assim: agora vamos ouvir o ministério de dança. O povo dançando. Isso é igreja. Vamos agora ouvir o teatro. Ministério do teatro, conjunto do teatro. Isso aí é igreja. Isso aí que é a igreja. Agora vamos ouvir a coreografia, o conjunto da coreografia. Isso aí é a igreja. Isso aí vai libertar as pessoas depressivas, hein? Isso aí vai libertar as pessoas endemoniadas, macumbadas, enfeitiçadas, desenganadas da medicina. Por isso que você não vem aqui. Por isso que você não chega aqui na Deus é Santo. Por isso que você está aí macumbado, enfeitiçado, amarrado, demoniado, oprimido, desesperado, vendo vultos, ouvindo vozes do além, o inimigo falando para você sair de casa, o inimigo falando para você largar essa mulher, largar esse homem, o inimigo falando para você tirar sua própria vida. E a gente aqui no rádio: venha, que Deus vai mudar a tua vida, venha, venha, venha, venha. E você não faz nada, porque quando a gente faz o que é para fazer, Deus dá força, Deus dá ânimo, Deus dá coragem, Deus dá coragem, Deus dá poder para a pessoa orar, jejuar e consagrar. Mas a gente tem que abrir o coração, querer. Então, nesta sexta-feira, às 9 da manhã, 3 da tarde, 7 da noite, culto de guerra contra a macumba. Ninguém mais fala de macumba, contra a macumba. Você já notou isso? Que o evangelho de hoje tem um evangelho paralelo. Você não vê mais falar de jejum, de oração, de batalha espiritual, de guerra espiritual. As pessoas estão assim, todo mundo copiando a outra. Aquele modelo de igreja onde o pastor vai lá para o altar e diz: joga a mão para cima, Deus manda lhe dizer, Deus manda lhe dizer, tudo mentira. Deus manda lhe dizer que a tua vida vai mudar hoje. Hoje você recebe, recebe aquilo outro, tudo mentira. Porque se o povo não mudar, a vida não muda. Esse evangelho fácil, esse evangelho fácil, joga a mão para cima, receba tudo, vai recebendo, a pessoa está aí no pecado, desviada, sem compromisso com Deus, não quer orar, não quer jejuar, não quer largar o pecado, e Deus está dando tudo para ele. Isso é mentira, isso tudo é mentira, isso é mentira. Joga a mão para cima e receba isso, receba aquilo outro, receba. Ele não recebe nada, tudo mentira, tudo mentira, tudo mentira. Te garanto que é tudo mentira. Agora, se nós bater o joelho no chão, se nós orar, se nós jejuar, se nós consagrar, se nós fazer voto, compromisso com Deus, de mudança, aí não tem demônio que aguenta, aí não tem macumba, não tem Satanás, não tem espírito, não tem praga, não tem maldição, não tem palavra de derrota. Olha aqui, ó, vamos ouvir mais. Olha aqui, ó, Sexta-feira é sexta-feira de libertação.
3: Olha aí, ó. Olha que tanta gente oprimida por legiões, olha aí. Ei, espírito da morte, não adianta você resistir. Por que está zangado assim?
2: Porque eu
3: quero
2: matar ela.
3: Você queria matar ela?
2: Vou matar ela.
3: Você vai matar ela?
2: Eu amo, mas eu não gosto. Ela olha, mas eu não gosto. Eu tenho que matar ela. Eu detesto isso. Eu não queria que ela viesse aqui. Vou matar ela. Entregue-se, Deus, de vocês. Eu não queria. Não queria, porque eu queria matar ela.
4: Queima ele, eu quero fogo queimando ele.
3: Eu quero fogo ardendo ele pelo sangue de Jesus. Queima ele, meu Deus, queima ele, derrota ele, fracasso ele. Olha,
5: Deus faz. A igreja Deus é Santo mostra.
3: Que foi, diabo? Que foi? Que foi, capeta? Hein?
2: Cala a boca!
3: Cala a boca? É pra você calar a boca?
2: Minha!
3: Quem te deu ela?
2: Ela é minha!
3: Quem te deu?
2: Eu quero ela!
3: Quem te deu ela?
2: É minha!
3: Quem te deu ela?
2: Ela é minha!
3: Não, você fala que ela é sua. Eu quero saber quem te deu ela. Quem te deu? Se ninguém te deu, ela não é sua. Você não comprou ela. Como é que é?
2: Eu odeio que ela
3: venha
2: aqui.
3: E você quer agarrar? E você quer agarrar pra onde? Escuta. Cale a boca. Cale a boca. Só responda o que eu te perguntar. Não fala na minha frente. Fala depois que eu falar. Por que você não quer que ela venha aqui?
2: Eu não quero trazer a família dela pra cá.
3: E vai trazer. Em nome do Pai, do Filho e do Espírito Santo. Há quanto tempo você vive nela?
2: 6 anos.
3: 6 anos. Eu lhe dou 6 segundos se sumir. Eu dou 6 segundos. 1, 2, 3, 4, 5 e 6. E já está liberta pelo meu Jesus Cristo. Maravilha!

meus irmãos, minhas irmãs, não se conforma com essa vidinha de sofrimento, não, pelo amor de Deus. Deus não tem isso para nós. Eu não acredito que nós aceitamos a Jesus. Eu não acredito que nós estamos na igreja para ser depósito de Satanás, encher o corpo, a mente, a alma de macumba, de doença, de feitiçaria, de sofrimento, de amarração. Não, eu não creio, eu não aceito isso. No nome de Jesus, o nosso Deus nos chamou para ser salvo e para vencer na vida. Para vencer na vida, Deus chamou nós para vencer na vida. Não foi para viver dentro de igreja carregando a cruz somente e dizer: ah, eu nasci para sofrer, eu nasci para padecer, eu nasci para carregar uma cruz pesada. Não, de jeito nenhum. É claro que tem cruz, é claro que tem luta, é claro que tem sofrimento, mas é aquele sofrimento que passa. Você enfrenta ele, você vence ele. Você vence ele. Agora, aquela cruz que nunca acaba, aquela dor que nunca é curada, aquele sofrimento que não tem fim, aquela macumba que está dentro da pessoa e diz que a pessoa é crente, a pessoa é obreiro, é obreira, a pessoa faz a obra de Deus endemoniada, macumbada, enfeitiçada, fraco, triste, depressivo, vendo vultos, ouvindo vozes, e ainda entregamos revelação. Ainda entregamos revelação, eu não sei que revelação é esta. Chegou uma mulher na nossa igreja e disse que era missionária. Missionária, faça obra, sou missionária. Eu sou evangelista, eu viajo o Brasil e o mundo. Veio a revelação e foi falado: aqui tem uma pessoa que está assim, assim, assim, assim, assim, assim, assim. A missionária levantou a mão. Quando botamos a mão na cabeça da missionária, uma legião de demônios, uma legião de espírito maligno estava naquela missionária, e o bicho bradava na boca da missionária: o que que ela veio fazer na igreja? Deus é santo. Porque era ele que estava usando ela, era ele que estava revelando, profetizando, era ele que ia matar ela. Mais uma legião de demônios, e o bicho foi falando que era pombagira, enxucaveira, tranca-rua, não sei quem lá, e foi falando um monte de demônios. Aí quando terminou, que o bicho saiu daquela mulher, a mulher começou a chorar, dizendo assim: o que que eu vim fazer aqui, só para ser envergonhada? O que que eu vim fazer nesse lugar? Nunca caí, nunca manifestei. O que que eu vim fazer nessa igreja? Aí tivemos que falar com ela: não, minha irmã, a senhora precisava daqui hoje, a senhora estava sendo enganada pelo bicho. O bicho estava te enganando, o bicho estava te iludindo, mas graças a Deus que ele manifestou. Graças a Deus, você tem que dar graças a Deus que você entrou numa porta, num lugar aonde o bicho se manifesta e cai por terra, em nome de Jesus. Não fica triste não, não fica envergonhada não. Então, meus irmãos, tem muita gente me ouvindo agora, muita gente, que a macumba está aí dentro da sua casa dominando. Estou falando diante de Deus, diante do Pai, do Filho e do Espírito Santo. Nada dá certo dentro dessa casa, só briga, confusão, tribulação, só problema, dívidas. Dentro dessa casa tem gente assim. Estou falando diante de Deus, nada dá certo, é só tribulação, só problema. Eu te convido para estar conosco nesta sexta-feira, venha para cá. Ninguém aqui é melhor do que ninguém, mas a maneira como Deus age aqui é diferente. Você tem que acreditar nisso, sair da sua casa, vir buscar a Deus,
buscar a Deus. Não, mas eu estou buscando a Deus. Mas se você está buscando a Deus, por que que não muda? Por que que você não recebe as bênçãos? Por que que a sua vida não muda? Estou falando para mudar, falando de mudanças, de algo novo. Você que é missionária, missionário, você que é obreiro, obreira, aí na sua igreja, no seu ministério, você que frequenta aí essa igreja e a sua vida não muda, vem experimentar aqui na Deus é Santo para você ver. Venha para cá, em nome de Jesus. Eu sei que você vai ter uma luta terrível para não chegar até aqui, mas se você chegar, Deus vai falar contigo, Deus vai te revelar, Deus vai te mostrar, Deus vai te dar vitória. Isso eu garanto, em nome do Senhor Jesus. Escuta aqui, 9 da manhã, 3 da tarde, 7 da noite, levanta e venha. Quando a gente quer, a gente consegue. Quando a gente quer, a gente vai, a gente luta, a gente batalha, a gente peleja, mas a gente vence. Aonde? Igreja Pentecostal Deus é Santo. Igreja Pentecostal Deus é Santo. Avenida Marechal Floriano Peixoto. Avenida Marechal Floriano Peixoto. 6711. Vila Auer, aqui no Auer. Às 9 da manhã, 3 da tarde, 7 da noite. Nesta noite, sexta-feira, 7 da noite, eu te garanto que alguma coisa vai acontecer na sua vida de Deus, de mudança. Eu te garanto, em nome de Jesus.

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1: Graças a Deus, Senhor meu Deus, Senhor meu Pai, em nome do Senhor Jesus, meu Deus, há uma necessidade de orar, há uma necessidade tão grande de orar, de viver orando de dia e de noite, como os homens do passado que orava de dia e de noite, Senhor. As mulheres, aqueles homens que estão registrados no livro da Bíblia, de Hebreus, capítulo 11, o livro dos heróis da fé, aquele povo orava de dia e de noite, Senhor, aquele povo jejuava de dia e de noite, pregava de dia e de noite, Jesus, oh meu Deus, eu tenho que orar, eu tenho que orar por esse povo, meu Deus, eu tenho que orar por essas almas, por essas vidas que tem nos ajudado, meu Deus. Oh meu Deus, olha os irmãos aí que tanto tem me ajudado, meu Deus do céu, oh Senhor da glória, Espírito Santo, meu Deus, em nome de Jesus, em nome de Jesus Cristo, Senhor, em nome de Jesus Cristo, meu Deus, vai rompendo todas as barreiras, todas as muralhas, todo o levante de Satanás. Satanás, o Senhor te repreenda agora. O sangue de Jesus tem poder para te repreender. O sangue do meu Deus é poderoso para te queimar. Senhor, repreende as enfermidades, as doenças, os males. Repreende a opressão dentro desta casa. Repreende, Senhor, a fortaleza do mal dentro desta casa. Ó Deus, repreenda, Senhor, repreenda, Espírito Santo, todas as forças do mal, todas as potestades, os poderes do mal. Meu Deus, repreenda agora que levantar contra nós. Senhor, repreenda. Meu Deus, vai amarrando, vai acorrentando. Meu Deus, vai acorrentando agora os demônios, os espíritos que têm segurado a mão do povo. Quantas pessoas que têm se fechado as mãos, o coração. Quantas pessoas, meu Deus, que Satanás tem tirado elas da igreja, das igrejas. Quantas pessoas, meu Deus, que eram fiéis. Pessoas que lutavam de dia e de noite, fazendo a tua obra, trabalhava de dia e corria para a igreja à noite. Ó Deus, quantas pessoas que trabalhavam à noite e corria de dia, fazendo a tua obra. Meu Deus, em nome de Jesus Cristo, meu Deus, quantas pessoas, Senhor, que tinham prazer de lutar, de orar, de jejuar, de pregar, tinha prazer de dirigir uma igreja, de viajar fazendo a tua obra, ganhando as almas para o teu reino. Não tem coisa melhor do que ganhar almas, não tem coisa melhor do que ver a obra crescer. Deus, não tem coisa melhor, não tem alegria, meu Deus, maior do que ver a obra de Deus crescer. Senhor Jesus, oh meu Deus, levanta, meu Deus, Salva, meu Deus. Levanta, meu Deus, as almas. Salva as almas. Meu Deus, salva as almas. Salva as almas. Salva as almas, Senhor. Abre o coração do povo. O coração fechado, amarrado, trancado. O coração agarrado com as coisas desta vida, com as coisas deste mundo. Que tudo acaba, tudo perece, tudo vai ficar aqui, vai ficar no cemitério, vai ficar para os outros. Meu Deus, tudo um dia vai acabar. Oh Senhor, oh Espírito Santo, faz nós entender isso, faz os irmãos entender isto, que ninguém leva nada. Que ilusão no coração do homem. Como o homem é fácil de ser seduzido, iludido pelas coisas materiais, que um dia vai ficar tudo para trás. Oh meu Deus, eles se matam, eles morrem, eles brigam pelas coisas materiais, eles mentem por causa do bem-estar material. Senhor da glória, Espírito Santo, meu Deus, quanta gente trabalha de dia e de noite, não tem tempo para te servir, não tem tempo para Deus, não tem hora para servir a Deus. Oh meu Deus, não tem hora para comer, nem para a família, para descansar, não tira as férias, nada, só trabalhar. Meu Deus, quantas pessoas que perderam o prazer das coisas espirituais, tornaram escravo do trabalho, escravo do serviço, escravo do dinheiro, escravo do salário, do emprego, da empresa, escravo do horário, escravo do relógio, escravo do tempo. Não tem tempo para nada, não tem tempo para nada. Deus do céu, Deus da glória, liberta as almas, Senhor. Quantas estão paradas, afastadas, desviadas do evangelho, quantas estão morrendo sem salvação, vão morrer sem salvação e não vai levar nada, só vai levar a alma para o abismo, para o Hades, para ser atormentada de dia e de noite. Meu Deus, oh Jesus, oh Espírito Santo de Deus, oh meu Deus, salva as almas, Senhor, transforma os corações, Jesus, transforma os corações, Jesus, transforma as vidas, Jesus, liberta as almas, me liberta, liberta cada dia minha alma, liberta meu coração, liberta minha mente, meu Deus, liberta cada um de nós cada dia. Vai santificando, vai trazendo pureza, vai trazendo alegria na minha alma, na alma dos irmãos, meu Deus. Senhor da glória, abençoe, meu Deus, as aberturas das igrejas, Deus é santo. Oh Jesus, oh Jesus, prepara a condição, prepara irmãos, prepara pessoas do coração aberto, a mão aberta, para nos ajudar, pessoas católicas, evangélicas, de todas as religiões. Meu Deus, prepara, Senhor, prepara, Espírito Santo. Oh meu Deus, oh Deus, tu és dono do ouro e da prata, envia recurso, envia condições financeiras, envia, meu Deus, condições para nós poder ter horários de programa de rádio de dia e de noite, nós ter pessoas para trabalhar, pessoas para evangelizar, viajar, abrir igreja, dirigir igreja. Ó Senhor da glória, ó Deus do céu, abençoa os irmãos que nós já temos, dando a eles saúde, força, graça, alegria. Ó meu Deus, abençoa os irmãos que estão lutando comigo, ajudando nós a fazer esta obra. Ó Deus, recompensa eles, dá eles alegria, dá-lhes gozo na sua alma. Meu Deus, mostra para eles como vale a pena nós nos desgastarmos nosso corpo na obra de Deus. Ó Deus, como é gostoso a gente cansar, a gente às vezes se estressar fazendo a tua obra. Ó Deus da glória, ó Espírito Santo da verdade, meu Deus, implanta dentro de nós a força, o poder, a graça, a unção, a autoridade, a fé e a coragem. Não deixe nós nos abatermos nas lutas, nas provações, nas tribulações, nas dificuldades, nas necessidades. Ó Deus, ó Senhor, abençoa teu povo, que tem sido um canal de bênção para esta obra. Quantas pessoas que têm me ajudado, quantas pessoas que estão nos ajudando, Senhor, e quantas outras que vão nos ajudar. Ó Deus, abençoa a vida deles, abençoa o dia a dia deles, o trabalho, a saúde, meu Deus, a família, os negócios, a vida espiritual. Ó meu Deus do céu, meu Deus, derrama força. Derrama força, Senhor. Dai-nos força, meu Deus. Ô, Jeová, eu quero sentir dentro de mim força, autoridade, poder. Meu Deus, a carne está fraca, mas o Espírito está pronto, meu Deus. Ô, Deus da glória, dai aos irmãos força, espiritualidade, santidade. Dai a mim, ó Deus, dai a nós, meu Deus. Ó Senhor da glória, meu Deus, Jesus querido, Jesus poderoso. Eu me lembro das passagens da Bíblia Sagrada, quando o Senhor passava noites e noites nos montes, nas vigílias das madrugadas, com Pedro, Tiago e João. Eram os três que estavam contigo, meu Deus. Ó Deus da glória, eram os três escolhidos para a oração. Meu Deus, Jesus, eu me lembro da Bíblia, quando fala de Paulo, de Filipe, aqueles homens que deram a vida, que deram o tempo deles na tua obra. Ó Deus, Elias, Eliseu, que lutaram. Ó Senhor da glória, aqueles homens de Deus como Abraão, que se envolveram de dia e de noite no trabalho, na obra de Deus, como Moisés, que lutava com aquele povo, trazendo o povo do Egito para Canaã, como Noé, que lutou fazendo a arca, trabalhando a tua obra. Meu Deus, aqueles homens que deram a vida, morreram te servindo, dirigindo igrejas, conduzindo um rebanho, meu Deus. Ó Senhor da glória, Deus, aqueles homens que foram provados, experimentados, como Davi, que lutou de dia e de noite diante de Israel. Ó Deus de Samuel, ó Deus da Bíblia Sagrada, ó Deus do céu, ó Deus da glória, Senhor, fica conosco. Espírito Santo, mostra para nós como vale a pena nós lutarmos, nós batalharmos de dia e de noite na tua obra, meu Deus. Senhor da glória, haja aprovação, haja crescimento, meu Deus, que nossos olhos possam ver o trabalhar do Senhor. Ó, meu Deus, ó, meu Pai, ó, Espírito Santo, me orienta, fala comigo, me revela, me mostra o caminho da vitória. Me mostra o caminho, meu Deus. Me mostra o caminho da vitória cada dia. Vai revelando, vai mostrando, vai agindo, meu Deus. Oh, meu Deus, abençoa o teu povo que agora está
2: estão orando, estão clamando, estão buscando. Ó Deus da glória, ah, meu Deus, dá eles a recompensa, faz as coisas fluir na vida deles, faz as portas se abrir, faz a saúde deles mudar, meu Deus, faz os negócios dar certo, Senhor, Espírito Santo, faz a coisa fluir, meu Deus, porque a tua palavra diz, operando Deus, quem impedirá, meu Deus? O Senhor Jesus disse, sem mim nada podeis fazer. Ó, meu Deus, não deixa nosso trabalho sem vão, não deixa, Senhor, nossa luta sem vão, os companheiros de batalha que estão lutando. Ó, meu Deus, ó, Jeová, faz nós nos alegrarmos com a obra de Deus. Com a obra de Deus, faz nós ver o campo, a seara sendo abençoada. Ó Deus, abençoa os ceifeiros, abençoa os trabalhadores da última hora, meu Deus. Ó Jeová, ó meu Deus, não deixa o povo esquecer dos compromissos, dos votos, das responsabilidades com a obra do Senhor, meu Deus, com o ide do Senhor, que não é fácil deixarmos nossa família, nossos pais, irmãos, e sairmos pelo mundo, levando a tua palavra. Ó Deus, faz nós ver, faz nós enxergar o céu, já nesta vida, faz nós ver, ó Deus, a glória que há de ser revelada, a recompensa, meu Deus, para que cada dia nós possamos nos envolver mais e mais na tua obra. Ó Deus, ó Deus, ó Deus, a Bíblia diz que o nosso trabalho não será em vão no Senhor. Ó Deus, a Bíblia diz, ó Senhor, que aquele que planta, colhe. Eu quero colher os frutos da justiça. Eu quero ver, meu Deus, o meu trabalho, a minha vida, que eu estou dando a tua obra. Eu quero ver a recompensa. Eu quero ver as almas. Eu quero ver a obra crescer. Eu quero ver Deus levantar obreiros. Ó Jesus, me dá sabedoria, me dá capacidade para me liderar o rebanho, para me lutar, saber administrar, resolver os problemas, julgar os problemas com sabedoria. Ó Jesus querido, me ajuda. Olha o povo orando agora comigo. Abençoa os irmãos que estão orando, que estão buscando conosco. Dai aos irmãos a recompensa, a saúde, a força, a alegria e a paz, meu Deus. Ó Deus meu, ó Deus maravilhoso, a tua presença é que nos encoraja, a tua presença é que nos alegra, meu Deus. Oh, aleluia, aleluia, Jeová, o grariando e clama lavastéria. Oh, aleluia, Jeová, oh, graças a Deus, meu Deus, me usa com poder para revelar, para curar, para que as bênçãos aconteçam, meu Deus. Jesus, eu te peço, abençoa os irmãos que estão me ajudando. Abençoa as irmãs de todas as igrejas que estão nos ajudando. Abençoa os irmãos da Deus é Santo. Abençoa todos, meu Pai. Que a tua bênção seja com eles, desde agora e para sempre. Amém, Jesus. Graças a Deus, amém.

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Oh, meus irmãos de Curitiba, meus irmãos aqui do Paraná, povo que mora em Curitiba, povo que mora aqui no Paraná, que está ouvindo essa programação de rádio, você que hoje está passando assim por um momento difícil, um momento de tristeza, um momento de preocupação, um momento que você está enxergando, está percebendo que tudo está dando errado para você. Você que tem alguém da sua família que você está vendo que essa pessoa tem se esforçado, tem lutado, e tudo tem dado errado para ela e para ele. Aí fica a pergunta, mas por que que as coisas têm dado errado para ele ou para ela? Uma pessoa que não merece sofrer. Uma pessoa que faz tudo certo. Luta para fazer tudo certo. E quando vê, dá errado. Quando vê, dá tudo errado. Tem gente escutando a rádio desse jeito. Tem gente que já pensou em sumir no mundo, em dar um fim na vida. E é crente. Pessoas batizadas nas águas. Pessoas que estão participando de atividade em igreja, é obreiro, é obreira. Tem gente me ouvindo que até é dirigente de igreja, está pregando fé, está pregando vitória para os outros, mas para você parece que não tem fé, parece que não tem vitória. Tem gente desse jeito, doente, doente, desempregado, devendo. Tem dinheiro para receber e não recebe. Tem gente que está sendo cobrado. E pagar com quê? Tudo difícil, que é a tranqueira. E o pior, dentro de você, um desânimo, uma tristeza, uma angústia, um desânimo. Uma vida assim, bem complicada, bem difícil. Eu quero te ajudar. Sabe por que eu quero te ajudar? Porque eu posso ajudar com a minha fé. Eu posso ajudar você com os dons de Deus da minha vida. De mim mesmo eu não posso ajudar nem eu. Com as minhas próprias forças físicas, eu não posso fazer nada por você. Mas com o poder de Deus, com o nome de Jesus, com a unção de Deus, eu posso te ajudar. Porque um dia alguém me ajudou. Alguém um dia estendeu as mãos para mim, quando não tinha mais jeito. Quando tudo parecia perdido, alguém me ajudou. E durante esses 44 anos, eu tenho visto quantas pessoas que Deus me usou para ajudar. Pessoas que estavam desenganadas da medicina, com câncer, com outras doenças incuráveis, e hoje estão aí, graças a Deus, curadas. Graças a Deus. Quantos casamentos que Deus usou o pastor Messias para orientar, para orar. Quantas famílias que estavam divididas, em brigas, confusão, separação, e Deus usou o pastor Messias para unir aquela família. E hoje eu posso te dizer com toda certeza, em nome de Jesus, Deus vai te ajudar, Deus vai resolver,
Vai. Você talvez não acredita. Devido à situação que você está vivendo hoje, você fala assim, mas essa palavra não me convenceu. Essa promessa aí, eu já ouvi demais. Já fui revelado várias vezes. Já fui ministrado, profetizado, determinado, e nada resolveu. Nada. Eu não acredito em pastores. Não acredito mais em nada. Eu não acredito mais em promessa nenhuma. Tem gente agora me ouvindo desse jeito. Tem gente agora me escutando deste jeito, que não crê mais nada, devido ao sofrimento, devido às decepções, devido às frustrações, os escândalos que aconteceram na sua vida. Você viu alguém fazer coisas que você esperava que nunca ia ver, de pessoas que você achava que era o teu espelho para você olhar, que aconteceram na sua vida. Você viu alguém fazer coisas que você esperava que nunca ia ver, de pessoas que você achava

o pastor Messias para te ajudar, para orar por você, pela senhora, sexta-feira. Eu quero sentar contigo, eu quero conversar contigo, eu quero orientar, eu quero colocar a mão na sua cabeça, eu quero te dar atenção, sexta-feira. Venha para cá, venha para cá com fé em Deus, venha para cá com fé em Deus, em nome de Jesus. Você vai sair dessa situação, vai, eu te garanto, com a fé em Deus, eu te garanto com a fé em Deus que você vai sair desta situação, que parece que hoje você está em um fundo de poço. Lembra quantas vezes você passou, a senhora passou por piores momentos, bem mais difícil do que esse que você está enfrentando hoje. Lembra? Lembra que cada momento difícil na sua vida, e Deus te deu vitória, Deus te deu força, Deus te deu graça. Do nada surgiu uma solução, do nada saiu assim um meio. O que, que é isso? Milagre, socorro de Deus, socorro divino. Nosso Deus, ele é socorro bem presente na hora da angústia. Ele é fortaleza, ele é refúgio. Bem quando a gente olha para lá, olha para cá e não tem jeito, a gente fica desesperado, desesperada, e o demônio, o espírito mal soprando o ouvido, nos pensamentos, aqueles pensamentos negativos. E de repente você fala com alguém, e alguém fala para você, isso aí não tem jeito não, aquela pessoa usada pelo inimigo, isso aí não tem jeito não, essa doença não tem cura não, esse problema não tem solução não. Pessoas usadas pelo adversário, que acabou de afundar você, acabou de te dar um conselho negativo. Não, isso aí não tem jeito não, já passei por isso aí, e eu não venci. A solução é um divórcio, a solução é você largar isso para lá, deixa isso para lá, isso não tem jeito não, isso aí não tem cura não, isso aí está perdido. O demônio usando a boca de alguém para deixar você mais para baixo. Mas eu te digo, em nome de Jesus, isso aí tem jeito. Tudo tem jeito, tudo na vida tem jeito, quando a gente procura. Ainda que a gente leve o não na primeira vez, leve o não na segunda, mas quando a gente tem fé, a gente tem paciência, a gente tem perseverança, quando a gente tem fé, a gente tem confiança, a gente não desiste. Vem para cá nesta sexta-feira, vem para cá nesta sexta-feira, sexta-feira de vitória, sexta-feira de milagre, sexta-feira de libertação, de conselho. Nós vamos estar aqui orando por divinas revelações. Aí eu não creio, pastor, eu não creio mais, eu não acredito mais nisso. Então vem, vem, nós vamos orar pela imposição das mãos, nós vamos te ungir com óleo, nós vamos pedir a Deus uma saída, uma solução. Deus vai dar um jeito, ele sabe como dar um jeito, e ele não vai querer perder você para Satanás, ele não vai querer te perder para o diabo, ele não vai querer perder você para os ateus, os murmuradores, os blasfemadores, os críticos, aqueles que escarnecem, aqueles que falam assim, igreja, igreja, igreja é dinheiro, igreja, pastor, ele só quer o dinheiro do povo, são os mentirosos, não é assim que eles falam? Ladrões, que só quer o dinheiro do povo, tudo quanto é pastor é rico, tudo quanto é pastor tem dinheiro, enganando as pessoas, enganando os coitados. Eles prometem uma

coisa, mas no fim é outra. Eles querem dinheiro. Tem gente agora escutando isso e a sua cabeça está com isso, porque você foi decepcionado, você foi enganado. Em algum lugar você foi enganado por alguém que se dizia pastor, que se dizia missionário, bispo, que se dizia evangelista, presbítero, e você se decepcionou. Você foi enganado por essa criatura. Essa criatura foi usada pelo inimigo para te enganar. E agora você está aí, com sequela, frustrado, desanimado. Tem gente agora escutando essa programação da Igreja Deus é Santo, está passando por isso. Mas nesta sexta-feira, em nome do Senhor Jesus, sexta-feira, culto 9 da manhã, 3 da tarde, 7 da noite, e Deus é quem vai fazer a obra. Aonde? Na Igreja Pentecostal Deus é Santo, Avenida Marechal Floriano Peixoto, 6711, no Auer, em frente aqui à passarela, ou quase em frente aos tubos daqui da passarela, ao lado da Alvorada Autopeças. Venha para cá, pertinho do terminal Vila Auer. Venha para cá. Perder, você não vai perder nada. Você só tem a ganhar. Perder, você já perdeu tudo. Já perdeu o ânimo, a fé, a esperança. Já perdeu tudo que podia perder, e até o que não podia, você perdeu. Tem gente que perdeu o casamento, perdeu a saúde, perdeu o emprego, perdeu os bens materiais. Tem gente que perdeu coisas que não tem dinheiro que paga. Então você não tem nada a perder. Você não tem mais nada a perder. Agora você só tem a ganhar, porque você não tem mais o que perder. Em nome de Jesus, vem para cá. Esforça. Dá uma oportunidade para Deus. Dá uma chance para o Espírito Santo. Que você não quer mais, que você não acredita mais. Dá uma oportunidade. Dá mais essa oportunidade. Fala assim: é a última porta que eu vou entrar. Fala. É a última porta. Se lá não resolver meu problema, se lá não tiver mesmo o que eles prometem, eu não vou mais de igreja nenhuma. Eu não vou bater em porta nenhuma. Já bati em tantas portas. Cada porta que eu bati foi só decepção. Foi só tristeza. Foi só enganação. Mas experimente essa aqui. Não é que essa porta aqui é melhor do que as outras, mas é diferente. É diferente. Vem para cá, 9 da manhã, 3 da tarde, 7 da noite. Vem para cá, você vai ver que uma luz vai brilhar no fundo do túnel. Uma luz vai brilhar no fundo do poço. Deus te ama do jeito que você é. Ele vai te dar uma oportunidade. Você vai se levantar. Você que já foi pastor, obreiro, obreira, você que já foi membro de alguma igreja, você que já foi um dia uma pessoa muito usada por Deus, e hoje você está na situação que está, e você não sabe o que fazer. Deus vai fazer o que Ele sabe fazer.

0: Elton Antônio da Silva. 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
8: Oh, graças a Deus. Nós temos orado aqui, nós temos visto Deus operar. Quem está conosco aí, talvez pela primeira vez, vai dizer, mas esse povo ora, cadê os milagres que eles falam? Então, eu quero ouvir aqui agora, milagre para provar que Deus está conosco, que nós não estamos aqui fazendo propaganda, barulho, aquela coisa vazia, não.
9: Boa noite, quero dar um testemunho aí do livramento de morte, de um acidente. E sexta-feira às 9 horas, pelos bombeiros que me falaram ali,
10: que estado ficou o carro,
9: tô era
10: vivo pra,
9: tô vivo por um milagre. Daí só graças a Deus que foi só dando os materiais, só agradecer a Deus pelo livramento que ele me deu.
11: Senhor, então, aqui que é meu filho, né, o Márcio, meu filho é caminhoneiro, né, uma vez foi a irmã Priscila, que Deus mostrava para ela o livramento, depois e também o pastor Darcy Messias, né, duas vezes, né, eu acreditei, né, eu recebi o livramento para ele, e graças a Deus, isso aconteceu sexta-feira, como ele falou ali, e Deus deu o livramento de morte para ele, né, ele escapou com vida, né, então tô muito grata a Deus e a oração dos irmãos, né, sou a Maria dos Passos, mãe do Márcio dos Passos.
12: A minha bênção é aquela que eu tenho contado aqui para tudo, para os irmãos ver, que eu tive um câncer, né, que agora eu fui curado, que Jesus me curou, e eu estou aqui agradecendo a Deus. Olha, eu fui revelado aqui, e eu ia no médico fazer os exames, e os médicos nunca acharam, sabe? Não, nunca achavam meu problema. Eu fui emagrecendo, emagrecendo, daí que eu fui revelado aqui, e agora eu fui curado, graças a Deus, aqui também, em nome de Jesus, estou curado, que Deus me curou, não tenho mais nada.
13: Quem curou?
12: Jesus.
13: Qual que é o nome da irmã?
14: Regina. Cumprimento a amada igreja com a paz do Senhor Jesus. É, eu sou diabética, né? Mas em nome de Jesus já creio na cura de Jesus. Mas é, todo mundo sabe que o diabético ele tem várias sequelas, né? Uma delas é a neuropatia diabética que eu tinha muitas dores nas pernas. É, a minha perna parecia, ela o tempo todo enfincando, parecia agulha nas minhas pernas, todo tempo formigando. Que é o que causa a neuropatia diabética, né? E depois, assim que eu comecei a vir na igreja, Deus me curou. Eu tomava 3 tipos de medicação, hoje eu não tomo medicação nenhuma mais. Uma das medicações que eu tomava é a amitriptilina, que é uma medicação que te dá muito sono. E de madrugada eu acordava, mal e mal conseguia achar a porta do banheiro, porque eu ficava muito tonta, né? E eu não conseguia achar nada. E Deus me curou. Hoje eu não tenho mais nada nas minhas pernas. E não tomo nenhum tipo mais de medicação.
13: Tomava a medicação e chegava a ficar tonta.
14: Totalmente, porque a amitriptilina, a pregabalina, a gabapentina, todas essas medicações eu tomava. Hoje eu não tomo medicação nenhuma mais.
13: Você é enfermeira?
14: Sou enfermeira.
13: Tá vendo? E quem tá vendo, irmã, que diga glória a Deus. Enfermeira foi revelada e foi curada aqui na igreja.
14: Aham, fui curada. E outra cura que Deus me deu foi que o irmão... É, teve um culto que eu vim num domingo que eu estava curada do meu joelho. Eu sentia muita dor no meu joelho e eu tinha ido no médico. O médico falou assim que se eu continuasse daquela forma, eu ia ficar no futuro na cadeira de rodas. E Deus me curou também do meu joelho. Hoje eu ando sem dor, sem nada. Eu não sinto mais nada no meu joelho.
13: Mexe o joelho pra nós ver.
14: Sinto nada, dor nenhuma.
13: Diga glória a Deus, gente.
14: Tudo isso, tô curada. Tudo isso pela honra e glória do nosso Senhor Jesus.
13: Amém. Deus abençoe a irmã. Que testemunho maravilhoso, né, igreja?
8: Olha, meus irmãos, a maneira, a forma como Deus está operando aqui na igreja, Deus é Santo. Irmãos, tem uma mulher aí, e essa mulher, ela conta que o neto dela ressuscitou, dentro da barriga da mãe. Gente do céu, tem uma mulher aí que fala, meu irmão, que Deus ressuscitou a criança que estava morta, comprovado por médico. Deus tem usado a igreja, Deus é Santo, para operar milagres, para operar maravilhas, para operar coisas que só Ele pode fazer. Então você que está nos ouvindo, você que está nos acompanhando, nós temos 3 às 9 da manhã, 3 da tarde e 7 da noite, sexta-feira à noite, povo de Deus que nos acompanha pela rádio, venha para cá, irmãos, venha para cá, povo de Deus que nos acompanha pelo aplicativo. Olha esse milagre aqui, ó. Olha esse milagre para vocês verem que como vale a pena orar, jejuar e consagrar.
3: Glória a Deus.
10: Aleluia.
3: Graças a Deus. Irmãos, aqui da cidade de
15: Porto Amazonas,
3: irmãos de Curitiba, irmãos do Paraná, irmãos do Brasil, irmãos do mundo inteiro. Aqui está uma senhora, uma irmã, tem um milagre para contar, um milagrão que vai chamar a atenção do mundo inteiro. O nome da senhora?
10: Larissa.
3: A senhora está contando que essa menina aqui morreu na sua barriga?
10: Morreu, estava de 36 semanas de gestação.
3: E ela veio morrer dentro da sua barriga?
10: Estava morta, o médico disse que não tinha mais batimento.
3: O médico falou isso. Falou. Deixa essa menina aqui de lado, assim que for pegar. Pega aí, vai pegar o rosto dela aí.
15: Glória a Deus.
3: Vem que tá aqui a benção aqui, ó.
15: Glória
3: a benção aqui, ó. Como é que chama essa benção?
10: Lívia Maria.
3: Então essa menina morreu dentro da barriga do útero da senhora.
10: Morreu. E a minha sogra, ela é obreira aqui da obra e ela foi me acompanhar e ela falou pra mim orar, queria orar antes da gente ir.
15: Oh,
10: e na hora que ela começou a orar, eu senti que minha barriga voltou a mexer, voltou ao normal. Oh, ela falou, ela voltou. E nós chegamos lá e realmente ela tinha voltado.
15: Glória a Deus.
3: O médico falou que tinha morrido. Depois o médico falou que ela voltou a viver.
10: Voltou.
3: A oração da irmã.
10: A oração da minha sogra.
3: Cadê a sua sogra? Cadê a sogra dela? Vem cá a sogra dela.
15: Glória a Deus.
3: Ô, irmão, que milagrão. Chega cá, irmã.
15: Glória.
3: A senhora, como é chama?
15: Tereza.
3: A senhora orou por essa mulher aqui, sua nora, e essa criança ressuscitou na barriga dela.
16: Eu ia pegar nesse dia, né? Eu não faço uma campanha, não. Eu disse, daí eu não pude pegar por causa da mulher, fui com ela. Daí eu cheguei lá no hospital, né? A enfermeira falou assim, o bebê já tá morto, vamos logo. Eu falei assim, tá bom. Só que de dentro do ambulância, né, ela tá deitada, eu coloquei a voto da medicina na barriga dela, a orelha, não mexeu.
15: Aleluia!
3: Colocou a voto da medicina?
16: Dela.
3: E a menina ressuscitou. É milagrão?
16: Claro, daí a doutora falou assim, que ela tava mais melhor do que a mãe, então.
3: Ah, claro, ela ressuscitou, tava melhor do que a mãe. Meu Deus! Agora eu só vou mandar um recado para as mães, para as grávidas que estão por aí doente, desesperada, e se Deus no livro chega ao ponto da criança morrer dentro da barriga, a senhora manda agora para elas uma palavra.
16: Eu falo para elas, né, que o nosso médico é o Senhor Jesus, né?
15: Glória a
16: Deus!
3: Deus faz até o morto ressuscitar no caixão.
15: Glória a Deus!
3: Meu Jesus animado. Olha que dom que Deus deu para essa mulher aqui, né? Dom de fazer os mortos ressuscitar.
15: Aleluia.
3: A senhora é a sogra dela. Meu Jesus. Como a senhora é? Mora onde?
16: Moro ali no interior.
8: Olha aí, povo de Deus. Vocês já viram isto? Vocês já ouviram isto? A vó da criança pegou um voto que da igreja Deus é Santo, e a criança já tinha morrido, comprovado pela medicina. Os médicos já tinham que fazer a cirurgia para retirar a criança morta dentro da barriga da mãe. Mas a mãe pegou o envelope aqui da Igreja Deus é Santo, o voto da medicina de Deus, e começou a orar na barriga da mãe. Ungir a barriga, orar na barriga. Passar o voto para lá, passar para cá, e ressuscita, e ressuscita, ressuscita, ressuscita, e a criança voltou novamente. O coração da criança voltou a bater novamente. Comprovado por médicos. Comprovado por medicina. Então, o que que Deus não pode fazer? O que que Deus não pode fazer se tem alguém orando? Olha aí, se essa mãe, se essa vó ou sogra cruzasse os braços, o que que ia fazer? E o médico ia tirar a criancinha da barriga da mãe, morta. O que que a avó fez? Lutou pela vida da criança. Pegou o envelope e começou a orar. Para muita gente não representa nada, mas Deus, ele viu a fé da avó, ele viu a confiança da avó e foi orando, orando, orando, orando, até a criança ressuscitar. Meu Deus do céu, gente, qual é o milagre que Deus não faz na sua vida aí? Se até o morto ele ressuscita, se até o morto ressuscita, o que que Deus não pode fazer na sua vida, no seu filho, na sua filha, no seu neto, na sua neta? Você que tem aí uma nora que não engravida, passa a mão na barriga dessa mulher. Você que é uma sogra, você que é uma mãe de fé, vai orando na barriga dessa mulher e Deus vai fazer o milagre. Deus vai fazer o milagre. Então, irmãos, a Bíblia mostra para nós, a Bíblia, a palavra de Deus não mudou. A Bíblia não mudou, o que mudou foi a gente, foi o povo que deixou de ser fiel, que deixou de orar, deixou de jejuar, deixou de obedecer, deixou de consagrar, deixou de santificar, deixou de ser como a igreja de antigamente. Mas os milagres de Deus, meus irmãos, quem faz é Deus, e Deus não parou de fazer milagre. Deus não parou de fazer milagres. Então você que está aí desesperado, aflito, angustiado, doente, você que está aí sem saber o que fazer, às vezes diante de um problema, de uma luta, de uma tribulação, gente, vamos perder a cabeça? Hein? Vamos perder a cabeça? Vamos entregar o nosso esforço pro inimigo, pro lixo, jogar tudo fora? Hein? Quanto tempo na igreja, quanto tempo orando, jejuando, consagrando, santificando, servindo a Deus, agora vem uma luta, vem uma prova, uma tribulação, uma perseguição, que vem uma coisa assim que te pegou de surpresa, que você não esperava, e agora? Aí acabou, aonde está Deus agora? Aonde fica Deus agora nessa hora? A gente pregou tanto, falou tanto de Deus, que Deus cura, que Deus faz milagre. A gente ouviu tanto os outros contando, falando, Deus faz, Deus fez na minha vida. E agora, por que não usar essa fé? Não usar essa liberdade que Deus nos dá de orar e Deus fazer milagres? Então levanta a cabeça agora, sexta-feira, às 9 da manhã, 3 da tarde, 7 da noite. Entendi. Nesta noite, sexta-feira, 7 da noite, eu te garanto que alguma coisa vai acontecer na sua vida de Deus, de mudança. Eu te garanto, em nome de Jesus.

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graças a Deus, um dia antes de terminar a campanha, antes de chegar na igreja, caiu da minha garganta, assim, veio rolando para baixo, uma esponja de aço, dessas esponjas de lavar panela. Caiu no chão, eu me levei um susto, porque eu nunca tinha visto uma coisa dessa. E a minha voz saiu, e para honra e glória de Jesus, até hoje estou falando bem, graças a Deus. Vou...

0: pastor, ela foi curada de câncer no útero.
1: É, eu não podia nem me abaixar, tinha dor nas pernas, por tudo a parte, não tenho mais dor nenhuma nas pernas, não tenho mais dor nada em parte nenhuma, para honra e glória do Senhor Jesus, não estou curada, curada, graças a Deus.
0: A senhora é a mulher que tomava 210 comprimidos.
1: É, 210 comprimidos por mês.
0: E agora está curada?
1: Estou curada, em nome de Jesus, estou curada.
0: Quem curou?
1: Jesus me curou.

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0: Ô, meus irmãos, ó, minhas irmãs, o povo de Deus, nesta sexta-feira, às 15h e também 19h da noite, nós estaremos aqui na nossa igreja Deus é Santo, envolvidos com a fé, com o poder de Deus, envolvidos com a unção, com a autoridade de Deus, para fazer com que os milagres, com que as maravilhas de Deus aconteçam. Em nome de Jesus, a senhora, o senhor, a moça, o rapaz que está me ouvindo, vocês não podem ficar aí esperando pela sorte, esperando que as coisas vão melhorar, igual eu vejo muita gente falando: ah, se for o tempo de Deus, ah, no dia que Deus quiser, Deus vai me levar para a igreja, Deus vai me salvar, o dia que Deus quiser, se Deus me tocar. Esse povo nunca vai para frente, esse povo nunca cresce na vida, vive de mal a pior. Isso eu estou falando com toda certeza. Pessoas que ficam dependendo da sorte, do vento, dependendo de todo mundo, ele não vai para frente, ele não prospera, ele não cresce, porque nós temos que depender de Deus e da nossa fé. Nós não temos que depender do tempo, nós não temos que depender de ninguém. A pessoa, quando ela é decidida, quando ela é uma pessoa vitoriosa, ela depende de Deus e dela mesma. Ela tem que ter fé, coragem. Ela tem que bater na porta, ela tem que pedir, ela tem que buscar. Se deu errado daqui, não é porque deu errado daqui que vai dar errado dali. Se deu errado daqui e dali, vai dar certo daculá. Vai, nome de Jesus, nome do Senhor Jesus. Então veja bem, senhora, senhora, a moça, o rapaz, vamos lutar, vamos lutar, vamos batalhar, seja qual for o problema, seja qual for o problema, não interessa, não interessa qual seja o problema, vamos vencer. Porque maior é Deus que está conosco, é a doença, vamos vencer essa doença. É um problema na família, claro, vamos procurar um jeito, um meio, fazer um acordo, vamos orar, jejuar. É financeiro, vamos descobrir o caminho, a porta, o jeito de vencer, em nome de Jesus. A igreja Deus é Santo, aqui na Avenida Marechal Floriano Peixoto, que no número 6711, aqui no Auer, vai estar guerreando, batalhando, pelejando, esforçando para curar as pessoas, para fazer as pessoas sair da situação que está vivendo. Eu não aceito, não aceito mesmo, como pastor, ver você, o senhor, a senhora, na miséria, amarrado, doente. Não, não, de jeito nenhum. Se tem recurso, por que que nós vamos aceitar? 9 da manhã, 3 da tarde, 7 da noite, aqui nós estaremos batalhando, pelejando com o nome de Jesus na frente, com a fé na frente, e nós vamos vencer essa batalha. Agora você tem que fazer a sua parte. Ficar esperando que a felicidade vá na sua casa, isso não vai acontecer. Esperando que a sorte vai chegar na sua casa, não vai acontecer, de jeito nenhum. O nosso Deus, ele diz assim: esforça-te, tem de bom ânimo, e eu serei contigo. Coragem, esforço. Jesus disse: no mundo tereis aflições, eu venci. Ele está dizendo: você vai vencer também. Tem coragem, tem bom ânimo, vamos lutar, vamos batalhar, vamos pelejar, e as coisas vão mudar. 9 da manhã e 7 da noite, aqui estarei eu em nome de Jesus. E 3 da tarde, o pastor Raimundo, qual o endereço? Igreja Pentecostal Deus é Santo. E o número é 6711. O que você vai ouvir agora é milagre, é cura, é libertação, é vitória. Vamos, Brasil!
1: Meu nome é Aurora Gonçalves.
2: Conte a bênção.
1: Eu vim aqui na igreja do pastor Darcy e fui revelada. O pastor me revelou que tinha um sapo dentro do meu colchão. Uma macumba que mandaram para mim. E eu não podia dormir à noite. Então, eu dava muita coceira no meu corpo demais. Eu não podia dormir e me batia muito. E depois o sapo saiu de dentro do meu colchão.
2: Depois do culto?
1: Depois do culto.
2: Você foi revelado aqui na igreja?
1: Aqui da igreja.
2: E um sapo dentro do colchão?
1: Verdade, tinha.
2: E quando chegou em casa, o sapo...
1: Saiu. Ele saiu pulando. Se escondia de mim, né? E aí sumiu, eu não sei para onde que foi. E a casa estava fechada e eu não... Sumiu. Não sei para onde que foi.
2: Estava dentro do colchão?
1: Dentro do colchão.
2: E depois que ele sumiu, acabou aquela perturbação?
1: Acabou tudo, graças a Deus. Daí eu comecei a vir para a igreja, aí acabou tudo.
2: E a senhora não sabia que tinha um sapo dentro do colchão?
1: Não sabia. Não sabia nada. Não me batia a noite toda. Não podia nem dormir à noite.
2: Por quê?
1: Porque macumba que estavam fazendo para mim, disseram para me matar, né?
2: Mandaram um sapo dentro do colchão?
1: Verdade, mandaram.
2: E quando o senhor chegou lá, que levantou o colchão, o sapo pulou
1: e eu vi ele e ele sumiu. E nós se assustamos, aquilo lá sumiu.
2: Sumiu dentro do quarto?
1: Sumiu dentro da nossa casa.
2: Sem vocês saber para onde ele foi?
1: Sem saber para onde ele foi. Depois eu vim para a igreja, acabou tudo.
2: Meu Deus do céu! Macumba que fizeram com o sapo. Mandaram um sapo para sua casa e a senhora não tinha paz, não tinha alegria, não dormia à noite.
1: Não dormia à noite, até tinha medo de dormir. Não adiantava ir dormir, não podia dormir. Eu tinha até raiva de deitar. De que adiantava deitar e não podia dormir. Ficava com só grudada a noite toda. Dava 2 horas, 3 horas da manhã e amanhecia o dia, não podia dormir. Até falava pra minha filha, essa noite não pude dormir. Ela disse, mãe, vai pra igreja. Assim que ela falava pra mim.
2: E você não sabia que tinha um sapo no colchão?
1: Não sabia.
2: Foi revelado que tinha um sapo dentro do colchão.
1: Foi revelado aqui na igreja.
2: Deus, e quando chegou em casa, o sapo estava escondido lá.
1: Estava escondido lá.
2: Meu Deus do céu. Milagre de libertação, né?
1: É, graças a Deus. Já recebi muita bênção aqui nessa igreja.
2: Quer dizer que o senhor vivia uma vida miserável, macumbada, doente, cheia de macumba, e não sabia que era um sapo que estava dentro de casa. Olha, ouvintes, quantas pessoas que agora estão me ouvindo em casa, que não sabe que tem uma macumba feita contra você, não dorme à noite, não tem paz, não tem alegria, vê vultos, tem visões, pesadelo, e não dorme, não tem paz. Aí quando vem para a igreja, chega na igreja revelado, e quando chega em casa, é o cara da irmã. Chegou em casa, o sapo pulou fora.
1: Pulou fora.
2: Dentro do colchão.
1: Dentro do colchão.
2: Sumiu.
1: Sumiu.
2: Você mora onde?
1: Eu moro no canal Belém, número 7.
2: Seu nome é?
1: Aurora.
2: Tá aí, irmão. A irmã Aurora contando, ela é macumbada, não sabia que dentro da casa dela, no quarto, no colchão dela, tinha um sapo. Esse sapo foi mandado para infernizar a vida dela. Mas ela veio para a igreja, Deus é Santo, ao chegar aqui, foi revelada, e quando chegou em casa, do jeito que Deus revelou, aconteceu. Lá estava o sapo, e o sapo pulou fora, foi embora, e nunca mais voltou, desapareceu. E hoje ela tem paz. Quanta gente estão agora me escutando em casa, que não veio para a igreja, quer vir, mas não tem força. Vem para cá, irmão. Vem para Deus é Santo, que Deus vai libertar você, vai revelar e vai mudar a sua vida, como mudou a vida da irmã Aurora.
3: Levantou, irmã, que vai testemunhar. Corre aqui na frente, irmã. Aleluia. Qual foi a bênção?
4: Glória a Deus. ganhei muitas bênçãos aqui na igreja, né? Desde que entrei no ministério, Deus só tem feito milagres. Ganhei a cura de uma úlcera na boca do estômago, a vida do meu esposo, que Deus não deixou partir daqui para a glória, porque ainda tem obra para ser feita. A minha família, Deus tem trabalhado grandemente. Deus me deu emprego com registro e a oportunidade de estar toda segunda-feira na igreja. Então Deus só tem operado maravilhas e maravilhas na minha vida, e eu agradeço a Deus por tantas oportunidades que Ele tem me dado. E quando você vem buscar do Senhor, as bênçãos têm que ser completas, e todas elas têm vindo assim abundantemente para mim, que adorar a Ele é muito pouco pelo que Ele tem feito para mim. Essas são as bênçãos que Deus tem me dado.
3: A senhora foi curada aqui de uma úlcera
4: no estômago.
3: Sofria muito.
4: Muito.
3: Quanto tempo que sofria?
4: 6 anos.
3: 6 anos sofrendo?
4: Desde que eu ganhei a minha nenê.
3: Meu Deus. A senhora foi revelada? Como é que foi?
4: Num culto de Santa Ceia, o pastor falou que tinha uma pessoa com uma úlcera no estômago. E isso era grande, era tamanho de uma laranja grande, uma mão bem grande. E daí na hora da oração eu senti aquilo mexer e aquela bola sumiu. Não fica...
3: Desapareceu na hora.
4: Na hora.
5: Então, a gente vem na igreja de vez em quando porque a gente mora longe daqui, né? Mas uma das bênçãos que a gente recebeu foi a cura do meu esposo. Ele ficou acho que 1 ano, 2 anos mais ou menos sofrendo do estômago. E a gente veio aqui, o pastor revelou e Deus curou. Outra foi a minha carteira de habilitação, né? Que foi uma vitória pra mim. E outra foi a Isabelle. Ela tá com 8 anos, mas chegou uma época que eu queria engravidar e eu vim aqui, eu fiz um voto de R$50. E tá aí.
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0: 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E ainda declara: posso todas as coisas naquele que me fortalece. 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
1: Eu cumprimento a todos com a paz do Senhor Jesus. A inveja existe? Escreve aí, Priscila. A inveja existe? A inveja, será que tem inveja? Será que existe inveja? Inveja, inveja. Pois é, a inveja. Será que existe inveja? Ah, eu acho que isso aí mais é conversa do povo. Eu acho que isso aí é mais um comentário. Eu acho que isso mais aí, sei lá, irmão. O que vocês acham? Pastor Messias, esse negócio de inveja é pra gente medrosa, é pra gente que não tem fé em Deus. Ou você acha que não? Eu acho que isso mais é medo. Eu acho que isso mais é medo. Não tem esse negócio de inveja, nada, pastor Messias. Quem tem Deus, quem tem Jesus, não anda com medo de inveja. O que vocês acham? Eu quero saber agora o comentário dos irmãos. Agora, na Bíblia, vamos ver o que diz aqui a Bíblia sobre a inveja. O livro de Provérbios, capítulo 27, versículo de número 4. Cruel é o furor, e a impetuosa ira. Aqui está falando de duas coisas, e a impetuosa ira. Agora vem aqui, ó, dois pontos. Mas quem parará, ou quem suportará perante a inveja? Quem parará diante da inveja? Quem é que vai parar diante da inveja? Então, meus irmãos, minhas irmãs que me ouvem agora, o que vocês entendem dessa palavra aqui, ó? Cruel é o furor e a impetuosa ira. Mas quem parará perante a inveja? Quem que vai ficar em pé diante da inveja? Quem que vai ficar em pé diante da inveja? Quem vai suportar? Quem vai aguentar a inveja? É o que está aqui na Bíblia Sagrada. Eu queria, e eu quero, os comentários dos irmãos. Eu quero ver o que, que vocês falam. Eu quero ver o que, que vocês dizem. Eu quero ver o que, que vocês comentam perante essa palavra aqui, ó. Cruel é o furor, é a impetuosa ira. Mas quem parará perante a inveja? Quem vai aguentar a inveja? Quem suportará a inveja? Gente, eu estou para falar para vocês o seguinte. Depois de muitos anos de igreja, depois de muitos anos de fé, eu estou para dizer para vocês que cada dia eu estou aprendendo mais uma coisa nova. E olha, irmãos, diante da inveja, aqui está dizendo, quem parará? Quem consegue parar? Quem consegue ficar de pé diante da inveja? Pensa bem, se até Jesus foi perseguido, morto por causa da inveja, se até Jesus Cristo, meus irmãos, ele, mas peraí, pastor, como é que é? Se Jesus foi vítima da inveja, mas quer dizer que então, pastor, então nós estamos todo mundo derrotado. Não, querido irmão, não é isso. Olha, irmão, se o próprio Jesus foi atacado, julgado, condenado por causa da inveja. Não, pastor Messias, aquilo ali é porque tinha que cumprir. Mas o que está na Bíblia, está na Bíblia, gente. O que está na Bíblia, está na Bíblia. A Bíblia diz isto, que até Jesus foi vítima da inveja, queridos irmãos. Se até Jesus foi vítima da inveja, e nós, Mateus 27, 18, versículo de número 16, e tinha então um preso bem conhecido chamado Barrabás. Portanto, estando eles reunidos, disse-lhe Pilatos: qual quereis que vos solte, Barrabás ou Jesus chamado Cristo? Porque sabia que por inveja haviam entregado. E estando ele assentado no tribunal, sua mulher mandou-lhe dizer: não entre na questão desse justo, porque num sonho muito sofri por causa dele. Então, irmãs, quantas vezes Pedro, Paulo, João, Sila, os apóstolos foram perseguidos? Por quem? Por pessoal da igreja, os sacerdotes, os religiosos, eles que perseguiram a Pedro, a João, a Paulo, a Silas, eles que mataram Tiago, Estevão. Por quê? Por causa da inveja. Eles eram destacados. Quando a pessoa começa a crescer, quando a pessoa começa a destacar em todas as áreas, isso na igreja, isso no trabalho, isso na vida financeira, em qualquer lugar da vida, em qualquer setor da vida, em qualquer momento da vida, a pessoa tem que vigiar, porque os invejosos, eles vêm e vêm com tudo, e vêm para matar, e vêm para destruir, e vêm porque eles não aceitam o sucesso do irmão, da irmã. Eu já passei por isso, Eu fui uma época dirigir uma igreja, e eu dirigi a igreja, peguei a igreja de um cidadão lá no outro ministério, que ele era fiscal lá na outra igreja, e a igreja não ia com ele. Quando eu cheguei lá, que peguei a igreja veio assim, ó, cresceu. A igreja cresceu. Mas aquele homem ia todo dia lá, querendo me derrubar, querendo me destruir, querendo acabar comigo, querendo me destruir, querendo me acabar. Até um dia, ele me pegou. Até um dia ele me pegou. Por quê? Por que ele pegou, pastor? Porque eu sou ser humano. Ele pegou uma falha minha por causa de um irmão. Não foi a falha minha. Ele pegou o irmão, mas quem pagou o pato foi eu. Será que vocês entendem? Ah, mas você que tinha que corrigir isso aqui, e você que tinha que ver isso aqui, a falha não foi minha. O erro não foi meu. O erro meu porque eu não corrigi o irmão do jeito que ele queria que eu corrigisse. Então, irmão, ele veio para cima de mim e falou, você está suspenso, punido, 18 dias e me deixou na rua. Deixou eu sem casa, tomou minha casa, tomou meus móveis, botou meus móveis num quarto e pegou a casa para ele, e pegou a casa para ele, pegou aonde eu morava para ele. Ele é tão invejoso que ele tomou a casa para ele, a casa que eu morava. Tomou a igreja, tomou tudo e botou na rua sem um centavo. Eu casadinho de novo, fiquei 18 dias na rua. Eu sei o que é rua, eu sei o que é rua, viver na rua. Depois de pastor, depois de obreiro, dirigente de igreja. Não porque eu roubei, porque eu matei, que adulterei. Não, por causa do invejoso. Então, eu sei que vocês já foram prejudicados. Foi prejudicada, porque a inveja não existiria se não existisse o invejoso ou a invejosa. A inveja não existe, não existirá se não tiver o homem e a mulher com ela dentro do coração. O homem faz ela nascer, o homem cria ela dentro de si. E então, querida igreja, como é que nós vamos vencer a inveja? Como é que nós vamos livrar da inveja? Primeiro passo para você vencer o invejoso e a inveja é você não contar para ele o seu sonho. Você nunca deve revelar para ele ou para ela o que está no seu coração. Porque você não sabe o que está no coração dele e dela. Depois que você revelar seu sonho, você vai ver que ele vai revelar o que está no coração dele, que é a inveja. Porque ele não aceita você ter as coisas. Ele não aceita você ser o invejoso, a invejosa. Ela não tem aquele pensamento, eu vou ter isso, igual o irmão fulano de tal, eu vou ter isso, Deus vai me dar isso. Não, ele quer o que é seu para ele. O invejoso não quer lutar para ter, a invejosa não quer lutar para ter, a invejosa, o invejoso, ele quer que você não tenha, ele quer que o que é seu seja dele. Ele acha que você não merece. Ele acha que você não é merecedor. Eu mesmo, eu tenho um parente meu, que falou assim, Darcy não merece ser o que ele é. Darcy não merece ter o que ele tem. Um parente meu. Darcy não merece ter o que ele tem. Darcy não merece ser o que ele é. E ele falou a verdade. Eu não mereço mesmo, não. Eu não mereço ser e não mereço ter. Por quê? Porque que Deus me deu, porque que eu sou. Porque Deus é que fez isso. Não foi por merecimento. Não foi por mérito, não foi por capacidade. Então, você quer livrar do invejoso? É você não contar para ele a sua vontade, o seu sonho, o seu desejo, porque ele pode ser seu maior amigo. Se você falar para ele que está comprando uma casa, que está comprando um carro, Se você falar para ele que você vai viajar, que vocês, aquilo outro, aí você vai ver. E daquele dia em diante, ele muda com você. Ele muda. O semblante dele já não é mais como antes. O semblante dele já não é mais como antes. O semblante de Saul com Davi não era mais. Não era mais, por quê? Porque quando Davi venceu o gigante Golias, o povo começou a cantar, a mulherada começou a cantar, com Saul milhares, com Davi 10 milhares. E daquele dia em diante, a Bíblia diz que Saul não era mais com ele, com Davi, como antes, virou a cara, intentou matar várias vezes. O homem que ajudou ele, o homem que livrou da morte, o homem que livrou Israel da mão do povo lá, do povo do gigante Golias, aquele povo lá. Então, Davi livrou o povo de Israel, e o povo passou a ter fé em Deus através do Davi. E agora Saul passou a sentir desprezado, sentir abandonado. O invejoso tem medo de ficar sozinho. O invejoso não confia em Deus. O invejoso confia em si mesmo. O invejoso tem medo da solidão. O invejoso tem medo de ficar sozinho. É isso que é. 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Paz do Senhor, despede, pastor.

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1: Cumprimento a igreja com a paz do Senhor Jesus.
2: Amém!
1: Maravilha, meus irmãos e minhas irmãs. Glória a Deus. Abre a Bíblia de vocês, livro de Primeiras Crônicas. Eu quero ler com vocês aqui o versículo de número 11. Eu li um dia desse aqui, vou ler de novo. Deus, ó Senhor, são a grandeza, o poder, a glória e a majestade. Aí nossa Bíblia fala diferente, não fala? Teu Senhor, a grandeza, a honra, a glória, a majestade, o esplendor, pois tudo que há nos céus e na terra é teu. Teu, ó Senhor, é o reino, tu estás acima de tudo, a riqueza, a honra vem de ti. Tu dominas sobre todas as coisas, nas tuas mãos estão a força e o poder para exaltar e dar força a todos. Agora, nosso Deus, te damos graças, te louvamos o teu glorioso nome. Mas quem sou eu? Quem é o meu povo que pudesse contribuir tão generosamente como fizemos? Tudo vem de ti e nós apenas te demos o que vem das tuas mãos. Só até aí. Podeis assentar. Agora nós vamos dar aquela melhor salva. Aquela melhor salva de glória e palmas para Jesus. Mistura palma, mistura glória. Aleluia. Glória a Deus. Davi, aquele homem que, aquele moço, aquele menino que estava lá no mato cuidando das ovelhas de seu pai. Aquele menino que parece que não era gente, não, parece que ele era extra gente. Davi era fora do limite. A Bíblia diz que Deus achou em Davi um coração segundo o coração de Deus. Somente em Davi Deus achou isso. Um coração segundo o coração de Deus. Davi não era, parece que não era gente. Davi parece que era do céu, parece que era um anjo, parece que, sei lá. Davi era fora do limite. Davi era fora do limite. Tem gente que é acima do limite. Tem gente que é mais do que, parece que é mais do que ser humano. Uns para amar, fulano parece um anjo na igreja, para ajudar, para fazer caridade, para ajudar, para estender as mãos. Tem gente que ele é fora do limite na inteligência. Ele tem uma inteligência que ninguém tem. Vamos falar aqui desse homem aí, esse homem chamado Elon Musk, que é um homem que não é crente, mas tem uma sabedoria fora do limite. Um homem que faz umas coisas que ninguém nunca fez. Quem entendeu? Vou fazer uma comparação com vocês aqui hoje. Vou fazer uma comparação de homens naturais. Depois eu vou fazer a comparação de homens espirituais. Vou falar aqui de Pelé. O rei da bola, que jogou como ninguém jogou, e parece que ninguém vai surgir como ele. Aí vem para outras pessoas que cantou, os cantores, que fulano cantou, que não vou falar o nome de ninguém, que já morreu, que aquele cantava, que até hoje, ele morreu, mas até hoje as músicas dele para o mundo é sucesso. Ele morreu, mas a música não morreu. Gente que ele é acima da média, acima do limite. Mas tem gente que ele é de Deus. Ele é de Deus. Parece que ele está aqui na terra, assim, sei lá como é que ele está, mas o coração dele, a mente dele, a alma dele já está no céu. Quem entendeu? Davi era esse tipo de gente. Davi era, qual foi o homem que correu atrás do leão? Quebrou o leão na mão. Quem foi o homem que teve essa força de quebrar o leão? Assim, ó, rasgar o leão. Ó, quebrou o leão. Qual foi o homem que teve a força de pegar o urso e quebrar o urso, rasgar ele, quebrar o pescoço dele? Você vê o urso lutando com o leão, fica 0-0. 0-0. O urso e o leão fica 0-0. Acaba desistindo, um para cá, outro para lá. Davi matou um, matou outro. Quem foi o homem que teve a coragem de chegar lá no deserto e aquele acampamento de soldados e ninguém fazia nada? E o gigante Golias lá aturrando. Ei, tem homem aí? Tem homem aí para brigar comigo? Tem homem aí para guerrear comigo? Eu vou matar vocês do mundo. Daqui a pouco eu vou matar vocês todos. E ninguém fazia nada. Todo mundo com medo. Todo mundo desfalecido. Ai, meu Deus, vai nos matar. Olha o braço dele. Olha o tamanho dele. Olha a cabeça dele, meu Deus. Olha, quase 3 metros de altura. Eu acabei de falar que tem homem que é acima, acima do limite. Golias era acima do limite. Golias era acima do limite. Mas Davi era acima dos limites. E Deus acima de todas as coisas. Deus acima de tudo. Glória a Jesus, meus irmãos. E chega lá Davi e diz assim: ei, vocês estão com medo de quem? Olha lá, Davi, olha o monstro, olha lá o tamanho daquele homem, todo mundo desfalecido. Peraí, vocês estão com medo dele? Sim, olha o tamanho dele, todo mundo. Ei, e se eu matar ele? E se eu derrubar ele? Eu vou ganhar o quê? Nada de graça. Coloca na cabeça de vocês isso aqui hoje. Se tiver alguém aqui, ah, se for da vontade de Deus, se Deus quiser, no tempo de Deus, você não vai, você vai morrer desse jeito. Quem entendeu? Amém. Quem entendeu, levante a mão. Ó, abaixo do limite, abaixo da média. Ah, nasci para sofrer, eu nasci para não ter nada, eu não sei o que, para mim tudo é difícil, não dá. Então não dá mesmo. Davi falou assim: e se eu matar ele, o que, que eu vou ganhar com isso? Glória a Deus. Aí os irmãos dele falaram: é, rapaz, os irmãos dele, grandão, o mais velho, que vai embora, rapaz, com quem você deixou aquelas poucas ovelhas lá, vai embora, o que, que vem fazer aqui? Eu bem conheço o teu coração. E brigou com o irmão caçula e falou: calma, mano, que tem um contigo, fica quieto. Não há motivo desse teu nervosismo. Ei, que eu vou ganhar se eu matar o gigante, se eu destruir o gigante? Nada é de graça. Tu vai casar com a filha do rei. Como é que é? Tu vai casar com a filha do rei, vai ficar rico e vai se livrar dos impostos. Repete: tu vai casar com a filha do rei, tu vai ficar rico e vai livrar dos impostos. Então fala para o chefe de vocês aí que hoje Deus vai dar vitória para Israel. Fala para o povo que hoje chegou o dia da vitória do povo de Deus. Aleluia. Aí, cadê o rei? Cadê o rei? Me leva lá. Então tá bom, vamos lá. O rei, esse rapaz aqui diz que vai resolver o problema. Como é que é? Esse menino aqui diz que vai matar o gigante Golias. Esse menino aí é menino. Volta, menino. Você? Sim, rei. Eu vou matar ele em nome do Senhor. Não eu, mas Deus vai matar ele aqui hoje. Mas com quê? Mas com quê? Cadê as armas suas? Olha as armas dele. Olha o tamanho dele. Você não tem tamanho? Olha as armas de guerra dele, que arma que você tem, menino? Você vai morrer de graça. Rei, não desfaleça o coração de ninguém por causa daquele incircunciso. Não desfaleça. O povo estava desfalecido? Porque o cabeça estava desfalecido. Quando o cabeça não tem cabeça, o corpo padece. O corpo estava padecendo. Mas espera aí, você vai matar como? Eu vou em nome do Senhor Deus de Israel. Não, então faz o seguinte, você vai vestir essa roupa aqui, ó. Veste isso aqui, não, veste isso aqui, põe esse sapato aqui, põe essa botina aqui, põe essa bota aqui, põe essa proteção aqui, põe esse negócio aqui, para não, não furar. Como é que fala? Vocês que andam? Hã? Fechou? Colete balístico. Vai, veste isso aqui. Não, eu não preciso disso. Não sei andar com isso. Crente verdadeiro não precisa disso. O crente verdadeiro precisa é de Deus. É de Deus, verdadeiro crente. Ei, bebe essa água aqui, ó, pega o azeite aqui, ó, vem tocar na cruz, ó, vem comer o pão, ó, vem tocar na cruz, vem tocar no manto. Não, eu não preciso disso. Isso para mim é simpatia. Isso para mim é macumba disfarçada. Entendeu? Isso aqui para mim é macumba disfarçada. Eu não preciso disso. Eu preciso é do dono da cura. Eu preciso é da proteção que vem de cima. É isso que eu preciso. Então Davi conversou com, convenceu. Ei, convença alguém que está ao teu lado, teu marido, tua esposa, teu filho, que não vê nada, só vê problema, só vê luta, só vê tribulação, só vê doença, só vê dívida, só vê câncer, só vê isso, só vê miséria. Os olhos dele é só para ver miséria, os olhos dele é só para ver desgraça, a boca dele é só para falar miséria e derrota. Ei, você que está aqui hoje, encha aqui hoje dessa fé maravilhosa que vem de Deus, se encoraja, come e bebe na presença de Deus, na casa de Deus, te anima, te fortalece. Eu não quero você que vai se emocionar, não. Vai ficar emocionado, glória a Deus, aleluia. Depois, cadê o glória a Deus, aleluia? Vem embora, acabou. Eu quero alguém aqui que está daqui queimando pneu. Entendeu? Alguém aqui que sai daqui queimando pneu. Chega em casa, amanhã levanta com coragem, com fé, e Deus vai mudar minha vida. Deus vai mudar minha história. O Deus de Davi é o meu Deus, ou não é? Quem é que crê que o nosso Deus é o Deus de Davi? O Deus de Davi é o nosso Deus aí. Por que que acontecia só com ele e não acontece com nós? Porque você aprendeu errado. Porque eu aprendi errado, aprendi com meu pai, com meu avô. Ah, tá difícil. Meu avô, ninguém tem dinheiro. Ah, o dinheiro tá difícil. Ah, irmão, dinheiro é igual peixe. O que eu falei? Dinheiro é igual o quê? Fica esperando peixe em casa. Onde é que tá o peixe? Você não conversa não, não abre a boca e fala aí. O peixe tá onde? Tá no rio. Vai pescar, aprende a pescar. Aí vai pescar o quê? Pescar lambari com um anzolzinho desse tamanho, com um carocinho de milho. Aí, eu peguei 50 lambari, não dá nem meio quilo. Quem entendeu, levante a mão. Que conversa de 50 lambari? Eu quero um peixe grande. Vale mais do que 100 lambari. Eu não quero lambari, não. Eu quero é o que? Baleia. A gente come carne de baleia ou não? Você não fala nada. A gente come carne de baleia? A gente come carne de tubarão? Também não? Come? A gente come carne de dourado? O que é mais aí? Hã? Salmão, aquele peixão grande, é salmão mesmo, aquele pirarucu, não sei o que lá, me chama tambaqui. Quem já viu aqueles peixões lá de 200 quilos? Mas tem que preparar, tem que ter canoa, tem que ter barco, tem que ter rede, tem que ter as preparativas para ir pescar. Agora fica na beira do rio lá, no corguezinho, ó, lambarizinho. Peguei 100 lambari. quanto é que pesa aí? Deu 250 gramas. Conversa, fiado. Vai para a oração. Você quer bênção, você não ora. Você quer bênção, você não jejuma. Você não quer bênção, você não tira a hora para Deus. Você quer deixar tudo que tem que ser o pastor que vai determinar, o pastor que determina. E por que você não determina também? Glória a Deus. Por que você não vai ao campo de batalha? Tudo é o pastor, o homem de Deus, o bispo, o apóstolo determinou. Não é assim? Determinou. Ô oh, bispo, determina em mim aí. Vai orar, rapaz. Vai determinar. Chegou um pastor e um bispo aí, e aí o pastor entrando no culto assim, a igreja cheia, aí o camarada correu, ô bispo, pastor, determine em mim, o que, que você quer? Que eu fico bonito. O cara falou assim, rapaz, se eu fosse orar para ficar bonito, e orar por mim, que eu sou mais feio que você, eu vou orar para você ficar bonito e eu continuar feio? Brincou com ele. Tem gente que tem a cabeça assim, vai, ora para ele ficar bonito. Tem tanta coisa para ele orar, ora para ele ficar bonito. Ah, meu Deus do céu! Pedindo coisas que não têm futuro, pedindo coisas que não têm cabimento. Você está vendo como é que tem gente da cabeça vazia? Então, Davi falou em nome do Senhor. Então, faz o seguinte. Pega essa arma aqui, pega essa aqui. Não, não preciso disso, de arma. Eu não preciso de nada de você. Eu não preciso de nada de você. Saul estava caído. As armas de Saul não valiam para Davi, irmão. As armas do desviado não valem para o crente santo, para o homem de Deus, para a mulher de Deus. Não, não, não. As armas do caído estão caídas também. Aí Davi falou: eu vou em nome do Senhor. E foi e chegou lá, e Deus deu a direção. O que, que ele fez? Foi com 5 pedras. E quando o gigante olhou para ele, falou: oh, coitadinho desse menino, oh dó, vou te matar, meu filho. Eu estou até com dó de você, que eu vou te matar. Eu não queria matar. Desprezou Davi. Esse é um perigo, irmão. Isso é um perigo quando alguém nos despreza. E se nós temos Deus na nossa vida, cuidado com quem está dentro de nós, que é a presença do Deus Todo-Poderoso, que faz milagre, que gera milagre, que faz coisas grandes. O nosso Deus faz coisas grandes. Você não fala nem amém? Aí armado com aquela arma pesada, aquela arma. Ih, meu filho, vou te matar você, tadinho. Davi, ó, quando ele quis agir, Davi foi na frente. Davi foi sábio, foi prudente. Quando ele quis agir, Davi já tinha jogado a pedra nele, ele caiu. Olha o crente estrategista, crente sábio, crente que tem fé. Não é crente que fica esperando. Ele não ficou esperando o gigante, não. Ele foi correndo e pum, ele pum. Quando ele caiu, antes que o gigante levantasse a cabeça, ele pegou a espada do próprio gigante, ó, cortou as duas veias do pescoço. Tchau e benção. Por mais que ele quisesse levantar, o sangue estava esgotando e ele perdeu. E o povo de Deus disse: só o Senhor é Deus, porque Deus usou uma criança, Deus usou um pequeno, Deus usa as coisas pequenas desta vida para confundir as máximas. Será que vocês vão agir? Oh, vamos escutar essa mensagem aqui. Aí quando chegar em casa, amanhã já do mesmo jeito. Não, amanhã só vai ser o dia com essa palavra. Dorme com essa palavra. Levanta com essa palavra. Não fica esperando, não. Fica, vai em frente. Ah, se for da vontade de Deus, esse gigante vai cair. Se for da vontade de Deus, vai descer um curisco do céu e vai matar ele. Negativo. O que é para você fazer, quem tem que fazer é você, e eu e nós tem que fazer. Quem entendeu? Quem entendeu? Deus fala assim, ó, vai plantar, que eu vou dar chuva para vocês. Olha a terra aí, ó. Olha a terra e planta. Está aí a terra, planta. Está aqui a semente. Está aqui o pão, vai plantar, que eu mando chuva. Vocês plantam e colhem. Então Davi falou: tudo vem de ti, tudo. A fé vem de Deus, a vida vem de Deus, a inteligência, tudo, a espiritualidade, a santidade, tudo vem de Deus, tudo. Agora, nós temos que agir, nós temos que lutar, nós temos que batalhar, nós temos que pelejar, nós temos que arrumar a nossa vida. Aí Davi chegou lá, olha aqui, quer ver? Diga aí um glória a Deus aí. Capítulo 29, deixa eu mostrar para vocês aqui um versículo aqui nessa Bíblia, aqui, ó, nessa Bíblia minha, fala assim, ó, versículo 3: além disso, pelo amor ao templo do meu Deus, agora entrego das minhas próprias riquezas, ouro e prata, o templo do, ouro e prata para o templo do meu Deus, além de tudo isso que tenho dado para este santo templo, ofereço pois 105 toneladas de ouro puro. Eu ofereço 105 toneladas de ouro puro. Quanto que eu falei? 105 mil quilos de ouro, que precisa 3 caminhões para carregar. Eu pergunto, aonde que Davi arrumou esse ouro? Hein? Aonde que Davi arrumou esse ouro? É isso que alguém fez perguntando. Hein, da onde você vai arrumar dinheiro? Da onde você vai arrumar recursos? Você está falando que vai ter casa. Como é que você vai ter essa casa? Depois que acontece, hein? Como é que você conseguiu? Hein, como é que você conseguiu? Me explica como é que você conseguiu. Tem gente que fica perguntando, como é que você conseguiu? É só fazer o que você fez. Cruza o braço, fica querendo ter o que o outro que está ralando, orando, jejuando, consagrando. Cadê ele? Está dormindo. Não ora de madrugada. Não amanhece o dia, está comendo. Já amanhece o dia, parece que tem um rato dentro do estômago dele, comendo, né? Uma fome extraordinária. Ele não jejua, já ameaça o dia com dor de cabeça, dor no estômago. Ah, meu, eu tenho diabetes, eu tenho gastrite, eu tenho que tomar remédio, eu tomo 10 remédios. Por que que não se cura desses 10 remédios? Por que que não cura desses 10 remédios? Tem diabetes, tem pressão alta, tem ácido úrico, tem coração, tem problema no fígado, problema no pulmão. Meu Deus do céu, que crente é esse? Problema na coluna, tem labirintite, eu tenho não sei o quê, gente, virou um depósito de doença. Bota a mão dele, manifesta. Ainda tem aí o depósito de demônio no corpo dele. Que crente é esse? Não ora, no jejum, não consagra. Doente, macumbado, não tem nada, não faz nada, não é um obreiro, não é uma obreira, não é um crente, não é batizado, não é nada, meu Deus do céu. Não tem dinheiro, não tem saúde, não tem fé. Ué, que crente é esse? Que crente é essa? Conformado com essa vidinha? Ei, irmão, vamos servir a Deus? Ah, pastor, não dá hoje, hoje eu não estou preparado. E amanhã? Também não estou preparado. Vamos arrumar a vida com Deus? Vamos consertar, vamos orar, jejuar, vamos colocar a nossa vida no altar de Deus. Ainda não estou sentindo. Deus não falou comigo. Não? Mas Deus falou para ele viver desviado? Deus falou para ele viver desconcertado? Fumando, bebendo, amigado, virado? Peraí! Quer dizer que para servir a Deus, ele está esperando Deus falar com ele. Mas para continuar pecando, ele não escuta a voz de Deus falar com ele. Ei, psst, não pode. Se Deus falar, ele, aí o diabo está falando. Tem certeza disso. Ei, não pode fumar. Ei, não pode beber, não pode jogar. Estava vendo agora a mulher que perdeu a casa dela porque viciou no jogo do tigrinho, jogo não sei de quê, jogo não sei de quê. E lá se foi a casa dela. E aí, vamos servir a Deus? Não estou preparada, mas para gastar tudo está. Glória a Deus. A outra aí gastou 250 mil reais no jogo do tigrinho. Vamos servir a Deus? Ah, não estou preparada, mas está preparada para fazer a obra do diabo. Quem entendeu, levante a mão. Está preparado para ser escravo do diabo. Não ouve a voz de Deus, mas ouve a voz do diabo, que domina ele, para mentir, para roubar, para jogar, para viver desviado, viver endemoniado, viver macumbado. Não tem nada na vida. O que você tem? Só tem doença, só tem problema, pastor. Chorando, pastor, larga de chorar, porque choro não cura ninguém, não. Larga de chorar, porque choro não vai pagar a conta sua, não, meu irmão. Quem entendeu? Aí ele vai para a igreja, o pastor, ah, filho, Deus manda lhe dizer que o anjo está enxugando as suas lágrimas. Ai, pro inferno que esse anjo aí. Eu quero saber desse anjo. Deus está mandando lhe dizer, filho, que Jesus está chorando contigo. Que conversa, eu quero esse Jesus nada. Conversa fiado. Deus está dizendo que mandou um anjo com lenço enxugar as suas lágrimas. Jesus está me dizendo que ele está chorando também contigo. É tudo mentira. Meu Jesus é vitorioso. Nosso Jesus é vencedor. Nosso Jesus é poderoso, irmão. Chega de chorar. E conversa fiado de choro. Ah, meus irmãos, quando eu chorava também assim, eu não tinha nada, não era nada, não fazia nada. Tudo eu, oh, meu Deus. Porque eu aprendi assim. Quem entendeu? Meus pastores me ensinaram assim. Oh, Senhor Jesus, minhas lágrimas. Nunca mudou nada. Quando eu falei assim, a partir de hoje a minha vida vai mudar. Eu falei assim, a partir de hoje eu não vou mais carregar essa doença. A partir de hoje eu não vou carregar essa gastrite crônica. Eu tinha gastrite crônica desde criança. Eu falei, nunca mais. Em cima do altar, peguei o azeite daquela valentia de Deus, peguei o óleo e passei na barriga, eu estou curado. Fui no médico, não tem mais gastrite crônica aqui não. É uns 30, 40 anos, 50 anos carregando gastrite. Você está vendo? Eu tinha dor de cabeça, de enxaqueca, vomitava desde criança. E era pastor, ô irmão, vai pregar lá, corre lá que eu estou mal. Ficava deitado, vomitando, dor de cabeça. Cadê o pastor Messias? Ele não pôde vir porque está com dor de cabeça. Cadê o pastor Messias? Está vomitando. Cadê o pastor Messias? Está doente. Pastor Messias está com cólica de rins, pedra nos rins. Pastor Messias está com câncer. Verdade, pastor com câncer, eu tinha câncer comprovado pela medicina. Quando foi um dia, eu falei: chega, Deus, você tem que botar a vida no altar para falar isso, hein? Não é de qualquer jeito que você quer falar: chega, Deus. Eu falei: chega, Deus, chega, que eu não vou carregar mais demônio de doença, de enfermidade no meu corpo. Chega em nome de Jesus. A partir de hoje, a minha vida muda. Como diz o povo da Universal, meu amigo, minha amiga, me revoltei. Né? Não adianta ficar revoltando se não faz nada. Quem entendeu? Que conversa. Fica revoltado e você vai ver que a pressão vai subir. Você tem que ir para o joelho, tem que ir para a oração, tem que botar o joelho no chão, conserta a tua vida, que a oração sua terá poder diante de Deus para fazer milagre. Fica em pé, toda a igreja.
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0: Oh, graças a Deus. Nós temos orado aqui, nós temos visto Deus operar. Quem está conosco aí, talvez pela primeira vez, vai dizer, mas esse povo ora, cadê os milagres que eles falam? Então, eu quero ouvir aqui agora, milagre para provar que Deus está conosco, que nós não estamos aqui fazendo propaganda, barulho, aquela coisa vazia, não.
1: Boa noite, quero dar um testemunho aí do livramento de morte, de um acidente. Sexta-feira às 9 horas, pelos bombeiros que me falaram ali,
2: que estado que ficou
1: o carro,
2: tô vivo por um milagre.
1: Daí só graças a Deus que foi só dando os materiais, só agradecer a Deus pelo livramento que ele me deu.
3: Ah, Senhor, então, fica meu filho, né? O Márcio, meu filho, é caminhoneiro, né? Uma vez foi a irmã Priscila, que Deus mostrava para ela o livramento, depois e também o pastor Darcy Messias, né? Duas vezes, né? Eu acreditei, né? Eu recebi o livramento para ele. E graças a Deus, isso aconteceu sexta-feira, como ele falou ali. E Deus deu o livramento de morte para ele, né? Ele escapou com vida, né? Então, tô muito grata a Deus e a oração dos irmãos, né? Sua Maria dos Passos, mãe do Márcio dos Passos.
4: A minha bênção é aquela que eu tenho contado aqui para tudo, para os irmãos ver. Que eu tive um câncer, né? Que agora eu fui curado. Que Jesus me curou, e eu estou aqui agradecendo a Deus. Olha, eu fui revelado aqui, e eu ia no médico fazer os exames, e os médicos nunca acharam, sabe? Não, nunca achavam meu problema. Eu fui emagrecendo, daí que eu fui revelado aqui. E agora eu fui curado, graças a Deus, aqui também. Em nome de Jesus, estou curado, que Deus me curou. Não tenho mais nada.
5: Quem curou?
4: Jesus.
6: Qual que é o nome da irmã?
7: Regina. Cumprimento a amada igreja com a paz do Senhor Jesus.
6: Amém.
7: Eu sou diabética, né? Mas em nome de Jesus já creio na cura de Jesus. Mas todo mundo sabe que o diabético ele tem várias sequelas, né? Uma delas é a neuropatia diabética. Eu tinha muitas dores nas pernas. A minha perna parecia, ela o tempo todo enfincando, parecia agulha nas minhas pernas, todo tempo formigando. Que é o que causa a neuropatia diabética, né? E depois, assim que eu comecei a vir na igreja, Deus me curou. Eu tomava 3 tipos de medicação, hoje eu não tomo medicação nenhuma mais. Uma das medicações que eu tomava é a amitriptilina, que é uma medicação que te dá muito sono. E de madrugada eu acordava, mal e mal conseguia achar a porta do banheiro, porque eu ficava muito tonta, né? E eu não conseguia achar nada. E Deus me curou. Hoje eu não tenho mais nada nas minhas pernas. E não tomo nenhum tipo mais de medicação.
6: Né? Tomava a medicação e chegava a ficar tonta.
7: Totalmente, porque a amitriptilina, a pregabalina, a gabapentina, todas essas medicações eu tomava. Hoje eu não tomo medicação nenhuma mais.
6: Você é enfermeira?
7: Sou enfermeira.
6: Tá vendo? E quem tá vendo, irmã, que diga glória a Deus. Enfermeira foi revelada e foi curada aqui na igreja.
7: Aham, fui curada. E outra cura que Deus me deu foi que o irmão... teve um culto que eu vim num domingo que eu estava curada do meu joelho. Eu sentia muita dor no meu joelho e eu tinha ido no médico. O médico falou assim que se eu continuasse daquela forma, eu ia ficar no futuro na cadeira de rodas. E Deus me curou também do meu joelho. Hoje eu ando sem dor, sem nada. Eu não sinto mais nada no meu joelho.
5: Mexe o joelho pra nós ver.
7: Sinto mais... nada, dor
5: tá
7: nenhuma.
5: Diga glória a Deus, gente.
7: Tá tudo curada. Isso, tô curada. Tudo isso pela honra e glória do nosso Senhor Jesus.
6: Amém. Deus abençoe a irmã. Que testemunho maravilhoso, né, igreja?
0: Olha, meus irmãos, a maneira, a forma como Deus está operando aqui na igreja, Deus é santo. Irmãos, tem uma mulher aí, e essa mulher, ela conta que o neto dela ressuscitou dentro da barriga da mãe. Gente do céu. Tem uma mulher aí que fala, meu irmão, que Deus ressuscitou a criança que estava morta. Comprovado por médico. Comprovado por médico. Deus tem usado a igreja, Deus é santo, para operar milagres, para operar maravilhas, para operar coisas que só Ele pode fazer. Então, você que está nos ouvindo, você que está nos acompanhando, nós temos 3 às 9 da manhã, 3 da tarde e 7 da noite. Sexta-feira à noite, povo de Deus que nos acompanha pela rádio, venha para cá. Venha para cá, irmãos. Venha para cá, povo de Deus. Povo de Deus que nos acompanha pelo aplicativo. Olha esse milagre aqui, ó. Olha esse milagre para vocês verem que como vale a pena orar, jejuar e consagrar.
8: Glória a Deus.
9: Aleluia.
8: Graças a Deus. Irmãos, aqui da cidade de Porto Amazonas, irmãos de Curitiba, irmãos do Paraná, irmãos do Brasil, irmãos do mundo inteiro. Aqui está uma senhora, uma irmã, que tem um milagre para contar, um milagrão que vai chamar a atenção do mundo inteiro. O nome da senhora?
9: Larissa.
8: A senhora está contando que essa menina aqui morreu na sua barriga?
9: Morreu, estava de 36 semanas de gestação.
8: E ela veio morrer dentro da sua barriga?
9: Estava morta, o médico disse que não tinha mais batimento.
8: O médico falou isso. Falou. Deixa essa menina aqui de lado, se ele for pegar. Pega aí, vai pegar o rosto dela aí.
10: Glória a Deus.
8: Vê que tá aqui a benção aqui, ó. Olha a benção aqui, ó. Como é que chama essa benção?
9: Lívia Maria.
8: Então essa menina morreu dentro da barriga do útero da senhora.
9: Morreu. E a minha sogra, ela é obreira aqui da obra e ela foi me acompanhar e ela falou pra mim orar, queria orar antes da gente ir.
10: Oh,
9: e na hora que ela começou a orar, eu senti que minha barriga voltou a mexer, voltou ao normal. Glória. Ela falou, ela voltou. E nós chegamos lá, realmente ela tinha voltado.
10: Glória a Deus.
8: O médico falou que tinha morrido. Depois o médico falou que ela voltou a viver.
9: Voltou.
8: Oração da irmã.
9: Oração da minha sogra.
8: Cadê a sua sogra? Cadê a sogra dela? Vem cá a sogra dela.
10: Glória a Deus.
8: Ô, irmão, que milagrão. Deus. O milagre que Deus deu para essa igreja. Chega cá,
10: glória.
8: A senhora, como é que chama?
10: Tereza.
8: A senhora orou por essa mulher aqui, sua nora, e essa criança ressuscitou na barriga dela.
11: Eu ia pegar nesse dia, né? Eu faço uma campanha da medicina. Daí eu não pude pegar por causa da mulher que fui com ela. Daí eu cheguei lá no hospital, né? A enfermeira falou assim, o bebê já tá morto, vamos logo. Eu falei assim, tá bom, tá bom. Só que de dentro da ambulância, ela tá deitada. Eu coloquei a voto da medicina na barriga dela, eu olhei.
10: Aleluia!
8: Colocou a voto da medicina? E a menina ressuscitou. É milagrão?
11: Claro, daí a doutora falou assim, que ela tava mais melhor do que a mãe. Então, ela falou,
8: ah, claro, ela ressuscitou, estava melhor do que a mãe. Meu Deus, agora eu só vou mandar um recado para as mães, para as grávidas que estão por aí doentes, desesperadas. E se Deus o livre chegar ao ponto da criança morrer dentro da barriga, a senhora manda agora para elas uma palavra.
11: Eu falo para elas, né, que o nosso médico é o Senhor Jesus, né?
10: Glória a
11: Deus! É mesmo, né, que é morto, que é Jesus tem poder para
8: levantar. Deus faz até o mundo morto ressuscitar no caixão.
10: Glória a Deus!
11: Quando ele fez ela, né,
8: meu Jesus na imagem. Olha que dom que Deus deu para essa mulher aqui, né? Dom de fazer os mortos ressuscitar.
10: Aleluia.
8: A senhora é a sogra dela.
11: É.
8: Meu Jesus. Como a senhora é? Mora onde?
0: Olha aí, povo de Deus. Vocês já viram isto? Vocês já ouviram isto? A vó da criança pegou um voto que da igreja Deus é Santo, e a criança já tinha morrido, comprovado pela medicina. Os médicos já tinham que fazer a cirurgia para retirar a criança morta dentro da barriga da mãe. Mas a mãe pegou o envelope que da igreja Deus é Santo, o voto da medicina de Deus, e começou a orar na barriga da mãe, ungir a barriga, orar na barriga, passar o voto para lá, passar para cá, e ressuscita, e ressuscita, ressuscita, ressuscita, e a criança voltou novamente. O coração da criança voltou a bater novamente, comprovado por médicos, comprovado por medicina. Então o que que Deus não pode fazer? O que que Deus não pode fazer se se tem alguém orando. Olha aí, se essa mãe, se essa vó ou sogra cruzasse os braços, o que ia fazer? E o médico ia tirar a criancinha da barriga da mãe, morta. O que que a avó fez? Lutou, lutou pela vida da criança. Pegou o envelope e começou a orar. Para muita gente não representa nada, mas Deus, ele viu a fé da avó. Ele viu a confiança da avó e foi orando, orando, orando, orando, até a criança ressuscitar. Meu Deus do céu, gente. Qual é o milagre que Deus não faz na sua vida aí? Se até o morto ele ressuscita. Se até o morto ressuscita, o que que Deus não pode fazer na sua vida, no seu filho, na sua filha, no seu neto, na sua neta? Você que tem aí uma nora que não engravida, passa a mão na barriga dessa mulher. Você que é uma sogra, você que é uma mãe de fé, vai orando na barriga dessa mulher e Deus vai fazer o milagre. Deus vai fazer o milagre. Então, irmãos, a Bíblia mostra para nós, a Bíblia, a palavra de Deus não mudou. A Bíblia não mudou, o que mudou foi a gente, foi o povo que deixou de ser fiel, que deixou de orar, deixou de jejuar, deixou de obedecer, deixou de consagrar, deixou de santificar, deixou de ser como a igreja de antigamente. Mas os milagres de Deus, meus irmãos, quem faz é Deus, e Deus não parou de fazer milagre. Deus não parou de fazer milagres. Então você que está aí desesperado, aflito, angustiado, doente, você que está aí sem saber o que fazer, às vezes diante de um problema, de uma luta, de uma tribulação, gente, vamos perder a cabeça? Hein? Vamos perder a cabeça? Vamos entregar o nosso esforço pro inimigo, pro lixo, jogar tudo fora? Hein? Quanto tempo na igreja, quanto tempo orando, jejuando, consagrando, santificando, servindo a Deus, agora vem uma luta, vem uma prova, uma tribulação, uma perseguição, que vem uma coisa assim que te pegou de surpresa, que você não esperava, e agora? Aí acabou, aonde está Deus agora? Aonde fica Deus agora nessa hora? A gente pregou tanto, falou tanto de Deus, que Deus cura, que Deus faz milagre. A gente ouviu tanto os outros contando, falando, Deus faz, Deus fez na minha vida. E agora, por que não usar essa fé? Não usar essa liberdade que Deus nos dá de orar e Deus fazer milagres? Então levanta a cabeça agora, sexta-feira, às 9 da manhã. 3 da tarde, 7 da noite. Entendi. Nesta noite, sexta-feira, 7 da noite, eu te garanto, que alguma coisa vai acontecer na sua vida de Deus, de mudança. Eu te garanto, em nome de Jesus.

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1: Graças a Deus, Senhor meu Deus, Senhor meu Pai, em nome do Senhor Jesus, meu Deus, há uma necessidade de orar, há uma necessidade tão grande de orar, de viver orando de dia e de noite, como os homens do passado que orava de dia e de noite, Senhor. As mulheres, aqueles homens que estão registrados no livro da Bíblia, de Hebreus, capítulo 11, livro dos heróis da fé, aquele povo orava de dia e de noite, Senhor, aquele povo jejuava de dia e de noite, pregava de dia e de noite, Jesus, oh meu Deus, eu tenho que orar. Eu tenho que orar por esse povo. Meu Deus, eu tenho que orar por essas almas, por essas vidas que tem nos ajudado, meu Deus. Oh, meu Deus, olha os irmãos aí que tanto tem me ajudado. Meu Deus. Meu Deus do céu. Oh, Senhor da glória. Espírito Santo. Meu Deus, em nome de Jesus, em nome de Jesus Cristo, Senhor, em nome de Jesus Cristo, meu Deus, vai rompendo todas as barreiras, todas as muralhas, todo o levante de Satanás. Satanás, o Senhor te repreenda agora. O sangue de Jesus tem poder para te repreender. O sangue do meu Deus é poderoso para te queimar. Senhor, repreende as enfermidades, as doenças, os males. Repreende a opressão dentro desta casa. Repreende, Senhor, a fortaleza do mal dentro desta casa. Ó Deus, repreenda, Senhor, repreenda, Espírito Santo, todas as forças do mal, todas as potestades, os poderes do mal. Meu Deus, repreenda agora que levantar contra nós. Senhor, repreenda. Meu Deus, vai amarrando, vai acorrentando. Meu Deus, vai acorrentando agora os demônios, os espíritos que têm segurado a mão do povo. Quantas pessoas que têm se fechado as mãos, o coração. Quantas pessoas, meu Deus, que Satanás tem tirado elas da igreja, das igrejas. Quantas pessoas, meu Deus, que eram fiéis. Pessoas que lutavam de dia e de noite, fazendo a tua obra, trabalhava de dia e corria para a igreja à noite. Ó Deus, quantas pessoas que trabalhavam à noite e corria de dia, fazendo a tua obra. Meu Deus, em nome de Jesus Cristo, meu Deus, quantas pessoas, Senhor, que tinham prazer de lutar, de orar, de jejuar, de pregar, tinha prazer de dirigir uma igreja, de viajar fazendo a tua obra, ganhando as almas para o teu reino. Não tem coisa melhor do que ganhar almas, não tem coisa melhor do que ver a obra crescer. Deus, não tem coisa melhor, não tem alegria, meu Deus, maior do que ver a obra de Deus crescer. Senhor Jesus, oh meu Deus, levanta, meu Deus, Salva, meu Deus. Levanta, meu Deus, as almas. Salva as almas. Meu Deus, salva as almas. Salva as almas. Salva as almas, Senhor. Abre o coração do povo. O coração fechado, amarrado, trancado. O coração agarrado com as coisas desta vida, com as coisas deste mundo. Que tudo acaba, tudo perece, tudo vai ficar aqui, vai ficar no cemitério, vai ficar para os outros. Meu Deus, tudo um dia vai acabar. Oh Senhor, oh Espírito Santo, faz nós entender isso, faz os irmãos entender isto, que ninguém leva nada. Que ilusão, que ilusão no coração do homem. Como o homem é fácil de ser seduzido, iludido pelas coisas materiais, que um dia vai ficar tudo para trás. Oh meu Deus, eles se matam, eles morrem, eles brigam pelas coisas materiais. Eles mentem por causa do bem-estar material. Senhor da glória, Espírito Santo, meu Deus, meu Deus, meu Deus, quanta gente trabalha de dia e de noite, não tem tempo para te servir, não tem tempo para Deus, não tem hora para servir a Deus. Oh meu Deus, não tem hora para comer, nem para a família, para descansar, não tira as férias, nada, só trabalhar. Meu Deus, quantas pessoas que perderam o prazer das coisas espirituais, tornaram escravo do trabalho, escravo do serviço, escravo do dinheiro, escravo do salário, do emprego, da empresa, escravo do horário, escravo do relógio, escravo do tempo. Não tem tempo para nada, não tem tempo para nada. Deus do céu, Deus da glória, liberta as almas, Senhor. Quantas estão paradas, afastadas, desviadas do evangelho, quantas estão morrendo sem salvação, vão morrer sem salvação e não vai levar nada. Só vai levar a alma para o abismo, para o Hades, para ser atormentada de dia e de noite. Meu Deus, oh Jesus, oh Espírito Santo de Deus, oh meu Deus, salva as almas, Senhor, transforma os corações. Jesus, transforma os corações. Jesus, transforma as vidas. Jesus, liberta as almas. Me liberta, liberta cada dia minha alma, liberta meu coração, liberta minha mente, meu Deus, liberta cada um de nós cada dia. Vai santificando, vai trazendo pureza, vai trazendo alegria na minha alma, na alma dos irmãos, meu Deus. Senhor da glória, abençoe, meu Deus, as aberturas das igrejas, Deus é santo. Oh Jesus, oh Jesus, prepara a condição, prepara irmãos, prepara pessoas do coração aberto, a mão aberta, para nos ajudar. Pessoas católicas, evangélicas, de todas as religiões, meu Deus, prepara, Senhor, prepara, Espírito Santo. Oh meu Deus, oh Deus, tu és dono do ouro da prata, envia recurso, envia condições financeiras, envia, meu Deus, condições para nós poder ter horários de programa de rádio de dia e de noite, nós ter pessoas para trabalhar, pessoas para evangelizar, viajar, abrir igreja, dirigir igreja. Ó Senhor da glória, ó Deus do céu, abençoa os irmãos que nós já temos, dando a eles saúde, força, graça, alegria. Oh meu Deus, meu Deus, abençoa os irmãos que estão lutando comigo, ajudando nós a fazer esta obra. Oh Deus, recompensa eles, dá eles alegria, dá-lhes gozo na sua alma. Meu Deus, mostra para eles como vale a pena nós nos desgastarmos nosso corpo na obra de Deus. Ó Deus, como é gostoso a gente cansar, a gente às vezes se estressar fazendo a tua obra. Ó Deus da glória, ó Espírito Santo da verdade, meu Deus, implanta dentro de nós a força, o poder, a graça, a unção, a autoridade, a fé e a coragem. Não deixe nós nos abatermos nas lutas, nas provações, nas tribulações, nas dificuldades, nas necessidades. Ó Deus, ó Senhor, abençoa teu povo, que tem sido um canal de bênção para esta obra. Quantas pessoas que têm me ajudado, quantas pessoas que estão nos ajudando, Senhor, e quantas outras que vão nos ajudar. Ó Deus, abençoa a vida deles, abençoa o dia a dia deles, o trabalho, a saúde, meu Deus, a família, os negócios, a vida espiritual. Ó meu Deus do céu, meu Deus, derrama força. Derrama força, Senhor. Dai-nos força, meu Deus. Ô, Jeová, eu quero sentir dentro de mim força, autoridade, poder. Meu Deus, a carne está fraca, mas o Espírito está pronto, meu Deus. Ô, Deus da glória, dai aos irmãos força, espiritualidade, santidade. Dai a mim, ó Deus, dai a nós, meu Deus. Ó Senhor da glória, meu Deus, Jesus querido, Jesus poderoso. Eu me lembro das passagens da Bíblia Sagrada, quando o Senhor passava noites e noites nos montes, nas vigílias das madrugadas, com Pedro, Tiago e João. Eram os três que estavam contigo, meu Deus. Ó Deus da glória, eram os três escolhidos para a oração, meu Deus. Jesus, eu me lembro da Bíblia, quando fala de Paulo, de Filipe, aqueles homens que deram a vida, que deram o tempo deles na tua obra. Ó Deus, Elias, Eliseu, que lutaram. Ó Senhor da glória, aqueles homens de Deus como Abraão, que se envolveram de dia e de noite no trabalho, na obra de Deus, como Moisés, que lutava com aquele povo, trazendo o povo do Egito para Canaã, como Noé, que lutou fazendo a arca, trabalhando a tua obra. Meu Deus, aqueles homens que deram a vida, morreram te servindo, dirigindo igrejas, conduzindo um rebanho, meu Deus. Ó Senhor da glória, Deus, aqueles homens que foram provados, experimentados, como Davi, que lutou de dia e de noite diante de Israel. Ó Deus de Samuel, ó Deus da Bíblia Sagrada, ó Deus do céu, ó Deus da glória, Senhor, fica conosco. Espírito Santo, mostra para nós como vale a pena nós lutarmos, nós batalharmos de dia e de noite na tua obra, meu Deus. Senhor da glória, haja aprovação, haja crescimento, meu Deus, que nossos olhos possam ver o trabalhar do Senhor. Oh, meu Deus, oh, meu Pai, oh, Espírito Santo, me orienta, fala comigo, me revela, me mostra o caminho da vitória. Me mostra o caminho, meu Deus, me mostra o caminho da vitória cada dia. Vai revelando, vai mostrando, vai agindo, meu Deus. Oh, meu Deus, abençoa o teu povo que agora estão orando, estão clamando, estão buscando. Ó Deus da glória, ah, meu Deus, dá eles a recompensa, faz as coisas fluir na vida deles, faz as portas se abrir, faz a saúde deles mudar, meu Deus, faz os negócios dar certo, Senhor, Espírito Santo, faz a coisa fluir, meu Deus, porque a tua palavra diz, operando Deus, quem impedirá, meu Deus? Senhor Jesus disse, sem mim nada podeis fazer. Ó, meu Deus, não deixa nosso trabalho sem vão. Não deixa, Senhor, nossa luta sem vão. Os companheiros de batalha que estão lutando. Ó, meu Deus, ó, Jeová, faz nós nos alegrarmos com a obra de Deus. Com a obra de Deus, faz nós ver o campo, a seara sendo abençoada. Ó Deus, abençoa os ceifeiros, abençoa os trabalhadores da última hora, meu Deus. Ó Jeová, ó meu Deus, não deixa o povo esquecer dos compromissos, dos votos, das responsabilidades com a obra do Senhor, meu Deus, com o ide do Senhor, que não é fácil deixar nossa família, nossos pais, irmãos, e sairmos pelo mundo, levando a tua palavra. Ó Deus, faz nós ver, faz nós enxergar o céu, já nesta vida, faz nós ver, ó Deus, a glória que há de ser revelada, a recompensa, meu Deus, para que cada dia nós possamos nos envolver mais e mais na tua obra. Ó Deus, ó Deus, ó Deus, a Bíblia diz que o nosso trabalho não será em vão no Senhor. Ó Deus, a Bíblia diz, ó Senhor, que aquele que planta, colhe. Eu quero colher os frutos da justiça. Eu quero ver, meu Deus, meu trabalho, a minha vida, que eu estou dando a tua obra. Eu quero ver a recompensa, eu quero ver as almas, eu quero ver a obra crescer, eu quero ver Deus levantar obreiros. Ó Jesus, me dá sabedoria, me dá capacidade para me liderar o rebanho, para me lutar, saber administrar, resolver os problemas, julgar os problemas com sabedoria. Ó Jesus querido, me ajuda. Olha o povo orando agora comigo. Abençoa os irmãos que estão orando, que estão buscando conosco. Dai aos irmãos a recompensa, a saúde, a força, a alegria e a paz, meu Deus. Ó Deus meu, ó Deus maravilhoso, a tua presença é que nos encoraja, a tua presença é que nos alegra, meu Deus. Oh, aleluia, aleluia, Jeová, o grande clama a lavastéria. Oh, aleluia, Jeová, oh, graças a Deus, graças a Deus. Meu Deus, me usa com poder para revelar, para curar, para que as bênçãos aconteçam, meu Deus. Jesus, eu te peço, abençoa os irmãos que estão me ajudando. Abençoa as irmãs de todas as igrejas que estão nos ajudando. Abençoa os irmãos da Deus é Santo. Abençoa todos, meu Pai. Que a tua bênção seja com eles, desde agora e para sempre. Amém, Jesus. Graças a Deus, amém.
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Quando eu fazia 8 dias que eu estava aqui, eu senti que tinha um negócio no nariz e eu soprei assim na minha mão. Eu soprei e saiu um besouro. Maior que um vagalume. Era um besouro preto. Vamos!

estava na oração aqui, me deu uma cólica. Eu fui no banheiro, faz 5 anos que eu não menstruo. Veio a menstruação, fui pra casa. Fui no banheiro e soltei aquele charuto. Um charuto normal.

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0: Deus. Ó meus irmãos, ó minhas irmãs, o povo de Deus, nesta sexta-feira, às 15h e também 19h, nós estaremos aqui na nossa igreja Deus é Santo, envolvidos com a fé, com o poder de Deus, envolvidos com a unção, com a autoridade de Deus, para fazer com que os milagres, com que as maravilhas de Deus aconteçam. Em nome de Jesus, a senhora, o senhor, a moça, o rapaz que está me ouvindo, vocês não podem ficar aí esperando pela sorte, esperando que as coisas vão melhorar, igual eu vejo muita gente falando, ah, se for o tempo de Deus, ah, no dia que Deus quiser, Deus vai me levar para a igreja, Deus vai me salvar, o dia que Deus quiser, se Deus me tocar, esse povo nunca vai para frente, esse povo nunca cresce na vida, vive de mal a pior. Isso eu estou falando com toda certeza. Pessoas que ficam dependendo da sorte, do vento, dependendo de todo mundo, ele não vai para frente, ele não prospera, ele não cresce, porque nós temos que depender de Deus e da nossa fé. Nós não temos que depender do tempo, nós não temos que depender de ninguém. A pessoa, quando ela é decidida, quando ela é uma pessoa vitoriosa, ela depende de Deus e dela mesma. Ela tem que ter fé, coragem. Ela tem que bater na porta. Ela tem que pedir. Ela tem que buscar. Se deu errado daqui, não é porque deu errado daqui que vai dar errado dali. Se deu errado daqui e dali, vai dar certo dacolá. Vai. Nome de Jesus. Nome do Senhor Jesus. Então veja bem, senhora, senhora, a moça, o rapaz, vamos lutar, vamos lutar, vamos batalhar, seja qual for o problema, seja qual for o problema, não interessa. Não interessa qual seja o problema, vamos vencer, porque maior é Deus que está conosco. É a doença, vamos vencer essa doença. É um problema na família, claro, vamos procurar um jeito, um meio, fazer um acordo, vamos orar, jejuar. É financeiro, vamos descobrir o caminho, a porta, o jeito de vencer, em nome de Jesus. A igreja Deus é Santo, aqui na Avenida Marechal Floriano Peixoto, que no número 6711, aqui no Auer, vai estar guerreando, batalhando, pelejando, esforçando para curar as pessoas, para fazer as pessoas sair da situação que está vivendo. Eu não aceito. Não aceito mesmo, como pastor, ver você, o senhor, a senhora, na miséria, amarrado, doente. Não, não, de jeito nenhum. Se tem recurso, por que que nós vamos aceitar? 9 da manhã, 3 da tarde, 7 da noite, aqui nós estaremos batalhando, pelejando, com o nome de Jesus na frente, com a fé na frente, e nós vamos vencer essa batalha. Agora você tem que fazer a sua parte. Ficar esperando que a felicidade vai na sua casa, isso não vai acontecer. Esperando que a sorte vai chegar na sua casa, não vai acontecer. De jeito nenhum. O nosso Deus, ele diz assim: esforça-te, tem de bom ânimo e eu serei contigo. Coragem, esforço. Jesus disse: no mundo tereis aflições, eu venci. Ele está dizendo, você vai vencer também. Tem coragem, tem bom ânimo. Vamos lutar, vamos batalhar, vamos pelejar. E as coisas vão mudar. 9 da manhã e 7 da noite, aqui estarei eu em nome de Jesus. E 3 da tarde, o pastor Raimundo, Qual o endereço? Igreja Pentecostal Deus é Santo. E o número é 6711. O que você vai ouvir agora é milagre, é cura, é libertação, é vitória. Vamos, Brasil!
1: Meu nome é Aurora Gonçalves.
2: Conte a bênção.
1: Eu vim aqui na igreja do pastor Darcy e fui revelada. O pastor me revelou que tinha um sapo dentro do meu colchão. Uma macumba que mandaram para mim. E eu não podia dormir à noite. Então, eu dava muita coceira no meu corpo demais. Eu não podia dormir e me batia muito. E depois o sapo saiu de dentro do meu colchão.
2: Depois do culto?
1: Depois do culto.
2: A senhora foi revelada aqui na igreja?
1: Aqui da igreja.
2: E tinha um sapo dentro do colchão?
1: Verdade, tinha.
2: E quando chegou em casa, o sapo...
1: Saiu. Ele saiu pulando. Se escondia de mim, né? E aí sumiu, eu não sei para onde que foi. E a casa estava fechada e eu não sumiu. Não sei para onde que foi.
2: Estava dentro do colchão?
1: Dentro do colchão.
2: E depois que ele sumiu, acabou aquela perturbação?
1: Acabou tudo, graças a Deus. Daí eu comecei a vir para a igreja, aí acabou tudo.
2: E a senhora não sabia que tinha um sapo dentro do colchão?
1: Não sabia. Não sabia nada. Não me batia a noite toda. Não podia nem dormir à noite.
2: Por quê?
1: Porque macumba que estavam fazendo para mim, se é para me matar, né?
2: Mandaram um sapo dentro do colchão?
1: Verdade, mandaram.
2: E quando o senhor chegou lá que levantou o colchão, o sapo pulou?
1: Pulou. Pulou e eu vi ele e ele sumiu. E nós se assustamos, aquilo lá sumiu.
2: Sumiu dentro do quarto?
1: Sumiu dentro da nossa casa.
2: Sem você saber para onde ele foi?
1: Sem saber para onde ele foi. Depois eu vim para a igreja, acabou tudo.
2: Meu Deus do céu! Macumba que fizeram com sapo. Mandaram um sapo para sua casa e a senhora não tinha paz, não tinha alegria, não dormia à noite.
1: Não dormia à noite, até tinha medo de dormir. Não adiantava ir dormir, não podia dormir. Eu tinha até raiva de deitar. De que adiantava deitar e não podia dormir. Ficava com a sua grudada a noite toda. Dava 2 horas, 3 horas da manhã e amanhecia o dia, não podia dormir. Até falava para minha filha, essa noite não pude dormir. Ela disse, mãe, vai para a igreja. Assim que ela falava para mim.
2: E você não sabia que tinha um sapo no colchão?
1: Não sabia.
2: Foi revelado que tinha um sapo dentro do colchão.
1: Foi revelado aqui na igreja.
2: Deus, e quando chegou em casa, o sapo estava escondido lá.
1: Estava escondido lá.
2: Meu Deus do céu. Agora, milagre de libertação, né?
1: É, graças a Deus. Já recebi muita bênção aqui nessa igreja.
2: Quer dizer que o senhor vivia uma vida miserável, macumbada, doente, cheia de macumba e não sabia que era um sapo que estava dentro de casa. Olha, ouvintes, quantas pessoas que agora estão me ouvindo em casa, que não sabe que tem uma macumba feita contra você, não dorme à noite, não tem paz, não tem alegria, vê vultos, tem visões, pesadelo e não dorme, não tem paz. Aí quando vem para a igreja, chega na igreja revelado, e quando chega em casa, é o cara da irmã, chegou em casa, o sapo pulou fora.
1: Pulou fora.
2: Dentro do colchão.
1: Dentro do colchão.
2: Sumiu.
1: Sumiu.
2: Você mora onde?
1: Eu moro no canal Belém, número 7.
2: Seu nome é?
1: Aurora.
2: Tá aí, irmão. A irmã Aurora contando, ela é macumbada, não sabia que dentro da casa dela, no quarto, no colchão dela, tinha um sapo. Esse sapo foi mandado para infernizar a vida dela. Mas ela veio para a igreja, Deus é Santo, ao chegar aqui, foi revelada, e quando chegou em casa, do jeito que Deus revelou, aconteceu. Lá estava o sapo, e o sapo pulou fora, foi embora, e nunca mais voltou, desapareceu. E hoje ela tem paz. Quanta gente estão agora me escutando em casa, que não vem para a igreja, quer vir, mas não tem força. Vem para cá, irmão. Vem para Deus é Santo, que Deus vai libertar você, vai revelar e vai mudar a sua vida, como mudou a vida da irmã Aurora.
3: Levantou a irmã que vai testemunhar? Corre aqui na frente, irmã. Aleluia! Qual foi a bênção?
4: Glória a Deus. Ganhei muitas bênçãos aqui na igreja, né? Desde que entrei no ministério, eu só tenho feito milagres. Ganhei a cura de uma úlcera na boca do estômago, a vida do meu esposo, que Deus não deixou partir daqui para a glória. porque ainda tem obra para ser feita. É, a minha família, Deus tem trabalhado grandemente. É, Deus me deu emprego com registro e a oportunidade de estar toda segunda-feira na igreja. Então Deus só tem operado maravilhas e maravilhas na minha vida. Glória, porque ainda tem obra para ser feita. É, a minha família, Deus tem trabalhado grandemente. É, Deus me deu emprego com registro e a oportunidade.

0: Sofria.
1: 6 anos.
0: 6 anos sofrendo.
1: É, desde que eu ganhei a minha nenê.
0: Meu Deus. Daí, só foi revelada? Como é que foi?
1: Num culto de Santa Ceia, o pastor falou que tinha uma pessoa com uma úlcera no estômago. E isso era grande, era tamanho de uma laranja grande, uma mão bem grande. E daí na hora da oração eu senti aquilo mexer e aquela bola sumiu. Não fica...
0: Desapareceu na hora.
1: Na hora.
2: Então, a gente vem na igreja de vez em quando porque a gente mora longe daqui, né? Mas uma das bênçãos que a gente recebeu foi a cura do meu esposo. Ele ficou acho que 1 ano, 2 anos mais ou menos, sofrendo do estômago. E a gente veio aqui, o pastor revelou e Deus curou. Outra foi minha carteira de habilitação, né, que foi uma vitória para mim. E outra foi a Isabelle. É, ela tá com 8 anos, mas chegou uma época que eu queria engravidar. E eu vim aqui, eu fiz uma volta de R$50. E tá aí.
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4: Luiz Mauro, Luiz curado Mauro. Da AIDS. A senhora vindo fazer campanha por ele.
3: Vindo fazendo campanha por ele.
4: E ele foi curado.
3: Foi curado em nome de Jesus.
4: Nada.
3: Não, graças a Deus.
5: E a benção maior, poderosa mesmo, foi a cura da AIDS, do vírus HIV, que existia em mim. Hoje, graças a Deus, estou livre. Para a honra e glória do Senhor Jesus Cristo. Eu agradeço muito.

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1: Eu cumprimento a todos com a paz do Senhor Jesus. A inveja existe? Escreve aí, Priscila. A inveja existe? A inveja, será que tem inveja? Será que existe inveja? Inveja. Pois é, a inveja, será que existe inveja? Ah, eu acho que isso aí mais é conversa do povo, eu acho que isso aí é mais um comentário, eu acho que isso mais aí, sei lá, irmão. O que vocês acham? Pastor Messias, esse negócio de inveja é pra gente medrosa, é pra gente que não tem fé em Deus. Ou você acha que não, eu acho que isso mais é medo. Eu acho que isso mais é medo. Tem esse negócio de inveja, nada, Pastor Messias. Quem tem Deus, quem tem Jesus, não anda com medo de inveja. O que vocês acham? Eu quero saber agora o comentário dos irmãos. Agora, na Bíblia, vamos ver o que diz aqui a Bíblia sobre a inveja. O livro de Provérbios, capítulo 27, versículo de número 4. Cruel é o furor e a impetuosa ira. Aqui está falando de duas coisas, da e a impetuosa ira. Agora vem aqui, ó, dois pontos. Mas quem parará, ou quem suportará perante a inveja? Quem parará diante da inveja? Quem é que vai parar diante da inveja? Então, meus irmãos, minhas irmãs que me ouvem agora, o que vocês entendem dessa palavra aqui, ó? Cruel é o furor e a impetuosa ira. Mas quem parará perante a inveja? Quem que vai ficar em pé diante da inveja? Quem que vai ficar em pé diante da inveja? Quem vai suportar? Quem vai aguentar a inveja? É o que está aqui na Bíblia Sagrada. Eu queria e eu quero os comentários dos irmãos. Eu quero ver o que vocês falam. Eu quero ver o que vocês dizem. Eu quero ver o que vocês comentam perante essa palavra aqui, ó. Cruel é o furor, é a impetuosa ira. Mas quem parará perante a inveja? Quem vai aguentar a inveja? Quem suportará a inveja? Gente, eu estou para falar para vocês o seguinte. Depois de muitos anos de igreja, depois de muitos anos de fé, eu estou para dizer para vocês que cada dia eu estou aprendendo mais uma coisa nova. E olha, irmãos, diante da inveja, aqui está dizendo, quem parará? Quem consegue parar? Quem consegue ficar de pé diante da inveja? Pensa bem, se até Jesus foi perseguido, morto por causa da inveja, se até Jesus Cristo, meus irmãos, ele, mas peraí, pastor, como é que é? Se Jesus foi vítima da inveja, ah, mas quer dizer que então, pastor, então nós estamos todo mundo derrotado. Não, querido irmão, não é isso. Olha, irmão, seu próprio Jesus foi atacado, julgado, condenado por causa da inveja. Não, pastor Messias, aquilo ali é porque tinha que cumprir. Mas o que está na Bíblia, gente. O que está na Bíblia, está na Bíblia. A Bíblia diz isto, que até Jesus foi vítima da inveja, queridos irmãos. Se até Jesus foi vítima da inveja, e nós, Mateus 27, 18, versículo de número 16, e tinha então um preso bem conhecido chamado Barrabás. Portanto, estando eles reunidos, disse-lhe Pilatos: qual quereis que vos solte, Barrabás ou Jesus chamado Cristo? Porque sabia que por inveja haviam entregado. E estando ele assentado no tribunal, sua mulher mandou-lhe dizer: não entre na questão desse justo, porque num sonho muito sofri por causa dele. Então, irmãs, quantas vezes Pedro, Paulo, João, Sila, os apóstolos foram perseguidos? Por quem? Por pessoal da igreja, os sacerdotes, os religiosos, eles que perseguiram a Pedro, a João, a Paulo, a Silas, eles que mataram Tiago, Estevão. Por quê? Por causa da inveja. Ele será destacado. Quando a pessoa começa a crescer, quando a pessoa começa a destacar em todas as áreas, isso na igreja, isso no trabalho, isso na vida financeira, em qualquer lugar da vida, em qualquer setor da vida, em qualquer momento da vida, a pessoa tem que vigiar, porque os invejosos, eles vêm e vêm com tudo, e vêm para matar, e vêm para destruir, e vêm porque eles não aceitam o sucesso do irmão, da irmã. Eu já passei por isso. Eu fui uma época dirigir uma igreja, e eu dirigi a igreja, peguei a igreja de um cidadão lá no outro ministério, que ele era fiscal lá na outra igreja, e a igreja não ia com ele. Quando eu cheguei lá, que peguei a igreja veio assim, cresceu, a igreja cresceu, mas aquele homem ia todo dia lá, querendo me derrubar, querendo me destruir, querendo acabar comigo, querendo me destruir, querendo me acabar. Até um dia ele me pegou. Por quê? Por que ele pegou, pastor? Porque eu sou ser humano. Ele pegou uma falha minha por causa de um irmão. Não foi a falha minha. Ele pegou o irmão, mas quem pagou o pato foi eu. Será que vocês entendem? Ah, mas você que tinha que corrigir isso aqui, e você que tinha que ver isso aqui, a falha não foi minha. O erro não foi meu. O erro meu porque eu não corrigi o irmão do jeito que ele queria que eu corrigisse. Então, irmão, ele veio para cima de mim e falou: você está suspenso, punido, 18 dias e me deixou na rua. Deixou eu sem casa, tomou minha casa, tomou meus móveis, botou meus móveis num quarto e pegou a casa para ele, pegou aonde eu morava para ele. Ele é tão invejoso que ele tomou a casa para ele, a casa que eu morava. Tomou a igreja, tomou tudo e botou na rua sem um centavo. Eu casadinho de novo, fiquei 18 dias na rua. Eu sei o que é rua, eu sei o que é rua, viver na rua, depois de pastor, depois de obreiro, dirigente de igreja. Não porque eu roubei, porque eu matei, que adulterei, não, por causa do invejoso. Então, eu sei que vocês já foram prejudicados, foi prejudicada, porque a inveja não existiria se não existisse o invejoso ou a invejosa. A inveja não existe, não existirá se não tiver o homem e a mulher com ela dentro do coração. O homem faz ela nascer, o homem cria ela dentro de si. E então, querida igreja, como é que nós vamos vencer a inveja? Como é que nós vamos livrar da inveja? Primeiro passo para você vencer o invejoso e a inveja é você não contar para ele o seu sonho. Você nunca deve revelar para ele ou para ela o que está no seu coração. Porque você não sabe o que está no coração dele e dela. Depois que você revelar seu sonho, você vai ver que ele vai revelar o que está no coração dele, que é a inveja. Porque ele não aceita você ter as coisas. Ele não aceita você ser o invejoso, a invejosa. Ela não tem aquele pensamento: eu vou ter isso, igual o irmão fulano de tal. Eu vou ter isso, Deus vai me dar isso. Não, ele quer o que é seu para ele. O invejoso não quer lutar para ter. A invejosa não quer lutar para ter. A invejosa, o invejoso, ele quer que você não tenha. Ele quer que o que é seu seja dele. Ele acha que você não merece. Ele acha que você não é merecedor. Eu mesmo, eu tenho um parente meu, que falou assim: Darcy não merece ser o que ele é. Darcy não merece ter o que ele tem. Um parente meu. Darcy não merece ter o que ele tem. Darcy não merece ser o que ele é. E ele falou a verdade: eu não mereço mesmo, não. Eu não mereço ser e não mereço ter. Por quê? Porque que Deus me deu, porque que eu sou. Porque Deus é que fez isso. Não foi por merecimento, não foi por mérito, não foi por capacidade. Então, você quer livrar do invejoso? É você não contar para ele a sua vontade, o seu sonho, o seu desejo. Porque ele pode ser seu maior amigo. Se você falar para ele que está comprando uma casa, que está comprando um carro, se você falar para ele que você vai viajar, que você isso, aquilo outro, aí você vai ver. E daquele dia em diante, ele muda com você. Ele muda. O semblante dele já não é mais como antes. O semblante dele já não é mais como antes. O semblante de Saul com Davi não era mais. Não era mais, por quê? Porque quando Davi venceu o gigante Golias, o povo começou a cantar, a mulherada, começou a cantar: com Saul milhares, com Davi 10 milhares. E daqui a dia em diante, a Bíblia diz que Saul não era mais com ele, com Davi, como antes, virou a cara, intentou matar várias vezes. O homem que ajudou ele, o homem que livrou da morte, o homem que livrou Israel da mão do povo lá, do povo do gigante Golias, aquele povo lá. Então, Davi livrou o povo de Israel e o povo passou a ter fé em Deus através do Davi. E agora Saul passou sentir desprezado, sentir abandonado. O invejoso tem medo de ficar sozinho. O invejoso não confia em Deus. O invejoso confia em si mesmo. O invejoso tem medo da solidão. O invejoso tem medo de ficar sozinho. É isso que é. Sexta-feira, às 9 da manhã, 3 da tarde, 7 da noite. Sem inveja, na paz do Senhor, guardando os preceitos, os estatutos da palavra de Deus, vigiando, orando para não cair no laço do invejoso. Paz do Senhor, despede, pastor Messias.
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2: De 1 Samuel. Aleluia! Glória ao nome de Jesus Cristo Salvador. Graças a Deus. 1 Samuel, quem já encontrou? Capítulo 18, versículo que eu quero ler com vocês agora é o versículo 7, vamos lá. E as mulheres, como é que fala aí? Tangendo, respondiam umas às outras, diziam: Saul feriu os seus milhares, porém Davi os seus 10 milhares. Então Saul se indignou muito, e aquela palavra pareceu mal aos seus olhos, e disse: 10 milhares deram a Davi, e a mim somente milhares. Na verdade, que lhe falta senão só o reino? E agora, desde aquele dia em diante, Saul tinha Davi em suspeita. E agora? E aconteceu, como é que falei? Outro dia, que o mau espírito da parte de Deus se apoderou de Saul, e como é que fala aí? No meio da casa, e Davi tangia a harpa com a sua mão, como é que fala aí, irmãos? Saul, porém, tinha na mão uma espada, e Saul atirou com a lança ou com a espada, dizendo: encravareis a Davi na parede. Porém Davi se desviou-se dele por 2 vezes, e tentando, ou temia Saul a Davi, porque o Senhor era com ele e se tinha retirado de Saul. Lembra-me o versículo 13, bem alto, por favor. Não, lembra alto. Deus está me transmitindo no rádio. Vamos lá. Versículo 13, 1, 2, 3. E Davi se conduzia com prudência em todos os seus caminhos, e o Senhor era com ele. Vendo então Saul que não, porém todo Israel e Judá amava a Davi diante deles. Amém, igreja. Amém, igreja. Sentai e dai glória para esse Jesus maravilhoso, meus irmãos. Ei, mas cadê o glória? Agora cadê o glória? Cadê o glória? Diga glória mais alto, com força. Bom, vamos ver se nós conseguimos aqui fazer os irmãos entender a palavra de Deus. Então vamos lá. Davi conseguiu resolver o problema que Saul não resolvia, que era derrubar o gigante Golias. Escolha isso aqui. O gigante Golias era o maior problema para a nação de Israel, porque aquele povo estava sobre a mira ou a direção da morte de um homem por nome de Golias, e ninguém tinha coragem de enfrentar ele. Todo mundo que olhava para o gigante via nele tudo que o povo de Israel não tinha. Via nele arma, via nele poder, sabedoria, prudência, via nele coragem, via nele condições que eles não tinham. Quando Davi chega no acampamento, Davi via nele outra coisa. Davi olhava nele e não via nele nada. Via nele derrota. Isso é muito perigoso quando a gente está fraco na fé, que a gente olha para o problema, a gente vê um problemão tão grande, a gente vê uma luta tão grande em cima da gente, uma coisa que só a gente está vendo. É a fraqueza nossa, é a nossa fraqueza. A gente olha assim para uma situaçãozinha pequenininha, mas para a gente é uma situação muito grande, porque a gente está fraco, está vazio de Deus, porque a gente não está orando mais. Vocês não param de orar, hein? Não param de jejuar. Cuidado, não para de vir à igreja. Porque a pessoa, quando ela para de orar, de jejuar, de ir à igreja, ela vai distanciando de Deus. Ela vai ficando fraca. Ela vai desanimando. Ela vai deixando de ser aquela pessoa que ela era antes. Aquela pessoa corajosa, sábia. Aquela pessoa inteligente. Aquela pessoa preparada para a batalha. Aquela pessoa sábia para decidir, para resolver problemas. Daqui a pouco ela começa a olhar para ela mesma e dizer: puxa, estou derrotado. Tudo que eu faço dá errado. Tudo que eu ponho a mão dá errado. Ela começa a valorizar o problema. Isso aí não tem jeito. Isso aí é difícil. Isso aí não vou conseguir vencer. E ela começa a buscar ajuda na pessoa errada. Isso é perigoso. Olha, olha, escuta isso aqui. Começa a buscar ajuda na pessoa errada, ao invés de ela buscar ajuda em Deus, ao invés de ir para a igreja orar, ouvir a palavra de Deus, não. Ela fica em casa ligando para um, ligando para outro. E aí, o que, que você acha? E aí, o que, que você vê nisso? Ligando para a pessoa igual a ela, que está fraca igual a ela. Quando Davi chegou no acampamento, escuta isso aqui, a Bíblia diz aqui que estava todo mundo desanimado. O espírito do desânimo pegou eles e estava todo mundo desanimado. E a Bíblia diz que o povo falou assim: olha, Davi, você está vendo aquele homem lá? Tô. Aquele homem lá é perigoso. Ele mata, ele é grande, ele é isso, ele é aquele outro, ele é aquilo outro. Mas Davi não via isso que eles falavam. Davi não via essa grandeza nele. Davi não via esse poder nele. Davi não via nele essa grandeza. Mas e aí? E se eu derrubar ele? Não, você não vai derrubar não. Ele é muito grande, ele é poderoso. Você é pequeno, você é novo. Você não sabe, você não tem experiência. Falei, mas e se eu derrubar? E se eu derrubar ele? O que eu vou ganhar com isso? Olha, se você derrubasse ele, você ficaria rico, casaria com a filha do rei e livraria dos impostos. Hã? Repete. Olha, se você derrubar o gigante, se você matar o gigante, você vai casar com a filha do rei, você vai ficar rico, você vai ter isso, aquilo outro. Ele falou: então tá bom, é agora. Diga lá para Saul que eu vou derrubar ele hoje, em nome do Senhor. Aí falaram para Davi, ou para Saul. Aí manda chamar ele. Falou: não, menino, você não. Você é muito novo. Você não tem condições. Você é fraco para isso. Você não tem experiência. Ele falou: não, rei, não desfaleça o coração de ninguém por causa daquele indivíduo. Não é para o senhor estar desfalecido, é para o senhor estar corajoso, ter fé em Deus, que a vitória é nossa. Deus vai nos dar vitória, rei. Não tenha medo, rei. Vai mexer com gente desfalecida para você ver como é que é a ideia dele. É, não dá, é difícil. Ah, eu não consigo, não tem jeito. Eu estou orando para uma pessoa agora. Eu estou fazendo uma campanha de oração para uma pessoa lá em Goiás. E a pessoa pegou câncer de pâncreas. Você sabe que o câncer de pâncreas não tem cura. O câncer no pâncreas não tem cura. Não tem cura. Aí, e o câncer espalhou por todo mundo lugar do corpo dele. E aí, fala assim: ó, liga para o pastor Messias que ele vai orar. Aí a nora dele ligou para mim. A nora é a esposa de um médico. A nora é a esposa de um médico. Ele tem um genro médico. Liga para o pastor Messias. Ele vai orar e Deus vai curar ele. Só Deus. Aí me ligaram. Aí quando eu falei com o homem, ele tudo encharcado de câncer, mas ele como se não tivesse câncer. Falando um homem animado. Fala um homem corajoso, fala um homem, não, pastor, minha família está desesperada, mas eu não estou desesperado, eu não, que eu estou é bem, estou comendo bem, estou dormindo bem, estou bem, e a família toda desesperada, não tem mais jeito, câncer espalhou por todo o corpo, e falei, não, meu irmão, tem que ser assim mesmo, Deus vai te dar vitória, você está na fé, e é isso aí que mexe com Deus, é a fé, Deus move pela fé, Deus move pela fé. E aí pronto, e aí todo dia orando por ele, Deus na nossa frente. Quando foi agora, foi no médico fazer o exame, o câncer não está mais no pâncreas. E o que está acontecendo? O que está acontecendo? O que está acontecendo? O que está acontecendo? Ninguém sabe o que está acontecendo. Eu falei, Deus está me curando. Aí estamos orando. Quando foi agora, ele foi fazer aquele, como chama? Radioterapia, quimioterapia, não é isso? Foi fazer e diz que a reação é forte. Falei, pastor, não senti nada. Não senti nada. Os médicos estão todo mundo surpreendidos porque eu não estou sentindo reação nenhuma. Para mim é como se não tivesse feito. E hoje ele vai no médico para saber do resultado, como é que está a situação. E olha, irmão, igreja de Deus, quando a gente tem coragem, a gente tem fé, quando a gente tem a verdadeira fé, as coisas acontecem que causam surpresa, que causa admiração. Então você que está aqui hoje, nessa manhã, não tenha medo do problema, enfrenta o problema, não corre do problema, não corre do problema. Problema é igual dívida, se você correr da dívida, você larga lá para trás, quando voltar ela está um monstro. A dívida, se você não pagar ela hoje, vou correr, eu vou esconder, depois ela vai para 10 vezes a mais, 20 vezes, 50 vezes a mais, 100 vezes a mais. Então assim é o problema. O povo estava com medo do gigante. Todo mundo com medo do gigante. Davi falou, não, ele vai cair por terra hoje. Quando Davi foi lá, que derrubou o gigante, que ninguém fazia nada, ele foi o único que matou o gigante, a mulherada começou a cantar. Para Saul, milhares, Davi, 10 milhares. Quando ele viu aquilo, a inveja tomou conta dele. Aí ele ficou morto de inveja. Ele não resolveu o problema, ele não resolvia. E quem resolveu, ao invés dele se alegrar, não, ele ficou, foi revoltado. E aqui diz a Bíblia que ele queria matar o Davi com a espada na mão, queria cravar Davi na parede. O invejoso é aquele que você ajuda ele, que você faz o mal para ele, ou o bem para ele. Ele quer fazer o que para nós? O mal. Ele quer pagar com o mal. O invejoso é aquele que não vê, que não sabe agradecer, que não sabe reconhecer o que ele ganhou, que alguém ajudou, o que alguém fez por ele. Ele quer pagar com o mal, porque dentro dele está o mal. A inveja é o mal. A inveja é um demônio que está dentro dele. Você faz o bem para ele, ao invés de ele te agradecer, ele quer te matar, ele quer te destruir, porque ele vê valor em você. E o invejoso não quer ver valor nas pessoas. O invejoso não quer ver as pessoas bem. O invejoso não quer ver a pessoa grande. O invejoso quer ver a pessoa menos do que ele, menos do que ela. Ele sempre tem um pensamento de ser maior do que os outros, de ser maior do que aquela pessoa. Ele está vendo a pessoa crescendo, prosperando, feliz no casamento, é a tristeza dele. Ele não sente bem em ver as pessoas bem. Ele sente mal em ver as pessoas bem. Ele sente bem em ver as pessoas mal. Por isso que nós temos que ter fé em Deus. E aqui o segredo aqui, ó. Descobriu qual é o segredo? Descobriu? Eu já falei sexta-feira atrasada o segredo que vocês não viram. Comecei a falar, agora vocês viram de novo que vocês não viram. Por que que Davi vencia? Hã? Fala baixo. Você está vendo o segredo aí? O segredo, mas eu tenho um segredão maior do que esse aqui. Você sabe como é que vence a inveja? Se nós temos uma promessa de Deus em cima de nós, quem é que vai destruir a promessa de Deus? Quem é que vai destruir a obra que Deus tem com nós? Se Deus tem comigo uma promessa com você de salvar sua alma, de fazer você ser uma obreira, ganhador de alma, obreira que está cooperando. Se Deus tem uma promessa contigo de fazer você ser rica, o rico, quem é que vai conseguir? Só você mesmo que vai jogar fora. Se você desistir, aí o diabo chega e toma conta. Se você desistir, mas se Deus tem uma promessa conosco, o diabo não vai nos vencer. Não é o capeta que vai vencer, não é a inveja, não é o Satanás. Mas eu tenho uma outra, que isso aqui é grandona. A grandona está ficando por último. Por que que Davi vencia? Como é que é? Perguntar a você daqui um minuto, você não sabe mais. E se Deus é por nós? E se Deus é por nós, quem será contra nós? Fica em pé para nós orar. Glória a Deus.
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com meus irmãos de Curitiba, com meus irmãos aqui do Paraná, povo que mora em Curitiba, povo que mora aqui no Paraná, que está ouvindo essa programação de rádio, você que hoje está passando assim por um momento difícil, um momento de tristeza, um momento de preocupação, um momento que você está enxergando, está percebendo que tudo está dando errado para você. Você que tem alguém da sua família que você está vendo que essa pessoa tem se esforçado, tem lutado e tudo tem dado errado para ela e para ele. Aí fica a pergunta, mas por que as coisas têm dado errado para ele ou para ela? Uma pessoa que não merece sofrer. Uma pessoa que faz tudo certo, luta para fazer tudo certo, e quando vê, dá errado. Quando vê, dá tudo errado. Tem gente escutando a rádio desse jeito. Tem gente que já pensou em sumir no mundo, em dar um fim na vida. E é crente, pessoas batizadas nas águas, pessoas que estão participando de atividade em igreja, é obreiro, é obreira. Tem gente me ouvindo que até é dirigente de igreja, está pregando fé, está pregando vitória para os outros. Mas para você, parece que não tem fé, parece que não tem vitória. Tem gente desse jeito, doente, doente, desempregado, devendo. Tem dinheiro para receber e não recebe. Tem gente que está sendo cobrado. E pagar com quê? Tudo difícil, que é a tranqueira. E o pior, dentro de você, um desânimo, uma tristeza, uma angústia, um desânimo, uma vida assim, bem complicada, bem difícil. Eu quero te ajudar. Sabe por que eu quero te ajudar? Porque eu posso ajudar com a minha fé. Eu posso ajudar você com os dons de Deus da minha vida. De mim mesmo eu não posso ajudar nem eu. Com as minhas próprias forças físicas eu não posso fazer nada por você. Mas com o poder de Deus, com o nome de Jesus, com a unção de Deus, eu posso te ajudar. Porque um dia alguém me ajudou. Alguém um dia estendeu as mãos para mim, quando não tinha mais jeito, quando tudo parecia perdido, alguém me ajudou, e durante esses 44 anos, eu tenho visto quantas pessoas que Deus me usou para ajudar, pessoas que estavam desenganadas da medicina, com câncer, com outras doenças incuráveis, e hoje estão aí, graças a Deus, curadas, graças a Deus. Quantos casamentos que Deus usou o pastor Messias para orientar, para orar, quantas famílias que estavam divididas, em brigas, confusão, separação, e Deus usou o pastor Messias para unir aquela família. E hoje eu posso te dizer com toda certeza, em nome de Jesus, Deus vai te ajudar, Deus vai resolver,
Vai. Você talvez não acredita. Devido à situação que você está vivendo hoje, você fala assim, mas essa palavra não me convenceu. Essa promessa aí, eu já ouvi demais. Já fui revelado várias vezes. Já fui ministrado, profetizado, determinado, e nada resolveu. Nada. Eu não acredito em pastores. Não acredito mais em nada. Eu não acredito mais em promessa nenhuma. Tem gente agora me ouvindo desse jeito. Tem gente agora me escutando deste jeito, que não crê mais em nada. Devido ao sofrimento, devido às decepções, devido às frustrações, os escândalos que aconteceram na sua vida. Você viu alguém fazer coisas que você esperava que nunca ia ver, de pessoas que você achava que era o teu espelho para você olhar, era o teu professor, tua professora na fé, e de repente você viu aquela pessoa fazer coisas erradas, escandalizou a sua fé. Você está escandalizada. Você está escandalizado. E eu ofereço o nosso Deus. Eu ofereço o nosso Deus. Eu ofereço a igreja, Deus é Santo. Eu ofereço o pastor Messias para te ajudar, para orar por você, pela senhora, sexta-feira. Eu quero sentar contigo. Eu quero conversar contigo. Eu quero orientar. Eu quero colocar a mão na sua cabeça. Eu quero te dar atenção. Sexta-feira, venha para cá. Venha para cá com fé em Deus. Venha para cá com fé em Deus. Em nome de Jesus. Você vai sair dessa situação. Vai. Eu te garanto com a fé em Deus. Eu te garanto com a fé em Deus que você vai sair desta situação, que parece que hoje você está em um fundo de poço. Lembra quantas vezes você passou, a senhora passou por piores momentos, bem mais difícil do que esse que você está enfrentando hoje. Lembra? Lembra que cada momento difícil na sua vida, e Deus te deu vitória, Deus te deu força, Deus te deu graça. Do nada surgiu uma solução, do nada saiu assim um meio. O que, que é isso? Milagre, socorro de Deus, socorro divino. Nosso Deus, Ele é socorro bem presente na hora da angústia. Ele é fortaleza, Ele é refúgio. Bem quando a gente olha para lá, olha para cá, e não tem jeito, a gente fica desesperado, desesperada. Na hora da angústia, Ele é fortaleza, Ele é refúgio. Bem quando a gente olha para lá, olha para cá, e não tem jeito.

pessoas usadas pelo adversário, que acabou de afundar você, acabou de te dar um conselho negativo. Não, isso aí não tem jeito, não. Já passei por isso aí, e eu não venci. A solução é um divórcio. A solução é você largar isso para lá, deixa isso para lá, isso não tem jeito, não. Isso aí não tem cura, não. Isso aí está perdido. O demônio usando a boca de alguém para deixar você mais para baixo. Mas eu te digo, em nome de Jesus, isso aí tem jeito. Tudo tem jeito. Tudo na vida tem jeito, quando a gente procura. Ainda que a gente leve o não na primeira vez, leve o não na segunda. Mas quando a gente tem fé, a gente tem paciência, a gente tem perseverança. Quando a gente tem fé, a gente tem confiança, a gente não desiste. Vem para cá nesta sexta-feira, vem para cá nesta sexta-feira, sexta-feira de vitória, sexta-feira de milagre, sexta-feira de libertação, de conselho. Nós vamos estar aqui orando por divinas revelações. Aí eu não creio, pastor, eu não creio mais, eu não acredito mais nisso. Então vem, vem, nós vamos orar pela imposição das mãos, nós vamos te ungir com óleo, nós vamos pedir a Deus uma saída, uma solução. Deus vai dar um jeito, Ele sabe como dar um jeito, e Ele não vai querer perder você para Satanás. Ele não vai querer te perder para o diabo. Ele não vai querer perder você para os ateus, os murmuradores, os blasfemadores, os críticos, aqueles que escarnecem, aqueles que falam assim: igreja, igreja, igreja é dinheiro, igreja, pastor, ele só quer o dinheiro do povo. São os mentirosos, não é assim que eles falam? Ladrões, que só quer o dinheiro do povo. Tudo quanto é pastor é rico, tudo quanto é pastor tem dinheiro, enganando as pessoas, enganando os coitados. Eles prometem uma coisa, mas no fim é outra, eles querem dinheiro. Tem gente agora escutando isso, e a sua cabeça está com isso, porque você foi decepcionado, você foi enganado. Em algum lugar você foi enganado por alguém que se dizia pastor, que se dizia missionário, bispo, que se dizia evangelista, presbítero, e você se decepcionou. Você foi enganado por essa criatura. Essa criatura foi usada pelo inimigo para te enganar. E agora você está aí, com sequela, frustrado, desanimado. Tem gente agora escutando essa programação da Igreja Deus é Santo, está passando por isso. Mas nesta sexta-feira, em nome do Senhor Jesus, sexta-feira, culto 9 da manhã, 3 da tarde, 7 da noite, e Deus é quem vai fazer a obra. Aonde? Na Igreja Pentecostal Deus é Santo, Avenida Marechal Floriano Peixoto, 6711, 6711, no Auer, em frente aqui à passarela, ou quase em frente aos tubos daqui da passarela, ao lado da Alvorada Autopeças. Venha para cá, pertinho do terminal Vila Auer. Venha para cá. Perder, você não vai perder nada. Você só tem a ganhar. Perder, você já perdeu tudo. Já perdeu o ânimo, a fé, a esperança. Já perdeu tudo que podia perder, e até o que não podia, você perdeu. Tem gente que perdeu o casamento, perdeu a saúde, perdeu o emprego, perdeu os bens materiais. Tem gente que perdeu coisas que não tem dinheiro que paga. Então você não tem nada a perder.

Você não tem mais nada a perder. Agora você só tem a ganhar, porque você não tem mais o que perder. Em nome de Jesus, vem para cá. Esforça. Dá uma oportunidade para Deus. Dá uma chance para o Espírito Santo. Que você não quer mais. Que você não acredita mais. Dá uma oportunidade. Dá mais essa oportunidade. Fala assim, é a última porta que eu vou entrar. Fala. É a última porta. Se lá não resolver meu problema, se lá não tiver mesmo o que eles prometem, eu não vou mais de igreja nenhuma. Eu não vou bater em porta nenhuma. Já bati em tantas portas. Cada porta que eu bati foi só decepção. Foi só tristeza. Foi só enganação. Mas experimente essa aqui. Não é que essa porta aqui é melhor do que as outras, mas é diferente. É diferente. Vem para cá, 9 da manhã, 3 da tarde, 7 da noite. Vem para cá, você vai ver que uma luz vai brilhar no fundo do túnel. Uma luz vai brilhar no fundo do poço. Deus te ama do jeito que você é. Ele vai te dar uma oportunidade. Você vai se levantar. Você que já foi pastor, obreiro, obreira. Você que já foi membro de alguma igreja. Você que já foi um dia uma pessoa muito usada por Deus. E hoje você está na situação que está. E você não sabe o que fazer. Deus vai fazer o que Ele sabe fazer.

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quando eu cheguei em casa, eu fui no banheiro fazer xixi e saiu um pé de frango só com uma unha. Pé de frango com um dedo e uma unha. Fiquei assombrada, eu já dei descarga logo. Ah, era uma obra de macumbaria feia que eu tava.

Então fui ao banheiro, eu expeli lesma. Lesma, duas lesminhas finas que saíram de mim, de dentro do meu corpo, né? Então é um milagre. E a partir daquele dia, nunca mais eu tive dores nos rins.

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1: Ô meus irmãos, ô minhas irmãs que estão agora nos acompanhando pela rádio, acompanhando pelo aplicativo da igreja. Nós estamos na oração para te receber, entregar para você algo de Deus. Estamos aqui para isto. Deus levantou nós para isto. Deus levantou a igreja, Deus é Santo, para socorrer o povo, para socorrer as almas que estão aflitas, socorrer as pessoas que estão pensando o que fazer. Tem gente agora me ouvindo aqui na Fazenda Rio Grande que está desse jeito: o que fazer, não aguento mais, não suporto mais. Aqui em Mandirituba tem gente me ouvindo aqui em Mandirituba que está precisando desse culto, dessa oração, dessa palavra, dessa unção com óleo, desta palavra de revelação que vai mudar a sua história. Gente aqui de Pinhais, São José dos Pinhais, tem gente aqui que o seu milagre está aqui na igreja, Deus é Santo, esperando. Não, mas eu estou indo aqui na igreja fulana de tal, eu estou indo aqui na casa da irmã Maria que ora, eu estou indo aqui na denominação, na comunidade. Seu milagre está aqui. Estou falando diante de Deus. O que é para Deus fazer aqui, Deus vai fazer aqui, não é em lugar nenhum. Sexta-feira, tem gente aqui que o seu nome está dentro da boca de um sapo. Seu nome está dentro da boca do sapo. Você acredita ou não acredita? Estou falando a verdade. Tem gente que o seu nome, o nome do seu filho, está no cemitério. Tem gente que o nome de alguém seu está lá na catatumba. Aquela catatumba que tem o número 77. Aquela catatumba tem muitos nomes lá enterrado dentro do corpo daquela pessoa que foi enterrada. Gente que o nome dela, a foto dela, está debaixo de uma pedra, dentro da água. Que é isso, pastor? Sim, debaixo de uma pedra pesada, dentro da cachoeira. Eu me lembro que uma vez nós fomos orar no monte, e chegamos no pé do monte, para subir o monte, lá tinha uma cachoeira, tinha, não tem até hoje. E lá estava a mulher nuazinha, do jeito que ela nasceu, debaixo da cachoeira, fazendo o trabalho, do jeito que nasceu, nuazinha. E lá tinha galinha preta, a galinha escapuliu, a galinha escapuliu. Meus irmãos, minhas irmãs, lá tinha despacho pesado. Aí nós começamos a orar, começou a aparecer nome de empresas, nome de casais, de famílias, nomes de pessoas para morte, para separação. Estava escrito isso aqui para separação, isso aqui para doença, isso aqui para morrer enforcado, isso aqui para morrer enforcado. Nomes escritos assim: ó, isso aqui é para morrer esfaqueado, com 7 facadas. Isso aqui para morrer com 7 tiros. Olha, você nem imagina o tanto de nomes. O tanto de nomes que estava dentro daquela bandeja de barro, daquela gamela de barro, o nome das pessoas e a finalidade da macumba. Isso aqui é para morrer em acidente de carro. Isso aqui é para separação. Separação. Ali tinha peça íntima amarrada. Peça íntima amarrada, e na peça íntima estava a foto do homem. A peça íntima da mulher, e lá estava a foto do homem amarrado. Por que que os casamentos se acabam? Por que que os namoros, noivados se esfriam? Porque são coisas feitas, trabalhos feitos para destruir. E a pessoa está fraca. A pessoa está fraca, não está orando, não está jejuando, não está na igreja, está parado, está afastado, está desviado. E às vezes está dizendo: não, mas eu estou aqui na igreja. Mas aquela igreja que não tem força, que não tem poder. Ainda ontem eu falava com um irmão de uma outra igreja, um irmão, um médico empresário, e ele é pastor também de uma igreja. Ele falou assim para mim: pastor Messias, eu deixo de ir na minha igreja para me ir na Deus é Santo. Por quê? Ah, pastor, porque a gente entra, a gente não vê oração, a gente não vê poder, a gente não vê milagre, a gente não vê algo mudar a nossa vida. Então eu vou buscar socorro na Deus é Santo, porque é uma igreja que ora, uma igreja que está orando noite e dia. Agora, o que que eu vejo nisso? Eu vejo que muita gente agora está nos acompanhando, mas elas não conseguem chegar na igreja, elas não conseguem entrar na Deus é Santo, porque o mal que está na vida dela, dele, não deixa ele vir na Deus é Santo. O bicho fala aqui, ó. O bicho fala na boca das pessoas que é ele que segura as pessoas para não entrar na Deus é Santo. Pode ir em qualquer igreja. Pode ir em qualquer igreja. Mas na Deus é Santo, não vai. Não vai. O bicho fala na boca da pessoa. Ela pode ir em qualquer igreja, mas ela não vai na Deus é Santo. Por quê? Porque a força, o poder de Deus, a unção de Deus está nessa igreja. Não é porque a gente está falando aqui por grandeza, por exaltação, por vanglória, por soberba, não, mas é a realidade, é a igreja que está orando, é a igreja que está jejuando, orando para abençoar o povo. Escute,
2: como é que te falou aí que eu não entendi bem?
3: Não quero ela aqui, ela pode ir em qualquer igreja menos aqui.
2: Ela pode ir em qualquer igreja menos aqui. Agora, por que você tem raiva dessa igreja? O que você vê nessa igreja que você não vê nas outras?
3: Eita, fogo.
2: O que você vê aqui, além do fogo?
3: Santidade demais. Hã? Não gosto.
2: O quê?
3: Santidade demais.
2: Santidade demais. Santidade demais.
3: Das outras igrejas. Hã? Eu gosto das outras igrejas.
2: O quê?
3: Eles dançam pra mim.
2: Eles dançam pra ele.
3: É? Não quero ela aqui.
2: Diga, queima aí, igreja. Sai dessa mulher, deixa.
1: Você está vendo? Você está vendo o bicho falando na boca da vítima? Ela pode ir em qualquer igreja. Vamos ouvir de novo. Ela pode ir em qualquer igreja, mas aqui não. Por quê? Fogo, aqui tem fogo, aqui tem santidade demais. É isso que o diabo detesta: santidade, consagração, santificação. Acabou, você sabe disso. Não adianta dizer que não é, porque é verdade. A santidade acabou em muitos lugares. A oração acabou. O povo não tem força mais para orar. Eu vejo que na deserção está a hora que o povo vem na igreja. A hora que eles chegam aqui, às vezes chega e fica lá dentro do carro, lá no pátio. Aí quando acaba a oração, eles entram. Como é que essas criaturas querem receber bênção? Mas é bicho que não deixa elas entrar na igreja na hora da oração, dobrar o joelho. Eles não conseguem dobrar o joelho. Se tem uma coisa que o diabo detesta, é quando a gente dobra o joelho. Se tem uma coisa que Satanás não aguenta, é o crente que bota o joelho no chão. Vamos ouvir.
2: Como é que você falou aí que eu não entendi bem?
3: Não quero ela aqui. Ela pode ir em qualquer igreja, menos aqui.
2: Ela pode ir em qualquer igreja, menos aqui. Agora, por que você tem raiva dessa igreja? O que você vê nessa igreja que você não vê nas outras? O que você vê aqui, além do fogo?
3: Santidade demais. Hã? Não gosto.
2: O quê?
3: Santidade demais.
2: Santidade demais. Santidade demais.
3: Das outras igrejas. Eu gosto das outras igrejas.
2: Por quê?
3: Eles dançam pra mim.
2: Eles dançam pra ele.
1: É? Tá vendo, meus irmãos? Dança dentro das igrejas. É isso que o bicho quer. Danças. Se passa na frente da igreja, tá o povo dançando como se fosse uma boate. A luz apagada, a luz escura. A luz escura. E aí eles falam assim: agora vamos ouvir o ministério de dança. O povo dançando. Isso é igreja. Vamos agora ouvir o teatro. Ministério do teatro, conjunto do teatro. Isso aí é igreja. Isso aí que é a igreja. Agora vamos ouvir a coreografia. O conjunto da coreografia. Isso aí é igreja. Isso aí vai libertar as pessoas depressivas? Hein? Isso aí vai libertar as pessoas endemoniadas, macumbadas, enfeitiçadas, desenganadas da medicina? Por isso que você não vem aqui. Por isso que você não chega aqui na Deus é Santo. Por isso que você está aí, macumbado, enfeitiçado, amarrado, demoniado, oprimido, desesperado, vendo vultos, ouvindo vozes do além, o inimigo falando para você sair de casa, o inimigo falando para você largar essa mulher, largar esse homem, o inimigo falando para você tirar sua própria vida. E a gente aqui no rádio: venha, que Deus vai mudar a tua vida, venha, venha, venha, venha. E você não faz nada, porque quando a gente faz o que é para fazer, Deus dá força, Deus dá ânimo, Deus dá coragem, Deus dá coragem, Deus dá poder para a pessoa orar, jejuar e consagrar. Mas a gente tem que abrir o coração, querer. Então, nesta sexta-feira, às 9 da manhã, 3 da tarde e 7 da noite, culto de guerra contra a macumba. Ninguém mais fala de macumba, contra a macumba. Você já notou isso? Que o evangelho de hoje tem um evangelho paralelo. Você não vê mais falar de jejum, de oração, de batalha espiritual, de guerra espiritual. As pessoas estão assim, todo mundo copiando a outra. Aquele modelo de igreja onde o pastor vai lá para o altar e diz: joga a mão para cima, Deus manda lhe dizer, Deus manda lhe dizer, tudo mentira. Deus manda lhe dizer que a tua vida vai mudar hoje. Hoje você recebe, recebe aquilo, recebe aquilo outro. Tudo mentira. Porque se o povo não mudar, a vida não muda. Esse evangelho fácil, esse evangelho fácil, joga a mão para cima e receba tudo, vai recebendo, vai recebendo. A pessoa está aí no pecado, desviada, sem compromisso com Deus, não quer orar, não quer jejuar, não quer largar o pecado, e Deus está dando tudo para ele. Isso é mentira! Isso tudo é mentira. Isso é mentira. Joga a mão para cima e receba isso, receba aquilo outro, receba. E não recebe nada. Tudo mentira, tudo mentira, tudo mentira. Te garanto que é tudo mentira. Agora, se nós bater o joelho no chão, se nós orar, se nós jejuar, se nós consagrar, se nós fazer voto, compromisso com Deus, de mudança, aí não tem demônio que aguenta. Aí não tem macumba, não tem satanás, não tem espírito, não tem praga, não tem maldição, não tem palavra de derrota. Olha aqui, ó, vamos ouvir mais. Olha aqui, ó, sexta-feira é sexta-feira de libertação.
4: Olha aí, ó. Olha que tanta gente oprimida por legiões, olha aí. Ei, espírito da morte, não adianta você resistir. Por que está zangado assim? Queria matar ela?
5: Vou matar ela.
4: Você vai matar ela?
5: Chegou, mas eu não gosto. Ela olha, mas eu não gosto. Eu tenho que matar ela. Eu detesto isso. Eu não queria que ela viesse aqui. Vou matar ela. Entregue-se Deus de vocês. Eu não queria. Não queria, porque eu queria matar ela.
6: Queima ele.
4: Queima ele, derrota ele, fracassa ele. Olha,
7: Deus faz. A igreja Deus é Santo mostra.
4: Que foi, diabo? Que foi? Que foi, capeta? Hein?
5: Cala a boca!
4: Cala a boca? É pra você. É pra você calar a boca?
5: Minha!
4: Quem te deu ela?
5: Ela é minha!
4: Quem te deu?
5: Eu quero ela!
4: Quem te deu ela?
5: É minha!
4: Quem te deu ela?
5: Ela é minha!
4: Não, você fala que ela é sua. Eu quero saber quem te deu ela. Quem te deu? Se ninguém te deu, ela não é sua. Você não comprou ela. Como é que é?
5: Eu odeio que ela venha aqui!
4: E você quer agarrar? E você quer agarrar pra onde? Cale a boca, cale a boca. Só respondo o que eu te perguntar. Não fale na minha frente. Fala depois que eu falar. Por que você não quer que ela venha aqui?
5: Ela quer trazer a família dela pra cá.
4: E vai trazer. Em nome do Pai, do Filho e do Espírito Santo. Há quanto tempo você vive nela?
5: Seis anos.
4: Eu lhe dou 6 segundos se sumir. Eu dou 6 segundos. 1, 2, 3, 4, 5 e 6. E já está liberta pelo meu Jesus Cristo. Aê, maravilha!

meus irmãos, minhas irmãs, não se conforma com essa vidinha de sofrimento, não, pelo amor de Deus. Deus não tem isso para nós. Eu não acredito que nós aceitamos a Jesus. Eu não acredito que nós estamos na igreja para ser depósito de Satanás, encher o corpo, a mente, a alma de macumba, de doença, de feitiçaria, de sofrimento, de amarração. Não, eu não creio, eu não aceito isso. No nome de Jesus, o nosso Deus nos chamou para ser salvo e para vencer na vida. Para vencer na vida, Deus chamou nós para vencer na vida. Não foi para viver dentro de igreja carregando a cruz somente e dizer: ah, eu nasci para sofrer, eu nasci para padecer, eu nasci para carregar uma cruz pesada. Não, de jeito nenhum. É claro que tem cruz, é claro que tem luta, é claro que tem sofrimento, mas é aquele sofrimento que passa. Você enfrenta ele, você vence ele. Você vence ele. Agora, aquela cruz que nunca acaba, aquela dor que nunca é curada, aquele sofrimento que não tem fim, aquela macumba que está dentro da pessoa e diz que a pessoa é crente, a pessoa é obreiro, é obreira, a pessoa faz a obra de Deus endemoniada, macumbada, enfeitiçada, fraco, triste, depressivo, vendo vultos, ouvindo vozes e ainda entregando revelação. Ainda entregamos revelação, eu não sei que revelação é esta. Chegou uma mulher na nossa igreja e disse que era missionária. Missionária, eu faço a obra, eu sou missionária. Eu sou evangelista. Eu viajo o Brasil e o mundo. Veio a revelação e foi falado: aqui tem uma pessoa que está assim, assim, assim, assim, assim, assim, assim. A missionária levantou a mão. Quando botamos a mão na cabeça da missionária, uma legião de demônios, uma legião de espírito maligno estava naquela missionária. E o bicho bradava na boca da missionária: o que que ela veio fazer na igreja? Deus é santo. Porque era ele que estava usando ela, era ele que estava revelando, profetizando, era ele que ia matar ela. Mais uma legião de demônios. E o bicho foi falando que era pombagira, chucaveira, tranca-rua, não sei quem lá. E foi falando um monte de demônios. Aí quando terminou, que bicho saiu daquela mulher, a mulher começou a chorar, dizendo assim: o que que eu vim fazer aqui? Só para ser envergonhada. O que que eu vim fazer nesse lugar? Nunca caí, nunca manifestei. O que que eu vim fazer nessa igreja? Aí tivemos que falar com ela: não, minha irmã, a senhora precisava daqui hoje, a senhora estava sendo enganada pelo bicho. O bicho estava te enganando, o bicho estava te iludindo, mas graças a Deus que ele manifestou. Graças a Deus, você tem que dar graças a Deus que a senhora entrou numa porta, num lugar aonde o bicho se manifesta e cai por terra em nome de Jesus. Não fica triste não, não fica envergonhada não. Então, meus irmãos, tem muita gente me ouvindo agora, muita gente que a macumba está aí dentro da sua casa dominando. Estou falando diante de Deus, diante do Pai, do Filho e do Espírito Santo. Nada dá certo nessa casa, só briga, confusão, tribulação, só problema, dívidas. Dentro dessa casa tem gente assim, está falando diante de Deus, nada dá certo, é só tribulação, só problema. Eu te convido para estar conosco nesta sexta-feira, venha para cá. Ninguém aqui é melhor do que ninguém, mas a maneira como Deus age aqui é diferente. Você tem que acreditar nisso, sair da sua casa, vir buscar a Deus,
buscar a Deus. Não, mas eu estou buscando a Deus. Mas se você está buscando a Deus, por que que não muda? Por que que você não recebe as bênçãos? Por que que a sua vida não muda? Estou falando para mudar, falando de mudanças, de algo novo. Você que é missionária, missionário, você que é obreiro, obreira, aí na sua igreja, no seu ministério, você que frequenta aí essa igreja e a sua vida não muda, vem experimentar aqui na Deus é Santo para você ver. Venha para cá, nome de Jesus. Eu sei que você vai ter uma luta terrível para não chegar até aqui, mas se você chegar, Deus vai falar contigo, Deus vai te revelar, Deus vai te mostrar, Deus vai te dar vitória. Isso eu garanto, em nome do Senhor Jesus. Escuta aqui, 9 da manhã, 3 da tarde, 7 da noite, levanta e venha. Quando a gente quer, a gente consegue. Quando a gente quer, a gente vai, a gente luta, a gente batalha, a gente peleja, mas a gente vence. Aonde? Igreja Pentecostal, Deus é Santo. Igreja Pentecostal, Deus é Santo. Avenida Marechal Floriano Peixoto. 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Às 9 da manhã, 3 da tarde, 7 da noite. Nesta noite, sexta-feira, 7 da noite, eu te garanto que alguma coisa vai acontecer na sua vida de Deus, de mudança. Eu te garanto, em nome de Jesus.

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Quando eu fazia 8 dias que eu estava aqui, eu senti que tinha um negócio no nariz e eu soprei assim na minha mão. Eu soprei e saiu um besouro. Maior que um vagalume. Era um besouro preto.

Tava na oração aqui, me deu uma cólica, eu fui no banheiro, faz 5 anos que eu não menstruo, veio a menstruação, fui pra casa, fui no banheiro e soltei aquele charuto, um charuto normal.

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1: Eu cumprimento a todos com a paz do Senhor Jesus. A inveja existe? Escreve, Priscila. A inveja existe? A inveja, será que tem inveja? Será que existe inveja? Inveja. Pois é. A inveja. Será que existe inveja? Ah, eu acho que isso aí é mais conversa do povo. Eu acho que isso aí é mais um comentário. Eu acho que isso mais aí, sei lá, irmão. O que vocês acham? Pastor Messias, esse negócio de inveja é pra gente medrosa, é pra gente que não tem fé em Deus. Ou você acha que não, eu acho que isso mais é medo. Eu acho que isso mais é medo. Tem esse negócio de inveja, nada, Pastor Messias. Quem tem Deus, quem tem Jesus, não anda com medo de inveja. O que vocês acham? Eu quero saber agora o comentário dos irmãos. Agora, na Bíblia, vamos ver o que diz aqui a Bíblia sobre a inveja. O livro de Provérbios, capítulo 27, versículo de número 4. Cruel é o furor e a impetuosa ira. Aqui está falando de duas coisas, da e a impetuosa ira. Agora vem aqui, ó, dois pontos. Mas quem parará, ou quem suportará perante a inveja? Quem parará diante da inveja? Quem é que vai parar diante da inveja? Então, meus irmãos, minhas irmãs que me ouvem agora, o que vocês entendem dessa palavra aqui, ó? Cruel é o furor e a impetuosa ira. Mas quem parará perante a inveja? Quem que vai ficar em pé diante da inveja? Quem que vai ficar em pé diante da inveja? Quem vai suportar? Quem vai aguentar a inveja? É o que está aqui na Bíblia Sagrada. Eu queria e eu quero os comentários dos irmãos. Eu quero ver o que vocês falam. Eu quero ver o que vocês dizem. Eu quero ver o que vocês comentam perante essa palavra aqui, ó. Cruel é o furor, é a impetuosa ira. Mas quem parará perante a inveja? Quem vai aguentar a inveja? Quem suportará a inveja? Gente, eu estou para falar para vocês o seguinte. Depois de muitos anos de igreja, depois de muitos anos de fé, eu estou para dizer para vocês que cada dia eu estou aprendendo mais uma coisa nova. E olha, irmãos, diante da inveja, aqui está dizendo, quem parará? Quem consegue parar? Quem consegue ficar de pé diante da inveja? Pensa bem. Se até Jesus foi perseguido, morto por causa da inveja, se até Jesus Cristo, meus irmãos, ele, mas espera aí, pastor, como é que é? Se Jesus foi vítima da inveja, mas quer dizer que então, pastor, então nós estamos todo mundo derrotado. Não, querido irmão, não é isso. Olha, irmão, se o próprio Jesus foi atacado, julgado, condenado por causa da inveja. Não, pastor Messias, aquilo ali é porque tinha que cumprir. Mas o que está na Bíblia, está na Bíblia, gente. O que está na Bíblia, está na Bíblia. A Bíblia diz isto, que até Jesus foi vítima da inveja, queridos irmãos. Se até Jesus foi vítima da inveja, e nós, Mateus 27, 18, versículo de número 16, e tinha então um preso bem conhecido chamado Barrabás. Portanto, estando eles reunidos, disse-lhe Pilatos: qual quereis que vos solte, Barrabás ou Jesus chamado Cristo? Porque sabia que... Portanto, estando eles reunidos, disse-lhe Pilatos: qual quereis que vos solte, Barrabás?

irmãs. Quantas vezes Pedro, Paulo, João, Sila, os apóstolos foram perseguidos? Por quem? Por pessoal da igreja, os sacerdotes, os religiosos. Eles que perseguiram a Pedro, a João, a Paulo, a Silas. Eles que mataram Tiago, Estevão. Por quê? Por causa da inveja. Eles eram destacados. Quando a pessoa começa a crescer, quando a pessoa começa a destacar em todas as áreas, isso na igreja, isso no trabalho, isso na vida financeira, em qualquer lugar da vida, em qualquer setor da vida, em qualquer momento da vida, a pessoa tem que vigiar, porque os invejosos, eles vêm e vêm com tudo, e vêm para matar, e vêm para destruir, e vêm porque eles não aceitam o sucesso do irmão, da irmã. Eu já passei por isso. Eu fui uma época dirigir uma igreja, e eu dirigi a igreja, peguei a igreja de um cidadão lá no outro ministério, que ele era fiscal lá na outra igreja, e a igreja não ia com ele. Quando eu cheguei lá, que peguei a igreja veio assim, ó, cresceu, a igreja cresceu, mas aquele homem ia todo dia lá, querendo me derrubar, querendo me destruir, querendo acabar comigo, querendo me destruir, querendo me acabar. Até um dia, ele me pegou. Até um dia ele me pegou. Por quê? Por que ele pegou, pastor? Porque eu sou ser humano. Ele pegou uma falha minha por causa de um irmão. Não foi a falha minha. Ele pegou o irmão, mas quem pagou o pato foi eu. Será que vocês entendem? Ah, mas você que tinha que corrigir isso aqui, e você que tinha que ver isso aqui, a falha não foi minha. O erro não foi meu. O erro meu porque eu não corrigi o irmão do jeito que ele queria que eu corrigisse. Então, irmão, ele veio para cima de mim e falou, você está suspenso, punido, 18 dias e me deixou na rua. Deixou eu sem casa, tomou minha casa, tomou meus móveis, botou meus móveis num quarto e pegou a casa para ele, pegou aonde eu morava para ele. Ele é tão invejoso que ele tomou a casa para ele, a casa que eu morava. Tomou a igreja, tomou tudo e botou na rua sem um centavo. Eu casadinho de novo, fiquei 18 dias na rua. Eu sei o que é rua, eu sei o que é rua, viver na rua. Depois de pastor, depois de obreiro, dirigente de igreja. Não porque eu roubei, porque eu matei, que adulterei. Não, por causa do invejoso. Então, eu sei que vocês já foram prejudicados. Foi prejudicada, porque a inveja não existiria se não existisse o invejoso ou a invejosa. A inveja não existe, não existirá se não tiver o homem e a mulher com ela dentro do coração. O homem faz ela nascer, o homem cria ela dentro de si. E então, querida igreja, como é que nós vamos vencer a inveja? Como é que nós vamos livrar da inveja? Primeiro passo para você vencer o invejoso e a inveja é você não contar para ele o seu sonho. Você nunca deve revelar para ele ou para ela o que está no seu coração. Porque você não sabe o que está no coração dele e dela. Depois que você revelar seu sonho, você vai ver que ele vai revelar o que está no coração dele, que é a inveja. Porque ele não aceita você ter as coisas. Ele não aceita você ser o invejoso, a invejosa. Ela não tem aquele pensamento, eu vou ter isso, igual o irmão fulano de tal, eu vou ter isso, Deus vai me dar isso. Não, ele quer o que é seu para ele. Ele não quer lutar pra ter. O invejoso não quer lutar para ter.

A invejosa não quer lutar para ter. A invejosa, o invejoso, ele quer que você não tenha. Ele quer que o que é seu seja dele. Ele acha que você não merece. Ele acha que você não é merecedor. Eu mesmo, eu tenho um parente meu, que falou assim: Darcy não merece ser o que ele é. Darcy não merece ter o que ele tem. Um parente meu. Darcy não merece ter o que ele tem. Darcy não merece ser o que ele é. E ele falou a verdade. Eu não mereço mesmo, não. Eu não mereço ser e não mereço ter. Por quê? Porque que Deus me deu, porque que eu sou. Porque Deus é que fez isso. Não foi por merecimento. Não foi por mérito, não foi por capacidade. Então, você quer livrar do invejoso? É você não contar para ele a sua vontade, o seu sonho, o seu desejo. Porque ele pode ser seu maior amigo. Se você falar para ele que está comprando uma casa, que está comprando um carro, se você falar para ele que você vai viajar, que você é isso, aquilo outro, aí você vai ver. E daquele dia em diante, ele muda com você. Ele muda. O semblante dele já não é mais como antes. O semblante dele já não é mais como antes. O semblante de Saul com Davi não era mais. Não era mais, por quê? Porque quando Davi venceu o gigante Golias, o povo começou a cantar, a mulherada, começou a cantar com Saul milhares, com Davi 10 milhares. E daquele dia em diante, a Bíblia diz que Saul não era mais com ele, com Davi, como antes, virou a cara, intentou matar várias vezes. O homem que ajudou ele, o homem que livrou da morte, o homem que livrou Israel da mão do povo lá, do povo do gigante Golias, aquele povo lá. Então, Davi livrou o povo de Israel e o povo passou a ter fé em Deus através do Davi. E agora Saul passou sentir desprezado, sentir abandonado. O invejoso tem medo de ficar sozinho. O invejoso não confia em Deus. O invejoso confia em si mesmo. O invejoso tem medo da solidão. O invejoso tem medo de ficar sozinho. É isso que é. Sexta-feira, às 9 da manhã, 3 da tarde, 7 da noite. Sem inveja, na paz do Senhor, guardando os preceitos, os estatutos da palavra de Deus, vigiando, orando para não cair no laço do invejoso. Paz do Senhor, despede, pastor Messias.

Você que já recebeu um milagre na igreja, Deus é santo. Venha compartilhar o seu testemunho. Não guarde essa bênção apenas para você. Existem pessoas dentro da igreja que recebem uma bênção, alcançam um milagre, veem a mão de Deus agir, mas ficam em silêncio. E isso é sério. Quando alguém recebe algo de Deus e não testemunha, não está apenas deixando de contar uma vitória, está interrompendo um propósito espiritual. O testemunho não é opcional. Ele é parte do milagre. Existem pessoas dentro da igreja que recebem uma bênção, alcançam um milagre, veem a mão de Deus agir, mas ficam em silêncio. E isso é sério. Quando alguém recebe algo de Deus e não testemunha, não está apenas deixando de contar uma vitória. Está interrompendo um propósito espiritual. O testemunho não é opcional. Ele é parte do milagre. Agora entenda isso com clareza. O testemunho protege a bênção. O silêncio pode enfraquecer aquilo que você recebeu. Quantas pessoas estão esperando ouvir o que Deus fez na sua vida para não desistirem? Quantos estão precisando de uma prova viva de que o milagre é real? E você tem essa prova, mas está guardando. Deus não te abençoou para você esconder. Ele te levantou para você falar, testemunhar, declarar. Se você recebeu cura, testemunhe. Porta aberta, testemunhe. Libertação, testemunhe. Provisão, testemunhe. Ir na frente do púlpito. Testemunhar não é vergonha, é honra. Vergonha é Deus fazer e a pessoa fingir que não aconteceu. A partir de hoje, mude sua postura. Se Deus fez, conte. Se Deus operou, declare. Se Deus te abençoou, glorifique diante de todos, porque quem testemunha fortalece a própria fé, ativa novas bênçãos e se torna instrumento para milagres na vida de outros. Não retenha o que Deus fez, transforme sua vitória em testemunho.

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graças a Deus. Bendito é o Rei da Glória. Graças a Deus. Graças a Deus. Graças a Deus. Graças a Deus. Graças a Deus. Louvado, bendito, engrandecido, glorificado é o Rei, o Rei da Glória. O sangue de Jesus tem poder para perdoar, para purificar, para limpar a minha alma, meu coração, minha mente, meu entendimento. Meu Deus, em nome do Senhor Jesus. Meu Deus, em nome do Senhor Jesus. Meu Deus, em nome do Senhor Jesus. Em nome do Pai, do Filho e do Espírito Santo. Meu Deus, coloca a palavra, meu Deus, por amor do teu nome santo. Palavras poderosas, palavras ungidas, palavras consagradas e consagradoras. Meu Deus da glória, meu Senhor Jeová, meu divino Espírito Santo da verdade, Senhor dos exércitos, meu Deus, ó Jeová, ó meu Deus da glória, Senhor dos exércitos, Senhor bendito e amado, Deus, tira da nossa mente, Deus, tira do nosso coração, por favor, por bondade, por misericórdia, por compaixão, Deus, tira de nós só aquilo, meu Deus, que o Senhor pode tirar, aquilo que nós não podemos tirar, aquilo que não é do teu agrado, aquilo que nós não dominamos, aquilo que nós não controlamos. Ó Deus, Senhor, eu te peço aqui agora, visita o teu povo, visita, meu Deus, os teus filhos, tuas filhas, teus servos, tuas servas, visita de um jeito todo espiritual, Deus, de um jeito que só o Senhor pode fazer, que ninguém pode fazer, meu Deus, que ninguém pode fazer, em nome de Jesus Cristo, em nome de Jesus Cristo Salvador. Senhor, alcança o teu povo, alcança, meu Deus, alcança o Rio Grande do Sul, alcança, meu Deus, os gaúchos, alcança, meu Deus, a nossa igreja, Deus é Santo, no Rio Grande do Sul, nossos obreiros, nossos pastores, nossos irmãos membros, nossos irmãos que fazem parte da igreja, Deus é Santo, que frequenta a igreja, Deus é Santo. Meu Deus, meu Senhor da glória, meu Senhor Jeová, meu divino Espírito Santo da verdade, meu Deus, em nome de Jesus, visita agora, meu Deus, visita agora, Senhor dos exércitos, meu Deus, muda, meu Deus, a situação, muda a situação, Senhor da glória, Espírito de Deus, tem misericórdia, Deus, tem misericórdia, Deus, tem misericórdia, Deus, tem misericórdia, Deus, tem misericórdia, Deus, tem misericórdia, Deus, Deus, tem misericórdia, Senhor, tem misericórdia, Senhor, tenha compaixão, tenha piedade, Senhor dos exércitos, Senhor bendito e amado, meu Deus, meu Salvador, meu querido Deus, meu querido Pai, Senhor da glória, Senhor Jeová, Deus, em nome de Jesus, Deus, em nome do Senhor Jesus,
Em nome do Pai, do Filho e do Espírito Santo. Senhor da glória, eu não sei o que falar, eu não sei o que pedir e não sei como agradecer. Ah, meu Deus, pela tua grandeza, pela tua infinita misericórdia, Senhor, meu Deus, a tua infinita misericórdia é a causa de eu estar vivo, de eu estar aqui, meu Deus, Senhor da glória, Senhor Jeová, meu Deus, oh Senhor dos exércitos, meu Jesus amado, meu Jesus santo, meu Jesus bendito, meu Jesus poderoso, oh glória, oh glória, oh glória, oh glória a Deus, oh glória, o nome de Jesus, oh graças a Deus, bendito seja Deus, bendito seja Deus, bendito seja o nome de Jesus, bendito seja Deus, bendito seja Deus, bendito seja Deus, bendito seja o nome de Jesus, bendito seja o Pai, bendito seja o Filho, bendito seja o Espírito Santo, meu Deus e meu Pai, Senhor da glória, Senhor Jeová, meu Deus, oh meu Pai do céu, meu Salvador, meu querido Deus, meu querido Pai, Senhor, em nome de Jesus, nome de Jesus, nome de Jesus, nome de Jesus, Deus, em nome de Jesus, Deus, em nome de Jesus, em nome do Senhor Jesus, em nome de Jesus, Pai, arranca da minha cabeça, arranca da cabeça de cada um de nós, do coração, da mente, aquilo que o Senhor pode arrancar, tirar, e põe em nós tudo aquilo, meu Deus, que nós não temos, que nós precisamos, somos carentes e necessitados, meu Deus, meu Pai, meu Senhor, meu Jesus amado, meu Jesus bendito, meu Jesus poderoso, meu Jesus querido e santo, ah, meu Deus, tu, o Senhor, aleluia, vai além da palavra, da ciência, da sabedoria, Deus, o Senhor vai além, além de todas as coisas, porque todas as coisas foi o Senhor que criou. Senhor, visita essa casa agora, essa família, visita esse lar, visita, meu Deus, visita essa mãe, esse filho, visita essa família agora, essa casa, esse lar, essa esposa, esse marido, esse casal, visita essas crianças, visita, Senhor, estou te pedindo, por favor, por bondade, por misericórdia, por compaixão, meu Deus, meu Salvador da glória, Espírito de Deus, Espírito Santo, meu Deus, oh Jeová, oh meu Deus da glória, Senhor, meu Jesus, meu querido Deus, meu querido Pai, meu querido Jesus, ah, Senhor da glória, ah, meu Deus, me ajuda a orar por esse povo, ajuda a orar, me dá palavra, me dá graça, me dá, meu Deus, força, me dá, meu Deus, me dá, Senhor, em nome de Jesus, em nome de Jesus, em nome do Senhor Jesus, oh glória a Deus, oh glória, oh glória, oh glória, oh graças a Deus, bendito é o Rei, bendito é o Rei, bendito é o Rei da glória, bendito é o Rei da glória, bendito é o meu Deus, bendito é o meu Senhor, bendito, glorificado, engrandecido, é o Senhor dos exércitos, meu Deus, em nome de Jesus, meu Deus, em nome de Jesus, meu Deus, em nome de Jesus, em nome de Jesus, em nome de Jesus, Senhor, oh Deus, unja minha mente, unja a mente dos irmãos, coração, entendimento, unge meu Deus, unge meu Pai,
Unge os pensamentos, que sejam pensamentos de vida, pensamento de bênção, pensamento de vitória, pensamentos maravilhosos. Senhor da glória, Espírito Santo, meu Deus, olha Jesus, olha aí, olha a situação de cada um de nós. Nós somos eternamente carentes, mas muito carentes da tua misericórdia, do teu perdão, Deus. Somos carentes, mas não somos nada, nada, nada, nada, nada. O que que eu sou? O que é minha vida? O que que eu tenho? O que que eu trouxe? O que que eu vou levar? Meu Deus, meu Jesus, meu divino Espírito Santo, oh meu Deus da glória, Senhor, meu Jeová, meu Deus, oh Senhor, Espírito Santo, faz um sentido dentro de mim, faz um sentido dentro de meu coração, da minha mente, o que eu tenho que fazer, o que eu tenho que mudar, todos nós, Senhor, muda a nossa vida, muda, só o Senhor tem o poder. Meu Deus, só o Senhor tem o poder de alcançar essa mulher, esse homem, essa família, essa casa, esse lar. Meu Deus, quanta gente sofrendo agora, quanta gente padecendo, quanta gente angustiada, quanta gente amargurada. Meu Deus, meu Senhor, meu Jesus, meu divino Espírito Santo, quanta gente doente, quanta gente enferma, desenganada da medicina, quanta gente agora, nesse exato momento, precisando de um milagre, precisando de um milagre. Ó Deus, ó glória, meu Deus, faz o milagre, faz o milagre, faz o milagre. Tem misericórdia, tenha compaixão, tenha piedade. Meu Deus, tenha misericórdia, tenha compaixão, Senhor. O Senhor é Deus, Deus dos milagres, Deus das maravilhas, Deus das grandezas, Deus poderoso. Glória, glória, glória, glória, glória, glória, glória, glória, glória, glória, glória, glória, infinitamente glória, glória, glória, glória, glória, glória a Deus, graças a Deus, bendito é o Rei da Glória, graças a Deus, graças a Deus, Senhor, mas graças a Deus mesmo, graças a Deus, louvado, engrandecido, glorificado é o Senhor que nesse exato momento está fazendo milagres acontecer, curando gastrite, úlcera no estômago, pressão alta, diabetes, curando doenças incuráveis, tirando o câncer, tirando o câncer. Meu Deus da glória, meu Senhor, meu Jesus amado, meu Jesus bendito, meu Jesus poderoso, oh glória, oh glória, oh glória, oh glória a Deus, oh graças a Deus, louvado, santo, santo é o meu Deus, santo é o Senhor, santo é o Senhor, graças a Deus, bendito é o Rei da Glória, graças a Deus, Pai, abençoai minha casa, minha família, meus parentes, familiares, guarda, meu Deus, guarda meus parentes, dando livramento de morte, livra, Senhor, livra, meu Deus, em nome do Senhor Jesus, glória a Deus, graças a Deus, amém e amém e amém, amém.

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Meus irmãos de Curitiba, meus irmãos aqui do Paraná, povo que mora em Curitiba, povo que mora aqui no Paraná, que está ouvindo essa programação de rádio, você que hoje está passando assim por um momento difícil, um momento de tristeza, um momento de preocupação, um momento que você está enxergando, está percebendo que tudo está dando errado para você. Você que tem alguém da sua família, que você está vendo que essa pessoa tem se esforçado, tem lutado, e tudo tem dado errado para ela e para ele. Aí fica a pergunta, mas por que que as coisas têm dado errado para ele ou para ela? Uma pessoa que não merece sofrer. Uma pessoa que faz tudo certo, luta para fazer tudo certo, e quando vê, dá errado. Quando vê, dá tudo errado. Tem gente escutando a rádio desse jeito. Tem gente que já pensou em sumir no mundo, em dar um fim na vida. E é crente. Pessoas batizadas nas águas. Pessoas que estão participando de atividade em igreja. É obreiro, é obreira. Tem gente me ouvindo que até é dirigente de igreja. Está pregando fé. Está pregando vitória para os outros. Mas para você, parece que não tem fé, parece que não tem vitória. Tem gente desse jeito, doente, doente, desempregado, devendo. Tem dinheiro para receber e não recebe. Tem gente que está sendo cobrado. E pagar com quê? Tudo difícil, que é a tranqueira. E o pior, dentro de você, um desânimo, uma tristeza, uma angústia, um desânimo, uma vida assim, bem complicada, bem difícil. Eu quero te ajudar. Sabe por que eu quero te ajudar? Porque eu posso ajudar com a minha fé. Eu posso ajudar você com os dons de Deus da minha vida. De mim mesmo eu não posso ajudar nem eu. Com as minhas próprias forças físicas, eu não posso fazer nada por você. Mas com o poder de Deus, com o nome de Jesus, com a unção de Deus, eu posso te ajudar. Porque um dia alguém me ajudou. Alguém um dia estendeu as mãos para mim quando não tinha mais jeito. Quando tudo parecia perdido. Alguém me ajudou. E durante esses 44 anos, eu tenho visto quantas pessoas que Deus me usou para ajudar. Pessoas que estavam desenganadas da medicina, com câncer, com outras doenças incuráveis, e hoje estão aí, graças a Deus, curadas. Graças a Deus. Quantos casamentos que Deus usou o pastor Messias para orientar, para orar. Quantas famílias que estavam divididas, em brigas, confusão, separação, e Deus usou o pastor Messias para unir aquela família. E hoje eu posso te dizer com toda certeza, em nome de Jesus, Deus vai te ajudar. Deus vai resolver.
Vai. Você talvez não acredita. Devido à situação que você está vivendo hoje, você fala assim, mas essa palavra não me convenceu. Essa promessa aí, eu já ouvi demais. Já fui revelado várias vezes. Já fui ministrado, profetizado, determinado, e nada resolveu. Nada. Eu não acredito em pastores. Não acredito mais em nada. Eu não acredito mais em promessa nenhuma. Tem gente agora me ouvindo desse jeito. Tem gente agora me escutando deste jeito, que não crê mais nada, devido ao sofrimento, devido às decepções, devido às frustrações, os escândalos que aconteceram na sua vida. Você viu alguém fazer coisas que você esperava que nunca ia ver, de pessoas que você achava que era o teu espelho para você olhar, era o teu professor, tua professora na fé, e de repente você viu aquela pessoa fazer coisas erradas, escandalizou a sua fé. Você está escandalizada, você está escandalizado. E eu ofereço o nosso Deus, eu ofereço o nosso Deus, eu ofereço a igreja, Deus é Santo, eu ofereço o pastor Messias para te ajudar, para orar por você, pela senhora, sexta-feira. Eu quero sentar contigo, eu quero conversar contigo, eu quero orientar, eu quero colocar a mão na sua cabeça, eu quero te dar atenção, sexta-feira. Venha para cá, venha para cá com fé em Deus, venha para cá com fé em Deus, em nome de Jesus. Você vai sair dessa situação. Vai, eu te garanto com a fé em Deus, eu te garanto com a fé em Deus que você vai sair desta situação, que parece que hoje você está em um fundo de poço. Lembra quantas vezes você passou, a senhora passou por piores momentos, bem mais difícil do que esse que você está enfrentando hoje. Lembra? Lembra que cada momento difícil na sua vida, e Deus te deu vitória, Deus te deu força, Deus te deu graça. Do nada surgiu uma solução, do nada saiu assim um meio. O que, que é isso? Milagre. Socorro de Deus, socorro divino. Nosso Deus, ele é socorro bem presente na hora da angústia. Ele é fortaleza, ele é refúgio. Bem quando a gente olha para lá, olha para cá e não tem jeito, a gente fica desesperado, desesperada, e o demônio, o espírito mal soprando o ouvido, nos pensamentos, aqueles pensamentos negativos, e de repente você fala com alguém, e alguém fala para você, isso aí não tem jeito não, aquela pessoa usada pelo inimigo, isso aí não tem jeito não, essa doença não tem cura não, esse problema não tem solução não. Pessoas usadas pelo adversário, que acabou de afundar você, acabou de te dar um conselho negativo. Não, isso aí não tem jeito não, já passei por isso aí e eu não venci. A solução é um divórcio, a solução é você largar isso para lá, deixa isso para lá, isso não tem jeito não, isso aí não tem cura não, isso aí está perdido. O demônio usando a boca de alguém para deixar você mais para baixo. Mas eu te digo, em nome de Jesus, isso aí tem jeito. Tudo tem jeito. Tudo na vida tem jeito, quando a gente procura. Ainda que a gente leve o não na primeira vez,
leva o não na segunda. Mas quando a gente tem fé, a gente tem paciência, a gente tem perseverança, quando a gente tem fé, a gente tem confiança, a gente não desiste. Vem para cá nesta sexta-feira, sexta-feira de vitória, sexta-feira de milagre, sexta-feira de libertação, de conselho. Nós vamos estar aqui orando por divinas revelações. Aí eu não creio, pastor, eu não creio mais, eu não acredito mais nisso. Então vem, nós vamos orar pela imposição das mãos, nós vamos te ungir com óleo, nós vamos pedir a Deus uma saída, uma solução. Deus vai dar um jeito, Ele sabe como dar um jeito, e Ele não vai querer perder você para Satanás. Ele não vai querer te perder para o diabo. Ele não vai querer perder você para os ateus, os murmuradores, os blasfemadores, os críticos, aqueles que escarnecem, aqueles que falam assim: igreja? Igreja é dinheiro. Igreja, pastor, ele só quer o dinheiro do povo. São os mentirosos, não é assim que eles falam? Ladrões, que só quer o dinheiro do povo. Tudo quanto é pastor é rico, tudo quanto é pastor tem dinheiro, enganando as pessoas, enganando os coitados. Eles prometem uma coisa, mas no fim é outra. Eles querem dinheiro. Tem gente agora escutando isso e a sua cabeça está com isso, porque você foi decepcionado, você foi enganado. Em algum lugar você foi enganado por alguém que se dizia pastor, que se dizia missionário, bispo, que se dizia evangelista, presbítero, e você se decepcionou. Você foi enganado por essa criatura. Essa criatura foi usada pelo inimigo para te enganar. E agora você está aí, com sequela, frustrado, desanimado. Tem gente agora escutando essa programação da Igreja Deus é Santo, está passando por isso. Mas nesta sexta-feira, em nome do Senhor Jesus, sexta-feira, culto 9 da manhã, 3 da tarde, 7 da noite, e Deus é quem vai fazer a obra. Aonde? Na Igreja Pentecostal Deus é Santo, Avenida Marechal Floriano Peixoto, 6711, no Auer, em frente aqui à passarela, ou quase em frente aos tubos daqui da passarela, ao lado da Alvorada Autopeças. Venha para cá, pertinho do terminal Vila Auer. Venha para cá. Perder, você não vai perder nada. Você só tem a ganhar. Perder, você já perdeu tudo. Já perdeu o ânimo, a fé, a esperança. Já perdeu tudo que podia perder, e até o que não podia, você perdeu. Tem gente que perdeu o casamento. Perdeu a saúde, você já perdeu tudo. Já perdeu o ânimo, a fé, a esperança. Já perdeu tudo que podia perder, e até o que não podia você perder.

esforça, dá uma oportunidade para Deus, dá uma chance para o Espírito Santo, que você não quer mais, que você não acredita mais, dá uma oportunidade, dá mais essa oportunidade, fala assim, é a última porta que eu vou entrar, fala, é a última porta, se lá não resolver meu problema, se lá não tiver mesmo o que eles prometem, eu não vou mais de igreja nenhuma, eu não vou bater em porta nenhuma, já bati em tantas portas, cada porta que eu bati, foi só decepção, foi só tristeza, foi só enganação, mas experimente essa aqui, não é que essa porta aqui é melhor do que as outras, mas é diferente, é diferente. Vem para cá, 9 da manhã, 3 da tarde, 7 da noite, vem para cá, você vai ver que uma luz vai brilhar no fundo do túnel, uma luz vai brilhar no fundo do poço. Deus te ama do jeito que você é, Ele vai te dar uma oportunidade, você vai se levantar, você que já foi pastor, obreiro, obreira, você que já foi membro de alguma igreja, você que já foi um dia uma pessoa muito usada por Deus, e hoje você está na situação que está, e você não sabe o que fazer, Deus vai fazer o que Ele sabe fazer.

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4: Luiz Mauro, Luiz curado Mauro. Da AIDS. A senhora vindo fazer campanha por ele.
3: Vindo fazendo campanha por ele.
4: E ele foi curado.
3: Foi curado em nome de Jesus.
4: Nada.
3: Não, graças a Deus.
5: E a benção maior, poderosa mesmo, foi a cura da AIDS, do vírus HIV, que existia em mim. Hoje, graças a Deus, estou livre. Para a honra e glória do Senhor Jesus Cristo. Eu agradeço muito.

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0: Ô meus irmãos, ó minhas irmãs, o povo de Deus, nesta sexta-feira, às 15h e também 19h da noite, nós estaremos aqui na nossa igreja Deus é Santo, envolvidos com a fé, com o poder de Deus, envolvidos com a unção, com a autoridade de Deus, para fazer com que os milagres, com que as maravilhas de Deus aconteçam. Em nome de Jesus, a senhora, o senhor, a moça, o rapaz que está me ouvindo, vocês não podem ficar aí esperando pela sorte, esperando que as coisas vão melhorar, igual eu vejo muita gente falando: ah, se for o tempo de Deus, ah, no dia que Deus quiser, Deus vai me levar para a igreja, Deus vai me salvar, o dia que Deus quiser, se Deus me tocar. Esse povo nunca vai para frente, esse povo nunca cresce na vida, vive de mal a pior. Isso eu estou falando com toda certeza. Pessoas que ficam dependendo da sorte, do vento, dependendo de todo mundo, ele não vai para frente, ele não prospera, ele não cresce, porque nós temos que depender de Deus e da nossa fé. Nós não temos que depender do tempo, nós não temos que depender de ninguém. A pessoa, quando ela é decidida, quando ela é uma pessoa vitoriosa, ela depende de Deus e dela mesma. Ela tem que ter fé, coragem, ela tem que bater na porta, ela tem que pedir, ela tem que buscar. Se deu errado daqui, não é porque deu errado daqui que vai dar errado dali. Se deu errado daqui e dali, vai dar certo daculá. Vai, nome de Jesus, nome do Senhor Jesus. Então veja bem, senhora, senhora, a moça, o rapaz, vamos lutar, vamos lutar, vamos batalhar, seja qual for o problema, seja qual for o problema, não interessa, não interessa qual seja o problema, vamos vencer, porque maior é Deus que está conosco. É a doença, vamos vencer essa doença. É um problema na família, claro, vamos procurar um jeito, um meio, fazer um acordo, vamos orar, jejuar. É financeiro, vamos descobrir o caminho, a porta, o jeito de vencer, em nome de Jesus. A igreja Deus é Santo, aqui na Avenida Marechal Floriano Peixoto, que no número 6711, aqui no Auer, vai estar guerreando, batalhando, pelejando, esforçando para curar as pessoas, para fazer as pessoas sair da situação que está vivendo. Eu não aceito, não aceito mesmo, como pastor, ver você, o senhor, a senhora, na miséria, amarrado, doente. Não, não, de jeito nenhum. Se tem recurso, por que que nós vamos aceitar? 9 da manhã, 3 da tarde, 7 da noite, aqui nós estaremos batalhando, pelejando com o nome de Jesus na frente, com a fé na frente, e nós vamos vencer essa batalha. Agora você tem que fazer a sua parte. Ficar esperando que a felicidade vá na sua casa, isso não vai acontecer. Esperando que a sorte vai chegar na sua casa, não vai acontecer, de jeito nenhum. O nosso Deus, ele diz assim: esforça-te, tem de bom ânimo, e eu serei contigo. Coragem, esforço. Jesus disse: no mundo tereis aflições, eu venci. Ele está dizendo: você vai vencer também. Tem coragem, tem bom ânimo, vamos lutar, vamos batalhar, vamos pelejar, e as coisas vão mudar. 9 da manhã e 7 da noite, aqui estarei eu em nome de Jesus. E 3 da tarde, o pastor Raimundo, qual o endereço? Igreja Pentecostal Deus é Santo. E o número é 6711. O que você vai ouvir agora é milagre, é cura, é libertação, é vitória. Vamos, Brasil!
1: Meu nome é Aurora Gonçalves.
2: Conte a bênção.
1: Eu vim aqui na igreja do pastor Darcy e fui revelada. O pastor me revelou que tinha um sapo dentro do meu colchão. Uma macumba que mandaram para mim. E eu não podia dormir à noite. Então, eu dava muita coceira no meu corpo demais. Eu não podia dormir e me batia muito. E depois o sapo saiu de dentro do meu colchão.
2: Depois do culto?
1: Depois do culto.
2: Você foi revelado aqui na igreja?
1: Aqui da igreja.
2: Tinha um sapo dentro do colchão?
1: Verdade, tinha.
2: E quando chegou em casa, o sapo...
1: Saiu. Ele saiu pulando. Se escondia de mim, né? E aí sumiu, eu não sei para onde que foi. E a casa estava fechada e eu não... Sumiu. Não sei para onde que foi.
2: Estava dentro do colchão?
1: Dentro do colchão.
2: E depois que ele sumiu, acabou aquela perturbação?
1: Acabou tudo, graças a Deus. Daí eu comecei a vir para a igreja, aí acabou tudo.
2: E a senhora não sabia que tinha um sapo dentro do colchão?
1: Não sabia. Não sabia nada. Não me batia a noite toda. Não podia nem dormir à noite.
2: Por quê?
1: Porque macumba que estavam fazendo para mim, disseram para me matar, né?
2: Mandaram um sapo dentro do colchão?
1: Verdade, mandaram.
2: E quando o senhor chegou lá, que levantou o colchão, o sapo pulou?
1: Pulou e eu vi ele e ele sumiu. E nós se assustamos, aquilo lá sumiu.
2: Sumiu dentro do quarto?
1: Sumiu dentro da nossa casa.
2: Sem vocês saber para onde ele foi?
1: Sem saber para onde ele foi. Depois eu vim para a igreja, acabou tudo.
2: Meu Deus do céu! Macumba que fizeram com o sapo. Mandaram um sapo para sua casa e a senhora não tinha paz, não tinha alegria, não dormia à noite.
1: Não dormia à noite, até tinha medo de dormir. Não adiantava ir dormir, não podia dormir. Eu tinha até raiva de deitar. De que adiantava deitar e não podia dormir. Ficava com só grudada a noite toda. Dava 2 horas, 3 horas da manhã e amanheceu o dia, não podia dormir. Até falava pra minha filha, essa noite não pude dormir. Ela disse, mãe, vai pra igreja. Assim que ela falava pra mim.
2: E o senhor não sabia que tinha um sapo no colchão?
1: Não sabia.
2: Foi revelado que tinha um sapo dentro do colchão?
1: Foi revelado aqui na igreja.
2: Deus, e quando chegou em casa, o sapo estava escondido lá?
1: Estava escondido lá.
2: Meu Deus do céu! Um milagre de libertação, né?
1: É, graças a Deus. Já recebi muita bênção aqui nessa igreja.
2: Quer dizer que o senhor vivia uma vida miserável, macumbada, doente, cheia de macumba e não sabia que era um sapo que estava dentro de casa. Olha, ouvintes, quantas pessoas que agora estão me ouvindo em casa, que não sabe que tem uma macumba feita contra você, não dorme à noite, não tem paz, não tem alegria, vê vultos, tem visões, pesadelo e não dorme, não tem paz. Aí quando vem para a igreja, chega na igreja revelado e quando chega em casa, é o cara da irmã, chegou em casa, o sapo pulou fora.
1: Pulou fora.
2: Dentro do colchão.
1: Dentro do colchão.
2: Sumiu.
1: Sumiu.
2: Você mora onde?
1: Eu moro no canal Belém, número 7.
2: Seu nome é?
1: Aurora.
2: Tá aí, irmão. A irmã Aurora contando, ela é macumbada, não sabia que dentro da casa dela, no quarto, no colchão dela, tinha um sapo. Esse sapo foi mandado para infernizar a vida dela. Mas ela veio para a igreja, Deus é Santo, ao chegar aqui, foi revelada, e quando chegou em casa, do jeito que Deus revelou, aconteceu. Lá estava o sapo, e o sapo pulou fora, foi embora, e nunca mais voltou, desapareceu. E hoje ela tem paz. Quanta gente estão agora me escutando em casa, que não vem para a igreja, quer vir, mas não tem força. Vem para cá, irmão. Vem para Deus é Santo, que Deus vai libertar você, vai revelar e vai mudar a sua vida, como mudou a vida da irmã Aurora.
3: Levantou a irmã que vai testemunhar. Corre aqui na frente, irmã. Aleluia. Qual foi a bênção?
4: Glória a Deus. ganhei muitas bênçãos aqui na igreja, né? Desde que entrei no ministério, Deus só tem feito milagres. Ganhei a cura de uma úlcera na boca do estômago, a vida do meu esposo, que Deus não deixou partir daqui para a glória, porque ainda tem obra para ser feita. A minha família, Deus tem trabalhado grandemente. Deus me deu emprego com registro e a oportunidade de estar toda segunda-feira na igreja. Então Deus só tem operado maravilhas e maravilhas na minha vida. E eu agradeço a Deus por tantas oportunidades que Ele tem me dado. E quando você vem buscar do Senhor, as bênçãos têm que ser completas. E todas elas têm vindo assim, abundantemente para mim. Que adorar a Ele é muito pouco. Porque, pelo que Ele tem feito para mim. Essas são as bênçãos que Deus tem me dado.
3: A senhora foi curada aqui de uma úlcera?
4: No estômago.
3: Sofria muito.
4: Muito.
3: Quanto Seis tempo anos. Que sofria?
4: 6 anos.
3: 6 anos sofrendo?
4: Desde que eu ganhei a minha nenê.
3: Meu Deus. Daí a senhora foi revelada? Como é que foi?
4: Num culto de Santa Ceia, o pastor falou que tinha uma pessoa com uma úlcera no estômago. E isso era grande, era tamanho de uma laranja grande, uma mão bem grande. E daí na hora da oração eu senti aquilo mexer e aquela bola sumiu. Não fica...
3: Desapareceu na hora.
4: Na hora.
5: Então, a gente vem na igreja de vez em quando porque a gente mora longe daqui, né? Mas uma das bênçãos que a gente recebeu foi a cura do meu esposo. Ele ficou acho que 1 ano, 2 anos mais ou menos sofrendo do estômago. E a gente veio aqui, o pastor revelou e Deus curou. Outra foi minha carteira de habilitação, né? Que foi uma vitória pra mim. E outra foi a Isabelle. Ela tá com 8 anos, mas chegou uma época que eu queria engravidar. E eu vim aqui, eu fiz um voto de R$50. E tá aí.
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0: meus irmãos, ou minhas irmãs que estão agora nos acompanhando pela rádio, acompanhando pelo aplicativo da igreja, nós estamos na oração para te receber, entregar para você algo de Deus. Estamos aqui para isto. Deus levantou nós para isto. Deus levantou a igreja, Deus é Santo, para socorrer o povo, para socorrer as almas que estão aflitas, socorrer as pessoas que estão pensando o que fazer. Tem gente agora me ouvindo aqui na Fazenda Rio Grande que está desse jeito: o que fazer, não aguento mais, não suporto mais. Aqui em Mandirituba, tem gente me ouvindo aqui em Mandirituba que está precisando desse culto, dessa oração, dessa palavra, dessa unção com óleo, desta palavra de revelação que vai mudar a sua história. Gente aqui de Pinhais, São José dos Pinhais, tem gente aqui que o seu milagre está aqui na igreja, Deus é Santo, esperando. Não, mas eu estou indo aqui na igreja fulana de tal, eu estou indo aqui na casa da irmã Maria, que ora, eu estou indo aqui na denominação, na comunidade. Seu milagre está aqui. Estou falando diante de Deus. O que é para Deus fazer aqui, Deus vai fazer aqui, não é em lugar nenhum. Sexta-feira, tem gente aqui que o seu nome está dentro da boca de um sapo. Seu nome está dentro da boca do sapo. Você acredita ou não acredita? Estou falando a verdade. Tem gente que o seu nome, o nome do seu filho, está no cemitério. Tem gente que o nome de alguém seu está lá na catatumba. Aquela catatumba que tem o número 77. Aquela catatumba tem muitos nomes lá enterrado dentro do corpo daquela pessoa que foi enterrada. Gente que o nome dela, a foto dela, está debaixo de uma pedra dentro da água. Que é isso, pastor? Sim, debaixo de uma pedra pesada dentro da cachoeira. Eu me lembro que uma vez nós fomos orar no monte e chegamos no pé do monte, para subir o monte, lá tinha uma cachoeira, tinha, não tem até hoje. E lá estava a mulher nuazinha, do jeito que ela nasceu, debaixo da cachoeira, fazendo o trabalho, do jeito que nasceu, nuazinha. E lá tinha galinha preta. A galinha escapuliu. A galinha escapuliu. Meus irmãos, minhas irmãs, lá tinha despacho pesado. Aí nós começamos a orar, começou a aparecer nome de empresas, nome de casais, de famílias, nomes de pessoas para morte, para separação. Estava escrito isso aqui para separação, isso aqui para doença, isso aqui para morrer enforcado, isso aqui para morrer enforcado. Nomes escritos assim: isso aqui é para morrer esfaqueado, com 7 facadas. Isso aqui para morrer com 7 tiros. Olha, você nem imagina o tanto de nomes que estava dentro daquela bandeja de barro, daquela gamela de barro. O nome das pessoas e a finalidade da macumba: isso aqui é para morrer em acidente de carro, isso aqui para separação. separação. Ali tinha peça íntima amarrada. Peça íntima amarrada, e na peça íntima estava a foto do homem. A peça íntima da mulher, e lá estava a foto do homem amarrado. Por que que os casamentos se acabam? Por que que os namoros, noivados se esfriam? Porque são coisas feitas, trabalhos feitos para destruir. Que a pessoa está fraca. A pessoa está fraca, não está orando, não está jejuando, não está na igreja, está parado, está afastado, está desviado. E às vezes está dizendo: não, mas eu estou aqui na igreja. Mas aquela igreja que não tem força, que não tem poder. Ainda ontem eu falava com um irmão de uma outra igreja, um irmão, um médico empresário, e ele é pastor também de uma igreja. Ele falou assim para mim: pastor Messias, eu deixo de ir na minha igreja para mim ir na Deus é Santo. Por quê? Ah, pastor, porque a gente entra, a gente não vê oração, a gente não vê poder, a gente não vê milagre, a gente não vê algo mudar a nossa vida. Então eu vou buscar socorro na Deus é Santo, porque é uma igreja que ora, uma igreja que está orando noite e dia. Agora, o que que eu vejo nisso? Eu vejo que muita gente agora está nos acompanhando, mas elas não conseguem chegar na igreja, elas não conseguem entrar na Deus é Santo, porque o mal que está na vida dela, dele, não deixa ele vir na Deus é Santo. O bicho fala aqui, ó. O bicho fala na boca das pessoas que é ele que segura as pessoas para não entrar na Deus é Santo. Pode ir em qualquer igreja. Pode ir em qualquer igreja. Mas na Deus é Santo, não vai. Não vai. O bicho fala na boca da pessoa. Ela pode ir em qualquer igreja, mas ela não vai na Deus é Santo. Por quê? Porque a força, o poder de Deus, a unção de Deus está nessa igreja. Não é porque a gente está falando aqui por grandeza, por exaltação, por vanglória, por soberba, não. Mas é a realidade. É a realidade, é a igreja que está orando. É a igreja que está jejuando, orando para abençoar o povo. Escute.
1: Como é que você falou aí que eu não entendi bem?
2: Não quero ela aqui. Ela pode ir em qualquer igreja, menos aqui.
1: Ela pode ir em qualquer igreja, menos aqui. Agora, por que você tem raiva dessa igreja? O que você vê nessa igreja que você não vê nas outras?
2: Ai, tá fogo.
1: O que você vê aqui, além do fogo?
2: Santidade demais. Hã? Não gosto.
1: O quê?
2: Santidade demais.
1: Santidade demais. Santidade demais.
2: Das outras igrejas. Eu gosto das outras igrejas.
1: Por quê?
2: Eles dançam pra mim.
1: Eles dançam pra ele.
2: É? Não quero ela aqui.
1: Diga: queima a igreja. Sai dessa mulher, deixa.
0: Você está vendo? Você está vendo o bicho falando na boca da vítima? Ela pode ir em qualquer igreja. Vamos ouvir de novo. Ela pode ir em qualquer igreja, mas aqui não. Por quê? Fogo, aqui tem fogo, aqui tem santidade demais. É isso que o diabo detesta: santidade, consagração, santificação. Acabou. Você sabe disso, não adianta dizer que não é, porque é verdade. A santidade acabou em muitos lugares. A oração acabou. O povo não tem força mais para orar. Eu vejo que na Deus é Santo, a hora que o povo vem na igreja, A hora que eles chegam aqui, às vezes chega e fica lá dentro do carro, lá no pátio. Aí quando acaba a oração, eles entram. Como é que essas criaturas querem receber bênção? Mas é bicho que não deixa elas entrar na igreja na hora da oração, dobrar o joelho. Eles não conseguem dobrar o joelho. Se tem uma coisa que o diabo detesta, é quando a gente dobra o joelho. Se tem uma coisa que Satanás não aguenta, é o crente que bota o joelho no chão. Vamos ouvir.
1: Como é que te falou aí que eu não entendi bem?
2: Não quero ela aqui. Ela pode ir em qualquer igreja, menos aqui.
1: Ela pode ir em qualquer igreja, menos aqui. Agora, por que você tem raiva dessa igreja? O que você vê nessa igreja que você não vê nas outras?
2: Ai, fogo.
1: O que você vê aqui, além do fogo?
2: Santidade demais. Hã? Não gosto.
1: O quê?
2: Santidade demais.
1: Santidade demais. Santidade demais.
2: Das outras igrejas. Eu gosto das outras igrejas.
1: Por quê?
2: Eles dançam pra mim.
1: Eles dançam pra ele.
0: É? Tá vendo, meus irmãos? Dança dentro das igrejas. É isso que o bicho quer. Danças. Você passa na frente da igreja, tá o povo dançando como se fosse uma boate, a luz apagada, a luz escura, a luz escura. E aí eles falam assim: agora vamos ouvir o ministério de dança, o povo dançando. Isso é igreja. Vamos agora ouvir o teatro, o ministério do teatro, conjunto do teatro. Isso aí é igreja. Isso aí que é a igreja. Agora vamos ouvir a coreografia, o conjunto da coreografia. Isso aí é a igreja. Isso aí vai libertar as pessoas depressivas? Hein? Isso aí vai libertar as pessoas endemoniadas, macumbadas, enfeitiçadas, desenganadas da medicina? Por isso que você não vem aqui. Por isso que você não chega aqui na Deus é Santo. Por isso que você está aí macumbado, enfeitiçado, amarrado, demoniado, oprimido, desesperado, vendo vultos, ouvindo vozes do além, o inimigo falando para você sair de casa, o inimigo falando para você largar essa mulher, largar esse homem, o inimigo falando para você tirar sua própria vida. E a gente aqui no rádio: venha, que Deus vai mudar a tua vida, venha, venha, venha, venha. E você não faz nada, porque quando a gente faz o que é para fazer, Deus dá força, Deus dá ânimo, Deus dá coragem, Deus dá coragem, Deus dá poder para a pessoa orar, jejuar e consagrar. Mas a gente tem que abrir o coração, querer. Então, nesta sexta-feira, às 9 da manhã, 3 da tarde, 7 da noite, ponto de guerra contra a macumba. Ninguém mais fala de macumba, contra a macumba. Você já notou isso? Que o evangelho de hoje tem um evangelho paralelo. Você não vê mais falar de jejum, de oração, de batalha espiritual, de guerra espiritual. As pessoas estão assim, todo mundo copiando a outra. Aquele modelo de igreja onde o pastor vai lá para o altar e diz: joga a mão para cima, Deus manda lhe dizer, Deus manda lhe dizer, tudo mentira. Deus manda lhe dizer que a tua vida vai mudar hoje. Hoje você recebe, recebe aquilo outro. Tudo mentira. Porque se o povo não mudar, a vida não muda. Esse evangelho fácil, esse evangelho fácil, joga a mão para cima e receba tudo, vai recebendo, a pessoa está aí no pecado, desviada, sem compromisso com Deus, não quer orar, não quer jejuar, não quer largar o pecado, e Deus está dando tudo para ele. Isso é mentira, isso tudo é mentira, isso é mentira. Joga a mão para cima e receba isso, receba aquilo outro, receba. Não recebe nada. Tudo mentira, tudo mentira, tudo mentira. te garanto que é tudo mentira. Agora, se nós bater o joelho no chão, se nós orar, se nós jejuar, se nós consagrar, se nós fazer voto, compromisso com Deus, de mudança, aí não tem demônio que aguenta. Aí não tem macumba, não tem satanás, não tem espírito, não tem praga, não tem maldição, não tem palavra de derrota. Olha aqui, ó, vamos ouvir mais. Olha aqui, ó, sexta-feira é sexta-feira de libertação.
3: Olha aí, ó. Olha que tanta gente oprimida por legiões, olha aí. Ei, espírito da morte, não adianta você resistir. Por que está zangado assim?
2: Porque eu quero matar ela.
3: Você queria matar ela?
2: Vou matar ela.
3: Você vai matar ela?
2: Eu amo, mas eu não gosto. Ela olha, mas eu não gosto. Eu tenho que matar ela. Eu detesto isso. Eu não queria que ela viesse aqui. Vou matar ela. Entregue-se, Deus, de vocês. Eu não queria. Não queria, porque eu queria matar ela.
4: Queima ele, quero fogo queimando ele.
3: Eu quero fogo ardendo ele pelo sangue de Jesus. Queima ele, meu Deus, queima ele, derrota ele, fracasso ele. Olha,
5: Deus faz. A igreja Deus é Santo mostra.
3: Que foi, diabo? Que foi? Que foi, capeta? Hein?
2: Cala a boca!
3: Cala a boca? É pra você. É pra você calar a boca?
2: Minha!
3: Quem te deu ela?
2: Ela é minha!
3: Quem te deu?
2: Eu quero ela!
3: Quem te deu ela?
2: É minha!
3: Quem te deu ela?
2: Ela é minha!
3: Não, você fala que ela é sua. Eu quero saber quem te deu ela. Quem te deu? Se ninguém te deu, ela não é sua. Você não comprou ela. Como é que é?
2: Odeio que ela venha aqui.
3: E você quer que ela... E você quer que ela vá pra onde? Escuta. Cale a boca. Cale a boca. Só respondo o que eu te perguntar. Não fala na minha frente. Fala depois que eu falar. Por que você não quer que ela venha aqui?
2: Eu quero trazer a família dela pra cá.
3: E vai trazer. Em nome do Pai, do Filho e do Espírito Santo. Há quanto tempo você vive nela?
2: 6 anos.
3: 6 anos. Eu lhe dou 6 segundos para você sumir. Eu dou 6 segundos. 1, 2, 3, 4, 5 e 6. E já está liberta pelo meu Jesus Cristo.

meus irmãos, minhas irmãs, não se conforma com essa vidinha de sofrimento, não, pelo amor de Deus. Deus não tem isso para nós. Eu não acredito que nós aceitamos a Jesus. Eu não acredito que nós estamos na igreja para ser depósito de Satanás. Encher o corpo, a mente, a alma de macumba, de doença, de feitiçaria, de sofrimento, de amarração. Não, eu não creio. Eu não aceito isso. No nome de Jesus, o nosso Deus nos chamou para ser salvo e para vencer na vida. Para vencer na vida, Deus chamou nós para vencer na vida. Não foi para viver dentro de igreja carregando a cruz somente e dizer: ah, eu nasci para sofrer, eu nasci para padecer, eu nasci para carregar uma cruz pesada. Não, de jeito nenhum. É claro que tem cruz, é claro que tem luta, é claro que tem sofrimento, mas é aquele sofrimento que passa. Você enfrenta ele, você vence ele. Você vence ele. Agora, aquela cruz que nunca acaba, aquela dor que nunca é curada, aquele sofrimento que não tem fim, aquela macumba que está dentro da pessoa e diz que a pessoa é crente, a pessoa é obreiro, é obreira, a pessoa faz a obra de Deus endemoniada, macumbada, enfeitiçada, fraco, triste, depressivo, vendo vultos, ouvindo vozes e ainda entregando revelação. Ainda entregando revelação, eu não sei que revelação é esta. Chegou uma mulher na nossa igreja e disse que era missionária. Missionária, eu faço a obra, eu sou missionária. Eu sou evangelista. Eu viajo o Brasil e o mundo. Veio a revelação e foi falado: aqui tem uma pessoa que está assim, assim, assim, assim, assim, assim, assim. A missionária levantou a mão. Quando botamos a mão na cabeça da missionária, uma legião de demônios, uma legião de espírito maligno estava naquela missionária. E o bicho bradava na boca da missionária. Putária. Uma legião de demônios, uma legião de espírito maligno estava naquela missionária.

Que bicho saiu daquela mulher. A mulher começou a chorar, dizendo assim: o que que eu vim fazer aqui? Só para ser envergonhada. O que que eu vim fazer nesse lugar? Nunca caí, nunca manifestei. O que que eu vim fazer nessa igreja? Aí tivemos que falar com ela: não, minha irmã, a senhora precisava daqui hoje. A senhora estava sendo enganada pelo bicho. O bicho estava te enganando. O bicho estava te iludindo. Mas graças a Deus que ele manifestou. Graças a Deus, você tem que dar graças a Deus que você entrou numa porta, num lugar aonde o bicho se manifesta e cai por terra, em nome de Jesus. Não fica triste não, não fica envergonhada não. Então, meus irmãos, tem muita gente me ouvindo agora, muita gente que a macumba está aí dentro da sua casa dominando. Estou falando diante de Deus, diante do Pai, do Filho e do Espírito Santo. Nada dá certo nessa casa, só briga, confusão, tribulação, só problema, dívidas. Dentro dessa casa tem gente assim, estou falando diante de Deus, nada dá certo, é só tribulação, só problema. Eu te convido para estar conosco nesta sexta-feira, venha para cá. Ninguém aqui é melhor do que ninguém, mas a maneira como Deus age aqui é diferente. Você tem que acreditar nisso, sair da sua casa, vir buscar a Deus, buscar a Deus. Não, mas eu estou buscando a Deus. Mas se você está buscando a Deus, por que que não muda? Por que que você não recebe as bênçãos? Por que que a sua vida não muda? Estou falando para mudar, falando de mudanças, de algo novo. Você que é missionária, missionário, você que é obreiro, obreira, aí na sua igreja, no seu ministério, você que frequenta aí essa igreja e a sua vida não muda, vem experimentar aqui na Deus é Santo para você ver. Venha para cá, em nome de Jesus. Eu sei que você vai ter uma luta terrível para não chegar até aqui, mas se você chegar, Deus vai falar contigo, Deus vai te revelar, Deus vai te mostrar, Deus vai te dar vitória, isso eu garanto, em nome do Senhor Jesus. Escuta aqui às 9 da manhã, 3 da tarde, 7 da noite, levanta e venha. Quando a gente quer, a gente consegue. Quando a gente quer, a gente vai, a gente luta, a gente batalha, a gente peleja, mas a gente vence. Aonde? 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Às 9 da manhã, 3 da tarde, 7 da noite. Nesta noite, sexta-feira, 7 da noite, eu te garanto que alguma coisa vai acontecer na sua vida de Deus, de mudança. Eu te garanto, em nome de Jesus.

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2: Oh, graças a Deus. Nós temos orado aqui, nós temos visto Deus operar. Quem está conosco aí, talvez pela primeira vez, vai dizer: mas esse povo ora, cadê os milagres que eles falam? Então, eu quero ouvir aqui agora milagre para provar que Deus está conosco, que nós não estamos aqui fazendo propaganda, barulho, aquela coisa vazia, não.
3: Boa noite, quero dar um testemunho aí do livramento de morte, de um acidente. E sexta-feira às 9 horas, pelos bombeiros, que me falaram ali,
4: que estado ficou o carro,
3: estou vivo por um milagre. Daí só graças a Deus que foi só danos materiais, agradecer a Deus o livramento que ele me deu.
5: Ah, Senhor, então, aqui que é meu filho, né? O Márcio, meu filho, é caminhoneiro, né? Uma vez foi a irmã Priscila, que Deus mostrava para ela o livramento. Depois e também o pastor Darcy Messias, né? Duas vezes, né? Eu acreditei, né? Eu recebi o livramento para ele. E graças a Deus, isso aconteceu sexta-feira, como ele falou ali. E Deus deu o livramento de morte para ele, né? Ele escapou com vida, né? Então, tô muito grata a Deus e a oração dos irmãos, né? Sou a Maria dos Passos, mãe do Márcio dos Passos.
6: A minha bênção é aquela que eu tenho contado aqui para tudo, para os irmãos ver, que eu tive um câncer, né? Que agora eu fui curado, que Jesus me curou. E eu estou aqui agradecendo a Deus. Olha, eu fui revelado aqui. E eu ia no médico fazer os exames, e os médicos nunca acharam, sabe? Não, nunca achavam meu problema. Eu fui emagrecendo, daí que eu fui revelado aqui. E agora eu fui curado, graças a Deus, aqui também. Em nome de Jesus, estou curado, que Deus me curou. Não tenho mais nada.
7: Quem curou?
6: Jesus.
8: Qual que é o nome da irmã?
9: Regina. Cumprimento a amada igreja com a paz do Senhor Jesus. É, Eu sou diabética, né? Mas em nome de Jesus já creio na cura de Jesus. Mas todo mundo sabe que o diabético ele tem várias sequelas, né? Uma delas é a neuropatia diabética. Eu tinha muitas dores nas pernas. A minha perna parecia, ela o tempo todo enfincando, parecia agulha nas minhas pernas, todo tempo formigando, que é o que causa a neuropatia diabética, né? E depois, assim que eu comecei a vir na igreja, Deus me curou. Eu tomava 3 tipos de medicação, hoje eu não tomo medicação nenhuma mais. Uma das medicações que eu tomava é a amitriptilina, que é uma medicação que te dá muito sono. E de madrugada eu acordava, mal e mal conseguia achar a porta do banheiro, porque eu ficava muito tonta, né? E eu não conseguia achar nada. E Deus me curou. Hoje eu não tenho mais nada nas minhas pernas. E não tomo nenhum tipo mais de medicação.
4: Né? Tomava a medicação e chegava a ficar tonta?
9: Totalmente, porque a amitriptilina, a pregabalina, a gabapentina, todas essas medicações eu tomava. Hoje eu não tomo medicação nenhuma mais.
7: Você é enfermeira?
9: Sou enfermeira.
4: Tá vendo? E quem tá vendo, irmã, aqui? Diga glória a Deus. Enfermeira foi revelada e foi curada aqui na igreja.
9: Aham, fui curada. E outra cura que Deus me deu foi que o irmão... teve um culto que eu vim num domingo, que eu estava curada do meu joelho, eu sentia muita dor no meu joelho, e eu tinha ido no médico, o médico falou assim que se eu continuasse daquela forma, eu ia ficar no futuro na cadeira de rodas. E Deus me curou também do meu joelho. Hoje eu ando sem dor, sem nada, não sinto mais nada no meu joelho.
7: Mexe o joelho pra nós ver.
9: Sinto mais... nada, dor
7: tá
9: nenhuma.
7: Diga glória a Deus, gente.
9: Tudo curada. Isso, tô curada. Tudo isso pela honra e glória do nosso Senhor Jesus.
4: Amém. Deus abençoe a irmã. Que testemunho maravilhoso, né, igreja?
2: Olha, meus irmãos, a maneira, a forma como Deus está operando aqui na igreja, Deus é santo. Irmãos, tem uma mulher aí, e essa mulher, ela conta que o neto dela ressuscitou dentro da barriga da mãe. Gente do céu. Tem uma mulher aí que fala, meu irmão, que Deus ressuscitou a criança que estava morta, comprovado por médico. Deus tem usado a igreja, Deus é santo, para operar milagres, para operar maravilhas, para operar coisas que só Ele pode fazer. Então você que está nos ouvindo, você que está nos acompanhando, nós temos 3 às 9 da manhã, 3 da tarde, 7 da noite, sexta-feira à noite, povo de Deus que nos acompanha pela rádio, venha para cá. Venha para cá, irmãos. Venha para cá, povo de Deus. Povo de Deus que nos acompanha pelo aplicativo. Olha esse milagre aqui, ó. Olha esse milagre para vocês verem que como vale a pena orar, jejuar e consagrar.
10: Glória a Deus. Glória a Deus.
11: Aleluia,
10: Jesus. Graças a Deus. Irmãos, aqui da cidade de
11: Porto
10: Amazonas, irmãos de Curitiba, irmãos do Paraná, irmãos do Brasil, irmãos do mundo inteiro, aqui está uma senhora, uma irmã, que tem um milagre para contar, um milagrão que vai chamar a atenção do mundo inteiro. O nome da senhora?
12: Larissa.
10: A senhora está contando que essa menina aqui morreu na sua barriga?
12: Morreu, estava de 36 semanas de gestação.
10: E ela veio morrer dentro da sua barriga?
12: Estava morta, o médico disse que não tinha mais batimento.
10: O médico falou isso. Deixa essa menina aqui de lado, assim que o povo pegar. Pega aí, vai pegar o rostinho dela aí.
11: Glória a Deus.
10: Vê que tá aqui a benção aqui, ó.
11: Glória
10: a benção aqui, ó. Como é que chama essa benção?
12: Lívia Maria.
10: Então essa menina morreu dentro da barriga do útero da senhora.
12: Morreu. E a minha sogra, ela é obreira aqui da obra e ela foi me acompanhar e ela... falou pra mim orar, queria orar antes da gente ir.
11: Oh,
12: e na hora que ela começou a orar, eu senti que minha barriga voltou a mexer, voltou ao normal. Glória. Ela falou, ela voltou. E nós chegamos lá, realmente ela tinha voltado.
11: Glória a Deus.
10: O médico falou que tinha morrido. Depois o médico falou que ela voltou a viver.
12: Voltou.
10: Oração da irmã.
12: A oração da minha sogra.
10: Cadê a sua sogra? Cadê a sogra? Ainda vem cá a sogra dela.
11: Glória a Deus.
10: Ô, irmão, que milagre. milagre de Deus. Milagre que Deus deu para essa igreja. Chega pra
13: ela.
10: A senhora, como é que chama?
13: Tereza.
10: A senhora orou por essa mulher aqui, sua nora, e essa criança ressuscitou na barriga dela.
14: Eu ia pregar nesse dia, né? Eu faço uma campanha da polícia. Daí eu não pude pregar por causa da mulher que fui com ela. Daí eu cheguei lá no hospital, né? A enfermeira falou assim: o bebê já tá morto, vamos logo. Eu falei assim: tá bom, tá bom. Só que de dentro do, da ambulância, né? Ela tá deitada. Eu coloquei a voto da medicina na barriga dela, orei.
13: Aleluia!
10: Colocou a voto da medicina? E a menina ressuscitou. É milagrão?
14: Claro, daí a doutora falou assim: que ela tava mais melhor do que a mãe. Então, eu...
10: Ah, claro, ela ressuscitou, tava melhor do que a mãe. Meu Deus, agora só vou mandar um recado para as mães, para as grávidas que estão por aí doentes, desesperadas. E se Deus o livre chegar ao ponto da criança morrer dentro da barriga, a senhora manda agora para elas uma palavra.
14: Eu falo para elas, né, que o nosso médico é o Senhor Jesus, né?
13: Glória, glória.
10: Deus faz até o morto, morto ressuscitar no caixão.
13: Glória a Deus.
14: Quando ele fez ela, né?
10: Meu Jesus animado. Olha que dom que Deus deu para essa mulher aqui, né? Dom de fazer os mortos ressuscitar.
13: Aleluia.
10: A senhora é sogra dela. Meu Jesus. Como o senhor é? Bora onde?
14: Moro
2: Olha aí, povo de Deus, vocês já viram isto? Vocês já ouviram isto? A vó da criança pegou um voto que da igreja Deus é Santo, e a criança já tinha morrido, comprovado pela medicina. Os médicos já tinham que fazer a cirurgia para retirar a criança morta dentro da barriga da mãe. Mas a mãe pegou o envelope que da igreja Deus é Santo, o voto da medicina de Deus, e começou a orar na barriga da mãe, ungir a barriga, orar na barriga, passar o voto para lá, passar para cá, e ressuscita, ressuscita, ressuscita, ressuscita, e a criança voltou novamente. O coração da criança voltou a bater novamente, comprovado por médicos. Comprovado por medicina. Então, o que que Deus não pode fazer? O que que Deus não pode fazer se tem alguém orando? Olha aí, se essa mãe, se essa vó ou sogra cruzasse os braços, o que que ia fazer? E o médico ia tirar a criancinha da barriga da mãe, morta. O que que a vó fez? Lutou. Lutou pela vida da criança. Pegou o envelope e começou a orar. Para muita gente não representa nada, mas Deus, ele viu a fé da avó, ele viu a confiança da avó e foi orando, orando, orando, orando, até a criança ressuscitar. Meu Deus do céu, gente, qual é o milagre que Deus não faz na sua vida aí? Se até o morto ele ressuscita, se até o morto ressuscita, o que que Deus não pode fazer na sua vida, no seu filho, na sua filha, no seu neto, na sua neta? Você que tem aí uma nora que não engravida, passa a mão na barriga dessa mulher. Você que é uma sogra, você que é uma mãe de fé, vai orando na barriga dessa mulher, e Deus vai fazer o milagre. Deus vai fazer o milagre. Então, irmãos, a Bíblia mostra para nós, a Bíblia, a palavra de Deus, não mudou. A Bíblia não mudou. O que mudou foi a gente, foi o povo que deixou de ser fiel, que deixou de orar, deixou de jejuar, deixou de obedecer, deixou de consagrar, deixou de santificar, deixou de ser como a igreja de antigamente. Mas os milagres de Deus, meus irmãos, quem faz é Deus, e Deus não parou de fazer milagre. Deus não parou de fazer milagres. Então você que está aí desesperado, aflito, angustiado, doente, você que está aí sem saber o que fazer, às vezes diante de um problema, de uma luta, de uma tribulação, gente, vamos perder a cabeça? Hein? Vamos perder a cabeça? Vamos entregar o nosso esforço pro inimigo, pro lixo, jogar tudo fora? Hein? Quanto tempo na igreja, quanto tempo orando, jejuando, consagrando, santificando, servindo a Deus. Agora vem uma luta, vem uma prova, a tribulação, a perseguição, que vem uma coisa assim que te pegou de surpresa, que você não esperava. E agora? Aí acabou. Acabou. Aonde está Deus agora? Aonde fica Deus agora nessa hora? A gente pregou tanto, falou tanto de Deus, que Deus cura, que Deus faz milagre. A gente ouviu tanto, os outros contando, falando, Deus faz, Deus fez na minha vida. E agora, por que não usar essa fé? Não usar essa liberdade que Deus nos dá de orar e Deus fazer milagres? Então levanta a cabeça agora, sexta-feira, às 9 da manhã. 3 da tarde e 7 da noite. Nessa noite, nesta noite de sexta-feira, 7 da noite, eu te garanto que alguma coisa vai acontecer na sua vida de Deus, de mudança. Eu te garanto, em nome de Jesus.

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quando eu cheguei em casa, eu fui no banheiro fazer xixi e saiu um pé de frango só com uma unha. Pé de frango com um dedo e uma unha. Fiquei assombrada, eu já dei descarga logo. Ah, era uma obra de macumbaria feia que eu tava.

Eu fui ao banheiro, eu expiri lesma. Lesma, duas lesminhas finas que saíram de mim, de dentro do meu corpo, né? Então, um milagre. E a partir daquele dia, nunca mais eu tive dores nos rins.

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1: Eu cumprimento a todos com a paz do Senhor Jesus. A inveja existe? Escreve, Priscila. A inveja existe? A inveja, será que tem inveja? Será que existe inveja? Inveja. Pois é, a inveja, será que existe inveja? Ah, eu acho que isso aí mais é conversa do povo, eu acho que isso aí é mais um comentário, eu acho que isso mais aí, sei lá, irmão. O que, que vocês acham? Pastor Messias, eu gosto de inveja. É pra gente medrosa. É pra gente que não tem fé em Deus. Ou você acha que não? Eu acho que isso mais é medo. Eu acho que isso mais é medo. Tem esse negócio de inveja, nada, Pastor Messias. Quem tem Deus, quem tem Jesus, não anda com medo de inveja. O que, que vocês acham? Eu quero saber agora o comentário dos irmãos. Agora, na Bíblia, vamos ver o que diz aqui a Bíblia sobre a inveja. O livro de Provérbios, capítulo 27, versículo de número 4. Cruel é o furor e a impetuosa ira. Aqui está falando de duas coisas, e a impetuosa ira. Agora vem aqui, ó, dois pontos. Mas quem parará, ou quem suportará perante a inveja? Quem parará diante da inveja? Quem é que vai parar diante da inveja? Então, meus irmãos, minhas irmãs que me ouvem agora, o que, que vocês entendem dessa palavra aqui, ó? Cruel é o furor e a impetuosa ira. Mas quem parará perante a inveja? Quem que vai ficar em pé diante da inveja? Quem que vai ficar em pé diante da inveja? Quem vai suportar? Quem vai aguentar a inveja? É o que está aqui na Bíblia Sagrada. Eu queria e eu quero os comentários dos irmãos. Eu quero ver o que, que vocês falam. Eu quero ver o que, que vocês dizem. Eu quero ver o que, que vocês comentam perante essa palavra aqui, ó. Cruel é o furor, é a impetuosa ira. Mas quem parará perante a inveja? Quem vai aguentar a inveja? Quem suportará a inveja? Gente, eu estou para falar para vocês o seguinte. Depois de muitos anos de igreja, depois de muitos anos de fé, eu estou para dizer para vocês que cada dia eu estou aprendendo mais uma coisa nova. E olha, irmãos, diante da inveja, aqui está dizendo: quem parará? Quem consegue parar? Quem consegue ficar de pé diante da inveja? Pensa bem. Se até Jesus foi perseguido, morto por causa da inveja, se até Jesus Cristo, meus irmãos, ele, mas peraí, pastor, como é que é? Se Jesus foi vítima da inveja, mas quer dizer que então, pastor, então nós estamos todo mundo derrotado? Não, querido irmão, não é isso. Olha, irmão, se o próprio Jesus foi atacado, julgado, condenado por causa da inveja? Não, pastor Messias, aquilo ali é porque tinha que cumprir. Mas o que está na Bíblia, está na Bíblia, gente. O que está na Bíblia, está na Bíblia. A Bíblia diz isto, que até Jesus foi vítima da inveja, queridos irmãos. Se até Jesus foi vítima da inveja, e nós, Mateus 27, 18, Mateus 27, 18, versículo de número 16, e tinha então um preso bem conhecido chamado Barrabás. Portanto, estando eles reunidos, disse-lhe Pilatos: qual quereis que vos solte, Barrabás ou Jesus chamado Cristo? Porque sabia que por inveja haviam entregado. E estando ele assentado no tribunal, sua mulher mandou-lhe dizer: não entre na questão desse justo, porque num sonho muito sofri por causa dele. Então, irmãs, quantas vezes Pedro, Paulo, João, Sila, os apóstolos foram perseguidos? Por quem? Por pessoal da igreja, os sacerdotes, os religiosos, eles que perseguiram a Pedro, a João, a Paulo, a Silas, eles que mataram Tiago, Estevão. Por quê? Por causa da inveja. Eles eram destacados. Quando a pessoa começa a crescer, quando a pessoa começa a destacar em todas as áreas, isso na igreja, isso no trabalho, isso na vida financeira, em qualquer lugar da vida, em qualquer setor da vida, em qualquer momento da vida, a pessoa tem que vigiar, porque os invejosos, eles vêm e vêm com tudo, e vêm para matar, e vêm para destruir, e vêm porque eles não aceitam o sucesso do irmão, da irmã. Eu já passei por isso. Eu fui uma época dirigir uma igreja, e eu dirigi a igreja, peguei a igreja de um cidadão lá no outro ministério, que ele era fiscal lá na outra igreja, e a igreja não ia com ele. Quando eu cheguei lá, que peguei a igreja fez assim, ó, cresceu, a igreja cresceu, mas aquele homem ia todo dia lá, querendo me derrubar, querendo me destruir, querendo acabar comigo, querendo me destruir, querendo me acabar. Até um dia, ele me pegou, por quê? Por que ele pegou, pastor? Porque eu sou ser humano. Ele pegou uma falha minha por causa de um irmão. Não foi a falha minha. Ele pegou o irmão, mas quem pagou o pato foi eu. Será que vocês entendem? Ah, mas você que tinha que corrigir isso aqui, e você que tinha que ver isso aqui, a falha não foi minha. O erro não foi meu. O erro meu porque eu não corrigi o irmão do jeito que ele queria que eu corrigisse. Então, irmão, ele veio para cima de mim e falou: você está suspenso, punido. 18 dias e me deixou na rua, deixou eu sem casa, tomou minha casa, tomou meus móveis, botou meus móveis num quarto e pegou a casa para ele, pegou aonde eu morava para ele. Ele é tão invejoso que ele tomou a casa para ele, a casa que eu morava, tomou a igreja, tomou tudo e botou na rua sem um centavo. Eu casadinho de novo, fiquei 18 dias na rua. Eu sei o que é rua. Eu sei o que é rua, viver na rua, depois de pastor, depois de obreiro, dirigente de igreja. Não porque eu roubei, porque eu matei, que adulterei, não, por causa do invejoso. Então, eu sei que vocês já foram prejudicados, foi prejudicada, porque a inveja não existiria se não existisse o invejoso. Ou a invejosa. A inveja não existe, não existirá, se não tiver o homem e a mulher com ela dentro do coração. O homem faz ela nascer. O homem cria ela dentro de si. E então, querida igreja, como é que nós vamos vencer a inveja? Como é que nós vamos livrar da inveja? Primeiro passo para você vencer o invejoso e a inveja é você não contar para ele o seu sonho. Você nunca deve revelar para ele ou para ela o que está no seu coração. Porque você não sabe o que está no coração dele e dela. Depois que você revelar seu sonho, você vai ver que ele vai revelar o que está no coração dele, que é a inveja. Porque ele não aceita você ter as coisas. Ele não aceita você ser o invejoso, a invejosa. Ela não tem aquele pensamento, eu vou ter isso, igual o irmão fulano de tal. Eu vou ter isso, Deus vai me dar isso. Não, ele quer o que é seu para ele. O invejoso não quer lutar para ter. A invejosa não quer lutar para ter. A invejosa, o invejoso, ele quer que você não tenha. Ele quer que o que é seu seja dele. Ele acha que você não merece. Ele acha que você não é merecedor. Eu mesmo, eu tenho um parente meu, que falou assim, Darcy não merece ser o que ele é. Darcy não merece ter o que ele tem. Um parente meu. Darcy não merece ter o que ele tem. Darcy não merece ser o que ele é. E ele falou a verdade. Eu não mereço mesmo, não. Eu não mereço ser e não mereço ter. Por quê? Porque que Deus me deu, porque que eu sou. Porque Deus é que fez isso. Não foi por merecimento. Não foi por mérito, não foi por capacidade. Então, você quer livrar do invejoso? É você não contar para ele a sua vontade, o seu sonho, o seu desejo, porque ele pode ser seu maior amigo. Se você falar para ele que está comprando uma casa, que está comprando um carro, se você falar para ele que você vai viajar, que vocês, aquilo outro, aí você vai ver, e daquele dia em diante, ele muda com você, ele muda, o semblante dele já não é mais como antes, o semblante dele já não é mais como antes. O semblante de Saul com Davi não era mais, por quê? Porque quando Davi venceu o gigante Golias, o povo começou a cantar, a mulherada começou a cantar, com Saul milhares, com Davi 10 milhares. E daqui a dia em diante, a Bíblia diz que Saul não era mais com ele, com Davi, como antes, virou a cara, intentou matar várias vezes. O homem que ajudou ele, o homem que livrou da morte, o homem que livrou Israel da mão do povo lá, do povo do gigante Golias, aquele povo lá. Então, Davi livrou o povo de Israel e o povo passou a ter fé em Deus através do Davi, e agora Saul passou a sentir desprezado, sentir abandonado. O invejoso tem medo de ficar sozinho, o invejoso não confia em Deus, o invejoso confia em si mesmo, o invejoso tem medo da solidão, o invejoso tem medo de ficar sozinho. É isso que é. Sexta-feira, às 9 da manhã, 3 da tarde, 7 da noite, sem inveja, na paz do Senhor, guardando os preceitos, os estatutos da palavra de Deus, vigiando, orando, para não cair no laço do invejoso. Paz do Senhor, despede, pastor Messias.

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graças a Deus, um dia antes de terminar a campanha, antes de chegar na igreja, caiu da minha garganta, assim, veio rolando para baixo, uma esponja de aço, dessas esponjas de lavar panela. Caiu no chão, eu me levei um susto, porque eu nunca tinha visto uma coisa dessa. E a minha voz saiu, e para honra e glória de Jesus, até hoje estou falando bem, graças a Deus. Volte!

0: foi curado de câncer no útero.
1: É, eu não podia nem me abaixar, tinha dor nas pernas, por toda parte, não tem mais dor nenhuma nas pernas, não tem mais dor nada em parte nenhuma, para honra e glória do Senhor Jesus, não estou curada, curada, graças a Deus.
0: A senhora é a mulher que tomava 210 comprimidos.
1: É, 210 comprimidos por mês.
0: E agora está curada?
1: Estou curada, em nome de Jesus, estou curada.
0: Quem curou?
1: Jesus me curou.

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0: Deus. Ô meus irmãos, ó minhas irmãs, o povo de Deus, nesta sexta-feira, às 15h e também 19h, nós estaremos aqui na nossa igreja Deus é Santo, envolvidos com a fé, com o poder de Deus, envolvidos com a unção, com a autoridade de Deus, para fazer com que os milagres, com que as maravilhas de Deus aconteçam, em nome de Jesus. A senhora, o senhor, a moça, o rapaz que está me ouvindo, vocês não podem ficar aí esperando pela sorte, esperando que as coisas vão melhorar, igual eu vejo muita gente falando: ah, se for o tempo de Deus, ah, no dia que Deus quiser, Deus vai me levar para a igreja, Deus vai me salvar, o dia que Deus quiser, se Deus me tocar. Esse povo nunca vai para frente, esse povo nunca cresce na vida, vive de mal a pior. Isso eu estou falando com toda certeza. Pessoas que ficam dependendo da sorte, do vento, dependendo de todo mundo, ele não vai para frente, ele não prospera, ele não cresce, porque nós temos que depender de Deus e da nossa fé. Nós não temos que depender do tempo, nós não temos que depender de ninguém. A pessoa, quando ela é decidida, quando ela é uma pessoa vitoriosa, ela depende de Deus e dela mesma. Ela tem que ter fé, coragem, ela tem que bater na porta, ela tem que pedir, ela tem que buscar. Se deu errado daqui, não é porque deu errado daqui que vai dar errado dali. Se deu errado daqui e dali, vai dar certo daculá. Vai. Nome de Jesus. Nome do Senhor Jesus. Então veja bem. O senhor, a senhora, a moça, o rapaz, vamos lutar. Vamos lutar. Vamos batalhar. Seja qual for o problema, seja qual for o problema, não interessa. Não interessa qual seja o problema. Vamos vencer. Porque maior é Deus que está conosco. É a doença, vamos vencer essa doença. É um problema na família, claro, vamos procurar um jeito, um meio, fazer um acordo. Vamos orar, jejuar. É financeiro. Vamos descobrir o caminho, a porta, o jeito de vencer, em nome de Jesus. A igreja Deus é Santo, aqui na Avenida Marechal Floriano Peixoto, que no número 6711, aqui no Auer, vai estar guerreando, batalhando, pelejando, esforçando para curar as pessoas, para fazer as pessoas sair da situação que está vivendo. Eu não aceito, não aceito mesmo, como pastor, ver você, o senhor, a senhora, na miséria, amarrado, doente. Não, não, de jeito nenhum. Se tem recurso, por que que nós vamos aceitar? 9 da manhã, 3 da tarde, 7 da noite, aqui nós estaremos batalhando, pelejando, com o nome de Jesus na frente, com a fé na frente, e nós vamos vencer essa batalha. Agora você tem que fazer a sua parte. Ficar esperando que a felicidade vá na sua casa, isso não vai acontecer. Esperando que a sorte vai chegar na sua casa, não vai acontecer. De jeito nenhum. O nosso Deus, ele diz assim: esforça-te, tem de bom ânimo, e eu serei contigo. Coragem, esforço. Jesus disse: no mundo tereis aflições, eu venci. Ele está dizendo: você vai vencer também. Tem coragem, tem bom ânimo. Vamos lutar, vamos batalhar, vamos pelejar, e as coisas vão mudar. 9 da manhã e 7 da noite, aqui estarei eu, em nome de Jesus. E 3 da tarde, o pastor Raimundo, qual o endereço? Igreja Pentecostal Deus é Santo. E o número é 6711. O que você vai ouvir agora é milagre, é cura, é libertação, é vitória. Vamos, Brasil!
1: Meu nome é Aurora Gonçalves.
2: Conte a bênção.
1: Eu vim aqui na igreja do pastor Darcy e fui revelada. O pastor me revelou que tinha um sapo dentro do meu colchão. Uma macumba que mandaram para mim. E eu não podia dormir à noite. Então, eu dava muita coceira no meu corpo demais. Eu não podia dormir e me batia muito. E depois o sapo saiu de dentro do meu colchão.
2: Depois do culto?
1: Depois do culto.
2: Você foi revelado aqui na igreja?
1: Aqui da igreja.
2: E um sapo dentro do colchão?
1: Verdade, tinha.
2: E quando chegou em casa, o sapo...
1: Saiu. Ele saiu pulando. Se escondia de mim. Né? E aí sumiu, eu não sei para onde que foi. E a casa estava fechada e eu não sumiu. Não sei para onde que foi.
2: Estava dentro do colchão.
1: Dentro do colchão.
2: E depois que ele sumiu, acabou aquela perturbação?
1: Acabou tudo, graças a Deus. Daí eu comecei a vir para a igreja, aí acabou tudo.
2: E a senhora não sabia que tinha um sapo dentro do colchão?
1: Não sabia. Não sabia nada. Não me batia a noite toda. Não podia nem dormir a noite.
2: Por quê?
1: Porque macumba que estavam fazendo para mim, disseram para me matar, né?
2: Mandaram um sapo dentro do colchão?
1: Verdade, mandaram.
2: E quando o senhor chegou lá que levantou o colchão, o sapo pulou?
1: Pulou e eu vi ele e ele sumiu. E nós se assustamos, aquilo lá sumiu.
2: Sumiu dentro do quarto?
1: Sumiu dentro da nossa casa.
2: Sem vocês saber para onde ele foi?
1: Sem saber para onde ele foi. Depois eu vim para a igreja, acabou tudo.
2: Meu Deus do céu! Macumba que fizeram com o sapo. Mandaram um sapo para sua casa e a senhora não tinha paz, não tinha alegria, não dormia à noite.
1: Não dormia à noite, até tinha medo de dormir. Não adiantava ir dormir, não podia dormir. Eu tinha até raiva de deitar. De que adiantava deitar e não podia dormir. Ficava com só grudada a noite toda. Dava 2 horas, 3 horas da manhã e amanhecia o dia, não podia dormir. Até falava pra minha filha, essa noite não pude dormir. Ela disse, mãe, vai pra igreja. Assim que ela falava pra mim.
2: E você não sabia que tinha um sapo no colchão?
1: Não sabia.
2: Foi revelado que tinha um sapo dentro do colchão?
1: Foi revelado aqui na igreja.
2: Deus, e quando chegou em casa, o sapo estava escondido lá?
1: Estava escondido lá.
2: Meu Deus do céu! Um milagre de libertação, né?
1: É, graças a Deus. Já recebi muita bênção aqui nessa igreja.
2: Quer dizer que o senhor vivia uma vida miserável, macumbada, doente, cheia de macumba e não sabia que era um sapo que estava dentro de casa. Olha, ouvintes, quantas pessoas que agora estão me ouvindo em casa, que não sabe que tem uma macumba feita contra você, não dorme à noite, não tem paz, não tem alegria, vê vultos, tem visões, pesadelo e não dorme, não tem paz. Aí quando vem para a igreja, chega na igreja revelado e quando chega em casa, é o cara da irmã. Chegou em casa, o sapo pulou fora.
1: Pulou fora.
2: Dentro do colchão.
1: Dentro do colchão.
2: Sumiu.
1: Sumiu.
2: Você mora onde?
1: Eu moro no canal Belém, número 7.
2: Seu nome é?
1: Aurora.
2: Tá aí, irmão. A irmã Aurora contando, ela é macumbada, não sabia que dentro da casa dela, no quarto, no colchão dela, tinha um sapo. Esse sapo foi mandado para infernizar a vida dela. Mas ela veio para a igreja, Deus é Santo, ao chegar aqui, foi revelada, e quando chegou em casa, do jeito que Deus revelou, aconteceu. Lá estava o sapo, e o sapo pulou fora, foi embora, e nunca mais voltou, desapareceu. E hoje ela tem paz. Quanta gente estão agora me escutando em casa, que não vem para a igreja, quer vir, mas não tem força. Vem para cá, irmão. Vem para Deus é Santo, que Deus vai libertar você, vai revelar e vai mudar a sua vida, como mudou a vida da irmã Aurora.
3: Levantou a irmã que vai testemunhar? Corre aqui na frente, irmã. Aleluia! Qual foi a bênção?
4: Glória a Deus. Ganhei muitas bênçãos aqui na igreja, né? Desde que entrei no ministério, Deus só tem feito milagres. Ganhei a cura de uma úlcera na boca do estômago, a vida do meu esposo, que Deus não deixou partir daqui para a glória, porque ainda tem obra para ser feita. A minha família, Deus tem trabalhado grandemente. Deus me deu emprego com registro e a oportunidade de estar toda segunda-feira na igreja. Então Deus só tem operado maravilhas e maravilhas na minha vida, e eu agradeço a Deus por tantas oportunidades que Ele tem me dado. E quando você vem buscar do Senhor, as bênçãos têm que ser completas, e todas elas têm vindo assim abundantemente para mim, que adorar a Ele é muito pouco pelo que Ele tem feito para mim. Essas são as bênçãos que Deus tem me dado.
3: A senhora foi curada aqui de uma úlcera
4: no estômago.
3: Sofria muito.
4: Muito.
3: Quanto Seis tempo anos. Que sofria?
4: 6 anos.
3: 6 anos sofrendo?
4: Desde que eu ganhei a minha nenê.
3: Meu Deus. Daí, a senhora foi revelada? Como é que foi?
4: Num culto de Santa Ceia, o pastor falou que tinha uma pessoa com uma úlcera no estômago. E isso era grande, era tamanho de uma laranja grande, uma mão bem grande. E daí na hora da oração eu senti aquilo mexer e aquela bola sumiu. Não fica...
3: Desapareceu na hora.
4: Na hora.
5: Então, a gente vem na igreja de vez em quando porque a gente mora longe daqui, né? Mas uma das bênçãos que a gente recebeu foi a cura do meu esposo. Ele ficou acho que 1 ano, 2 anos mais ou menos sofrendo do estômago. E a gente veio aqui, o pastor revelou e Deus curou. Outra foi minha carteira de habilitação, né? Que foi uma vitória pra mim. E outra foi a Isabelle. Ela tá com 8 anos, mas chegou uma época que eu queria engravidar e eu vim aqui, eu fiz um voto de R$50. E tá aí.
6: Sexta-feira, eu estarei na Deus é Santo, porque Ele tem cumprido as suas promessas em minha vida.

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3: Elton Antônio da Silva. 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

Oh, meus irmãos de Curitiba, meus irmãos aqui do Paraná, povo que mora em Curitiba, povo que mora aqui no Paraná, que está ouvindo essa programação de rádio, você que hoje está passando assim por um momento difícil, um momento de tristeza, um momento de preocupação, um momento que você está enxergando, está percebendo que tudo está dando errado para você. Você que tem alguém da sua família que você está vendo que essa pessoa tem se esforçado, tem lutado, e tudo tem dado errado para ela e para ele. Aí fica a pergunta, mas por que que as coisas têm dado errado para ele ou para ela? Uma pessoa que não merece sofrer. Uma pessoa que faz tudo certo. Luta para fazer tudo certo. E quando vê, dá errado. Quando vê, dá tudo errado. Tem gente escutando a rádio desse jeito. Tem gente que já pensou em sumir no mundo, em dar um fim na vida. E é crente. Pessoas batizadas nas águas. Pessoas que estão participando de atividade em igreja, é obreiro, é obreira. Tem gente me ouvindo que até é dirigente de igreja, está pregando fé, está pregando vitória para os outros, mas para você parece que não tem fé, parece que não tem vitória. Tem gente desse jeito, doente, doente, desempregado, devendo, tem dinheiro para receber e não recebe, tem gente que está sendo cobrado, e pagar com quê? Tudo difícil, que é a tranqueira, e o pior, dentro de você, um desânimo, uma tristeza, uma angústia, um desânimo, uma vida assim, bem complicada, bem difícil. Eu quero te ajudar. Sabe por que eu quero te ajudar? Porque eu posso ajudar com a minha fé. Eu posso ajudar você com os dons de Deus da minha vida. De mim mesmo eu não posso ajudar nem eu. Com as minhas próprias forças físicas, eu não posso fazer nada por você. Mas com o poder de Deus, com o nome de Jesus, com a unção de Deus, eu posso te ajudar. Porque um dia alguém me ajudou. Alguém um dia estendeu as mãos para mim, quando não tinha mais jeito. Quando tudo parecia perdido, alguém me ajudou. E durante esses 44 anos, eu tenho visto quantas pessoas que Deus me usou para ajudar. Pessoas que estavam desenganadas da medicina, com câncer, com outras doenças incuráveis, e hoje estão aí, graças a Deus, curadas. Graças a Deus. Quantos casamentos que Deus usou o pastor Messias para orientar, para orar. Quantas famílias que estavam divididas, em brigas, confusão, separação, e Deus usou o pastor Messias para unir aquela família. E hoje eu posso te dizer com toda certeza, em nome de Jesus, Deus vai te ajudar, Deus vai resolver,
Vai. Você talvez não acredita. Devido à situação que você está vivendo hoje, você fala assim, mas essa palavra não me convenceu. Essa promessa aí, eu já ouvi demais. Já fui revelado várias vezes. Já fui ministrado, profetizado, determinado, e nada resolveu. Nada. Eu não acredito em pastores. Não acredito mais em nada. Eu não acredito mais em promessa nenhuma. Tem gente agora me ouvindo desse jeito. Tem gente agora me escutando deste jeito, que não crê mais nada, devido ao sofrimento, devido às decepções, devido às frustrações, os escândalos que aconteceram na sua vida. Você viu alguém fazer coisas que você esperava que nunca ia ver, de pessoas que você achava que era o teu espelho para você olhar, era o teu professor, tua professora na fé, e de repente você viu aquela pessoa fazer coisas erradas, escandalizou a sua fé. Você está escandalizada, você está escandalizado. E eu ofereço o nosso Deus, eu ofereço o nosso Deus, eu ofereço a igreja, Deus é Santo, eu ofereço o pastor Messias para te ajudar, para orar por você, pela senhora, sexta-feira. Eu quero sentar contigo, eu quero conversar contigo, eu quero orientar, eu quero colocar a mão na sua cabeça, eu quero te dar atenção. Sexta-feira, venha para cá. Venha para cá com fé em Deus. Venha para cá com fé em Deus. Em nome de Jesus, você vai sair dessa situação. Vai. Eu te garanto com a fé em Deus. Eu te garanto com a fé em Deus que você vai sair desta situação, que parece que hoje você está em um fundo de poço. Lembra quantas vezes você passou, a senhora passou por piores momentos, bem mais difícil do que esse que você está enfrentando hoje. Lembra? Lembra que cada momento difícil na sua vida, e Deus te deu vitória, Deus te deu força, Deus te deu graça. Do nada surgiu uma solução. Do nada saiu assim um meio. Que é isso? Milagre. Socorro de Deus. Socorro divino. O nosso Deus, ele é socorro bem presente na hora da angústia. Ele é fortaleza. Ele é refúgio. Bem quando a gente olha para lá, olha para cá e não tem jeito, a gente fica desesperado, desesperada, e o demônio, o espírito mal soprando o ouvido, nos pensamentos, aqueles pensamentos negativos, e de repente você fala com alguém, e alguém fala para você, isso aí não tem jeito não, aquela pessoa usada pelo inimigo, isso aí não tem jeito não, essa doença não tem cura não, esse problema não tem solução não. Pessoas usadas pelo adversário, que acabou de afundar você, acabou de te dar um conselho negativo. Não, isso aí não tem jeito não. Já passei por isso aí, e eu não venci. A solução é um divórcio. A solução é você largar isso para lá, deixa isso para lá, isso não tem jeito não. Isso aí não tem cura não, isso aí está perdido. O demônio usando a boca de alguém para deixar você mais para baixo. Mas eu te digo em nome de Jesus, isso aí tem jeito. Tudo tem jeito, tudo na vida tem jeito, quando a gente procura. Ainda que a gente leve um não na primeira vez,
leva o não na segunda. Mas quando a gente tem fé, a gente tem paciência, a gente tem perseverança, quando a gente tem fé, a gente tem confiança, a gente não desiste. Vem para cá nesta sexta-feira, vem para cá nesta sexta-feira, sexta-feira de vitória, sexta-feira de milagre, sexta-feira de libertação, de conselho. Nós vamos estar aqui orando por divinas revelações. Aí eu não creio, pastor, eu não creio mais, eu não acredito mais nisso. Então vem, vem, nós vamos orar pela imposição das mãos, nós vamos te ungir com óleo, nós vamos pedir a Deus uma saída, uma solução. Deus vai dar um jeito, Ele sabe como dar um jeito, e Ele não vai querer perder você para Satanás. Ele não vai querer te perder para o diabo. Ele não vai querer perder você para os ateus, os murmuradores, os blasfemadores, os críticos, aqueles que escarnecem, aqueles que falam assim: igreja, igreja, igreja é dinheiro, igreja, pastor, ele só quer o dinheiro do povo, são os mentirosos, não é assim que eles falam? Ladrões, que só quer o dinheiro do povo, tudo quanto é pastor é rico, tudo quanto é pastor tem dinheiro, enganando as pessoas, enganando os coitados. Eles prometem uma coisa, mas no fim é outra, eles querem dinheiro. Tem gente agora escutando isso, e a sua cabeça está com isso, porque você foi decepcionado, você foi enganado. Em algum lugar você foi enganado por alguém que se dizia pastor, que se dizia missionário, bispo, que se dizia evangelista, presbítero, e você se decepcionou. Você foi enganado por essa criatura. Essa criatura foi usada pelo inimigo para te enganar. E agora você está aí, com sequela, frustrado, desanimado. Tem gente agora escutando essa programação da Igreja Deus é Santo, está passando por isso. Mas nesta sexta-feira, em nome do Senhor Jesus, sexta-feira, culto 9 da manhã, 3 da tarde, 7 da noite, e Deus é quem vai fazer a obra. Aonde? Na Igreja Pentecostal Deus é Santo, Avenida Marechal Floriano Peixoto, 6711, no Auer, no Auer, em frente aqui à passarela, ou quase em frente aos tubos daqui da passarela, ao lado da Alvorada Autopeças. Venha para cá, pertinho do terminal Vila Auer. Venha para cá. Perder, você não vai perder nada, você só tem a ganhar. Perder, você já perdeu tudo, já perdeu o ânimo, a fé, a esperança, já perdeu tudo que podia perder, e até o que não podia, você perdeu. Tem gente que perdeu o casamento, perdeu a saúde, perdeu o emprego, perdeu os bens materiais. Tem gente que perdeu coisas que não tem dinheiro que paga. Então você não tem nada a perder, você não tem mais nada a perder, agora você só tem a ganhar, porque você não tem mais o que perder. Em nome de Jesus, vem para cá, esforça, dá uma oportunidade para Deus, dá uma chance para o Espírito Santo, que você não quer mais, que você não acredita mais. Dá uma oportunidade, dá mais essa oportunidade. Fala assim: é a última porta que eu vou entrar. Fala, é a última porta. Se lá não resolver meu problema, se lá não tiver mesmo o que eles prometem, eu não vou mais de igreja nenhuma, eu não vou bater em porta nenhuma. Já bati em tantas portas, cada porta que eu bati foi só decepção, foi só tristeza,
foi só enganação. Mas experimente essa aqui. Não é que essa porta aqui é melhor do que as outras, mas é diferente. É diferente. Vem para cá, 9 da manhã, 3 da tarde, 7 da noite. Vem para cá, você vai ver que uma luz vai brilhar no fundo do túnel. Uma luz vai brilhar no fundo do poço. Deus te ama do jeito que você é. Ele vai te dar uma oportunidade. Você vai se levantar. Você que já foi pastor, obreiro, obreira. Você que já foi membro de alguma igreja. Você que já foi um dia uma pessoa muito usada por Deus. E hoje você está na situação que está. E você não sabe o que fazer. Deus vai fazer o que Ele sabe fazer.

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0: Mauro.
1: Luiz curado Mauro. Da AIDS.
0: Da AIDS.
1: A senhora vindo fazer campanha por ele.
0: Vindo fazendo campanha por ele.
1: E ele foi curado.
0: Foi curado em nome de Jesus. Não, graças a Deus.
2: E a bênção maior, poderosa mesmo, foi a cura da AIDS, do vírus HIV, que existia em mim. Hoje, graças a Deus, estou livre, para a honra e glória do Senhor Jesus Cristo. Eu agradeço muito.

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1: Ó meus irmãos, ó minhas irmãs que estão agora nos acompanhando pela rádio, acompanhando pelo aplicativo da igreja, nós estamos na oração para te receber, entregar para você algo de Deus. Estamos aqui para isto. Deus levantou nós para isto. Deus levantou a igreja, Deus é Santo, para socorrer o povo, para socorrer as almas que estão aflitas, socorrer as pessoas que estão pensando o que fazer, o que fazer. Tem gente agora me ouvindo aqui na Fazenda Rio Grande que está desse jeito: o que fazer, não aguento mais, não suporto mais. Aqui em Mandirituba, tem gente me ouvindo aqui em Mandirituba que está precisando desse culto, dessa oração, dessa palavra, dessa unção com óleo, desta palavra de revelação que vai mudar a sua história. Gente aqui de Pinhais, São José dos Pinhais, tem gente aqui que o seu milagre está aqui na igreja, Deus é Santo, esperando. Não, mas eu estou indo aqui na igreja fulana de tal, eu estou indo aqui na casa da irmã Maria, que ora, eu estou indo aqui na denominação, na comunidade. Seu milagre está aqui. Estou falando diante de Deus. O que é para Deus fazer aqui, Deus vai fazer aqui, não é em lugar nenhum. Sexta-feira, tem gente aqui que o seu nome está dentro da boca de um sapo. Seu nome está dentro da boca do sapo. Você acredita ou não acredita? Estou falando a verdade. Tem gente que o seu nome, o nome do seu filho, está no cemitério. Tem gente que o nome de alguém seu está lá na catatumba. Aquela catatumba que tem o número 77. Aquela catatumba tem muitos nomes lá enterrado dentro do corpo daquela pessoa que foi enterrada. Gente que o nome dela, a foto dela, está debaixo de uma pedra dentro da água. Que é isso, pastor? Sim, debaixo de uma pedra pesada dentro da cachoeira. Eu me lembro que uma vez nós fomos orar no monte e chegamos no pé do monte, para subir o monte, lá tinha uma cachoeira, tinha, não tem até hoje. E lá estava a mulher nuazinha, do jeito que ela nasceu, debaixo da cachoeira, fazendo o trabalho, do jeito que nasceu, nuazinha. E lá tinha galinha preta. A galinha escapuliu. A galinha escapuliu. Meus irmãos, minhas irmãs, lá tinha despacho pesado. Aí nós começamos a orar, começou a aparecer nome de empresas, nome de casais, de famílias, nomes de pessoas para morte, para separação. Estava escrito isso aqui para separação, isso aqui para doença, isso aqui para morrer enforcado, isso aqui para morrer enforcado. Nomes escritos assim: ó, isso aqui é para morrer esfaqueado, com 7 facadas. Isso aqui para morrer com 7 tiros. Olha, você nem imagina o tanto de nomes, o tanto de nomes que estava dentro daquela bandeja de barro, daquela gamela de barro, o nome das pessoas e a finalidade da macumba. Isso aqui é para morrer em acidente de carro. Isso aqui é para separação. Separação. Ali tinha peça íntima amarrada. Peça íntima amarrada, e na peça íntima estava a foto do homem. A peça íntima da mulher, e lá estava a foto do homem amarrado. Por que que os casamentos se acabam? Por que que os namoros, noivados se esfriam? Porque são coisas feitas, trabalhos feitos para destruir. E a pessoa está fraca. A pessoa está fraca, não está orando, não está jejuando, não está na igreja, está parado, está afastado, está desviado. E às vezes está dizendo: não, mas eu estou aqui na igreja. Mas aquela igreja que não tem força, que não tem poder. Ainda ontem eu falava com um irmão de uma outra igreja, um irmão, um médico empresário, e ele é pastor também de uma igreja. Ele falou assim para mim: pastor Messias, eu deixo de ir na minha igreja para mim ir na Deus é Santo. Por quê? Ah, pastor, porque a gente entra, a gente não vê oração, a gente não vê poder, a gente não vê milagre, a gente não vê algo mudar a nossa vida. Então eu vou buscar socorro na Deus é Santo, porque é uma igreja que ora, uma igreja que está orando noite e dia. Agora, o que que eu vejo nisso? Eu vejo que muita gente agora está nos acompanhando, mas elas não conseguem chegar na igreja, elas não conseguem entrar na Deus é Santo, porque o mal que está na vida dela, dela, dele, não deixa ele vir na Deus é Santo. O bicho fala aqui, ó. O bicho fala na boca das pessoas que é ele que segura as pessoas para não entrar na Deus é Santo. Pode ir em qualquer igreja, pode ir em qualquer igreja, mas na Deus é Santo não vai, não vai. O bicho fala na boca da pessoa. Ela pode ir em qualquer igreja, mas ela não vai na Deus é Santo. Por quê? Porque a força, o poder de Deus, a unção de Deus está nessa igreja. Não é, não é porque a gente está falando aqui por glória, Deus é Santo. Por quê? Porque a força, o poder de Deus, a unção de Deus está nessa igreja. Não é, não

0: mais.
1: Das outras igrejas. Eu gosto das outras igrejas.
0: Por quê?
1: Eles dançam pra mim.
0: Eles dançam pra ele.
1: É? Não quero ela aqui.
0: Diga, queima a igreja. Sai dessa mulher, Legião. Legião do inferno.
2: Você tá vendo? Você tá vendo o bicho falando na boca da vítima? Ela pode ir em qualquer igreja. Vamos ouvir de novo. Ela pode ir em qualquer igreja, mas aqui não. Por quê? Fogo, aqui tem fogo, aqui tem santidade demais. É isso que o diabo detesta, santidade. Consagração, santificação, acabou. Você sabe disso, não adianta dizer que não é, porque é verdade. A santidade acabou em muitos lugares. A oração acabou. O povo não tem força mais para orar. Eu vejo que na deserção está a hora que o povo vem na igreja. A hora que eles chegam aqui, às vezes chega e fica lá dentro do carro, lá no pátio. Aí quando acaba a oração, eles entram. Como é que essas criaturas querem receber bênção? Mas é bicho que não deixa elas entrar na igreja na hora da oração, dobrar o joelho. Eles não conseguem dobrar o joelho. Se tem uma coisa que o diabo detesta, é quando a gente dobra o joelho. Se tem uma coisa que Satanás não aguenta, é o crente que bota o joelho no chão. Vamos ouvir.
0: Como é que você falou aí que eu não entendi bem?
1: Não quero ela aqui. Ela pode ir em qualquer igreja, menos aqui.
0: Ela pode ir em qualquer igreja, menos aqui. Agora, por que você tem raiva dessa igreja? O que você vê nessa igreja que você não vê nas outras?
1: Eita, fogo.
0: O que você vê aqui, além do fogo?
1: Santidade demais.
0: Hã?
1: Não gosto.
0: O quê?
1: Santidade demais.
0: Santidade demais. Santidade demais.
1: Das outras igrejas. Eu gosto das outras igrejas.
0: Por quê?
1: Eles dançam pra mim.
0: Eles dançam pra ele.
2: É? Tá vendo, meus irmãos? Dança dentro das igrejas. É isso que o bicho quer. Danças. Você passa na frente da igreja, tá o povo dançando como se fosse uma boate. A luz apagada, a luz escura. A luz escura. E aí eles falam assim: agora vamos ouvir o ministério de dança. O povo dançando. Isso é igreja. Vamos agora ouvir o teatro. Ministério do teatro, conjunto do teatro. Isso aí é igreja. Isso aí que é a igreja. Agora vamos ouvir a coreografia. O conjunto da coreografia. Isso aí é a igreja. Isso aí vai libertar as pessoas depressivas? Hein? Isso aí vai libertar as pessoas endemoniadas, macumbadas, enfeitiçadas, desenganadas da medicina? Por isso que você não vem aqui. Por isso que você não chega aqui na Deus é Santo. Por isso que você está aí, macumbado, enfeitiçado, amarrado, demoniado, oprimido, desesperado, vendo vultos, ouvindo vozes do além, o inimigo falando para você sair de casa, o inimigo falando para você largar essa mulher, largar esse homem, o inimigo falando para você tirar sua própria vida. E a gente aqui no rádio: venha, que Deus vai mudar a tua vida, venha, venha, venha, venha. E você não faz nada, porque quando a gente faz o que é para fazer, Deus dá força, Deus dá ânimo, Deus dá coragem, Deus dá coragem, Deus dá poder para a pessoa orar, jejuar e consagrar. Mas a gente tem que abrir o coração, querer. Então, nesta sexta-feira, às 9 da manhã, 3 da tarde, 7 da noite, ponto de guerra contra a macumba. Ninguém mais fala de macumba, quanto é macumba. Você já notou isso?

0: que o evangelho de hoje tem um evangelho paralelo. Você não vê mais falar de jejum, de oração, de batalha espiritual, de guerra espiritual. As pessoas estão assim, todo mundo copiando a outra. Aquele modelo de igreja onde o pastor vai lá para o altar e diz: joga a mão para cima, Deus manda lhe dizer, Deus manda lhe dizer, tudo mentira. Deus manda lhe dizer que a tua vida vai mudar hoje. Hoje você recebe, recebe aquilo outro. Tudo mentira. Porque se o povo não mudar, a vida não muda. Esse evangelho fácil, esse evangelho fácil, joga a mão para cima, receba tudo, vai recebendo, a pessoa está aí no pecado, desviada, sem compromisso com Deus, não quer orar, não quer jejuar, não quer largar o pecado, e Deus está dando tudo para ele. Isso é mentira, isso tudo é mentira, isso é mentira. Joga a mão para cima e receba isso, receba aquilo outro, receba. Ele não recebe nada. Tudo mentira, tudo mentira, tudo mentira. Te garanto que é tudo mentira. Agora, se nós bater o joelho no chão, se nós orar, se nós jejuar, se nós consagrar, se nós fazer voto, compromisso com Deus, de mudança, aí não tem demônio que aguenta. Aí não tem macumba, não tem satanás, não tem espírito, não tem praga, não tem maldição, não tem palavra de derrota. Olha aqui, ó, vamos ouvir mais. Olha aqui, ó, sexta-feira é sexta-feira de libertação.
1: Olha aí, ó, olha que tanta gente oprimida por legiões, olha aí. Ei, espírito da morte, não adianta você resistir. Por que está zangado assim? Queria matar ela?
2: Vou matar ela.
1: Você vai matar ela?
2: Chua, mas eu não gosto. Ela olha, mas eu não gosto. Eu tenho que matar ela. Eu detesto isso. Eu não queria que ela viesse aqui. Vou matar ela. Entregue-se, Deus, de vocês. Eu não queria. Não queria, porque eu queria matar ela.
3: Queima ele, quero fogo queimando ele.
1: Eu quero fogo ardendo ele pelo sangue de Jesus. Queima ele, meu Deus, queima ele, derrota ele, fracassa ele. Olha,
4: Deus faz. A igreja Deus é Santo mostra.
1: O que foi, diabo? O que foi? O que foi, capeta? Hein?
2: Cala a boca!
1: Cala a boca? É pra você calar a boca?
2: Minha!
1: Quem te deu ela?
2: Ela é minha!
1: Quem te deu?
2: Eu quero ela!
1: Quem te deu ela?
2: É minha!
1: Quem te deu ela?
2: Ela é minha!
1: Não, você fala que ela é sua. Eu quero saber quem te deu ela. Quem te deu? Se ninguém te deu, ela não é sua. Você não comprou ela. Como é que é?
2: Odeio que ela venha aqui.
1: E você quer agarrar? E você quer agarrar pra onde? Escuta. Cale a boca. Cale a boca. Só respondo o que eu te perguntar. Não fala na minha frente. Fala depois que eu falar. Por que você não quer que ela venha aqui?
2: Ela quer trazer a família dela pra cá.
1: E vai trazer. Em nome do Pai, do Filho e do Espírito Santo. Há quanto tempo você vive nela?
2: 6 anos.
1: 6 anos. Eu lhe dou 6 segundos para você sumir. Eu dou 6 segundos. 1, 2, 3, 4, 5 e 6. E já está liberta pelo meu Jesus Cristo. Maravilha!

meus irmãos, minhas irmãs, não se conforma com essa vidinha de sofrimento, não, pelo amor de Deus. Deus não tem isso para nós. Eu não acredito que nós aceitamos a Jesus. Eu não acredito que nós estamos na igreja para ser depósito de Satanás, encher o corpo, a mente, a alma de macumba, de doença, de feitiçaria, de sofrimento, de amarração. Não, eu não creio, eu não aceito isso. No nome de Jesus, o nosso Deus nos chamou para ser salvo e para vencer na vida. Para vencer na vida, Deus chamou nós para vencer na vida. Não foi para viver dentro de igreja carregando a cruz somente e dizer: ah, eu nasci para sofrer, eu nasci para padecer, eu nasci para carregar uma cruz pesada. Não, de jeito nenhum. É claro que tem cruz, é claro que tem luta, é claro que tem sofrimento, mas é aquele sofrimento que passa. Você enfrenta ele, você vence ele. Você vence ele. Agora, aquela cruz que nunca acaba, aquela dor que nunca é curada, aquele sofrimento que não tem fim, aquela macumba que está dentro da pessoa e diz que a pessoa é crente, a pessoa é obreiro, é obreira, a pessoa faz a obra de Deus endemoniada, macumbada, enfeitiçada, fraco, triste, depressivo, vendo vultos, ouvindo vozes e ainda entregando revelação. Ainda entregando revelação, eu não sei que revelação é esta. Chegou uma mulher na nossa igreja e disse que era missionária. Missionária, faça obra, sou missionária. Eu sou evangelista. Eu viajo o Brasil e o mundo. Veio a revelação e foi falado: aqui tem uma pessoa que está assim, assim, assim, assim, assim, assim, assim. A missionária levantou a mão. Quando botamos a mão na cabeça da missionária, uma legião de demônios, uma legião de espírito maligno estava naquela missionária. E o bicho bradava na boca da missionária: o que que ela veio fazer na igreja? Deus é santo. Porque era ele que estava usando ela, era ele que estava revelando, profetizando, era ele que ia matar ela. Mais uma legião de demônios. E o bicho foi falando que era pombagira, chucaveira, tranca-rua, não sei quem lá. E foi falando um monte de demônios. Aí quando terminou, que o bicho saiu daquela mulher, a mulher começou a chorar, dizendo assim: o que que eu vim fazer aqui? Só para ser envergonhada. O que que eu vim fazer nesse lugar? Nunca caí, nunca manifestei. O que que eu vim fazer nessa igreja? Aí tivemos que falar com ela: não, minha irmã, a senhora precisava daqui hoje. A senhora estava sendo enganada pelo bicho. O bicho estava te enganando. O bicho estava te iludindo. Mas graças a Deus que ele manifestou. Graças a Deus, você tem que dar graças a Deus que você entrou numa porta, num lugar aonde o bicho se manifesta e cai por terra em nome de Jesus. Não fica triste não, não fica envergonhada não. Então, meus irmãos, tem muita gente me ouvindo agora, muita gente que a macumba está aí dentro da sua casa dominando. Estou falando diante de Deus, diante do Pai, do Filho e do Espírito Santo. Nada dá certo nessa casa, só briga, confusão, tribulação, só problema, dívidas. Dentro dessa casa tem gente assim, está falando diante de Deus, nada dá certo, é só tribulação, só problema. Eu te convido para estar conosco nesta sexta-feira, venha para cá. Ninguém aqui é melhor do que ninguém, mas a maneira como Deus age aqui é diferente. Você tem que acreditar nisso, sair da sua casa, vir buscar a Deus,
buscar a Deus. Não, mas eu estou buscando a Deus. Mas se você está buscando a Deus, por que que não muda? Por que que você não recebe as bênçãos? Por que que a sua vida não muda? Estou falando para mudar, falando de mudanças, de algo novo. Você que é missionária, missionário, você que é obreiro, obreira, aí na sua igreja, no seu ministério, você que frequenta aí essa igreja e a sua vida não muda, vem experimentar aqui na Deus é Santo para você ver. Venha para cá, em nome de Jesus. Eu sei que você vai ter uma luta terrível para não chegar até aqui, mas se você chegar, Deus vai falar contigo, Deus vai te revelar, Deus vai te mostrar, Deus vai te dar vitória. Isso eu garanto, em nome do Senhor Jesus. Escuta aqui, 9 da manhã, 3 da tarde, 7 da noite, levanta e venha. Quando a gente quer, a gente consegue. Quando a gente quer, a gente vai, a gente luta, a gente batalha, a gente peleja, mas a gente vence. Aonde? Igreja Pentecostal Deus é Santo. Igreja Pentecostal Deus é Santo. Avenida Marechal Floriano Peixoto. Avenida Marechal Floriano Peixoto. 6711. Vila Auer, aqui no Auer. Às 9 da manhã, 3 da tarde, 7 da noite. Nesta noite, sexta-feira, 7 da noite. Eu te garanto que alguma coisa vai acontecer na sua vida de Deus, de mudança. Eu te garanto, em nome de Jesus.

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Venha para cá, porque nós estaremos te aguardando em nome de Jesus.

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0: Mais uma vez eu estou aqui para convocar esta irmã, este irmão, esta pessoa que está sentindo sozinha, que está sentindo uma pessoa vencida pelo mal. Tem gente agora me ouvindo, tem gente agora me escutando, que não está conseguindo mais dormir à noite, não está conseguindo mais vencer a ansiedade, vencer a tristeza, a angústia, não consegue mais dormir à noite, porque os problemas estão acima do seu controle mental, acima da sua confiança em Deus. Você está sentindo uma pessoa fracassada, vazia, triste, doente, doente, doente, doente, doente. Eu quero, em nome do Senhor Jesus, estar ao teu lado nesta sexta-feira, aqui na Igreja Deus é Santo, para nós impor as mãos sobre a tua cabeça, nós te ungir com o óleo da vitória, com a unção da fortaleza, com a unção do milagre financeiro, da cura. Meu irmão, minha irmã, que me ouve agora, eu quero te convocar. Eu quero que você volte para a igreja, Deus é Santo, novamente, a fazer aquelas campanhas que vocês faziam antigamente e eram grandemente abençoados por Deus. Lembra? Lembra dos depoimentos, dos testemunhos que o senhor, a senhora gravava, contava, cada bênção, cada milagre, cada vitória grande. E eu pergunto, cadê o senhor agora? Cadê a senhora? Está em casa escutando rádio, não tem mais força de sair de casa. O inimigo, ele conseguiu o que ele queria, ele conseguiu te paralisar. Ele conseguiu te paralisar. O inimigo não foi fraco, não. Ele conseguiu te paralisar. Tirar você de estar na igreja Deus é Santo. Ele sabia que se ele conseguisse tirar você da Deus é Santo, dos cultos, ele ia ter vitória. Ele conseguiu. Ele tirou você do culto aqui, das quartas, das sextas. E olha hoje. Olha hoje a sua situação. Parada, afastada, desviada. Casamento destruído. Família destruída. Saúde péssima. E o pior, o mais importante, ele conseguiu atingir, que foi a sua fé. A sua fé. Porque tudo é possível ao que crê. E tudo é impossível para quem não crê. Para quem não crê. Meu irmão, minha irmã que me ouve agora, a sua fé foi abatida, foi abalada. Mas você vai levantar. Você vai levantar, em nome de Jesus. Você vai levantar. Pega o meu conselho. Você vai voltar a ter alegria. Você vai voltar a ter paz na sua alma. Você vai voltar a ter aquela alegria, aquele semblante alegre, aquela mulher, aquele homem que vocês eram, vitoriosos, felizes, contentes, alegres, você vai voltar. Essa luta não vai te deixar derrotado. Não vai, você vai vencer. Você vai vencer. Pega o meu conselho. Vem para cá. Vem pela minha fé. Vem pela fé da Igreja Deus é Santo. Vem para cá. Venha. Vem para cá. Não importa se você está parado hoje, se você está triste, desanimado, se você não está mais em igreja nenhuma. Não importa. O importante é que você vai estar conosco e vai recomeçar tudo novamente. Vai recomeçar tudo de volta. Eu creio. Você pode dizer, não, pastor, não tem mais jeito. Tem. Tem gente separado. Tem gente com casamento destruído. Mas o casamento vai voltar. Vai. Você acha que não? Mas Deus é poderoso para mudar. Deus é poderoso para fazer dar certo. Creia. Creia em nome de Jesus. Você que está doente. Você que já chegou à conclusão que vai tomar medicamento a vida toda, para pressão alta, diabetes, colesterol alto, dor de cabeça, gastrite, doenças nos ossos. Tem gente que tem doenças na pele, manchas, cabelo está caindo. Tem gente agora que o cabelo está caindo. Por que o pastor sabe? O Espírito Santo me mostra essas coisas. O Espírito Santo me faz ver isso agora. Tem gente que o cabelo dele, dela, aquela mancha assim, ó, aonde ficou só a pele, só o couro na cabeça. O cabelo caiu. Mas por quê? Por que isto que você não está entendendo? Tem gente agora me ouvindo e dizendo, pastor Messias, eu perdi tanta gente na minha família, esses anos morreram tanta gente na minha parentela, eu estou tão triste, tão sem força, sem fé, sem alegria, essa pandemia aí, morreu tanta gente, lá para cá já morreu mais gente, câncer, coração, acidente de carro, acidente de trabalho, morreu matado. Ah, como tem gente agora me ouvindo que perdeu alguém, que morreu atirado, esfaqueado, e você está desanimado, você está triste, sem força, parece que o mundo acabou para você, a vida acabou, e você está pensando, será que vale a pena viver? Será que vale a pena viver? Eu quero morrer, não tenho mais prazer na vida. Tem gente agora me escutando desse jeito, tem gente agora me escutando desse jeito. Atenção Curitiba, sexta-feira, nós aqui estaremos no dia da vitória, numa campanha de vitória, de libertação. Algo vai acontecer, uma mudança, em nome de Jesus Cristo, porque chega de problemas, porque só problema ninguém aguenta não, só problemas, dores, amargura, tristeza, decepção, doenças, desavenças, chega, prejuízos, chega uma hora que a pessoa não tem mais força para nada. Nada, nada, nada, nada. Então é por isso que eu estou convocando o povo para mudar de vida. E muda mesmo, é só querer. Tudo é possível ao que crer. Aonde, pastor Messias? Na Igreja Pentecostal Deus é Santo. Igreja Pentecostal Deus é Santo está aqui na Avenida Marechal Floriano Peixoto. Avenida Marechal Floriano Peixoto, 6711 Vila Auer, aqui na Praça da Passarela, aqui da Vila Auer, aqui ao lado da Alvorada Autopeças. A campanha que nós vamos fazer, uma campanha para as pessoas se levantar, para animar as pessoas, para curar as pessoas, para fazer as pessoas levantar, animar, se encorajar. Deus diz assim, ó, esforça, tende bom ânimo, eu serei contigo. Então, se a gente não se esforçar, se a gente não se animar, se encorajar, então Deus não é conosco, Deus não será conosco. Para Deus ser comigo, eu tenho que me esforçar. O esforço pertence a mim. O ânimo pertence a mim. Então, por isso que Deus diz, esforça-te, tem de bom ânimo. Quer dizer, quando a pessoa está desanimada, Deus não é com ela. Deus não vai ser comigo, com você, se eu estou desanimado. Então, levanta. Levanta e vem para cá. Dá um jeito. 3 da tarde, 7 da noite, aqui nós estaremos para impor a mão na tua cabeça, para entregar o que Deus mandar, entregar, falar aquilo que Deus mandar. Ainda tem homem de Deus nessa terra, ainda tem homem de Deus, ainda tem mulher de Deus nessa terra, ainda tem pessoas de Deus que Deus usa nessa terra, pessoas que deixou o mundo, deixou o mundão para servir a Deus, para servir a Deus. Meus irmãos, eu tenho visto aqui na Deus é Santo tantos milagres acontecer, mas tantos milagres, eu tenho visto tantas coisas maravilhosas acontecer, cada cura, cada livramento, cada socorro, cada proteção. Por exemplo, o caso da Hélia, faltava três dias para ela morrer. Escute aqui para você ver, ó. Escute.
1: Amados irmãos do programa Vencendo pela Fé, nós estamos aqui agora com uma senhora que foi curada da AIDS. Ouvintes, é impressionante. Até hoje, a medicina, os médicos, ainda não puderam descobrir o remédio para combater e matar o vírus do HIV, o vírus da AIDS. Mas aqui na minha frente está uma senhora que foi curada completamente, comprovado por exames médicos. Minha irmã, seu nome?
2: Hélia.
1: Conte a bênção, a vitória, minha irmã.
2: A bênção é que eu estava com AIDS, é comprovado pelos médicos, já, e não tinha mais cura. Os médicos falaram para mim que para mim não havia mais solução, porque já estava totalmente desenganada. E daí, eu, nessa época, eu estava desviada da igreja. Daí um dia eu retornei na igreja, quando faltava 3 dias, que o médico já tinha me desenganado e falou que eu ia morrer, faltava 3 dias para mim morrer. Eu fui na igreja, o Senhor me revelou e eu fui curada.
1: Ela chora, e chora com razão. Ela tinha apenas 3 dias de vida. Os médicos desenganaram a irmã E ela tinha apenas 3 dias de vida, mas é isso mesmo?
2: Isso. Eu escrevi uma carta e mandei ela levar no cartório e bater lá para mandar para minha mãe, para avisar eles que eu não tinha comentado nada para meus filhos, porque eles iam sofrer. Mas Deus me curou. Hoje eu estou completamente curada, voltei a fazer o exame e não deu mais nada. Eu agradeço a Deus por essa cura tão grande que Ele me deu. Isso é só Deus mesmo, porque médico não tem solução, não adianta.
1: Ela chora e chora com razão. Imagina, os nossos irmãos agora, os nossos ouvintes do programa, que escuta essa irmã, também sente a mesma emoção, a mesma alegria que ele está sentindo aqui agora. Nós estamos ouvindo a irmã que foi curada, curada da AIDS. Irmã, a senhora fez os exames, os médicos descobriram que a senhora estava com AIDS.
2: Eu fiz os exames, fiz o tratamento e essa pessoa que tinha passado para mim essa doença já morreu, já morreu. E eu fiz tratamento no médico, tudo. Eu tenho todos os papéis guardados.
1: A senhora tem os papéis que constava que tinha AIDS. Agora a senhora tem os papéis que consta que não tem mais AIDS.
2: Isso.
1: A senhora fez novos exames?
2: Eu fiz.
1: E quando os médicos viram que a senhora já não tinha mais a AIDS, o que os médicos falaram para a senhora?
2: Eles falaram que era um milagre, né? Que isso era uma coisa que ninguém conseguia se conformar com que isso tinha acontecido. Porque eles já tinham me desenganado já. Para eles, para eu, já não tinha mais solução.
1: E como é que os médicos, eles reuniram mais pessoas, quando eles viram a senhora curada, eles chamaram mais alguns médicos para comprovar, para admirar? O que eles diziam?
2: Todos os médicos do hospital onde eu estava fazendo tratamento, no hospital dos aidéticos, todos eles se reuniram, né, e ficavam assim falando, e um olhava para o outro e ficava pensando o que tinha acontecido, e fazendo pergunta para mim toda hora o que tinha acontecido. Eu comentei que tinha ido na igreja e Deus tinha me curado.
1: Você foi revelada?
2: Sim, Deus usando o Senhor.
1: Deus me usando pela misericórdia de Deus. E como é que foi a revelação?
2: Foi assim, uma revelação que tinha uma pessoa ali que estava com o vírus da HIV e para os médicos não havia mais solução. Essa pessoa já estava já perto da morte já. E daí o Senhor falou assim que Deus ia me curar naquela hora. E eu não tinha mais força nem para andar nesse momento. Eu fui lá na frente e quando eu voltei no banco já era outra pessoa, já sentia já outra vida assim, totalmente já diferente. Eu não fazia mais nada em casa, a minha vida era só deitada e depois no outro dia já lavei roupa, fiz comida em casa, tinha ânimo, já fui arrumar emprego. Então, foi assim, mudou da noite para o dia a minha vida. Mudou.
1: Curado na hora.
2: Na hora.
1: Mas curado na hora, ouvintes. Curada na hora. Ela foi revelada, Deus me deu a revelação. Deus me usando na revelação dizia: aqui tem uma pessoa que está com AIDS e para essa pessoa não tem mais jeito, está desenganada, mas Deus vai curar agora. Foi assim, irmã?
2: Foi totalmente assim.
1: E quando eu coloquei a mão na tua cabeça, a senhora sentiu o quê?
2: Eu senti um calor, né? Eu senti mesma coisa assim, as minhas veias parecia que corria água, era sangue que estava voltando nas minhas veias, que não tinha mais. Eu tava só pele e osso, só não era, tava, meus filhos testes que tinha medo de mim, eu mesma se sentia medo de mim, tão magra que eu tava.
1: O senhor tinha quantos quilos na época?
2: Tava em 35.
1: E hoje, já tem quantos quilos hoje?
2: 55.
1: Meu Deus do céu, 20 quilos, 20 quilos a mais. Irmã, quer dizer que ela foi curada na hora, minha irmã?
2: Na hora, eu tava perdendo cabelo já, nossa, eu tava virando um bicho já. É só é Deus mesmo, eu às vezes eu fico pensando, a gente não reconhece nada que Deus faz, é Deus.
1: A senhora é uma mulher privilegiada, não tem ninguém na terra que o médico fala que está com AIDS e que o próprio médico diz: agora você já está curada por causa da vacina, ou por causa da injeção, ou por causa dos comprimidos. Os médicos vão dando os remédios para paliar, para curar mesmo. Não existe cura para AIDS. E a senhora é curada.
2: Graças a Deus.
1: Agora, quais são os médicos? Só lembra o nome dos médicos? Ah. No hospital, qual foi o hospital? Qual foi os médicos?
2: No hospital do Osaidético mesmo, aqui em Curitiba.
1: Em Curitiba?
2: Eu tenho o nome dos médicos lá em casa, nos papel.
1: Já tem toda a documentação?
2: Tem.
1: Já tem algum documento aqui agora? Não tem. Só tem em casa. E a senhora vai trazer aqui na igreja toda a documentação para provar aqui para o povo. Nós queremos até... Pode convidar os médicos também?
2: Claro que pode.
1: Se algum médico duvidar, se alguma pessoa duvidar, pode convidar?
2: Pode, que a gente mostra, né?
1: Mostra, né?
2: Então...
1: A senhora reconhece que foi um grande milagre?
2: Eu reconheço. Até a moça, o dia que fui fazer esse pré-teste, ela falou assim, você tem certeza que você está curada? Porque isso aí não existe cura, ela, assim, ela, isso é um vírus que ele não tem cura, ela falou assim. Ele vem e volta, vem e volta. Eu falei, mas eu tenho certeza que eu estou curada.

Ele cura meus irmãos, ele cura minhas irmãs, ele cura sim. Não importa qual é o tipo de doença, não importa a origem, a gravidade da enfermidade, é câncer, é AIDS. Olha aí, a Hélia, ela tinha apenas 3 dias de vida, meus irmãos e minhas irmãs. 3 dias só. Aí eu fico pensando, como o ser humano não valoriza a si mesmo? Como o ser humano está sendo chamado, Deus fala, uma vez, 2, 3, 4, 5, 10, 20. E a pessoa endurece o coração. Ela é desviada do evangelho, Deus chamando, ela, não quero, não volto. Quando faltava 3 dias, os médicos disseram, olha, daqui 3 dias você vai morrer. Daqui 3 dias você sabe que não vai viver mais. Aí ela foi para a igreja. Quer dizer, a pessoa não ama a si mesma, não tem amor a si mesma, espera ficar de um jeito tão grave, uma situação tão triste como foi o caso da Hélia, não espera mais, minha irmã, meu irmão, não espera chegar a esse ponto para você ouvir, entender e atender o chamado de Deus, a convocação de Deus para a sua vida. Deus tem o melhor, Deus não quer ver o seu povo sofrendo, padecendo, mas ele que é amor, ele é justo, então ele diz, quem não vem pelo amor, ou vem pela dor. Não espera. Nesta sexta-feira, volte a congregar, volte a servir a Deus, volte a fazer as campanhas, recomece, reinicie um novo tempo, tempo de vitória, tempo de paz, de alegria, tempo de cântico, tempo de alegria. Você que está parado, doente, vendo tudo dar errado na sua vida, na sua família, levanta, venha para cá, vamos voltar, vamos servir a Deus, vamos congregar, vamos ter alegria, vamos ter paz na alma. Jesus está voltando para levar sua igreja, seu povo, e você tem que fazer parte desse povo que vai subir com alegria. Subir com alegria, porque os que ficarem, ficarão com tristeza, com desespero, com aflição. Então, nesta sexta-feira, é a campanha contra as forças do mal. Doenças incuráveis, doenças crônicas, males invisíveis, problema que você não sabe como explicar. Cada problema, cada doença, cada situação que só Deus pode resolver. Algo que não é para o homem, mas para Deus. Deus, Ele está te chamando. Ele está te chamando para uma vida de vitória, de paz, alegria. Anote o endereço. Igreja Pentecostal, Deus é Santo, Avenida Marechal Floriano Peixoto, 6711 Vila Auer, às 3 da tarde, e Deus fazendo grandes coisas. E à noite, pastor Messias, tem muita gente doente. Meu Deus, como tem gente doente essa Curitiba, como tem gente que precisa da medicina de Deus. Eles estão na medicina humana, estão nos hospitais, estão nas farmácias, nos laboratórios, nas clínicas,
fazendo os exames mais sofisticados, caríssimos, mas o problema dele é espiritual, é para a medicina de Deus, é para Deus resolver o problema, não é para o homem. 3 da tarde e 7 da noite, Igreja Deus é Santo, Avenida Marechal Floriano Peixoto, 6.711, Vila Auer.

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1: E agora, o homem de Deus, pastor, da Zilizinha.

E atenção, povo de Deus, povo que me ouve nesse exato momento, está chegando a hora, está chegando o momento, está chegando o dia é 17, 18 e 19 de julho. Meus irmãos, quando vai chegando as convenções, o nosso coração bate mais forte. Nosso coração se enche de fé, de confiança em Deus, porque essas convenções, o Espírito de Deus nos encoraja, nos anima, o Espírito de Deus nos fortalece. Meus irmãos e minhas irmãs, povo de Deus, nós teremos aqui a convenção do esforço, do ânimo contra o esfriamento espiritual. Você vai ver que a sua vida, a minha vida, não será mais a mesma, do mesmo jeito. Não vai. Deus vai mudar a nossa vida. Deus vai transformar a nossa vida. Deus vai nos encher de ânimo, de coragem, de esforço, a nós vencer a frieza espiritual. O que está matando a igreja é a frieza espiritual, é a falta de fé, é a falta de oração, é a falta do jejum.

0: é a falta da vigilância, da prudência, é a falta do mover de Deus na nossa vida. Então, é a falta do mover de Deus. Então, meus irmãos e minhas irmãs, em nome de Jesus, eu, pastor Messias, estou convocando o povo para orar e jejuar, consagrar por esses 3 dias. E o Senhor, a Senhora, está conosco. O Senhor, a Senhora, a família, receber de Deus a força, o poder, o ânimo, a unção e a autoridade para vencer a frieza espiritual. É aqui em Curitiba, na Avenida Marechal Floriano Peixoto, 6711, nos dias sexta-feira, dia 17, sábado 18 e domingo, encerrando com chave de ouro, domingo dia 19, no horário das 2 da tarde, meus irmãos, eu quero convocar o povo de Deus, os obreiros, as obreiras, os membros, para vencer o esfriamento, para vencer a fraqueza, o desânimo, e nós caminharmos juntos para a Nova Jerusalém. Que dia, pastor? Dia 17, 18, 19, sexta-feira à noite, sábado à noite e domingo às 2 da tarde. Venha para cá. O Pai do céu tem uma palavra, tem algo para entregar nas nossas vidas. Eu estou falando com fé. A nossa vida será diferente a partir dessa data. Olha o que Deus faz nesses dias de convenções aqui na Igreja Deus é Santo.
1: Andava assim, não?
2: Não, manco bastante.
1: E por que você não mancou agora? Por que não mancou?
2: Porque Deus me curou.
1: Então levanta a muleta. Olha aí, corre aí pra ver. Pode correr. Corre aí. Olha aí, mulher andando aí, igreja. Oh, glória.
0: Deus vai curar ele agora da surdez. Em nome de Jesus Cristo, em nome de Jesus Cristo Salvador, toda surdez sai dos ouvidos dele agora, do alto da cabeça aos pés, toda macumba, todo espírito do diabo, demônio do inferno, demônio de doença, saia do alto da cabeça, as plantas dos pés, saia dos ouvidos. Saia dos ouvidos dele agora. Nome de Jesus. Nome de Jesus. Nome de Jesus. Sai daí, Chu. Sai daí, Chu. Sai daí, demônio. Sai do corpo dele. Espírito de enfermidade. Espírito de enfermidade. Espírito de macumba. Espírito de feitiçaria. De bruxaria. Sai dos ouvidos dele. Sai dos pés, das pernas, dos braços, das costas. Saia. Sai daí, em nome de Jesus. Nome de Jesus. Nome de Jesus agora. Escute agora. Escute agora em nome de Jesus. Agora vou falar bem baixo para ele ouvir. Falar bem baixo. Olha para baixo. Olha para baixo. Você não vê o gesto da minha boca. Escuta aqui. Como é o seu nome?
3: Jadir.
1: Jadir.
3: Glória a Deus. 56.
1: Dá glória a Deus aí. Deus,
4: aleluia. Glória a Deus.
1: Tá curado.
4: Tô curado. Jesus.
5: Graça, graças a Deus, povo de Deus, povo da fé, povo de Curitiba, povo do Paraná, do Brasil, nós estaremos durante esses dias orando, consagrando a nossa vida, buscando a Deus, e você vai ver o que Deus vai fazer esses dias aqui na igreja Deus é Santo. Mover do Espírito contra o gelo, contra o esfriamento espiritual. Eu sinto por Deus, eu sinto por Deus, que Deus vai derramar força, poder, autoridade, unção e quebrar esse gelo maligno. Esse gelo maligno que estão matando os cultos, os crentes e as igrejas. O que está matando as igrejas é isso aí, ó. É a iniquidade, é o pecado, é o mundanismo. E isso faz esfriar a igreja. Por multiplicar a iniquidade, o amor de muitos se esfriaria. Mas aquele que perseverar até o fim será salvo. Vem para cá, venham para cá, irmãos, e você vai ver o que Deus vai fazer nesses 3 dias na nossa vida: sexta, sábado

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2: Meus amados e queridos ouvintes da programação Vencendo pela Fé, nós estamos aqui com uma irmã que tem um grande milagre, que tem um grande testemunho para contar para os irmãos. Minha irmã, o seu nome?
3: Sandra.
2: Irmã Sandra, conta a bênção, conta o grande milagre que Deus fez na vida da irmã através do homem de Deus, pastor Darcy Messias.
3: Há muitos anos, mas isso há muitos anos, eu tinha uma enfermidade que eu não sabia. Eu sabia que eu tinha uma dor muito forte no meu útero, né? Só que eu não sabia o que era. E uma certa ocasião, o pastor Darcy Messias, ele é um homem muito usado por deuses, e tinha uma campanha, e ele tinha chegado de viagem, e que ele comentou que chegou de viagem. E aí, naquela campanha, tinha uma multidão de gente, mas uma multidão. E eu comecei a sentir aquelas dores fortes, fortes, fortes, assim que eu comecei a chorar. Mas eu queria ficar até o final da campanha. E daí, nesse momento, eu falei, Deus, usa o teu servo, o teu ungido, para revelar o que eu tenho, porque eu quero ser curada, Jesus. Há muitos anos eu tenho essa dor. E nisso, na última revelação que ele pediu para todo o povo ir para frente, eu fui também. No meio da multidão, ele revelou, ele disse, aqui tem uma irmã que o Senhor me revela, que ela tem um caroço do tamanho de uma azeitona no seu útero. Lá na frente, minha irmã, Deus vai te dar um grande livramento. E eu vou orar por você agora. E ele pôs as mãos sobre mim e orou. Irmãos, passou-se anos, eu comecei a ter o problema. Ia ter o problema, hemorragia, que eu chegava a usar a fralda de bebê. Mas eu nunca esquecia do que o servo do Senhor tinha falado. Aí os médicos, fui para a medicina, e os médicos falaram, ou você opera, ou daqui 6 meses você morre. Mas eu cria, eu tinha fé que o servo do Senhor falou que Deus ia me dar o livramento. Aí eu fiz os papéis, fiz tudo para operar na Santa Casa e fui para a cirurgia. No dia da cirurgia, eu só disse para os meus filhos, se eu não voltar, Deus vai ficar com vocês e vai dar as provisões para vocês, porque eu estou indo. E quando eu cheguei lá, eu lembrei que o servo do Senhor falou, Deus vai te dar o livramento, então eu tinha certeza que eu ia voltar. Quando eu entrei, a minha pressão já subiu, veio o cardiologista. A minha cirurgia era 1 hora, ela durou 5 horas. E eles tiraram 2 quilos de mioma, um grudado no outro, cheio de filhotinho, que ia estourar. Só que eu não conseguia acordar. E eu via que eu escutei uma voz que disse para mim assim, uma voz de um homem, falou, Sandra, abra o teu olho, já está tudo bem. Quando eu abri o olho, não tinha homem nenhum do lado, mas sim era a voz do meu Senhor, que estava me chamando. E eu acordei chorando, mas era horrível o mioma. Mas foi através do servo do Senhor, Darcy Messias, que Deus usou naquele dia. E o Senhor cumpriu, a revelação se cumpriu com um grande livramento. E hoje estou aqui para dar esse testemunho de gratidão, não só pela vida do pastor Darcy Messias, um homem ungido por Deus, mas pelo meu Senhor Jesus Cristo.
2: Amém, né? Glória a Deus. Então, olha aí, irmãos ouvintes, olha aí, povo de Deus que nos acompanha, o grande livramento, a revelação foi que Deus daria um grande livramento, né, minha irmã? Assim se concretizou. Por quê? Porque após aquela revelação, passou-se um tempo e a irmã era para ir parar no caixão, né? Não era para a irmã ficar com vida. Mas como Deus mostrou, como Deus revelou, Deus guardou, Deus deu o livramento. Minha irmã, qual que é a sua palavra para alguém que ouve neste momento a programação e talvez também está doente, Talvez também está pensando que vai morrer, assim como a irmã pensava que ia morrer. Qual que é a palavra da irmã para esse povo?
3: A minha palavra, nesse momento, é que você tenha fé. Quando Deus usar os servos do Senhor, da casa do Senhor, tome posse e tenha fé, porque Deus não está brincando. Deus está usando grandes homens de oração que pagam preço pela vida de cada um de nós. E é por isso que Deus revela e o milagre acontece. Venha, saia da tua cama. Você que tem depressão, você que tem angústia, você que quer se matar, você que está enfermo, você que está num leito de um hospital e vai e volta e a medicina não achou o que você tem. Venha para a casa do Senhor. A igreja Deus é Santo. Aqui estão os servos do Senhor que Deus vai usar para orar por você. E você vai ser liberta em nome de Jesus.
2: Amém. Confirma seu nome e o seu endereço.
3: Meu nome é Sandra, eu moro na rua Flávio Mariano Ribas, 520, Uberaba.
2: Amém. Tá aí. Deus abençoa o testemunho da irmã, Deus abençoa ouvintes, faça como a irmã fez. Vem para a igreja que Deus vai te abençoar em nome do Senhor Jesus.
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4: Bom, meus irmãos, minhas irmãs e meus ouvintes, está aqui conosco no estúdio da nossa igreja Deus é Santo, um irmão que está conosco aqui na quarta-feira, um irmão de fé, um irmão que aprendeu a desafiar o impossível pela fé. Uma pessoa que chegou aqui numa situação e hoje está em outra. E ninguém melhor do que ele para falar da mudança radical que Deus fez na vida dele. Meu irmão, seu nome?
5: Imutilman.
4: Como é que foi a sua vida antes e hoje? Como é que está a tua vida depois que conheceu a Deus de verdade, aqui na Deus é Santo?
5: Eu tenho que agradecer primeiramente todas as minhas coisas a Deus, a esse ministério da Deus é Santo. Depois que eu conheci aqui, minha vida mudou por completo. Eu vim aqui na igreja exatamente um ano e meio atrás, derrotado, doente, endividado, na pior situação possível que uma pessoa pode estar. Não tinha nada, estava devendo tudo e mais um pouco, e hoje, graças a Deus, Deus só tem me abençoado. Com as campanhas que eu venho fazendo, ofertas, dízimos, sendo fiel a Deus, eu aprendi a dizimar aqui nessa casa. Então, Deus tem me abençoado grandemente em todos os sentidos da minha vida.
4: O que o irmão faz da vida? O irmão é um empresário. Qual área?
5: Eu sou corretor de imóveis, eu tenho uma imobiliária aqui em Curitiba. Com a crise que deu, a maioria das imobiliárias, eu conheço muitos colegas meus que fecharam a porta. Eu estava indo para o mesmo caminho, mas depois que eu comecei a participar desse ministério aqui, mudou, da água para o vinho.
4: Mudou da água
5: para o vinho, graças a Deus.
4: Agora, o irmão contou para nós essa semana que o irmão leiloou um imóvel por um valor e depois que o irmão acabou de adquirir o imóvel, a situação não tem como explicar como Deus te abençoou na questão do valor. O irmão pode explicar isso para os ouvintes?
5: Sim, eu posso. Eu fui participar dia 27 de agosto, agora 2018, de um leilão de terrenos aqui em São José. A princípio, a minha ideia seria comprar um terreno no Afonso Pena, só que estava muito concorrido, chegou um montante de um valor que eu não pude participar por causa das ofertas que teve. E teve um outro terreno que, a princípio, nenhum comprador achou a localização do imóvel tal por R$12 mil. Aí eu pensei, Eu vou fazer uma proposta de 12 mil, deve valer uns R$40 mil, dá para ganhar um dinheiro, alguma coisa. Bom, vamos ver o que vai dar. Eu fui lá e comprei esse terreno. Para minha surpresa, Achei dois imóveis, depois eu fui na prefeitura, fui fazer o levantamento onde era o imóvel, e para minha surpresa, os imóveis vendidos lá no local são acima de 250 mil reais.
6: Pagou 12.
5: Paguei 12 mil reais.
6: Isso, hoje, amanhã, já valia 200 e...
5: 250 mil reais.
6: Quantas vezes mais? 20 vezes a mais.
5: 20 vezes a mais, muito mais que isso. Né?
4: Isto o irmão acredita a quê? Ao que o irmão acredita e acredita? Esses milagres, essas mudanças, essas diferenças na sua vida. Nasceu dentro do irmão o quê? Uma fé, uma alegria, um ânimo, uma coragem, uma disposição. Como é que é isso? Eu quero saber como isso mudou a sua cabeça, o seu jeito hoje de viver.
5: Olha, como eu falei desde o começo do testemunho aqui, eu tenho que agradecer tudo a Deus. Deus que, acho que, como esse terreno ninguém queria comprar, eu comprei, eu fui no leilão com aquela intenção, eu vou comprar alguma coisa, eu vou investir, vou fazer alguma coisa, e olha a graça que Deus me deu. Mas tudo isso é aos propósitos das quartas-feiras que eu venho fazendo, desde muitos propósitos, sai o propósito, entra outro, as ofertas e principalmente os dízimos. Eu acho que aí é o segredo de Deus ter me abençoado tanto.
4: Manda um alô agora para esses homens, mulheres que estão aí ralando, voltando para trás, igual caranguejo, tentando levantar, tentando viver, tentando sair da situação que está vivendo. Manda um alô para esse povo aí.
5: Olha, irmãos, o que eu posso falar, venha na igreja Deus é Santo e faça uma prova com Deus, como eu fiz, e Deus vai mudar a sua vida.
6: Muda mesmo.
5: Muda mesmo, de verdade, eu sou prova viva disso.
6: Mudou a sua.
5: Mudou a minha, graças a Deus. Eu era doente, estava surdo do meu ouvido esquerdo, estava com problema de rim, fígado... tinha uma enxaqueca crônica, que eu já dei em outros testemunhos anteriores, que eu tomava dois Dorflex, um só já não tirava mais a minha enxaqueca, e hoje, graças a Deus, não tomo remédio nenhum.
6: A vida espiritual mudou?
5: Vida espiritual, financeira, familiar, em todos os aspectos, depois que eu conheci esse ministério aqui. Aqui tem muita fidelidade, aqui você aprende a adorar a Deus de verdade.
6: O nome do irmão?
5: Imutilman.
6: Mora onde?
5: Eu moro hoje em São José dos Pinhais.
6: Obrigado.
4: Deus abençoe ao irmão. E eu quero que o irmão continue crescendo aqui. Crescendo. Não só o irmão, mas todos que venham para cá. Que cresça. Que passe a ser um referencial. Uma referência para outras pessoas olhar para vocês e dizer: aonde você está? Onde você congrega? Quem é a tua igreja? Quem é o teu pastor? Eu vou para lá também. Eu vou para lá também. Eu quero pessoas aqui na Deus é Santo que seja uma referência, que seja uma luz para brilhar, para que Deus seja glorificado através do seu testemunho, da sua vida, que atrai outras pessoas que estão aí para baixo, dizendo que Deus não faz nada, que Deus não existe, que Deus não faz aquilo que tanto a pessoa precisa, tanto a pessoa está carente. Então, nesta quarta-feira, nós estamos aqui aguardando o Senhor, a senhora, na campanha do milagre financeiro. E você vai ser mais um, ou mais uma, que vai testemunhar, que vai passar para as pessoas a sua fé e a fé vitoriosa.
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2: Atenção, atenção, povo de Deus, povo da fé, Curitiba, Paraná, Brasil, nós estamos aqui para fazer uma grande convocação. Desperta a sua fé, presta muita atenção aqui agora, neste momento, porque são 3 dias de uma grande festividade espiritual. 3 dias de um grande conclave espiritual. 3 dias do mover de Deus. 3 dias do agir de Deus. Que dias são esses, companheiro Christian Garcia? Presta atenção. Dia 17, 18 e 19 de julho, a cidade de Curitiba vai ser impactada pelo poder de Deus. Porque está chegando o dia, está chegando a hora da nossa convenção de julho das igrejas pentecostal Deus é Santo. Presta atenção para o tema dessa convenção. É a convenção contra o esfriamento espiritual. Meu Deus do céu, vai ser tremendo que Deus vai operar. O que Deus, ele vai agir. O que Deus vai operar. Sexta-feira, dia 17 de julho, pastor Paulo Messias, juntamente com pastor Jefferson, no horário das 7 horas da noite, os dois servos de Deus, o santo altar de Deus, numa mesma fé, no mesmo espírito, e o nosso Deus operando milagres, sinais, prodígios e maravilhas. Desperta a sua fé, povo de Deus, desperta a sua fé, Curitiba, Paraná, Brasil, porque vai ser tremendo que Deus vai operar, vai ser tremendo que o nosso Deus, ele vai agir. E dia 18, sábado, está prestando atenção, está marcando no seu calendário, na sua agenda, no seu celular, essas datas que eu estou te passando aqui agora, dia 18, sábado, às 7 horas da noite, o dia principal desta festividade, vai estar na Tribuna Santa, o nosso pastor presidente, o nosso líder espiritual com o nosso Deus, revelou essa obra para o seu servo, pastor Darcy Messias, no dia principal da convenção, pregando a palavra, orando pelos excelentes dons do Espírito Santo, orando para Jesus operar milagres, para Jesus operar maravilhas, para Jesus fazer paralíticos andar. Paralíticos andar, nós vamos ouvir paralíticos andando. Você crê, meu irmão, minha irmã, que Jesus, ele faz o paralítico andar? Você crê a pessoa levantando a cadeira de roda? Você crê de alguém levantando a muleta? É isso que Deus, ele faz. É isso que Deus, ele vai operar neste sábado, dia 18, através do pastor Darcy Messias. Vamos ouvir, ouça aqui agora, ouça, olha como Deus, ele opera, olha como Deus, ele faz o paralítico andar. Escuta,
3: levanta as muletas e anda, e vem aqui agora, levanta as muletas e anda em nome de Jesus. Ai, glória a Deus, Deus está curando os aleijados.
2: Meu Deus do céu, Paraná, Brasil, Curitiba, é paralítico andando. Meu Deus do céu, é isso que Deus vai operar no dia 18 de julho, sábado. Atenção, Curitiba, chegou o dia, está chegando a hora do maior movimento espiritual que essa cidade já viu, que é a nossa convenção de julho. Aí isso é algo tremendo que Deus vai operar. Aí isso é algo tremendo que Deus, ele vai agir. Além dos milagres, será realizada aquelas orações fervorosas. Será realizada aquelas orações a qual alguém vai sentir a presença de Deus, a graça de Deus. É o tema dessa campanha. É contra esfriamento espiritual. Nada melhor do que uma oração gloriosa para Jesus fortalecer alguém, para Jesus reestruturar a fé de alguém, para Jesus levantar alguém que caiu, que fracassou, que esfriou na fé, alguém que está lá embaixo, no fundo do poço, através das orações gloriosas, Jesus, ele levantar. Jesus, ele fazer o sobrenatural. Você ouviu, paralítico andando, mas eu também creio, em nome de Jesus, que pessoas vão ser transformadas, pessoas que um dia já sentiram a presença de Deus, pessoas que um dia já estiveram firmes na presença do Senhor, quando oravam, sentiam aquela graça, falavam em línguas estranhas. Hoje em dia, cadê essa fé, meu irmão? Cadê essa fé, minha irmã? O que aconteceu? Um dia você orava e você sentia aquela graça. Um dia você clamava e o fogo descia. Era línguas repartidas de fogo, como aconteceu em Pentecostes. Cadê isso, meu irmão? É a frieza que entrou dentro do seu coração. É a frieza que entrou dentro da sua alma. Mas eu tenho certeza que essa frieza vai embora nessa conversão. Olha as orações, olha os clamores, escuta, olha isso, meu irmão, é a frieza que entrou dentro do seu coração, é a frieza que entrou dentro da sua alma, mas eu tenho certeza que essa

é a conversão contra o esfriamento espiritual. Por se multiplicar a iniquidade no mundo, o amor de muitos, a fé de muitos, se esfriará. E é o que vem acontecendo, mas são essas orações que vai transformar alguém. Vai ser esses clamores que vai levantar alguém. É isso que Deus, ele opera na vida de alguém que comparece aqui na igreja pentecostal. Deus é Santo. Eu quero convocar, não apenas Curitiba, não apenas as regiões metropolitanas, mas a todos o estado do Paraná, do Brasil, por que não? Meu irmão, minha irmã, você que está nos ouvindo aqui agora, de longe, você que está nos ouvindo aqui agora, de outras cidades, estados, aonde talvez não há igreja pentecostal, Deus é Santo, ainda, eu quero te convidar em nome de Jesus, você estar conosco nesses 3 dias de festividade espiritual, de um conclave espiritual, de um mover de Deus na sua vida. Meu irmão, minha irmã, é exatamente isso que você precisa, meu irmão. Minha irmã, irmão, dá uma olhadinha em sua volta. Cadê a oração? Cadê o fervor da igreja? Isso não pode parar, não, em nome de Jesus. Cadê a alegria? Cadê aquele ânimo, aquela fé, aquela espiritualidade? Meu irmão, minha irmã, você não pode perder isso, em nome de Jesus. Você nasceu na verdade. Você nasceu na fé, no fervor. Você nasceu nessas orações que você ouviu aqui agora, de glória a Deus, aleluia. Línguas estranhas, línguas repartidas, batismo com o Espírito Santo, milagre, cura, libertação. Cadê tudo isso, meu irmão? Cadê tudo isso, minha irmã? É a frieza espiritual tomando conta. Por aí fora, por aí neste mundo, por aí nas igrejas. Mas eu quero te convocar, esses 3 dias, eu falei de 2 dias, dia 17 e dia 18, mas dia 19, é o encerramento deste conclave espiritual, é o encerramento deste mover de Deus, é o último dia, mas é qual eu vejo pela Bíblia Sagrada, que Jesus, ele deixou o milagre para o final. No final daquele casamento houve a transformação da água em vinho. O mestre cerimonial até falou: todos deixam o melhor para o início e o pior para o final. Mas o Senhor deixou o melhor para o final. É isso que Deus vai fazer. Alguém vai plantar no primeiro dia, no dia 17, no dia 18, e vai colher no dia 19. O melhor vai ocorrer em nome do Pai, do Filho e do Espírito Santo, nesse dia 19, em nome de Jesus. Atenção, Curitiba. Atenção, povo de Deus. Atenção, obreiros, obreiras do Brasil, do Paraná. Pela manhã, a nossa reunião ministerial. Nenhum obreiro, nenhuma obreira pode faltar em nome de Jesus. Isso é algo tremendo que Deus vai realizar em nossas vidas, nessa reunião ministerial. E à tarde, presta atenção, 2 horas da tarde, pastor Ednei Saavedra, pregando a palavra de Deus, orando para os milagres acontecerem, orando para o sobrenatural acontecer, orando para que haja um mover de Deus.

0: para que haja as poderosas libertações. Você crê, meu irmão? Você crê, minha irmã? Então vem para cá. Corre para cá, em nome de Jesus. Dia 19, é o encerramento, dia 19 de julho, 14h. Não perca, meu irmão. Não perca, minha irmã. Deus vai usar a vida do pastor Ednei Savé de uma forma poderosa, de uma forma gloriosa.
1: Vai tocando, Espírito do Senhor. Vai tocando, Espírito de Deus. Ora, mastei, candarabai. Alamasturi, andalabaxã, declama.
0: Povo de Deus, povo da fé, olha que oração gloriosa é essa. Pastor Ednei Saavedra com toda a igreja. Vai ser dessa forma que Deus vai agir. No dia 19 de julho, Deus vai usar a vida do pastor Ednei Saavedra em nome de Jesus. É o pastor estadual do estado do Rio Grande do Sul. Vai ser tremendo que Deus vai operar. Desperta a sua fé, povo de Deus. Desperta a sua fé enquanto estou falando, você vai ouvir no fundo dessa oração gloriosa. Você não pode ficar de fora. Esse convite vai além do que apenas um convite. É uma convocação para a tua alma. A tua alma precisa, necessita desses 3 dias de conversão. Você ser transformado pelo poder de Deus. Olha como Jesus vai libertar nessa data. Olha como Jesus vai libertar nesse dia 19 de julho. Atenção, Curitiba! Atenção, Paraná! Atenção, Brasil! Deus age de uma forma sobrenatural e libertações vão acontecer. Pessoas oprimidas vão ser libertas, pessoas macumbadas serão libertas em nome de Jesus.
2: Põe a mão na cabeça aí. Faz oração que agora todas as pessoas que estiver aqui, que tiver alguém da família que está oprimido, vai receber a libertação. Você aqui agora, e aquela pessoa vai se visitar através dessa oração. Fecha os olhos. Senhor Deus, já caiu lá atrás, não precisa nem orar. Olha pra você ver, ó. Ainda queima ele aí, Jesus. Ainda aí queima, Jesus. Diga. Sai daí, Satanás. Sai dessa vida. Sai dessa casa. Sai dessa família agora. Toda maldição, pecado, diabo. Sia. Em nome de Jesus.
0: Jesus vai libertar. Jesus vai repreender obras de macumba, obras de feitiçaria. Vocês vão ver o mover de Deus. Vocês vão contemplar com os próprios olhos o agir de Deus. Você, irmão, irmã, que há tanto tempo não vê milagres, sinais, prodígios acontecer, vem para cá. Vem contemplar com seus olhos. Venha ver o agir de Deus. Não fique em casa, não. Se programa, se organiza, traga a sua família, forme a sua caravana, reaja, tenha uma fé. Ou você vai deixar a frieza espiritual tomar conta de você? Com certeza não. Ou você vai esperar a tua vida espiritual chegar lá embaixo. Ou você vai esperar você desviar, você parar, para você buscar ajuda espiritual e você se levantar. Negativo, meu irmão. Minha irmã, foi algo revelado pelo Espírito Santo para o pastor Darcy Messias, essa convenção, esse tema. Pela necessidade do povo de Deus, pela necessidade dos cristãos que estão nessa terra. É para você essa conversão, é para nós. É para que um dia já foi crente, um dia já sentiu a graça de Deus, e agora não sente mais. Agora não sente mais a presença de Deus. É para você, irmão, irmã, que está nos ouvindo aqui agora. Desperta a sua fé em nome de Jesus. É para cada um de nós. Meu irmão, minha irmã, você talvez é de outro ministério, mas vem para cá. Vem estar conosco. Vem receber as bênçãos de Deus. venha ser restaurado, fortalecido, avivado pelo poder de Deus. Não aceita essa frieza, não aceita esse comodismo, não aceita isso, em nome de Jesus que vem tomando conta de você. É nesses três dias, 17, 18 e 19. Endereço, Comprador Cristo, qual que é o endereço? Presta atenção aqui agora. Pega papel, pega caneta, pega o seu celular. De alguma forma você vai ter que anotar esse endereço aí. De alguma maneira você vai se programar. Você vai dar um jeito. O endereço é esse, Avenida Marechal Floriano Peixoto, número 6711, Curitiba, Paraná, Vila Auer. Este é o endereço do seu milagre. Essa chamada de hora em hora, na sua mente, em todo momento, lembrando, convenção de julho, contra o quê? Esfriamento espiritual. Vamos prosseguindo aqui com a programação, aqui nos estúdios. Falou com vocês, seu irmão em Cristo, Comprador Christian Garcia. A qualquer momento, nós voltamos falando mais a respeito dos avisos da obra de Deus.

0: Meus irmãos, minhas irmãs, eu senti de Deus aqui agora de falar para vocês que Deus vai fazer aquele dinheiro antigo que você nem sabe, aquele dinheiro que você deixou de receber. Eu estou falando isso diante do Pai, do Filho e do Espírito Santo. Aquele dinheiro que você não recebeu quando você trabalhou lá na empresa ou nas empresas durante a sua vida, quando você foi dispensado, você pediu conta, fez o acerto, fez acordo, que você sabe ou não sabe que você deixou de receber dinheiro grande, dá valor a essa palavra aqui, porque isso aqui é espiritual, isso aqui é Deus, é a palavra de Deus falando na minha boca. Dinheiro que você não recebeu, dinheiro que você emprestou para os outros e as pessoas não te devolveram, que você esqueceu. Mas Deus não esqueceu. Dinheiro de algo que você vendeu e as pessoas não te pagaram. Vendeu casa, terreno, carro, outras coisas que alguém te enrolou, estou te enrolando, e depois pagou pela metade. Deus não esqueceu disso. Dinheiro de prejuízo que você levou. Quantos prejuízos você levou durante a sua vida? Alguém que bateu no seu carro, aí você teve que pagar sozinho. Você deixou o carro num lugar, quando você viu, o carro estava batido, não apareceu ninguém. E você foi arcar com o conserto do carro. E olha, tantas outras coisas que você nem imagina. Dinheiro lá do plano Collor. Lembra aquele dinheiro que foi pego no banco? Pegou todo mundo de surpresa? Aqueles planos Bresser, coisas antigas que seu avô não recebeu, seu pai, sua avó, sua bisavó, sua mãe não recebeu. Isso é herança. Isso aí é herança que Deus vai te dar. Isso aí é herança que Deus vai te dar. O que teu pai não creu, teu avô não creu, você crê. Aquilo que era da sua tataravó, do seu tataravô, bisavô, bisavó, vó, mãe, eles não creram. Eles abandonaram, mudaram, largaram tudo para trás, desprezaram, rejeitaram. Mas no seu coração hoje, pelo amor de Deus, pelo amor dessa palavra, diga assim: eu não rejeito, eu quero o que é meu. Se o meu avô não quis, mas eu quero. Se o meu bisavô não quis, isso é problema dele, mas eu quero. Eu quero. Você tem que querer. Você tem que aceitar, se você quer. A Bíblia nos mostra que Esaú não quis. Esaú rejeitou a bênção, a herança, a primogenitura. Era para ser Deus de Abraão, Deus de Isaac, Deus de Esaú. E no final foi Deus de Abraão, de Isaac, de Jacó, porque ele abandonou. Tudo que nós abandona, tudo que nós rejeita, não faz parte da nossa vida, está ficando para os outros. Tudo que você deu para os outros, você deu. Você deu para os outros. Pronto, você deu, está dado. Seu avô deu, está dado. Agora, fala consigo agora. Eu não dou. Eu não rejeito. Eu não desprezo tantas riquezas que estão escondidas por aí, que você não sabe. Que você não sabe. Estou dizendo diante do Pai, do Filho e do Espírito Santo de Deus. Olha o que a Bíblia diz aqui, ó. Escuta isso aqui um pouquinho, escuta, não sai agora não. Eu irei diante de ti e endireitarei os caminhos tortos, quebrarei as portas de bronze e despedaçarei os ferrolhos de ferro e te darei os tesouros das escuridades e as riquezas encobertas. Riquezas encobertas que você não sabe. Te darei os tesouros escondidos da escuridade, que você não sabe que está escuro aos seus olhos, que está escuro aos nossos olhos, as riquezas que estão encobertas ao nosso entendimento, para que possais saber que eu sou o Senhor, o Deus de Israel, que te chama pelo teu nome. Eu não vou abrir mão do que é meu de jeito nenhum. Se você quiser abrir, você abre. Quantas vezes eu falo aqui na igreja, eu falei assim, olha, quem deixou de vir no culto, na campanha, quebrou a campanha, os irmãos que vieram é para pegar a bênção dele, pegar a bênção dela que não veio. A bênção que era para ele vai ficar para quem veio. O milagre que era para alguém que não quis vir, então é para você. Você está aí pagando o preço. Então receba aquelas bênçãos que era para os outros. Eles desprezaram, não quiseram vir, então você toma posse. É um voto, um propósito. Alguém não quer não? Então você pega aquele voto que era para alguém pegar e não quis pegar. Pega. Você não tem nada a perder, só tem a ganhar. O voto, aquele propósito. Quem tem fé de pegar esse voto aqui para Deus fazer um milagre na sua vida, na sua casa, na sua família? Tem gente que não quer. Vai lá e cata o voto. Pega o voto, fala, eu vou fazer o voto dobrado, a bênção dobrada. Você não quer não? Eu quero. Você não quis não? Eu quero. Você rejeitou? Eu não rejeito. Você abandonou? Eu não abandono. Você não quer não? Você não quis não? É dever seu querer ou não? Não quis, eu quero. Quantas vezes eu faço isso aqui na igreja? Alguém vai fazer o voto lá? Quem tem que fazer um voto assim, assim? Aí, dois, três lá, não quer, eu vou lá e faço o voto dele para mim. Depois ele vai ficar reclamando que não recebeu e eu recebi. Está achando que eu estou humilhando ele. Está achando que você está humilhando ela. Ela não quis, ela abandonou, ela rejeitou. Você fala, irmão, vem para a igreja, vem orar, vem jejuar. Hoje não dá, hoje não. Não, para mim é hoje, para nós é hoje. Você não quis, não, eu quero a sua bênção para mim. A bênção que era para você, que você não está querendo, que você está jogando fora, eu quero para mim. Então é isso que eu ensino aqui para o povo da igreja, e assim que nós temos recebido cada milagrão aqui, que vocês escutam, que muitos só escutam, muitos escutam, mas não saem do lugar. Então, nesta oração que eu fiz aqui, veio a mim a palavra de Deus, veio a mim o Espírito de Deus, veio a mim a unção de Deus para falar isto. Eu falo isso com liberdade espiritual. Você, a senhora, a moça, o rapaz, que o teu avô, que a tua avó, que os teus parentes não tiveram, você vai ter. Mas você só vai ter se você crer. Se você só escutar o rádio e ficar do mesmo jeito que você era antes, você não vai receber nada. Vai continuar do mesmo jeito. Vai continuar do mesmo jeito. Vai continuar a mesma vidinha. Não vai mudar nada. Por quê? Você não acredita. Você não sai do lugar, você não muda, você não melhora. Então, escuta essa palavra. Tem uma passagem na Bíblia que eu sempre prego aqui para os irmãos. Quando o dinheiro aparece na conta dos irmãos, aqui há um mistério na Deus é Santo. Há um mistério na Deus é Santo, que o dinheiro aparece na conta dos irmãos. Já apareceu na minha, já apareceu em centenas de pessoas. Centenas de pessoas aqui na Deus é Santo. Que eu prego isso para o povo crê. Eu prego isso e o povo crê. O povo toma posse. Como assim, pastor? Um homem de bem deixa uma herança para os filhos dos seus filhos, mas a riqueza do pecador é depositada para o justo. Você está vendo? Você está vendo? O homem de bem deixa uma herança para os netos. Os bens que era dele, as bênçãos que era dele, vai ser transportados para os filhos, os netos, os bisnetos, tataranetos. Mas a riqueza do pecador é depositada para o justo, para aquele que faz a obra de Deus, que crê, que se envolve, que se relaciona com a palavra de Deus. A riqueza do pecador é depositada na conta do povo de Deus. Assim como tem dinheiro, tem bilhões abandonado no banco, sabia disso? Se você procurar no Google, aí tem bilhões e bilhões e bilhões de dinheiro retido no banco que o povo largou lá. De quem é esse dinheiro? Vai vencer o tempo. Se alguém não vai lá buscar o dinheiro, vai ficar para quem? Para o governo. O dinheiro está no banco. De quem é? É de milhões de pessoas no Brasil. Mas a pessoa não foi lá no banco buscar, o tempo venceu, o dinheiro vai ficar para o governo, para a União. Quantas vezes eu vejo aqui noticiário de alguém que jogou na Mega Sena, que ganhou milhões e milhões, que não foram buscar o dinheiro? O tempo passou e o dinheiro venceu o tempo de pegar. Aqui o dinheiro ficou para o governo. Então assim é na vida do povo de Deus. Se você não crê, se você não vem buscar, se você não acredita, se você não busca em Deus o seu direito, a sua bênção, que você tem direito, que é sua, que é seu, se você não quer, outro vai e pega. Outro vai e pega. Deus dá. Deus tira de um e dá para outro. Deus tira de um e dá para o outro. Deus tira do ímpio. Deus tira do injusto e dá para o justo. Deus tira daquele que não tem compromisso com Deus e Deus dá para quem tem compromisso. Aí vem a irmã contando que apareceu dinheiro na conta dela. Tem um irmão contando e ganhou uma causa, Tem um irmão contando que apareceu um dinheiro do governo. Agora mesmo, tem um irmão que vem aqui da igreja quadrangular, que ele foi abençoado aqui, revelado, abençoado, que apareceu um dinheiro na conta dele, um dinheiro que ele não tinha recebido há muitos anos. Agora a empresa teve que depositar na conta dele. Está aqui, ó, está aqui gravado o testemunho dele. E outra coisa, enquanto ele viver, isso aqui na Deus é Santo acontece direto. Ele ganhou um cartão vale alimentação enquanto ele viver. Você imagina, ele ganhou um outro cartão lá, que eu não me lembro, cartão vale gás, enquanto ele viver, o governo vai pagar para ele o botijão de gás. Enquanto ele viver, ele vai fazer compras, sendo que ele está aposentado, ele não tem direito. Ele não tem direito disso. Ele não tem direito disso. Mas, quando ele está aqui na igreja, Deus é Santo, faz campanha, é revelado, e toma posse da bênção, aí começam as coisas a acontecer. Aquilo que Deus prometeu. Aquilo que Deus prometeu vai cumprir.
1: O seu nome?
2: Meu nome é Nilson.
1: Irmão Nilson, qual foi a bênção financeira que o irmão recebeu aqui, vindo na igreja de Deus é Santo?
2: Isso aconteceu em 2023, né? Eu estava fazendo a campanha do milagre financeiro, eu acho, e o pastor Messias levantou uma oferta de R$50 e disse que ia multiplicar, para crer, ficar crendo que ia multiplicar. Aí passou eu cumpri com o voto, né? Tudo certinho, passou uns 15 dias, eu fui na distribuidora lá pegar um gás, e o homem falou, eu vou dar um crédito para você de R$500. Aí peguei o crédito de R$500, levei um gás de graça para casa, né? Mas perguntou, quanto que pagou no gás? Eu falei, não paguei nada. Eu falei, quem que vai dar coisa para você? Eu falei, Deus deu. Deus que eu estive lá na Deus é Santo, que nós cria lá na Deus é Santo, e esse deu. Então foi R$500, aí acabou, né? Foi pegando, acabou. Aí quando foi em 2024, ele falou, acabou seu crédito, mas eu vou renovar para mais R$500. Aí peguei mais aquele ano, né? Gás de graça. Esse ano foi pegado, aí acabou, né? Esse ano foi pegado de novo. Ele falou, senhor Nilson, pois é, seu crédito acabou, né? Eu falei, acabou. Ele falou, mas como tudo sofreu reajuste, o seu crédito vai ser reajustado esse ano, vou te dar mais R$700. Então, essa é um milagre financeiro, né, que acontece aqui nessa igreja.
1: Três anos seguidos. Como recebeu três créditos. Então, três anos que não paga gás. Diga glória a Deus, tá vendo? Irmão, está na campanha da quarta-feira do milagre financeiro. 2023, um crédito de 500. 2024, outro de 500.

0: bênção de Deus, de uma solução divina, uma saída. Uma saída, meu Deus, uma saída urgente, uma saída urgente. Deus da glória, Deus poderoso, Deus de Elias, Deus de Eliseu. Olha essa pessoa doente, olha essa pessoa enferma, olha essa pessoa preocupada, meu Deus, com doença, preocupada com a enfermidade, preocupada, meu Deus, com pessoas da família doente. Senhor da glória, Espírito Santo, toca agora, faz um milagre, meu Deus, Senhor, faz um milagre, toca agora. Toca nessa enfermidade, toca nessa doença, toca nesse mal e queima. Jesus, queima agora. Meu Deus, vai queimando. Meu Deus, vai queimando. Meu Deus, vai repreendendo. Meu Deus, joga por terra. Joga por terra os demônios. Joga por terra os espíritos. Joga por terra as legiões. Todo levante, toda acusação, todo laço do inimigo, do maligno, que seja repreendido, meu Deus. Olha esse casamento, olha esse casamento, meu Deus. Senhor, faz alguma coisa nesse casamento, faz alguma coisa, meu Deus, para a glória de Deus. Faz alguma coisa nessa empresa. Olha esse homem no campo, na lavoura, no sítio, olha aí na fazenda, meu Deus. Olha essa fazenda de corte, essa fazenda, meu Deus, de gado de corte, de gado de leite, de recria. Senhor, entra com providência, não deixa o gado morrer, faz o gado, meu Deus, produzir. Olha essa lavoura, olha essa lavoura, meu Deus, Pai da glória. Olha esse homem da lavoura, esses donos, olha essa fazenda, olha o povo na cidade, os empresários, olha os aposentados, os trabalhadores. Meu Deus, entra com providência, faça milagre, Senhor. Olha esse homem que está parado, afastado, desviado do evangelho. Deus, salva ele, Deus, levanta ele, Deus, levanta, levanta, Senhor. Espírito Santo, olha os dizimistas que têm ajudado a nossa igreja, que têm sido coluna na igreja. Deus é santo, Deus da glória, Deus poderoso, Deus santo. Entra, meu Pai, nessa empresa, nessa firma, nessa fábrica, nesse comércio, nessa loja. Entra, meu Deus, entra com providência, Deus, entra com providência. Entra com providência, meu Pai, entra com providência, abrindo os caminhos, as portas, financeiramente, milagrosamente. Abra as portas financeiras, haja milagre, Deus, haja milagre na finança, haja milagre financeiro. Olha o povo que ajuda a nossa igreja, olha o povo, meu Deus, que traz o dízimo na nossa igreja, quem viu o dízimo na conta da igreja. Deus é santo, abençoa, consagra, multiplica, prospera e repreenda o devorador, em nome do Pai, do Filho e do Espírito Santo de Deus, para a glória do Deus vivo, Deus Pai, Filho e Espírito Santo. Graças a Deus, graças a Deus, graças a Deus. Amém, amém, amém. Meus irmãos, nós vamos agora para uma chamada aqui para convenção. Nós vamos para um momento de chamada de convenção. Assim que terminar, eu volto com vocês. Não sai daqui, porque eu tenho algo de Deus para passar para vocês. Em nome de Jesus.
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0: É.
1: E foi pago quanto?
0: 218.
1: Quem ouviu, diga glória a Deus. Ela é dizimista desta igreja, ofertante nesta obra, tinha uma dívida no banco de 16 mil reais.
0: 16 mil.
1: Dessa dívida pagou só 200 e quantos mesmo?
0: E 18 reais.
1: Milagre financeiro.
0: Milagre financeiro.
1: Amém.

0: Irmãos que estão nos acompanhando, que estão nos assistindo, aqui está uma moça que duvidava que aparecia dinheiro na conta. A mãe dela, fazendo campanha aqui na nossa igreja, Deus é Santo, e um dia Deus me deu uma revelação que apareceu um dinheiro na conta da mãe dela ou na conta dela. Ela falou, isso é mentira, isso não é verdade. E agora ela vai contar aqui. Conta aí. Nome seu?
1: Tatiane. Isso tinha acontecido com a minha mãe. Eu falei, ah, da onde que aparece dinheiro assim do nada? Alguém vai te dar, não aparece dinheiro do nada. E apareceu 3.150, né, na conta dela. Aí na semana retrasada, o pastor estava pregando aqui tudo e fez o apelo pelas cadeiras. E eu não tinha dinheiro para... E eu até não levantei a mão na hora, né, porque eu não tinha como dar o dinheiro na cadeira para ajudar com uma cadeira. E aqui o pastor falou, eu lembro exatamente, pela minha fé vai aparecer dinheiro na conta, algum jeito. Se não aparecer, tudo bem, você não dá nada. Mas pela minha fé vai aparecer dinheiro e você vai contribuir. E na hora eu pensei, ah, não, vou, né, pelo menos um pé da cadeira. Porque o pastor falou, um pé, dois pés, meio pé, a cadeira inteira, o que der. E daí eu fiquei ali meio triste, falei, nossa, eu queria poder dar uma cadeira inteira, não meio pé, mas se Deus me abençoar, pelo menos meio pé vai dar certo. E daí eu, né, recebi até meu pagamento, não tinha nem dado para pagar as contas, eu falei, meu Deus do céu. Aí eu entrei numa conta poupança que eu nem tenho dinheiro nada lá, não tinha nada. Eu falei, ah, vou entrar aqui só para ver. Apareceu o valor de 3.400 e poucos reais na minha conta.
0: Quanto?
1: Não, 3.400
0: e poucos.
1: Uns quebradinhos.
0: Na sua conta?
1: Na minha conta. Até eu falei, na hora que eu olhei, falei, mãe, olha aqui. Fiquei, né, eufórica. Ele falou, olha aqui o que apareceu na conta. E foi revelado, o pastor falou na igreja que apareceu na conta de alguém. Eu falei,
0: agora
1: eu não
0: você
1: tinha
0: crê,
1: dinheiro.
0: Né? Crê.
1: Agora eu creio.
0: E quem está duvidando que aparece dinheiro na conta? Fala para ele.
1: Não duvide, creia e pela fé, confie, porque Deus faz.
0: Graças a Deus. Como é que você está hoje? Como que a senhora, como que o senhor, que a moça, o rapaz está neste exato momento? Como é que está a tua cabeça? Como é que estão os teus pensamentos? Estão os teus pensamentos? Se você, se eu, se nós der lugar para tribulação, nossa vida será uma vida atribulada. Se nós der lugar para tristeza, nossa vida será uma vida triste. Se nós der lugar para a destruição, o medo, a covardia, o desânimo, o que, que vai ser da nossa vida? Qual será o nosso testemunho? Qual será o nosso testemunho? O que está passando hoje na tua cabeça? Se a tua cabeça aqui agora estiver atribulada, preocupada, ansiosa, com medo, Deus não vai operar. Deus não opera na ira do homem, na tristeza do homem. Não. Deus opera é quando o homem, mesmo fraco, mesmo fraco,

0: arca, ele se coloca na presença de Deus e diz: Deus, eu não tenho condições, eu de mim mesmo eu não tenho condições, as minhas forças acabaram, mas a minha fé não. As minhas forças acabaram, mas a minha fé não acabou. Em nome de Jesus. Em nome de Jesus. Ele fala assim, ó, para você hoje aqui, para mim hoje, esforça-te. Esforça-te. Tende bom ânimo. E eu serei contigo. Esforça-te, tende bom ânimo, eu serei contigo. Esforça-te, meu irmão. Esforça, minha irmã. O negócio está perto. Você está vencendo a luta. Está chegando o fim. Está chegando no fim. A sua luta está chegando no fim. Não existe nada que não tenha um começo e que não tenha um fim. Então, em nome de Jesus agora, pega essa palavra, vou fazer uma oração para você agora, mas pouco adianta eu orar com vocês se você não receber a oração. Só você ouvir a oração não vai resolver. Só você ouvir a oração não vai resolver. Bem-aventurado é os que ouvem e os que praticam. Então, eu quero fazer uma oração agora com você, com o senhor e com a senhora. Mas quem estiver doente vai dizer assim para você mesmo: eu estou curado aqui agora. Eu vou ser curado aqui agora. Não basta eu orar por você, mas você tem que orar junto comigo. E orar e sair do natural e partir para o sobrenatural. Partir para o sobrenatural. Sair do natural. Se você tiver no natural a vida toda, você não vai vencer. As pessoas que vencem na vida, ela não é natural. As pessoas que venceram na vida não foram natural. Eles eram extra natural. Eles eram mais do que natural. Tem pastores que são naturais e pastores sobrenaturais, pastores espirituais. Tem trabalhadores que são trabalhadores conformados. Trabalhadores que só trabalham pelo pão de cada dia, só pela comida. Só se preocupa em botar a comida dentro de casa e pronto. Tendo comida, para ele está bom demais. Já tem outro que não. Tem outro que ele quer crescer na vida. O foco dele não é só comida, é crescimento. Ele trabalha para ter as coisas, para juntar as coisas, para conseguir as coisas. Ele trabalha com a fé, com a cabeça, com a inteligência. O outro só trabalha com o braço. O outro só trabalha com as forças. Tendo comida, tá bom demais. Tem gente assim. Não, mas Deus falou aqui, ó. Tendo com que cobrir, com que comer, tá bom demais. Tendo coberta. Será que esse cobrir aí, será que é só cobertor ou uma casa? Tendo com que cobrir, tendo com que comer, tá bom demais. Tá faltando nada em casa? Tá faltando alguma coisa? O homem falando pra mulher, tá faltando alguma coisa? Tá faltando quase tudo e ele não tá vendo. Tá faltando quase tudo, mas ele diz pra mulher, tá faltando alguma coisa? Tá faltando comida? Você tá sem roupa? Como se a vida fosse só comida e roupa. Ele não pensa em avançar. Ele não pensa em crescer. Ele é aquele obreiro, ele é aquele obreiro limitado, aquele pastor limitado, aquele crente limitado, aquela irmã limitada, conformada. Você fala, bora, irmã, bora. Ela nem tinha um. Bora, meu irmão, bora, vamos lutar, vamos fazer isso, fazer aquilo. Ah, hoje não dá. Hoje eu não estou sentindo de fazer, não. Vamos para a convenção? Ah, dessa vez não vai dar, não. Mas essa convenção é a convenção do avivamento contra a frieza. Pois é, mas vocês oram por mim lá. Bota o meu nome na caixinha de oração. Se for da vontade de Deus, né? Se for aquela vidinha que você está vendo, o capeta, o satanás dominando ela. Você está vendo assim pela a radiografia de Deus, pela ressonância de Deus. Você está vendo que o cão está enganando ela, que o cão está deitando e rolando em cima dela, vencendo ela, atacando ela com problema, com doença, com miséria e com todo tipo de sofrimento. Aí ela fala assim, pois é, pastor, se for da vontade de Deus, no tempo de Deus, né? Se Deus quiser, ele vai me levar. Pois é, tá na vontade de Deus, né? Tá no plano de Deus. Meu irmão, não é assim que não. Deus fala assim, esforça-te, tem de bom ânimo, eu serei contigo. No mundo tereis aflições, bora, bora. Não, se você falar com ele, ele vira as costas e vai embora, não vem mais na igreja. Ele nem escuta mais a live, porque ele está acostumado numa vidinha desgraçada, de miséria, de derrota. Ele nasceu numa igreja, ele nasceu num sistema religioso, que lá não muda nada, do jeito que chega, continua. Será que vocês estão entendendo? Ele não viu diferença nenhuma na vida dele. Ele batizou fumando, batizou amigado, batizou bebendo, batizou caindo endemoniado, mas lá ele não caía. Quando ele ia visitar outra igreja, ele caía, mas na igreja dele nunca caiu. Será que vocês estão entendendo, querida igreja? Na igreja dele, na igreja dela, nunca mostrou para ele nada, nunca revelou para ele nada, nunca fez ele entender nada. E ele está lá, ai, ai. Aí chega o pregador, chega a pregadora, pois é, igreja de Cristo, igreja amada, Deus manda lhe dizer que Deus está contemplando o seu sofrimento. Deus manda lhe dizer que Deus está contemplando as suas lágrimas. Deus manda lhe dizer que ele já mandou um anjo para parar as suas lágrimas. Deus manda lhe dizer que Jesus também está chorando contigo. Aquela mensagem diabólica, mensagem maligna, mensagem do Satanás. Essa mensagem não é de Deus, não. Essa mensagem é do diabo. Essa mensagem não é de Deus. Eu não quero essa mensagem para mim. Eu não aceito essa mensagem para mim. E você também não aceita que hoje não. Vamos orar? Vamos orar? Vamos orar? Fiquei aceitando. O Cris, já estão com as pessoas aqui. Irmãos. Mas não tem nada para mim aqui, não. Irmãos. Irmãs. Povo de Deus, povo querido de Jeová, não é para você aceitar esse tipo de evangelho, não. Ah, pastor, é cruz. Essa cruz aí não é cruz, não. A cruz que Jesus fala é outra. Jesus diz, quem quer vir após mim, toma a sua cruz. Renuncia a si mesmo. Quer dizer, é a cruz da mudança. É a cruz da responsabilidade, não é a cruz do sofrimento, da dor, de jeito da macumba, dos demônios montados em cima, de jeito nenhum, meu querido. Não, não, não, não. Mas não, não, não, e não, e não, e não. Nome do Pai, do Filho e do Espírito Santo. Reaja aqui agora. fica aí chorando. Ah, meu Deus. Isso não vai mudar a vida de ninguém. Aonde é que choro expulsa demônio? Aonde é que choro cura doente? Aonde é que choro resolve algum problema? Não, mas já a Bíblia diz lá que o fulano de tal chorou e pepepe, papapá. Será que ele só chorou? Não, mas ele chorou. O Ezequias chorou, pastor. Será que ele só chorou? Você tem que entender isso aí. Não, mas ele chorou. Mas vê, se tão, se, olha, se o choro resolvesse, era só nós chorar. Se o choro pagasse as minhas contas, se o choro pagasse as tuas contas, se o choro curasse as suas enfermidades, se o choro resolvesse os seus problemas, negativo. Negativo. Quem resolve os nossos problemas é a fé em Deus. Quem cura as doenças é a fé em Deus. Quem faz milagre acontecer não é choro, é a fé em Deus. A mulher do fluxo de sangue, ela não chorou. Não chorou. Ela não chorou. Não chorou. A Bíblia não fala que o cego em Jericó chorou. A Bíblia não fala que a mulher serifenícia chorou. Não. Ela insistiu. Jesus não fala que o centurião chorou. Ele falou, se o senhor falar alguma coisa, basta uma palavra só, meu criado vai ser curado. Vamos orar? Vamos orar agora? Coloca a mão na cabeça. Coloca a mão na cabeça aí. Em nome de Jesus Cristo, Salvador. Senhor Deus Todo-Poderoso. Em nome de Jesus agora. Nós oramos. Nós repreendemos todo mal. Nós repreendemos toda enfermidade maligna, toda doença maligna agora. Nós repreendemos, Senhor, essa porta fechada. Com o poder de Deus, ela vai abrir. Ela vai abrir, sim. Com o poder de Deus, ela vai abrir. Em nome de Jesus, esse caminho fechado, essa batalha, essa guerra, essa peleja, Deus, nós vamos vencer ela hoje. Em nome de Jesus, Pai. Em nome do Senhor Jesus agora, há poder no nome de Jesus, há poder no sangue de Jesus para curar, para resolver problema agora, para dar vitória para o teu povo, meu Deus. Hoje, haja milagre, em nome de Jesus, haja milagre hoje. Haja milagre hoje, haja milagre hoje, agora, milagre, em nome de Jesus, em nome de Jesus, em nome de Jesus, haja milagre, haja milagre, haja milagre aqui agora, haja milagre, meu Deus, milagre de cura, milagre de solução de problema, milagre na vida financeira, milagre na vida emocional, a vida espiritual, sentimental, conjugal, meu Deus, toca agora. Toca na cabeça dessa pessoa que está com uma enfermidade na cabeça. Jesus, toca agora. Toca essa depressão maligna. Essa depressão, Jesus, cura agora, arranca. Coloca alegria na cabeça dessa pessoa. Tira essa dor de cabeça. Tira essa enxaqueca. Tira, meu Deus, essa tontura. Tira essa fraqueza na mente. Essa fraqueza no cérebro. Meu Deus, fortalece agora. Fortalece o cérebro. Fortalece a mente. Se tem uma doença na cabeça agora, essa doença vai sair agora. Ela vai sair agora. Pelo poder do nome de Jesus. Coloca a mão na cabeça. Deus, queima agora. Deus queima, Deus queima, Deus queima, Deus queima, Deus queima, sai agora, sai agora, sai agora, sai agora, em nome de Jesus Cristo Salvador, meu Deus, opera um milagre, opera um milagre nesse corpo, opera um milagre nesta casa, nesta família, opera um milagre nessa empresa, nessa fazenda, nessa loja, meu Deus, nessa empresa, nesse negócio, Senhor. Olha esse homem doente, olha essa mulher doente, olha essa família doente, olha essa família enferma, desenganada, meu Deus, em nome de Jesus, haja um milagre, meu Deus, haja um milagre, Senhor, é hoje, hoje é o dia do milagre, haja milagre agora, em nome de Jesus, haja um milagre no hospital, haja um milagre, meu Deus, lá na vida do Daniel, lá na vida do José Brandão, na vida de todos aqueles que tiver hospitalizado, que tiver doente, que tiver enfermo, enferma, em nome de Jesus, em nome de Jesus, haja um milagre, doença, ô doença maligna, ô macumba, vai saindo agora, em nome de Jesus, sai, em nome de Jesus, sai, cadê o povo dizendo sai? Diga, sai aí, aonde você estiver, vai, me ajuda, ai, ajuda você, vamos, diga, sai, sai, sai, sai, pelo poder do nosso Deus, haja milagre de solução, de boa notícia hoje, milagre, que ao final do dia de hoje, final desse dia de hoje, haverá notícia maravilhosa, haverá alegria, haverá alegria, haverá alegria, haverá paz, haverá paz, haverá paz hoje, solução, notícia, vitória, vitória, pelo poder do nome de Jesus, meu Deus, repreenda essa dor maligna, repreenda essa dor, repreenda essa enfermidade, da cabeça aos pés, sai agora, meu Deus, abençoa teu povo, meu Pai, meu Deus, abençoa, que ao terminar esta oração, as pessoas sejam milagrosamente curadas, milagrosamente curada pelo poder do nosso Deus, pelo sangue de Jesus, pelo sangue de Jesus, haja milagre na família. Haja milagre na família, haja milagre na família, haja milagre na família, haja milagre na família, haja milagre, em nome de Jesus, em nome de Jesus, em nome de Jesus, em nome de Jesus, haja solução, haja vitória, meu Deus, em nome do Pai, do Filho e do Espírito Santo, Senhor, nós estamos aguardando que hoje à noite, agora às 3 da tarde, 3 da tarde e 7 da noite, 3 da tarde e 7 da noite hoje, em todas as nossas igrejas, haja milagre, em nome de Jesus Cristo Salvador, para a glória do Pai, do Filho e do Espírito Santo de Deus. Lembrando os irmãos que agora à tarde, às 3 da tarde aqui em Curitiba, nossa igreja Deus é Santo, vai estar de portas abertas para receber o povo, e Deus usando aí, o pastor que vai pregar hoje é o pastor Christian Medeiro, é isso mesmo? Ele ou o pastor Raimundo, hoje às 3 da tarde e 7 horas da noite, com a permissão do meu Deus, com a permissão do meu Deus, em nome de Jesus, eu estarei hoje à tarde, hoje à noite, aqui na nossa igreja Deus é Santo, no endereço que você vai ver agora, Avenida Marechal Floriano Peixoto, 6711, aqui no Auer. Venha para cá. Venha para cá, povo de Deus. Venha para cá, povo de Deus. Venha para cá, povo de Deus. E lembrando que sexta-feira nós vamos começar a nossa convenção, já sexta-feira que vem, de hoje a 8. Pastor Paulo com Pastor Jefferson, no Santo Altar de Deus. E o povo chegando, o povo vem de vários lugares, o povo virá de vários lugares, na sexta-feira à noite, sexta-feira às 7 da noite, milagres, vitórias, no sábado à noite, em nome do Pai, do Filho e do Espírito Santo de Deus.
1: Acostumado
0: Esse que vos fala, pastor Messias,
1: ele estava acostumado
0: pela bondade tudo, de Deus, tudo, nós estaremos tudo, aqui no altar
1: daqui a
0: de
1: pouco,
0: Deus.
1: Não teve mais nada.
0: Aqui no altar de Deus, sábado à noite.
1: Foi as vacas.
0: Domingo de manhã, nós teremos a reunião dos obreiros e das obreiras. A reunião com os obreiros e as obreiras. E quando for à tarde, às 2 da tarde, para encerrar,
2: então,
0: nós teremos o culto
2: Samuel,
0: com o pastor
2: Ednei
0: Saavedra.
2: Havendo eu rejeitado, para que não reine sobre Israel.
0: Para fechar o chave.
2: É que diz o restante?
0: Eita, irmão, vocês vão ver o povo voltar para as casas de vocês.
2: De azeite.
0: Voltar renovado.
2: E vem.
0: Abastecido.
2: O que que adiantava?
0: Abastecida, renovada.
2: A alma vazia,
0: porque
2: o
0: tema
2: vazio.
0: É o esforço.
2: A mente vazia.
0: Se você não esforçar, você não vai receber o milagre. Esforço contra o esfriamento espiritual. Então, nesta final de semana que vem, você vai ver alguma coisa mudar na sua vida, na sua casa, na sua família. Paga o preço. Levanta e vem para cá. Você é de São Paulo. Irmão de São Paulo, vem para cá. Nós vamos ter colégio aqui para receber o povo, para agasalhar o povo. O povo vai dormir no colégio. Traga sua coberta, traga seu travesseiro, traga seu colchãozinho, aquele colchãozinho fino, aquele colchãozinho a ar, traga ele, nós vamos ter lugar para vocês comer e dormir. Nós só não temos a cama, mas quantas vezes vocês e eu, nós já dormimos no chão. Não é uma noite que você vai sair daqui doente. E outra coisa, eu quero dizer para os irmãos que esse ano nós resolvemos o problema da água. Porque o ano passado faltou uma pessoa para entender lá, um fio descolou lá, um fio da bomba. E ninguém resolveu esse problema. Então esse ano não terá esse problema. Em nome de Jesus, não terá esse problema. Com a fé em Deus, venha para cá. Eu tenho certeza que a sua vida não será a mesma. Isso eu tenho certeza em nome de Jesus. Aonde, pastor? Aqui em Curitiba, a Igreja Deus é Santo vai reunir os obreiros de Goiás, obreiros de Minas Gerais, do Rio Grande do Sul, Santa Catarina, obreiros e crentes e todo o povo do Paraná. Irmãos do Paraná, você que me ouve aqui no Paraná, irmãs, se esforçam. Fica, não tem dinheiro. Quando a gente quer, a gente dá um jeito. A gente vai no cartão, compra passagem, a gente faz qualquer coisa. Quando a gente não tem dinheiro, a gente vai no posto de gasolina e abastece o carro lá, manda encher o tanque, né? Com o cartão de crédito. Porque tem que andar. É ou não é? Agora, você está parada, está parando e não está vendo. Você não tem que andar. O tanque é aqui em Curitiba. O tanque é a igreja. Deus é santo. E a gasolina é o Espírito Santo, é o poder de Deus, é a palavra. É a palavra de Deus. E quem vai encher o tanque com a bomba espiritual é o nosso Deus. Então, você ficar aí choraminguando, você vai estar pior do que o ano que vem. Ah, pastor, eu dessa vez não vai dar. Mas por quê? Não, porque não vai dar. Já mostrou que está fraca, que está fraco, que está desanimado, que está frio, que está colocando obstáculo. Então, em nome de Jesus, levanta e venha. Levanta e venha. E você vai ver mudanças em nome de Jesus. E hoje, sexta-feira, até às 10 da noite, nós teremos aqui notícias maravilhosas. Vocês vão ver. Até às 10 da noite, nós teremos notícias maravilhosas dentro desta live. Tá bom, irmãos? E olha, vocês podem ajudar a nossa igreja, Deus é Santo. Vocês podem ajudar a nós comprar alimento. Você pode ajudar nós a comprar carne para o povo vai alimentar muita gente que vem de longe. Nós estamos precisando de carne, Tá caro, você sabe que tá caro. E nós não vamos dar pro povo aqui carne ralada, pelanca, mochiba pro povo, não. Nós damos pro povo uma carne boa. O povo aqui come bem. Ninguém vai dar pro povo mochiba, pelanca, aquela carne dura, seca, não. Aqui não tem esse negócio de comidinha regada, não. O povo come pra sobrar. Em nome de Jesus. Então, estão precisando de arroz, de feijão, de carne. Estão precisando de esses alimentos que é necessário, verdura. Então agora, povo de Deus, manda uma oferta agora, manda uma ajuda agora e fala, essa oferta para alimentação do povo, daqui uns 100 reais, um 1.000 reais, uns 200 reais, uns 500 reais, ou até 10 mil, 5 mil, cada um dá o que pode. Eu não tenho 100, eu só tenho 50, tá aí, tá vendo? Cada um vai dar o que pode, cada um vai dar o que pode. Tem gente que não pode dar 1.000, mas tem gente que pode. Então manda, e Deus vai mandar do céu a recompensa. Ah, não vai cair bênção? É claro que vai cair bênção, sim senhor. Vai cair bênção do céu para você, vai sim para mim, para nós. É de lá que vem a nossa bênção, é de lá que vem o nosso tudo. A bênção vem, olha para mim aqui, ó. A bênção vem do céu, e quando ela chega aqui, ela materializa em dinheiro. Ela se transforma em dinheiro, se transforma em saúde, se transforma em vitória, se transforma em cura. Pode ter certeza que tudo vem de Deus, tudo vem de Deus. Manda uma ajuda agora. Aonde, pastor? 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Tem gente que vai mandar agora. Eu tenho certeza que tem gente que vai mandar agora. Tem povo de Deus, mulher de Deus, homem de Deus que vai mandar agora. Olha aqui, ó, a conta do Bradesco, agência 2037, conta corrente 25087-2. Aqui é Caixa Econômica, Caixa Econômica, agência 1282 -03, conta corrente 3108-0. Tá aí na tela do computador para os irmãos e as irmãs mandar. Em nome de Jesus, Deus vai te abençoar. Deus vai te dar a recompensa. Em nome de Jesus. Tá certo, meus irmãos e minhas irmãs? Ficai, continuai, permanecei na paz do Senhor Jesus. E 15h nós teremos aqui a oração, às 18h e 22h, tá bom? Deus abençoe a todos em nome de Jesus. Eu volto com vocês com toda certeza às 22h em nome de Jesus. Paz do Senhor.
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0: essa campanha? O que está fazendo com vocês lá no inferno?
1: Está queimando.
0: Está
1: queimando demais.
0: Está queimando demais? Escuta aqui, o que essa campanha faz com vocês lá? Enfraquece vocês ou fortalece?
1: Enfraquece, não tem uma força.
0: Tá fraco? Quem tá forte, levanta a mão e grita queima. Tá vendo? Escuta aqui, é você que enfraquece o povo pra não orar e jejuar. É você que segura o povo. Mas quem venceu o diabo, levanta a mão aí, fala queima ele. Cadê a voz do povo? Cadê? Cadê o povo de fé? Diga queima ele. É você que segura o povo. Mas quem venceu o diabo, levanta a mão aí,

0: caroço aí, nódulo, e dentro desse caroço tem células cancerígenas. Já era para estar na frente do altar, não pode ficar tanto tempo sofrendo. Oh, glória a Deus. Quanto tempo está doente assim? 9 anos. Sai daí, Satanás velho, espírito da morte, do câncer, espírito da doença que está alojado no corpo dela. Vai, vai embora, pega essa doença aí. Você não gostou que ela viesse aqui hoje, né? Você não quer que ela venha aqui, não, né? Não?
1: Não?
0: Não? Ela está doente? Por que, que ela está doente assim?
2: Porque eu quero a vida dela.
1: Você quer a vida dela?
0: Fogo, Jesus, queima o bicho aqui agora. Vai queimando, vai queimando. Vai queimando, vai queimando, vai queimando mais. Jesus, manda mais fogo aí do céu. Libera fogo aqui, meu Deus. Unja minha mão com fogo. Põe fogo. Fogo que queima o câncer. Jesus, queima aqui agora.
1: Você é quem? Vai lá na curva. Rápido!
2: Sou Padilha.
1: Padilha?
0: O que, que a Padilha faz? Qual é a função da Padilha?
2: A vida dela é minha.
0: O que, que a Padilha faz? Hã?
1: O que, que a Padilha faz?
2: Ela mata. Hã? Ela põe na cama, ela mata. Ela na mata? Cama.
0: Que a pessoa fica doente lá, o tempo todo doente. Vai morrendo aos pouquinhos, vai morrendo. Até morreu. Tira a macumba! Agora! Saia com o câncer! Em nome do Senhor Jesus. Oh, glória a Deus. Olha pra cá, levanta a cabeça, senhora. Cadê o caroço?
2: Tem nada, ficava aqui desse lado aqui, ó. Ficava aqui, ó, desse lado.
1: Cadê o caroço?
2: Não tem nada.
0: Acabou o caroço, nunca mais. Nunca mais ela vai ter câncer. Nunca mais, nunca mais. Glória a Deus.
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0: O bicho falou, o bicho que eu falo é o demônio, que a morte dele é suicídio. Põe a mão para cá, todo mundo, vamos para cá. Fecha os olhos. Em nome de Jesus Cristo. As mãos para cá. Sai da vida dele, Satanás. Sai do coração dele, Satanás. Sai da mente dele, demônio. Enxu da morte. Manifesta isso saindo. Levanta a cabeça, levanta a cabeça dele. Levanta a cabeça dele, Satanás. Diga queima aí, igreja. Fica quieto aí. Fica quieto aí, bicho velho. Levanta a cabeça. Levanta a cabeça em nome de Jesus. Diga queima, diga queima. Levanta a cabeça. Eu estou mandando você levantar a cabeça. Ué? Estou mandando, você não obedece? Ou você pensa que aqui é o quê? Ou você pensa que aqui é um terreiro de macumba? Ou você pensa que aqui é uma boca de fumo? Ou você pensa que aqui é um lugar de morte? Ué? Tem que me respeitar. Nome do meu Deus. Nome de Jesus. Aqui você não dá ordem, não. Aqui você recebe ordem e vai embora. Você está aí no corpo dele há quanto tempo? Você está aí no corpo dele há quanto tempo? Estou perguntando.
4: 5 anos.
0: Hã?
4: 5 anos.
0: 5 anos. Agora, qual é a razão? Qual é o fundamento de você entrar no corpo dele? Para quê?
4: Para matar.
1: Não, eu não ouvi.
4: Para matar ele. Para matar ele.
0: Matar ele.
1: Você ganha o que com isso, matando ele? O que você ganha?
4: Hã? Tristeza do pai dele e da mãe dele.
0: Tristeza do pai dele e da mãe dele. Você quer ver o pai dele triste?
1: É isso?
4: Sim.
0: Quem é que está falando essa boca aí? Em nome de Jesus, estou falando. Quem está falando essa boca aí? Ué, você agora ficou bravo? Irmão, em nome de Jesus, pode soltar. Eu mandei vocês soltar.

0: Bota as duas mãos para trás. Você está amarrado, acorrentado pelo poder do meu Deus. Em nome de... Fica quieto. Não é nem para mexer o corpo. Nem para mexer o corpo. Cola no altar, para frente. Cola no altar. O corpo dele no altar. É desse jeito mesmo. Levanta a cabeça dele. Isso. Agora olha aqui em mim. Abre os olhos. Se pudesse, né? Se você pudesse, né? Se você pudesse me pegar, hein? Você acabava com a minha vida.
1: Mas você não vai conseguir, porque o meu Deus não vai deixar. Vontade você tem. Diga, queima ele aí, igreja. Sai da vida dele, Satanás. Legião do inferno. Legião da morte. Sai do corpo dele. No nome de Jesus. Sim. E não volta mais.
0: Bota a mão esquerda na cabeça. Fecha os olhos. Liga o pensamento em Deus. Liga o coração em Deus. Deixa Deus me usar. Do jeito dele. Silêncio, por favor. Aonde está em nosso meio um demônio escondido no coração de alguém? Um espírito mau para fazer esse coração parar, ter uma parada no coração, uma parada cardíaca, um infarto, uma parada de infarto. Está aqui dentro da igreja um demônio escondido no corpo de alguém. Ele já matou pessoas dessa família, ele já matou pessoas dessa parentela, e ele está escondido no coração de alguém. Enxuga a morte. Aonde você tiver escondido esse coração aí, dá o teu grito. Tu projetou a morte dessa pessoa, tu projetou o infarto, tu projetou a falência desse coração. Tu ganhou o coração de um boi preto, tu ganhou o coração de um bode preto, tu ganhou o coração de um bode preto, de um porco preto. Tu está escondido aí, Satanás. Tu está escondido aí, enxurro da morte. Tu está escondido aí. Queima ele, Jesus, queima. Queima, Jesus, queima. Fogo nele, fogo nele, fogo nele. Levanta a voz aí e diga, queima. Cadê vocês aí? Levanta agora a mão. Queima, Jesus, queima.
2: Onde é que ela veio aqui?
0: Não queria que ela viesse aqui, tá vendo? Por que que ela veio aqui, olha?
2: Não, não.
3: Queima ele, Jesus.
2: Não.
0: Não é pra ela vir aqui, né?
2: Não. Eu não queria. E onde ela veio? Foi embora por causa do outro. E hoje...
3: Queima, Jesus.
2: Ai, eu não... Quero matar ela, igual matei várias pessoas da família dela.
0: Você matou de que maneira? Você matou de que jeito?
2: Fumava um bebê e pintava os canecos.
0: Como é que você matou? Não perguntei o que a pessoa fazia. Perguntei como é que você matou. Hein?
2: No coração.
0: Matou do infarto, hein?
2: Do coração.
0: Matou do coração. Quantas pessoas que você matou da família dela e parente dela, mais ou menos? Quantas pessoas?
2: Vários, muitos.
0: Uns cinco?
2: Ah, eu não sei, mas são muitos. Foram muitos.
0: E o que você quer com essa mulher?
2: Quero matar ela porque ela...
0: Viu?
2: Faz as coisas de Deus e eu não...
0: Fogo no diabo, Jesus, queima ele. Cadê o povo de Deus? Queima ele. Sai do coração dela, Satanás. Sai do coração dela, enxurra da morte. Enxurra do infarto. Enxurra do infarto. Fulminante. Saia, Satanás. Sai, demônio. Nome de Jesus. Sai. Em nome de Jesus.
4: Deus mostra aqui assim, é bem claro. E você sofrendo um ataque epilético. Você caía dentro da água e morria afogada. E aqui tem uma pessoa que sofre ataque epilético. Quem é essa pessoa? Quem é a pessoa que tem ataque epilético que está aqui dentro da igreja hoje? Vem cá, minha irmã. O bichão quer pegar essa mulher, jogar ela num poço e matar ela afogada. Ei, bichão, tu tá derrotado, hein? Olha pra mim, senhora. Olha pra mim. Seu nome?
5: Marta.
4: Você tem ataque?
5: Sim.
4: Ataque epilético. E por que não levantava a mão antes?
5: Porque não dava, né? Doía meu braço. Me doía meu braço.
4: Vocês entenderam? Quem entendeu o que ela falou aí? Doía o braço dela. Ela queria levantar o braço, mas o braço estava com uma dor pesada. Tá doendo agora? Tá? Então feche os seus olhos. Grita aí, grita aí. Escuta aí, igreja. Como é que é?
2: Foi mandado matar ela.
4: Você foi mandado fazer o quê?
2: Foi mandado matar ela.
4: Foi mandado matar. Escuta aí. O que que você ganhou pra matar ela?
2: Não ganhava nada. Não ganhava nada. Só o que eu queria, o marido dela.
4: Ah, você quer matar por causa do esposo dela?
2: É. Vida ruim. E eu sempre vou estar lá.
4: Mas você tem plano no esposo dela pra quê?
2: Porque eu quero matar ela. Porque eu quero viver com o marido dela. Foi mandado.
4: Você tá vendo aqui? O diabo quer matar a mulher para o diabo viver com o esposo dela. Você está vendo, igreja? Você é quem mesmo? O nome seu. Você quer viver com o esposo dela? Quem é você?
2: Eu sou a Palmazinha.
4: Quantos maridos que deixam a sua esposa para viver com a Palmazinha, hein? O bichão cega ele. A esposa dele é uma mulher trabalhadeira, bonita, nova. Ele deixa de viver com a mulher nova, bonita, trabalhadeira, para viver com uma velha feia. Feia. Uma velha feia só tem velhice e fiúra, né? Mas por que que acontece isto? É o bicho, é o capeta, é o diabo mesmo. Porque não é outra coisa, não. Quantas pessoas que casam e não vivem, a mulherzinha nova, bonita, ele deixa ela para viver com uma velha, feia, caduca, pode ser a avó dele. Mas por que isso acontece? Demônio, macumba, Lucifer faz isso, a Pombagira faz isso. Vamos mandar o bicho pro inferno. Põe as mãos para cá. Eu quero que vocês detonem fogo nele, sem dó dele, vamos lá. Você está com dó dele, está? Manda fogo nele, igreja. Olha aí, ó. Tô derrota aí, olha aí, ó. Olha, tô derrota aí, olha aí, Pombagira. Você não vai matar ela de jeito nenhum. E nem vai viver com o esposo dela. De jeito nenhum. Sim.
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2: Saúdo a igreja com a paz do Senhor, irmãos. Quem tem palma nas mãos aí? Oh, cadê o som? Glória a Deus. Quem tem a Bíblia Sagrada? Mateus capítulo 24. Porém, daquele dia e hora, ninguém sabe, nem os anjos do céu, nem o Filho, mas unicamente meu Pai. E como foi nos dias de Noé, assim será também a vinda do Filho. Porquanto, assim como nos dias anteriores ao dilúvio, comiam, bebiam, casavam e davam-se em casamento, até o dia em que Noé entrou na arca, e não perceberam até que veio o dilúvio e os levou a todos, assim será também a vinda do Filho do Homem. Então, estando dois no campo, será levado um e deixado o outro. Estando duas moendo no moinho, será levada uma e deixada a outra. Vigiai, pois, porque não sabeis a que hora há de vir o vosso Senhor. Mas considerai isto: se o pai de família soubesse a que vigília da noite havia de vir o ladrão, vigiaria e não deixaria minar a sua casa. Por isso estáis vós apercebidos também, porque o Filho do Homem há de vir a hora que não penseis. Amém. Levanta suas mãos para os céus. Deus tem uma palavra para nós. Deus tem uma palavra para nós. Deus tem uma palavra aqui hoje para nós. Em nome de Jesus. Nós estamos aqui diante da palavra de Deus, e é a palavra de Deus que está falando conosco. Nós estamos constantemente em perigo, nós estamos constantemente em perigo. Que perigo, pastor? Irmãos, o perigo da grande salvação, o perigo da grande salvação. A Bíblia fala aqui que o dia e a hora ninguém sabe. Ah, se soubesse também, hein? Nós não estaríamos aqui hoje também. Se você soubesse o dia que fosse morrer, você era crente? Você era obreiro? Não era. A carne não ia deixar. Os prazeres do mundo não ia deixar. Os cuidados não ia deixar. Ah, eu vou morrer no ano 2150, quando demorar, faltar um ano, um mês, eu vou para a igreja, me converto, me batizo e morro salvo. Ninguém estava aqui. Aí está o segredo. Por que que Jesus não falou o dia nem a hora que há de vir o vosso Senhor? Porque ele sabia, irmãos, ele sabe da fraqueza do ser humano, ele sabe, meus irmãos, da nossa luta na carne, que a Bíblia diz que a nossa luta não é contra o sangue nem carne, a nossa luta está dentro da carne, mais do que a carne, a luta espiritual, aquela luta, aquela guerra constantemente. E essa luta aqui é para nós, os crentes. Duas estarão moendo. Duas estarão moendo, uma vai subir e a outra vai ficar. Agora, para piorar a situação, olha aqui: dois estarão numa cama dormindo. Quando um acordar, cadê o marido? Cadê a esposa? Sumiu. Os dois eram servos de Deus, mas só um é que estava vigilante, esperando esse acontecimento. Vocês já leram aí a parábola das 10 virgens? 10 virgens, todas vestidas do mesmo jeito. Escuta isso aqui, todas vestidas do mesmo jeito, todas do mesmo traje, todo do mesmo jeito, o mesmo penteado, do mesmo jeito. A diferença foi no azeite. Elas foram dormir, não vigiou, não foi 5 virgens prudentes, e 5 era loucas, dormiu. Ah, o meu esposo não vem agora não. Ah, Jesus não vem agora não. Jesus não vai voltar agora. Jesus não vem agora. Eu não vou morrer agora mesmo. Mais ou menos assim. 5 ficaram ali com o olho arregalado. A lamparina acesa, e de vez em quando azeite lá. Azeite a lamparina. Azeite a lamparina. E as outras estavam fazendo o quê? Dormindo. Dormindo, irmãos. Quando viu, só ouviu o brado da voz. Aí veio o noivo. Quando elas acordaram, que arrumaram o cabelo, que vestiram, sei lá o que foi fazer, as 5 já tinham ido embora. As 5 já era. Estava preparada para aquilo. Estava prontinha para aquilo. E de repente só ouviu o grito. Oi, cadê as fulana? Cadê? Não tinha mais. Fulana! Ora, irmã Maria! Maria! Irmã Ana! Irmã Joana! Pelo amor de Deus! Nos empresta o teu azeite também! Não! Se nós der para vocês, vai acabar o nosso. O nosso vai acabar. E vão ficar igual vocês também. Pelo amor de Deus, eu fiquei, nós ficamos. Mas aí não adiantava. Tem coisas, meus irmãos, que é nós mesmos. Tem coisas que eu não posso fazer por vocês e nem vocês fazer por mim. E essa coisa chama-se salvação. A salvação é individual. A salvação é cada um de nós que tem que prestar conta com Deus. É cada um de nós que vai ser arrebatado. Deus vai arrebatar o seu povo, irmão. Deus vai levar o seu povo, irmão. E cada um vai ser arrebatado. Deus vai tratar conosco, comigo, com vocês. Então, olha aqui, a Bíblia diz que 5 era prudente. 5 estava esperando, mas 5 estava dormindo. Essas dormindo representa que elas estavam despreparadas, estavam dormindo, descuidadosas com relação à vinda do noivo. A vinda do noivo, e o noivo veio e elas ficaram. Irmãos, igreja de Deus, nós estamos vivendo essa época das virgens prudentes, as virgens loucas. As virgens prudentes estão aí a todo momento atento à voz do Senhor. A virgem prudente quer dizer a igreja que está repartida. A igreja 50% está prudente e 50% está tranquilo. 50% não precisa tudo isso, não. É muito exagero, é muita coisa, é muito jugo. O pastor Darcy está muito com jugo pesado, é muito jugo, é muito peso. Meus irmãos amados, não é não, meus irmãos amados. É Jesus que está cobrando de nós, é Jesus que está cobrando da igreja, é Jesus que está cobrando do seu povo, irmão. Oh, glória a Deus. Aleluia. Então, veja bem aqui, a hora e o dia eu não sei. Nem meu pai sabe, ninguém sabe, nem os anjos sabem, mas unicamente, quer dizer, só o pai que sabe, quer dizer. Ninguém sabe, nem o Senhor Jesus sabe. Só o pai que sabe. Isso aí é algo que só Deus sabe. Porque se o pai falasse para o filho já tinha, pelo amor que ele tem por nós, sei lá, já tinha, quem sabe, revelado. Não sei se tinha revelado ou agir de outra forma. Então, irmãos amados, eu olho assim para vocês assim, eu vejo pela unção da fé, pela unção do Espírito, a cabeça ungida de muitos irmãos, a cabeça ungida de muitas irmãs. Esse azeite não pode acabar e nem apagar. Esse azeite tem que estar aceso. Está nessa chama noite e dia, irmão. Dia e noite. Vou fazer uma comparação aqui, que sempre eu prego, vou pregar, vou falar. Quantos de vocês aí que lembram quando batizaram? Cadê que a turma que batizaram com vocês? Hein? Aquela turma de irmãos que batizaram, muitos não existem mais. Morreram bêbados, morreram brigando, morreram encaixaçados, como é que posso falar? Drogado. Cadê eles? Morreram desviado. Cadê, irmão? Aqueles irmãos que foi ungido com você no dia que você foi ungido. Lembra? Cadê eles? Você encontra o cara na rua hoje, ele vê você, ele já foge, ele esconde, porque ele tem vergonha. Ele lembra. Ele lembra do dia que vocês batizaram juntos. Lembro do dia que vocês aceitaram Jesus. Lembro do dia que foi chamado para a obra. Fizeram o ministério da oração, o ministério da intercessão. E cadê eles? Estão aí caídos, não vigiaram. Nós temos que orar? Tem. Mas nós temos que vigiar mais do que orar. É ou não é? Vigiai. Diz a Bíblia: vigiai e orai para não cair em tentação. Nós temos que orar, tem, mas nós temos que vigiar mais do que orar, irmão. Nós temos que vigiar mais do que orar. Vigiar, você vigia, orar, você ora na igreja. Você ora, meus irmãos, de joelho, mas vigiar, você vigia em todo lugar. Vigiar, você vigia aqui, trabalhando, viajando, em qualquer lugar, você está vigiando. Você está vigiando para não cair em tentação, não cair no fracasso, não cair na derrota, não cair no laço do diabo. Porque depois que cair, meus amados, como é que eu faço para levantar? Ah, meu Deus, eu lembro tanto dos meus tempos de jovem, de novo convertido, novo obreiro, mas agora já era. Agora já era. Oh, meus irmãos, nós estamos na presença de Deus. Oh, meus irmãos obreiros, minhas irmãs obreiras, membro, nós estamos na presença de Deus dia e noite, noite e dia, sem cessar. Vamos vigiar, vamos orar, vamos buscar a Deus. Porque o dia e a hora nós não sabemos, meus irmãos. Eu me preocupo com essa parte, o dia e a hora nós não sabemos. Eu conheci aí uns amigos meus, presbítero, que morreram dormindo. Presbítero que morreram dormindo, maravilha. Os outros morreram dentro do rio, afogado. Os outros morreram, o carro deu batida, morreu todo mundo. E assim por diante. Como é que você vai partir para outra vida? Não sei como. Se é dentro do hospital. Você já pensou como será a nossa partida dessa vida para outra? Se é deitado numa cama no hospital, se é dentro de casa dormindo, ou se é viajando. Como é que vai ser a nossa partida? Pensa bem. Como é que vai ser o dia que nós vamos? Todo mundo vai, de um jeito ou do outro, mas como que nós vamos? De que maneira? Em cima de uma cama? Ai, ai, ai, meu Deus, eu quero morrer logo. Ai, tira minha vida logo, Senhor. Ai, ai, será que vai ser assim? Hein? Em cima de uma cama? Ai, ai, e os aparelhos ligados lá, e ai, ai, o fogo acabando. Ai, oi, meu Deus, me tira logo, me leva logo, e não vai. Não cura e não vai. Como é que nós vamos estar? Ah, quer saber, Duma? Eu vou me desviar. Me chama lá para mim, o macumbeiro, para mim fazer aqui um trabalho forte em mim aqui. Eu já orei para Deus, Deus não me curou. Me chama lá para mim um benzedor. Me chama para mim lá um curador, uma curadora. Porque eu já orei, já pedi para Deus, Deus não me curou. Então agora eu quero que me traga aqui um macumbeiro para fazer um despacho forte para me curar. Que eu conheci assim, inclusive eu conheci uma moça que o pai dela era pastor. O pai dela era pastor. Hoje sabe o que ele é? chefe de um terreiro de macumba. Ele é dono de um centro de macumbaria. Porque antes era macumbeiro. Veio para a igreja, ficou na igreja, tá, depois e ganhou alma e tá. Daqui a pouco as lutas vieram, os problemas vieram, as tribulações vieram, e os apuros, as aflições, a dificuldade. E o camarada foi caindo na fé, foi caindo, caindo, caindo, caindo. Daqui a pouco, eu vou voltar para macumba. Quando eu era macumbeiro, eu tinha dinheiro, tinha saúde, tinha isso, aquilo, outro. Mentira, é que o diabo venceu ele. O diabo venceu ele. O inimigo derrubou ele e não deixou ele levantar mais. Eu conheci a história, não vi, mas lá em Belo Horizonte eu conheci a história de um rapaz lá. Eu não me lembro o nome dele, que era presbítero. Esse presbítero, irmão, ele abalava, ele orava e Deus fazia os demônios cair fora, e paralítico, e cego, e mudo. E outra coisa que ele fazia, quando via na frente de pessoa endemoniada, ele humilhava os demônios. Satanás, estou queimado, ai, o demônio, joelho aí, tá, vai, põe um pouco no pó, a mão para trás, e tá. E o diabo dizia: um dia eu te pego, um dia eu te pego, viu, cara? Aqui você manda em mim, aqui você me humilha, mas um dia eu te pego.
3: Pega nada,
2: manda fogo nele, igreja, queima, ai, o bicho berrava, gritava na mão dele. Mas sabe o que aconteceu? Um dia, ele estava em casa lá, meio fracão na fé, meio desanimado com as lutas. E dentro dele uma angústia, dele uma aflição assim. Que sabe o que ele fez? Pegou lá um litro de álcool, botou na cabeça assim, e pegou um fósforo, pegou fogo nele, que assim, queimou dos pés à cabeça. Olha aí, ele não queimou o diabo. Ele não queimou o diabo. Queima ele. O diabo também queimou ele. Aí foi parar no hospital. E lá no hospital o bicho pegava ele. Ele rolava lá tudo queimado. Aí o sangue. O demônio fazia aquilo para humilhar ele. Em vez daquelas feridas cicatrizar, o demônio pegava ele e ele. E sangue. E o demônio. Tá vendo? Tá vendo o que eu fiz com ele? Ele me humilhou. Tá vendo o que ele fez comigo? Ele me queimou. Agora eu queimei ele. O bicho dava toda risada. Tá vendo? E eu acabo, vou matar ele aos pouquinhos. Vou acabar com ele. E lá. Aí quando ele voltava um pouquinho. Ai, meu Deus do céu. Oh, meu Deus. Tira a minha vida. Oh, meu Deus do céu. Olha, irmão. Como o demônio humilhou ele? Ele não morria. Não morria e não sarava. Aí depois o diabo voltava dele. Sou eu de volta. Eu quero ver ele mais queimado. E aí vai, fala, queima. E o bicho pegava ele e rolava ali sangue. Quando foi um dia, chegou lá um irmão. E pregou para ele. Fez um apelo para ele. E nada, eu quero saber de crente nada. Olha a minha desgraça, como é que eu estou aí. Estou na miséria, queimado aí. Sabe por quê? Porque eu fui para a igreja, preguei o evangelho, humilhei os demônios. Agora olha a minha situação aí. Eu não quero saber de igreja, não. Foi por causa de igreja que eu caí. Olha a visão do diabo na mente dele. Irmão, resultado. O irmão fez o apelo, nada. Aí veio outro, fez o apelo, nada. Quando foi o outro, fez o apelo para ele. Pregou, expulsou o demônio. Fez o apelo para ele. Quando ele acabou de aceitar, de reconciliar, graças a Deus, Deus levou ele. Deus salvou a alma dele. Deus levou a vida dele, irmão. Tá vendo? Então, vigiai e orai para não cair em tentação. Porque o dia da tentação ninguém sabe também, né? O dia da luta ninguém sabe. Olha o que diz lá no livro de deixa eu me lembrar aqui, Eclesiastes. Jovem, mancebo, lembra-te do teu Criador nos dias da tua, antes que venha o mau dia, os maus dias, o qual vão dizer: não tenho mais contentamento. Eu preguei ontem aqui que basta cada dia o seu mal, basta cada dia o seu mal. Irmão, você sabe o dia do dia mal? Não sabe. Você viu aquele pregador que morreu dentro do avião? que todo mundo ficou sabendo aí, que lá em São Paulo o avião pegou fogo com ele, lá do Rio Grande do Sul. Quem está sabendo disso? Levante a mão. Ele sabia que Deus ia levar ele, mas ele não sabia que era dentro do avião. Se ele soubesse que o avião ia pegar fogo com ele, ele entra no avião? Mas negativo. Entendeu? Ele sabia, Deus já tinha revelado para ele. Ele viu um monte de corpo pegando fogo, um monte de corpo pegando fogo. Ele pregou isso aí, ele falou. Mas ele não sabia que era ele que estaria ali dentro. Quando viu, ele viajou para São Paulo. Lá em São Paulo, o avião pegou fogo, foi lá e lá se foi o pastor também queimado. Como é que você vai? Eu não sei. Se é queimado, se é afogado, eu não sei. É ou não é? Eu não sei como é que você vai. Eu não sei como é que eu vou. Eu só sei que você vai. Eu só sei que eu vou. E nós vamos preparado. Nós temos que ir preparado, irmão, a encontrar com o Senhor Jesus. Preparado, irmão. O dia e a hora nós não sabemos. O momento eu não sei. Mas eu sei que eu vou. E eu sei que Jesus vem. Se Jesus não vem hoje, ele vem amanhã. E se Jesus não vem amanhã, ele vem depois. E se não vier depois, ele pode vir no outro depois. E se ele não vier, ele vem. Eu sei que ele vem. E não vai demorar muito, porque os acontecimentos estão mostrando a sua volta, irmão. Eu sei que ele vem. E quem está esperando ele voltar aí? Levante a mão, quem está esperando? Não, não é assim não, eu falei, ó. Tem um filho assim. Quem está esperando o Senhor voltar? Levante a mão. Como é que está a lamparina? Como é que está o azeite? Hein? Como é que está o azeite, meus irmãos? Como é que está a lamparina? A lamparina tem que estar acesa. E não pode faltar azeite, não. Porque se faltar o azeite, o fogo paga. E se o fogo apagar, irmãos, acabou. Seja lâmpada, irmão. Seja lâmpada, igreja. Seja lâmpada, ministério, Deus é santo. E essa lâmpada não é para ser colocada debaixo da cama, não. Mas no velador, em cima. Para alguém olhar para você e dizer: esse homem é um homem de Deus. Essa mulher é uma mulher de Deus. Luta não falta, prova não falta, tribulação não falta, dificuldade não falta, mas nós podemos dizer assim, ó, até aqui tem me ajudado o Senhor, até aqui o Senhor tem me dado força, até aqui o Senhor tem me guardado. Ô, irmão, eu espero que nessa reunião que nós tivemos aqui, nós vamos tirar nossas conclusões, tirarmos nossos proveitos nessa reunião. Uma reunião proveitosa. Tivemos aqui hoje uma reunião apertada, uma reunião rígida, uma reunião de Deus corrigir nós, mas servir para todos nós, embora cheio de fé, coragem, temor, humildade, santidade, experiência. É verdade, irmão, experiência. Esse ano, irmão, nós aqui falamos, vai ser um ano de aperto. Como aperto? Deus vai corrigir nós, vai cobrar de nós, vai exigir de nós, porque Deus tem muitas almas para ganhar através desse ministério, através dessa obra, através dessa igreja, através de você, irmão, de você, irmã, através de mim. Deus nos chamou para lutar, para batalhar, para vigiar. Deus nos chamou para guerrear. E a nossa guerra é dia e noite sem cessar. Não tem hora, às vezes você está dormindo, o diabo não está. Não está parado, não. Até em sonho ele nos persegue. É verdade ou não é? Em sonho. Às vezes nós faltamos ver ele assim, bufando igual um boi. Quem já viu assim? Quem já escutou o bicho lá no seu quarto, lá na sua casa, bufar igual um boi? Quem já ouviu? Levante a mão. É verdade, muitos irmãos têm experiência. Está bufando igual um leão. Por quê? Ele sabe com quem ele mexe. Ele sabe com quem ele enfrenta. Quem está lá de qualquer maneira, ele nem tchum. Quem está lá caído, ele nem tchum. Agora, quem está em pé, irmão, é quem tem que ter cuidado. Quem está em pé fazendo a obra de Deus tem que ter cuidado, irmão. Por quê? Porque o diabo sabe o estrago, o prejuízo que você está dando para ele. O diabo sabe o quanto Deus tem usado os irmãos, as irmãs, para fazer a obra de Deus. Deus tem usado e vai usar. Deus vai pelejar, irmão, por nós. Nome de Jesus. Nome de Jesus, irmão. Vocês irão ver a profecia que Deus falou conosco, que depois dos 7 anos a igreja ia crescer. Deus vai levantar novos obreiros, novos membros. Deus vai levantar novos pastores. Deus vai enviar um povo de longe que nós não conhecemos, nossos olhos nunca viram, mas Deus conhece eles. Deus conhece o coração dele. Deus conhece o testemunho dele. Deus conhece a vida dela, em nome de Jesus. Agora, para isso, irmão, nós temos que ter muito cuidado. Muito cuidado, vigiar mais do que orar. Não basta orar, tem que orar, mas tem que vigiar mais do que orar. Mais do que orar, vigiar, a gente tem que vigiar até nos pensamentos. É ou não é? No falar, no olhar, no pensar, no decidir, tem que vigiar. Vigiar e orar para não cair em tentação. Porque o espírito está pronto, mas a carne velha é fraca. Ei, bicha velha, é a tal da carne inchada, cheia de vanglória e soberba, de exaltação. Ei, carne velha que nos dá trabalho. Ei, carne velha que fica pulsando noite e dia, dia e noite, querendo fazer as coisas erradas, querendo passar o pé de andamão. E o Espírito dizendo: não, para aí. Porque a Bíblia diz que uma luta, a nossa luta, não é contra a carne, mas a Bíblia diz que a nossa luta é entre carne e espírito, porque o espírito luta contra a carne, e a carne contra o espírito. É nós, dizendo nós. Você está feia, irmã. Olha, olha a carne falando: você está feia, corta o cabelo. Você está feio, irmão, pinta o cabelo. A carne falando: o que que tem? O que que você tem? Vai, vai, vai. Fica bonitinho, você está ficando velho. Olha o cabelo de cima que está branco. O que que tem? A irmã falando de tal pinta. O Zequinha pinta. A Mariazinha pinta. O que que tem? Eu não vejo nada demais. Deus só quer o coração. A carne, irmão, só Deus tem misericórdia. Irmão, o que que tem, irmão? Você está morando sozinho mesmo? A mulher foi embora com o outro, largou, arruma outra. Você está sozinha, irmã? Que isso? Casa com outro. Mas o senhor já está lá com outro, já arrumou outra. E você aí, coitada, larga a cebola, irmão, arruma outro. Não é assim que o bicho fala? Ah, larga a cebola, arruma outro, irmão. A mulher sua já te largou meio, foi embora morar com outro, já casou com outro. E você fica esperando o quê? Olha as meninas no pé seu aí, ó. Tudo menina nova, tudo menina bonita, serva de Deus. Vai, vamos, se quiser eu vou lá dar uma mãozinha para você. O indivíduo nunca foi lá buscar a mulher dele, orar por ela, que largou ele. O indivíduo nunca foi lá aconselhar ela para voltar. Mas o bicho, se você quiser, eu vou falar com a irmã Maria, jovenzinha, 16 anos. Menina, que menina bonita. Olha a cinturinha dela, cinturinha de violão. Se quiser, eu vou lá. Olha como é que o diabo fala. Se você quiser, irmã, vou falar com o Zequinha. O Zequinha é bonito, é altão, os olhos azul. Olha, o camarada tem dinheiro, tem um bom emprego. Se você quiser, eu falo com ele. Não falta mensageiro do diabo. Não falta mensageiro de Satanás para querer nos derrubar. Na hora que você mais precisa, que você mais precisa de uma palavra de Deus, o outro vem com a marreta na mão. Ah, larga esse negócio de crente congregar nessa igreja aí. Vai para a igreja da Comadre Maria. Vai para a igreja do compadre João. Lá pode. O que tem? Eita, irmão, não é fácil não. Para nós ficarmos aqui firmes, esperando Jesus voltar, a tentação é noite e dia. É dia e noite. É na mente, é em casa, é com a família, é no trabalho. Meu Deus do céu, chega no trabalho lá, aquelas pessoas lá que dizem que são evangélicas e fica te perturbando o dia todo. O que que tem? Vamos dar uma voltinha? Vamos dar uma saidinha? Vamos jantar junto? Você não é. O que que tem? Ah, não, bora. É desse jeito. O irmão ia falar para mim um dia, disse que pastor, que luta que estou passando. Lá no meu trabalho, uma irmã lá, que disse que a irmã me chamou para sair com ela. Eu falei, não. Você imagina que luta. Uma serva de Deus chamar um indivíduo para sair com ela para pecar, e o camarada não quis. Ah, então você não é macho. Você vê que luta, meus irmãos. Que dificuldade que nós estamos passando. Jesus está voltando logo, irmão. Se Jesus não voltar logo, ninguém aguenta. Mas Jesus vem logo para nós subir com Ele. Oh, glória a Deus, aleluia. Vamos, irmão. Ah, meu Deus do céu. Os irmãos estão precisando bater uma bolinha, irmão. Os irmãos tudo barrigudo. Olha como é que estão os irmãos tudo barrigudo, os obreiros, cansados. Sobe no altar, vai pregar cansado. Bate uma bolinha, irmãos. O que, que tem se você bater uma bolinha? Dá uma corridinha lá, sabe? Bermudão, calçãozão, né? Daqui a pouco, uma bolinha. Ah, está muito quente. Ah, como eu estou suado. Acho que uma cervejinha agora, Senhor Deus, não é pecado, não. Só uma, Senhor. Uma geladinha agora, mas pega bem nesse calor. Você acha que não tem gente fazendo assim? Tenha muitos. Meu, mas um vinzinho agora, olha, irmão, um vinzinho faz parte da saúde. É recomendado pelos médicos, irmã. Você não toma, não? Ah, está perdendo seu tempo. Um vinzinho, irmão, é bom para o colesterol, para a gente entupir o coração, as veias do coração. Não pode encher a cara, mas um garrafãozinho pode. Não é assim? Um garrafãozinho desse que nem pode. Não pode com um garrafãozão grande. É desse jeito, irmão. Beber socialmente não é pecado. É assim que o diabo fala na boca dos cães por aí. Você não vai beber para encharcar, não, irmão. É só para socialmente. Meus irmãos amados, e se você ficar escutando essa mensagem noite e dia, acaba ficando lá e caindo e derrubando por terra e nunca mais. Mas graças a Deus, que Deus está falando, Deus está cuidando, Deus está libertando a sua igreja. É ou não é, irmão? Deus está falando conosco. Pinta o cabelo, pelo amor de Deus. O marido seu está gostando da Teodora, porque a Teodora se arruma. Se você não se arrumar, vai perder o marido. Lá no trabalho da Deb, você vê a Teodora, chega todo dia, ó, arrumadinha, esticadinha, e os olhados para ele. Toda arrumadinha, assim, de maquiagem, tá, penteada, e ó, toda hora batendo a mão no cabelo assim, né? Se fosse você, eu arrumava, porque vai perder o marido. Se arruma, mulher, se arruma, vai esticar, vai fazer isso, vai fazer plástica, vai fazer aquilo, aquilo outro, aquilo outro, aquilo outro, vai, sabe o que é mesmo? Senão vai perder o marido, é mesmo. Daqui a pouco, cadê a irmã? Está toda parecendo a Jezabel também, é ou não é? Toda esticada, toda cheia de maquiagem, coiseira, e toda cheia de pomba girada, e toda hora vai no banheiro. É desse jeito, quando a pomba gira para uma mulher, ela não se conforma ficar no banco, ela tem que levantar, mostrar que tem corpo, tem cintura, vai lá no banheiro, volta, vai tomar uma aguinha, dá uma passadinha aqui, a mostrar que está com tudo. Isso é a pomba gira, é a Jezabel. Mas graças a Deus, que aqui tem Jeú, aqui tem os homens de Deus aqui hoje, aqui tem mulher de Deus aqui hoje, irmão. Sai fora, Jezabel. É verdade, irmão. Se nós não ficarmos atentos, meus irmãos, quando vê o boi já correu com a corda. É ou não é? Então vamos ficar firmes, porque a promessa para nós é muito grande. A promessa que Deus tem contigo é muito grande. Não adianta a luta vir, não adianta a prova vir, não adianta a tribulação vir, e não adianta o diabo vir, não, porque quem está conosco é maior do que todas essas coisas aí, irmão. Fica em pé, irmãos. Nome de Jesus.
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tem misericórdia de mim, pois pertenço ao Senhor. Por causa de todas essas questões que me afligem e por causa daqueles que me perseguem, encontro-me despedaçado, Senhor. Liberta-me das mãos de meus inimigos, socorra-me, ampara-me com a tua bondade, meu Deus. Para que eu não fique perdido e confuso, resgata-me, Senhor. Alcança-me com teu Espírito Santo, a fim de que nada nem ninguém possa me separar de ti. Teu poder me redime, o Senhor protege o desamparado, o Senhor leva o que está derrotado à prosperidade.

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0: graças a Deus. Meus irmãos, escuta isso aqui. A melhor coisa que nós podemos fazer é ajudar alguém. Que alguém? Alguém que precisa. Você não sabe o valor, a importância de você, de eu, nós, socorrer uma pessoa necessitada. Se ajudar quem não precisa de ajuda, é perder tempo. Ajudar quem já tem, qual a recompensa que nós vamos ter diante de Deus? Quantas vezes nós deixamos de ajudar quem precisa e vamos ajudar quem não precisa para poder se aparecer? Ajudar em troca de algum interesse. Quem está precisando, a gente passa, olha para ele e diz assim: o que eu vou ganhar com isso? O que eu vou ganhar com isso? Ajudar esse mendigo, ajudar esse necessitado, socorrer alguém. Não vou ganhar nada. Aquilo que era para ter dado para aquela pessoa, que ia ajudar, que ia suprir a necessidade daquela pessoa, a gente vai lá e dá para aquela pessoa que não está precisando. Que às vezes a gente vai levar para ela um presente que ele já tem sobrando. Ela vai guardar ou jogar fora, guardar num lugar que ela nunca vai usar, porque aquilo não é útil para ela. Mas nós fizemos aquilo porque nós estávamos precisando dela, ou se aparecer diante dela. O que nós vamos ganhar com isso? O que nós vamos ganhar com isso diante de Deus? O que nós vamos ganhar com isso? Qual a recompensa que nós vamos ter? O que nós vamos colher com isto? Nada. Porque tudo vem de Deus. Não é que tudo passa por Deus, não. Tudo vem de Deus. Tudo vem de Deus. Tudo vem de Deus. Tudo começa por Deus. Tudo começa por Deus. Quando a gente busca nele, ele é a fonte de todas as coisas. Ele é a fonte de tudo, tudo, tudo, tudo, tudo, tudo, tudo, tudo, tudo. Não tem que a gente falar aqui, porque se a gente não for falar, a gente vai perder tempo falando. Ele é a inspiração, ele é a fonte de tudo, de todas as coisas. Só que muita gente mesmo não vê isso. Ele não busca em Deus. Ele vira as costas para Deus. Ele trata Deus como ninguém. Ele trata Deus como ninguém. Ele não honra Deus. Ele não ama Deus. Não honra e não ama. Ele não oferece nada para Deus. Não oferece nada que agrada o coração do Senhor. Ele recebe e vai embora. Recebe, vira as costas e vai embora. Lá na frente, quando tudo acaba, ele vai correr atrás do homem. ele vai correr atrás dos recursos do homem. Aí quando chega a conclusão que não adiantou nada, aí ele vai para Deus. Mas ele vai para Deus por interesse. É aquela pessoa interesseira. Não é uma pessoa grata. Ele não está sofrendo por acaso. Não está sofrendo de graça. Ele não está padecendo de graça. Ele está apenas colhendo. Porque ele sempre plantou. Sempre colhendo os frutos da semente amarga. Vê se é verdade ou não é. Aquela pessoa ruim, ela planta ruindade. Ela colhe o quê? Bondade? Pessoa sozinha, solitária, abandonada, rejeitada. Ninguém gosta dela. Ninguém ama ela. Porque ela não gosta de ninguém. Ela não ama ninguém. Ela não ajuda ninguém. Ela não sabe agradecer a ninguém. Ela não sabe agradecer pelos favores que as pessoas fizeram por ela. E eu conheço gente assim, gente mal agradecida, gente ruim, está sofrendo, tem nada na vida, porque ela é ruim. Ela é ruim para quem? Para ela mesma. Ela é ruim para ela mesma. E vê se ela quer mudar. Vê se ela quer mudar. Vê se ela promete sim, eu vou mudar. Não. Ela vai continuar do mesmo jeito, sofrendo, padecendo, pecando, fazendo as coisas erradas, insistindo no erro, insistindo com o erro, insistindo com as coisas erradas. Uma pessoa infeliz, uma pessoa triste, uma pessoa amargurada. Uma pessoa que ela fica só esperando o final dela. Esperando o mal, esperando a morte. Ah, já estou no final da vida mesmo. Esperar o quê? Não tenho nada. Eu vim para essa vida para sofrer. Eu vim para esse mundo para sofrer. Aquela pessoa sofredora, o espírito do sofrimento está sobre ela. Ela sofre e faz quem está ao lado dela sofrer. A esposa sofre, os filhos sofrem, ou o esposo sofre por causa da esposa, o pai faz os filhos sofrer. Por quê? Ele não promete que vai mudar. Não promete, eu vou mudar, eu vou melhorar. Eu estou arrependido do que eu fiz. Eu não vou fazer mais. Chega. Meu Deus, eu quero mudar. Meu Deus, eu quero melhorar na minha vida. Não, isso ele não fala. Não. Você fala com ele, com ela, é perder tempo, porque o coração dele, dela está fechado. Você vai jogar a palavra fora. O coração dele, dela, não se abre as boas palavras, não se abre. O coração dele não é para depósito de boas palavras. O coração dele é para depósito de coisas ruins. O coração dela é um depósito de coisas ruins, de decisões ruins. O coração está cheio de lixo. Alma amargurada, alma azeda, alma infeliz. Ele cresceu assim, num ambiente infeliz. Nunca foi amado. O pai nunca amou, a mãe nunca amou. Ela não sabe o que é amor. Ela não conhece a palavra amor. Ela escuta falar, mas ela não ama ninguém, porque ela não recebeu amor. A gente só dá amor quando a gente tem. Ninguém dá para os outros que não tem. Ninguém vai matar a fome dos outros se você está com fome também. Ninguém vai dar amor se essa pessoa não tem amor. Ela não aprendeu a amar. Ela não buscou. Não buscou amar. Não buscou amar. Ser amado. Amar. Não buscou amor. Ela não conhece a palavra amor no coração dela. Meus irmãos, escuta isso aqui. A vida passa muito rápido. A vida passa muito ligeiro. A vida passa rapidissimamente. A gente não vai levar nada. Porque a gente não tem nada. A gente não trouxe nada. E não vai levar nada. Agora, enquanto nós estiver nessa vida, nesse corpo, a gente tem que entender que a vida, ela é completa. Se não for completa, vai faltar alguma coisa. Ou faltar muitas coisas. Um casamento mal começado. Um namoro, um noivado, um casamento mal começado. O que esperar? Um aluno que sempre foi rebelde, sempre foi rude, nunca se interessou de estudar. As provas sempre foram péssimas, reprovados. O que esperar dele? Uma pessoa que ela vai trabalhar para os outros por dinheiro. Ela só quer o dinheiro, ela não quer trabalhar. Ela faz o serviço mal feito, com má vontade. Chega atrasado, vai embora adiantado. O tempo todo ela fica...
1: de julho, Deus vai operar grandes maravilhas na vida de cada um dos irmãos, irmãs que estão conosco aqui nesta live do dia de hoje. Marca presença aí, meus irmãos, vamos interagir, vamos comentar, vamos compartilhar e vamos nos preparar para a oração.

Deus, glória a Deus. Deus é oração do livramento. Deus, eu quero te pedir, ó Pai, em nome de Jesus, antes de tudo, perdoa as nossas falhas, nossas transgressões, perdoa as nossas fraquezas, as nossas faltas, ó Pai. Perdoa a nossa falta de sabedoria. Deus, eu te peço aqui agora, eu apresento diante de ti, ó Pai, todo este povo. Eu entro, ó Pai, na tua presença, com os nossos joelhos dobrados aqui agora, para te clamar, para te buscar, por bondade infinita, misericórdia, nos ouve aqui agora. Nos ouve, não porque nós merecemos, nos ouve, não porque nós estamos orando, ó Pai, mas pela tua bondade, pela tua misericórdia, pela tua compaixão. Alcança o seu povo aqui agora, alcança o seu povo aqui agora, livrando, livra de acidente, livra do roubo, livra do assalto, vai livrando aqui agora. Vai livrando aqui agora, vai livrando aqui agora, por bondade, por infinita misericórdia, nos livra, livra-nos, ó Pai, livra, Senhor Jesus, livra os obreiros, as obreiras dessa obra, que corre o campo, que corre a seara, os pastores, meu Deus, vai guardando, vai livrando, Deus, tanto servo do Senhor que se encontra na estrada, viajando, ou que tem uma viagem planejada, projetada, organizada para este final de semana, que o Senhor venha guardar, que o Senhor venha livrar, que o Senhor venha estender as mãos. Olha este povo que vai pegar a estrada no final de semana. Deus, vai guardando, vai livrando, ó Pai. Não deixa esse final de semana ser marcado por alguma notícia ruim, por algum desastre, meu Deus, não deixa. Não deixa, Espírito Santo. Não deixa, meu Pai. Vai livrando aqui agora. Vai guardando aqui agora. Vai pelejando aqui agora. Peleja, meu Deus. Peleja, Senhor Jesus, peleja. Eu creio no teu agir, eu creio no teu operar, eu creio, Espírito de Deus, Espírito Santo, no livramento para o teu povo, no livramento para essas pessoas que estão aqui agora, orando, clamando, buscando, às vezes estão no seu trabalho, no seu serviço, ó Pai, na lavoura, no campo, aonde eles estiverem, que o Senhor venha alcançar eles, que o Senhor venha livrar eles, ó Pai, livra aqui agora, Senhor, livra de todo o laço do inimigo, de todo o laço dos infernos e toda a fúria do inimigo. Deus, o teu sangue tem poder aqui agora. Jesus, o teu sangue tem poder aqui agora para repreender, para queimar, ó, do levante do diabo. Jesus, vai queimando aqui agora, Jesus. Jesus, vai queimando aqui agora, Jesus. Coloca as tuas mãos aqui agora, Deus, que o Senhor venha repreender todo demônio da tragédia, todo demônio que quer trazer infelicidade para essa família com essa notícia ruim, trazer infelicidade para o pai, para a mãe com a notícia ruim do filho. Oh Jesus, oh meu Deus, oh meu Pai, esse pai, essa mãe, e quando chega a sexta-feira, já sabe que o seu filho, a sua filha não vai ficar em casa, vai para as baladas, vai fazer as coisas dessa vida. Deus, e esse pai, essa mãe não dorme direito, essa preocupação, esses choros, ó Pai, eu te peço, alcança aqui agora, aí livrando, aí guardando este povo, aí guardando aqui agora, aí dando livramento, ó Pai, aí dando livramento, Senhor, vai dando escape, ó Pai, as
saída, meu Deus. Tu és um Deus de livramento. Tu és um Deus de coisas grandes. Tu és um Deus do sobrenatural, ó Pai. Opera aqui agora. Opera aqui agora, meu Deus. Vai operando, vai trabalhando. Aí estendendo as tuas mãos, ó Pai. Aí estendendo as tuas mãos, meu Deus. Deus, é a oração do livramento. Livra, livra, nos guarda. Vai livrando, Senhor, a cada um de nós. Vai livrando essa igreja, essa obra, esse ministério. Livra, livra o teu servo, pastor Darcy Messias. Vai livrando, vai guardando. Guardando de toda investida do inimigo, Deus, dá saúde para o teu servo, ó Pai, alcança essa igreja, a diretoria, vai livrando, é a diretoria, meu Deus, aí guardando os seus servos, ó Pai, Deus, eu te peço aqui agora, eu te clamo aqui agora, eu te clamo, meu Deus, em nome de Jesus, entrega o livramento, entrega o escape, entrega a saída, entrega o livramento, essa pessoa que está no seu trabalho, que está neste galpão, meu Deus, oh Jesus, que o Senhor venha livrar, o Senhor venha guardar, essa pessoa que está na indústria aqui agora, trabalhando no meio de maquinários, que o Senhor venha dar o livramento, que o Senhor venha guardar, que o Senhor venha estender as mãos, ó Pai, que está trabalhando na construção civil, ó meu Deus, que o Senhor venha livrar da queda, que o Senhor venha livrar do acidente, ó meu Deus, ó meu Pai, essas pessoas que trabalham em altura, essas pessoas que trabalham com eletricidade, que o Senhor venha livrar, que o Senhor venha estender as mãos, essa pessoa, meu Deus, que trabalha na rua, com vendas, livra do assalto, vai livrando aqui agora, vai guardando aqui agora. Vai guardando aqui agora, Senhor. Vai guardando, Senhor. Vai livrando, meu Deus, livra. Livra, Senhor, livra. Eu creio no livramento. Eu creio no escape, na saída, meu Deus. Oh, Jesus. Oh, meu Pai. Livra aqui agora essa pessoa que trabalha com táxi. Essa pessoa que trabalha com aplicativo. Que vive nessa insegurança. Com cliente, só Pai. Vai livrando, meu Deus. Vai guardando, Espírito Santo. Livra do assalto, livra da bala perdida, livra, livra o teu povo, livra, meu Deus, aqui agora, eu apresento, meu Deus, eu apresento, Espírito Santo, oh glória a Deus, ó Pai, oh glória a Deus, Senhor, eu creio, ó Pai, aí nos livrando, Senhor, aí nos guardando aqui agora, aí nos guardando, meu Deus, Deus, de toda investida do inimigo, Jesus, repreende esse demônio que quer por qualquer coisa, por qualquer custo, meu Deus, gerar tristeza para o teu povo, gerar tristeza para nós, Senhor, vai livrando, aí guardando, aí estendendo as tuas mãos para com essa casa, para com essa família, livra esse lar, meu Deus, livra, e quando chega o final de semana, o marido e a mulher em casa, meu Deus, na sua folga, mas não tem paz, não tem alegria, não tem paz, harmonia dentro dessa casa, que o Senhor venha agir, que o Senhor venha livrar, meu Deus, livra, livra aqui agora, livra aqui agora, livra aqui agora, por bondade infinita, misericórdia, vai livrando o teu povo. Vai livrando aqui agora, livra, vai livrando, Espírito Santo, vai guardando, meu Deus, vai guardando, ó Pai querido, ó Pai amado, Deus
grandioso, vai livrando o Senhor, vai livrando aqui agora, esse lar, essa família, este casamento, meu Deus, esse casamento que só está um suportando ao outro por conta dos filhos, Deus, que só está um ou outro vivendo junto por conta de temor a Ti, Deus, coloca as Tuas mãos, livre este casamento, livre este lar, livre essa casa, vai livrando, meu Deus, vai livrando, Espírito Santo, por bondade infinita, misericórdia, Jesus queima agora, Jesus queima agora, Jesus queima agora, queima esse demônio que entrou nessa casa, aí queimando o Senhor, aí queimando Jesus, aí queimando o Senhor, ou do levanto do inimigo, ou do levanto dos infernos, Senhor, o Teu sangue tem poder, aleluia, Teu sangue tem poder, aleluia, Espírito Santo, eu creio que tem pessoas sendo alcançadas aqui agora, eu creio que tem pessoas, lares sendo alcançados aqui agora, com livramento, livra Senhor, livra meu Pai, vai livrando agora, livra, Satanás, solta essa casa, demônio, solta esse lar, Satanás, solta, em nome de Jesus, solta, em nome de Jesus, solta, em nome de Jesus, solta, solta este casal, solta essas crianças, solta esses filhos, aí soltando aqui agora, aí soltando aqui agora, você que colocou um contra o outro, o sangue de Jesus te repreenda aqui agora, o sangue de Jesus te queima aqui agora, solta Satanás, solta demônio, solta, solta, solta, em nome de Jesus Cristo, Deus, eu creio que o Senhor já entrou nessa casa aqui agora, com livramento, com escape, com saída, meu Deus, coloca as Tuas mãos, meu Deus, coloca as Tuas mãos, ó Pai, coloca as Tuas mãos, Espírito Santo, eu creio no Teu agir, eu creio no Teu operar, vai livrando aqui agora, vai livrando aqui agora, livra, livra, livra, meu Deus, livra, livra essa igreja, livra, ó Pai, essa igreja, livra, meu Deus, a nossa sede nacional, guarda, guarda, meu Deus, guarda, guarda aqui agora, guarda aqui agora, a igreja pentecostal, Deus é santo, envia o povo nos cultos, aleluia, envia o povo nas campanhas, olha a nossa convenção, meu Deus, olha a nossa convenção, Espírito Santo, nós não podemos orar e esquecer de orar pela nossa convenção, é algo, meu Deus, que eu creio que vai nos impactar, que eu creio que vai nos levantar, que eu creio que vai colocar a pessoa de pé, aleluia, ó glória, Deus, Senhor, qual é maravilhoso, ó Pai, não lembrar das convenções que nós já passamos, qual é maravilhoso não lembrar, meu Deus, das convenções passadas, e olhar para essa que vai vir, e olhar, meu Deus, com olhos de fé, que grandes coisas o Senhor vai operar, grandes coisas o Senhor vai trabalhar, Deus é a conversão do esforço contra a frieza espiritual, meu Deus, eu creio aqui agora, eu creio aqui agora, que o Senhor vai trabalhar, eu creio aqui agora, que o Senhor vai pelejar, eu creio aqui agora, que o Senhor vai repreender, que o Senhor vai queimar todo impedimento, o daquilo que venha querer barrar essa convenção, o daquilo que está lutando contra essa convenção, Satanás, solta as almas aqui agora, você quer segurar o povo em casa, você quer frustrar
quer nos frustrar nessa data, nessa convenção. O sangue de Jesus te queima aqui agora. O sangue de Jesus te queima aqui agora. Você, demônio, que em vez de alegria, você quer causar tristeza nessa convenção. O Senhor te repreenda aqui agora. O Senhor te queima aqui agora. Jesus, coloca as tuas mãos nesta convenção. Envia as almas, envia o povo, envia o povo das caravanas, prepara todas as coisas para essa caravana, para as caravanas aqui da Grande Curitiba, as caravanas que vão vir de outros estados, Senhor. Deus, coloca as tuas mãos aqui agora. Deus, coloca as tuas mãos aqui agora. Os irmãos do Rio Grande do Sul que vão estar aqui, os irmãos de Santa Catarina, os irmãos aqui do Paraná, sudoeste do Paraná, Campos Gerais, abençoa essas caravanas, ó Pai, o povo, os irmãos de Minas Gerais, os nossos irmãos de Goiás, que vão estar aqui. Deus, coloca as tuas mãos aqui agora. Deus, peleja aqui agora. Deus, entra com milagre aqui agora, em nome de Jesus Cristo. Eu creio, Senhor, na resposta. Eu creio que há recompensa nesta oração aqui agora, e o milagre

Eu quero te apresentar aqui agora todos aqueles, ó Pai, que estão contribuindo no decorrer deste mês, no decorrer do mês de junho que se passou, que ajudaram essa igreja, que foram os mantenedores dessa obra, e esses irmãos que já iniciaram esse mês de julho, entregando o seu dízimo, a sua oferta. Deus, coloca as tuas mãos, ó Pai, Deus, coloca as tuas mãos, abençoa, prospera, prospera este povo. São pessoas de longe, são pessoas, ó Pai, que muitas das vezes só vem na igreja para entregar o seu dízimo, que consegue vir aqui só uma vez por mês. Recompensa a fé deste povo, recompensa a fé deste povo, recompensa a fé deste povo aqui agora, em nome de Jesus. Senhor, eu quero orar, eu quero apresentar todos os dizimistas, eu quero apresentar todos aqueles que são mantenedores, ó Pai, ó meu Deus, todos aqueles membros, obreiros, obreiras dessa igreja, que são dizimistas, os irmãos de outros ministérios. Deus, alcança aqui agora, Deus, alcança aqui agora os nossos irmãos visitantes, Senhor, os nossos irmãos católicos, ó Pai, que nos ajudam. Deus, alcança cada um deles, alcança aqui agora, alcança aqui agora, está aqui em minhas mãos, ó Pai, essa lista com todos os nomes daqueles que estão ajudando essa igreja. Que o Senhor venha alcançar eles, que o Senhor venha alcançar eles e prosperar com uma grande bênção, com uma grande vitória, pelo sangue de Jesus. Glórias a Deus, amém. Amém, meus irmãos, irmãs, glórias a Deus por esta oração. Que alegria que eu estou aqui depois dessa oração. Que oração maravilhosa. Que oração abençoada. Graças a Deus por essa oração. Graças a Deus por nós estarmos aqui. Você, meus irmãos, irmãs, vocês foram alcançados por esta oração. Creia. Em nome de Jesus, em nome do Pai, do Filho e do Espírito Santo. Meus irmãos, nós vamos encerrar um pouco mais cedo essa live, porque nós temos o culto agora, já está tendo a oração aqui na igreja, nós vamos estar aqui, então nós temos que remir o tempo, temos que aproveitar todo o tempo. Mas antes, meus irmãos, eu quero falar da convenção. A convenção está chegando. Dia 17, dia 18 e dia 19. Forme a sua caravana, em nome de Jesus. Chega essa época, meus irmãos, é correria. Sempre é. Mas quando chega essa época, tudo para preparar da melhor maneira possível para receber vocês. Nosso motivo de estar aqui é por vocês. Nós estamos correndo, está tendo a reforma na igreja para receber vocês, em nome de Jesus. Eu creio que nessa convenção, grandes coisas Deus vai fazer. Dia 17, vai estar pastor Paulo Messias pregando a palavra, junto com o servo de Deus, pastor Jefferson, vai estar junto também no Santo Altar de Deus. No dia 18, pastor Darcy Messias, pregando a palavra, orando por todos, o nosso líder espiritual, nosso pastor presidente, juntamente com o servo de Deus, a diretoria do ministério no altar. No dia 19, pela manhã, nós vamos ter a nossa reunião ministerial. À tarde, encerrando a nossa convenção, às 14h, pastor Ednei Saavedra. Você, meus irmãos, não perca essa oportunidade, em nome de Jesus. Se organiza, venha para cá. Você de Curitiba, região, enfim, faz um esforço, convida a sua família, enche o seu carro, dá um jeito, mas vem estar conosco, usa a sua fé. Eu creio que algo Deus tem para as nossas vidas. Independente da sua fé, meu irmão, independente da sua fé, meu irmão, do seu credo religioso,
até mesmo o ministério onde você congrega, vem estar conosco nessa convenção. Deus tem grandes coisas para cada um de nós. O tema é esse, o esforço contra o esfriamento espiritual. Eu estava dizendo aqui, meus irmãos, que chega essa época, é correria, tem muitas coisas para fazer. Eu quero aproveitar isso e pedir ajuda de vocês. Ajuda de vocês. Tá o irmão Tiago lá na frente da igreja. Ele está iniciando a reforma. Tem muita coisa para fazer. E precisa comprar material. Precisa comprar o material. Você viu o pastor Messias explicando para vocês aqui a cada live, a cada momento, a necessidade da obra de Deus. E nós estamos aqui para reafirmar essa palavra, esse pedido de ajuda de vocês. Tenho certeza que tem muitas pessoas que já ajudaram, tem muitas pessoas que ainda vão ajudar. E pode ter certeza, meu irmão, que aquilo que você planta, você vai ter a colheita. Olha na tela aí, esse é o segundo piso. Este é o segundo piso, onde está nosso irmão Tiago, mexendo, trabalhando. Você olha como que vai ficar futuramente. Você imagina, quando terminar, como bonito vai ficar. Se a nossa sede, meus irmãos, já está bonito já, você vê aí no YouTube, no Facebook, no Instagram, a imagem da igreja por dentro, você vê como está ficando bonito. Então imagine depois que terminar. Está aí o irmão Tiago ali, ó, mexendo, tem muita coisa para fazer. Muita coisa mesmo. Então faça a sua oferta, contribua, entregue o seu dízimo e Deus vai recompensar. O que nós podemos fazer é isso que você está vendo, é orar por vocês. É clamar por vocês. Demais é o nosso Deus Todo-Poderoso que vai te abençoar. As grandes bênçãos vão vir do céu, através da sua fé, através da sua contribuição, através dessas orações aqui que o pastor Messias está realizando. Hoje, pouco antes da live, depois do culto da manhã, chegou uma irmã, falou com o operador, irmãozinho, falou assim: eu venho aqui na igreja, Deus é Santo, eu consigo vir uma vez por mês, mas eu venho trazer com alegria o meu dízimo aqui. Eu sou de outro ministério, mas eu acompanho o pastor Messias, eu acompanho, ela não tem acesso ao aplicativo para ouvir aqui, igual vocês estão nos vendo aqui, pelo YouTube, pelo Facebook, mas ela ouve pela internet, lá na antena sua FM. Ela ouve, ela acompanha e fala: eu escuto o pastor Messias orando pelos dizimistas, orando. Eu vejo que aquela oração é uma oração diferente. Eu vejo como o servo de Deus tem esse compromisso com a gente, que ajuda a obra de Deus. E é por isso que ela tem essa fé dela, de ajudar essa igreja, de ajudar essa obra. E eu tenho certeza que tem muitas pessoas que é da mesma forma, da mesma maneira. Pode ter certeza, meus irmãos, que tem de grande valia toda a sua ajuda e tem um Deus Todo-Poderoso que vai te recompensar. Deus é usando a vida do pastor Messias nessas lives para abençoar a vida de vocês. Meus irmãos, irmãs, a hora voa, a hora passa. A vontade da gente é permanecer aqui com vocês, trazendo os avisos da obra de Deus. 10 da noite, pastor Messias vai estar aqui. 6 da tarde tem outra live abençoada, graças a Deus. E 7 da noite, aqui em nossa sede nacional, pastor Messias, com todos vocês. Está aqui na tela as informações para o senhor, entregar o seu dízimo, a sua oferta. Está na tela a chave Pix, o QR Code. Logo aqui embaixo, abaixo de mim, está o telefone da igreja, o WhatsApp, para você enviar o seu comprovante. E você também está aqui nessa lista que nós estamos orando aqui, em pró da sua vida, em pró de Deus abençoar. Meus irmãos, minhas irmãs, com muita alegria, muita satisfação, nós encerramos essa live. Quem despede todos vocês é o seu irmão em Cristo, cooperador Christian Garcia. Fiquem todos na paz do Senhor e Salvador Jesus Cristo.

0: Senhor. Muito obrigado.
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3: Minha irmã, seu nome?
4: É Ilma.
3: Conte a benção.
4: Eu fui revelada aqui pelo irmão que Deus ia dar um livramento, que ia incendiar minha casa e Deus deu um livramento mesmo.
3: Deus deu livramento.
4: Meu filho acendeu uma vela e queimou, estava dormindo, e queimou um pedaço de uma prateleira, né, de madeira, e ele se acordou naquela hora, senão ia queimar toda a casa, porque tinha um bojão perto de gás.
3: Se não fosse a revelação, tinha pegado fogo em tudo.
4: É, e outra vez Deus revelou pro irmão também que Deus ia dar um livramento da minha família que estava viajando, e daí meu filho estava em Caxias, né, foi trabalhar para lá. Daí ele me ligou e eu falei para ele se cuidar, que eu tinha sido revelada, né? E daí depois, quando eu cheguei em casa, ele também chegou, ele me contou, foi verdade que a minha mãe me disse.

0: da revelação. Quase que deu um acidente no ônibus que ele vinha, que a porta estava aberta e vinha outro carro. Se não fosse um avisar, né?
1: Tinha... Bom, meus amados irmãos, nós estamos com o programa Vencendo pela Fé. Está aqui nos estúdios da nossa igreja Deus é Santo, uma pessoa que vai gravar o seu testemunho. Pode contar.
2: Há 3 anos atrás, eu cheguei aqui na igreja com um diagnóstico de tumor no reto. Eu estava, na época, assim, desesperançosa. E estava, assim, só chorando, não sabia o que fazer. Estava uma confusão, os médicos, um falava que era câncer, outro falava que não era. E eu vim, eu até fui revelada no dia que Deus estava me dando a vitória, que não era para mim me preocupar com essa enfermidade, que era para a honra e glória de Deus. Daí eu até passei por uma microcirurgia logo depois. Os médicos tiraram, eu não sei o quê, porque eu acho que eles nem acharam nada. E mandaram para exame e disse que era benigno, não era nada. Daí o médico falou, não, mas isso é perigoso, você vai ter que fazer exames repetidas vezes, porque volta, porque você vai ter outros problemas. Eu tinha na época hemorragia, eu tinha hemorragia direto, logo depois que eles fizeram essa microcirurgia, eu tive hemorragia ainda. E Deus falou para mim, não se preocupe, eu voltei aqui, fui revelado de novo, Deus falou, não se preocupe, que é para minha honra e para minha glória. E logo depois eu comecei a engordar, comecei a passar bem, repeti o exame depois de 1 ano, não deu nada, e eu voltei aqui na igreja outras vezes, e eu fui revelado que o meu intestino ia ser como um intestino de criança. Daí eu repeti 3 exames em 3 anos já. A última vez que eu fiz o exame, a médica chegou para mim, bateu em mim assim até, para ver como que Deus trabalha tremendamente. E falou para mim, o teu intestino está igualzinho de uma criança. Está perfeito, você não tem nada. Eu nunca mais tive nada, eu tenho assim, um diagnóstico perfeito. E com certeza foi uma cura maravilhosa, nem sei como agradecer a Deus por isso.
1: Agora tem pessoas te escutando que estão desesperadas, angustiadas, com tumores, com câncer, com AIDS, seja qual for a enfermidade. Você passou por uma experiência e você tem experiência hoje para aconselhar alguém que está te escutando agora em desespero, quem sabe até pensando em suicidar. Então eu queria que você desse uma palavra de fé, de ânimo para essa pessoa para fazer o que você fez.
2: Olha, minha palavra de fé hoje para uma pessoa que se encontra, talvez num leito de dor ou com uma doença que acha que não tem cura, ou que o médico disse que não tem cura, eu digo para essa pessoa não desistir, porque o que Deus fez na minha vida foi muito grande, foi uma cura tremenda, eu não cheguei a passar por nenhum tipo de quimioterapia, nem nada, Deus me livrou tremendamente. Hoje, as minhas roupas são apertadas, de tanto que eu engordei, e na época eu tinha 47 quilos. Então, Deus me curou tremendamente. Eu digo para essas pessoas não desistir, usar a fé, porque Deus realmente ele cura. Eu tenho certeza absoluta do que eu estou falando. Eu sou um exemplo vivo de que Deus cura.
1: O importante, ela já falou, ela já declarou, foi a cura, foi o livramento de morte, porque era um tumor. Ouvintes, era um tumor no intestino que atingia o reto. Era uma coisa muito complicada, é muito doído, é muito sofrido. Então a pessoa que está nessas condições, só Deus, só o milagre de Deus. E foi o que aconteceu com ela aqui na igreja pentecostal Deus é Santo. Você disse que teve outras bênçãos também?
2: Eu tive sim, eu recebi uma cura tremendamente dos meus olhos, da vista. Eu não enxergava nada, eu fui no médico. Ele fez vários exames, não acusava nada, daí ele disse que eu estava com um problema seríssimo na retina e me deu um óculos. Eu usei aquele óculos durante 2 meses. Um dia eu cheguei, eu vim na igreja, peguei aquele óculos e falei para Deus, eu não fui revelado, pastor, mas eu fiz pela minha fé. Eu falei, eu não vou mais usar esse óculos, eu não conseguia dirigir. Eu tenho que estar sempre com aquele óculos. E o meu óculos está lá, eu vou doar ele para alguém, ou não sei, porque hoje eu vim aqui dirigindo à noite. E eu estou enxergando completamente normal. Eu não tenho nada na minha vista. Minha vista está enxergando normalmente. Foi outra cura maravilhosa que eu recebi. E eu tinha um problema na retina. O médico falou que podia até descolar a minha retina. Eu podia ter problemas mais sérios depois. Se eu não usasse o óculos, e eu falei para Deus, eu não vou mais usar esse óculos. Eu sei que o Senhor cura, eu não nasci com esse óculos, eu usei a minha fé, orei, eu não fui revelado, pastor, mas naquele dia Deus me honrou. Eu nunca mais usei o óculos.
1: Só de você entrar aqui na igreja, participar das orações, o milagre aconteceu.
2: Aconteceu. Eu vim naquele dia, eu até estava com o óculos, eu tirei o óculos no meio do culto e falei para Deus, eu não coloco mais esse óculos. Eu falei para Deus, não quero, quero que o Senhor me cure. Orei no banco, pastor. E quando eu saí daqui, eu não pus mais esse óculos, eu nunca mais senti falta dele.
1: Tá curada.
2: Curada.
1: Aqui na Deus é só.
2: Sim.
1: Aqui você sente alguma coisa diferente. Quando você chega aqui, alguma coisa te envolve. O que você sente assim nesse lugar tão humilde?
2: Eu sinto que Deus age tremendamente. Eu acho que a gente tem que usar a nossa fé, mas o Senhor, ele está aqui, ele está agindo a todo instante.
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5: Glória a Deus. Aleluia. Graças a Deus. Toda a igreja, diga bem alto, amém.
6: Amém.
5: Cumprimento a todos com a paz do Senhor Jesus, irmãos.
6: Amém.
5: Eu quero ler com os irmãos a Bíblia Sagrada no livro de Pedro. Lá no finalzinho da Bíblia, nós vamos ler a palavra de Deus. 2 Pedro, capítulo 3. Aleluia. Aleluia, Jeová. 2 Pedro, capítulo 3. Oh, aleluia. Todo mundo já encontrou? Então vamos ler então. 2 Pedro, capítulo 3, versículo de número 17. Diz assim, ó: vós, portanto, amados, sabendo isto de antemão, guardai-vos de que, pelo engano dos homens abomináveis, sejais juntamente arrebatados e descaiais a vossa firmeza. Antes, crescei na graça e conhecimento de nosso Senhor e Salvador Jesus Cristo. A ele seja dada a glória, assim como no dia da eternidade. Amém. Mais uma vez, versículo 18, bem alto: antes, crescei na graça e conhecimento de nosso Senhor e Salvador Jesus Cristo. A ele seja dada a glória, assim agora como no dia da eternidade. Amém. Dê aquela salva de palmas que Jesus merece. As palmas que Jesus merece. A honra que Jesus merece. Oh, aleluia. O apóstolo Pedro, na sua unção, na sua firmeza, na sua convicção, ele estava aqui passando para nós hoje uma palavra de firmeza, uma palavra de ânimo, uma palavra de segurança, uma palavra de crescimento, uma palavra de tem que ir. Nós temos que ir, podendo ou não podendo, nós temos que ir. E aonde? Ir para o céu.
6: Amém, Jesus.
5: Nosso lema, nosso tema é o céu. Se não for o céu, então nós perdemos tudo.
6: Aleluia.
5: Se nós não tiver o céu, nossa vida aqui na terra. Aqui na terra foi em vão. Tudo foi em vão. Se nós não adquirirmos o céu, cura, revelação, prosperidade, batismo com o Espírito Santo, tudo foi de água abaixo. Tudo foi por terra. Que adiantou ganhar tudo nesta vida? E aí, se nós não ganharmos a prioridade que é o céu? Pensa bem isso aqui. Então Pedro disse que é para nós ter cuidado. Cuidado como? Diz assim, ó: vós, portanto, amados, sabendo isto de antemão, guardai-vos de que pelo engano de homens abomináveis sejais juntamente arrebatados e descaiais a vossa firmeza. Como assim, pastor? Alguém trazendo agora uma palavra bem diferente daquela que nós aprendemos. A palavra culta, sábia, uma palavra bem de acordo com o mundo, uma palavra bem assim, que não há diferença do mundo, aquela palavra que encaixa bem no mundo, que não encaixa na igreja. Como assim? Um homem doutor, entendido, intelectual, estudou, formou, preparou, para quê? Para desfazer das pregações, das mensagens dos homens de Deus do passado, aqueles homens que morreram em Cristo, aqueles homens que serviram a Cristo até a morte, que deram mandamento, aqueles homens que fizeram mandamentos em Cristo Jesus, aqueles homens, meus irmãos, que eles lutaram para dar um testemunho de um cristão verdadeiro. Foram perseguidos, foram caluniados, foram para a cadeia, foram espancados. Aqueles homens que a Bíblia diz que alguém pegava eles no chão como se tivessem mortos, porque o mundo não aceitava eles, o mundo não recebia eles, o mundo não adotava o sistema deles. Era a mensagem que não era bem vista no mundo. Foi aqueles homens que desbravaram, foi aqueles homens que fizeram com que hoje nós estivéssemos pregando o evangelho que eles pregaram. Quem entendeu, levante a mão. Se imagina se não tivesse aqueles homens de coragem. Se imagina se não tivesse aqueles homens bravos. Aqueles homens, meus irmãos, que eram bravos, corajosos, valentes. Desbravadores. Aqueles homens que o mundo considerava eles como loucos. Loucos. Mas a Bíblia diz que eles eram sábios. Sábios para com Deus. Mas a sabedoria deles aqui na terra era loucura. As pessoas tinham eles como os loucos, tinham eles como doidos, mas Deus deu a eles sabedoria. A sabedoria deles era loucura para esse mundo, e a sabedoria desse mundo é loucura para Deus. O que nós queremos é confrontar com o mundo, mas herdar a vida eterna, mas herdar o céu, herdar a salvação, herdar o céu. Ainda chamados de loucos, ainda chamados de loucos. Vocês estão loucos. As coisas estão mudando, vocês não mudam. As coisas estão mudando, mas vocês não mudam. Mas nós não fomos chamados para mudar para pior. Nós não fomos chamados para mudar para pior. Nós somos chamados para mudar para melhor. Só que essa melhora não se encaixa no mundo. Essa melhora não se encaixa na filosofia do mundo. O mundo vai ver nós sempre como loucos, como atrasados, como bregas, como quadrados, como antiéticos. Mas nós não somos desse mundo, meus irmãos. Nós estamos aqui, mas nós não somos daqui. Nós somos dali. estrangeiro. Nós não somos daqui, porque nós não somos passageiros, nós somos eternos, não para esse mundo. Para esse mundo nós somos passageiros, para esse mundo nós somos passageiros. E você e eu estávamos um dia desse, como criança, como jovem, e aí o tempo passava, a vida foi passando, e o que nos espera agora é o fim. O que nos espera agora é a morte. O que nos espera agora é nós encerrarmos a nossa caminhada servindo a Cristo. O que nos interessa agora é nós combater o nosso bom combate na fé, encerrar a carreira, mas continuar vivo na fé, porque a fé não morre. A fé é coisa viva, a fé é algo vivo, irmão. Dá glória a Deus aí. Dá glória a Deus aí. Dá glória a Deus aí, igreja. O mundo está crescendo. O mundo está crescendo. João dizia assim para Jesus: que ele cresça, mas que eu diminua. O crente tem que diminuir, diminuir para o mundo, mas crescer para Deus. Renovai, irmão, renovai. Nós temos que renovar, não é com o renovo do mundo, não. Nós temos que renovar é o nosso entendimento para as coisas espirituais. Não ser aquele crente velho, cansado, aquele crente velho, mole, desanimado, aquele crente velho que fica velho com o mundo. O mundo passa. O mundo passa, irmão. Ah, eu estou ficando velho. Está ficando velho a matéria. Está ficando velho a casca. Está ficando velho a casca. Mas dentro de nós, cada dia, nós nos renovamos na presença de Deus. Na presença de Deus. Cada dia nós renovamos. Abra sua Bíblia em Romanos. Quem fala amém? Quem fala amém, igreja? Quem fala mais alto? Amém, Jesus. Quem fala bem alto? Glória a Deus. Romanos capítulo 12. Romanos capítulo 12. Vamos ver o que que Paulo fala para nós nesse dia de hoje. Oh, eu estou sentindo uma coisa gostosa dentro da minha alma. Eu estou sentindo uma coisa gostosa dentro da minha alma. Oh, glória a Deus. Vamos lá então, todo mundo. Rogo vós, pois, irmãos, pela compaixão de Deus, que experimenteis. Como é que é? Experimenteis ou apresenteis? Achei que experimentar, né? Todo mundo? Rogo vós, pois, irmãos, pela compaixão de Deus. Mais alto, de Deus. Que apresenteis vosso corpo em sacrifício vivo, santo e agradável a Deus, que é o vosso culto. Não vos conformeis com este mundo, mas transformai-vos pela renovação do vosso entendimento, para que experimenteis qual seja a boa, agradável e perfeita vontade de Deus. Mais uma vez, toda a igreja no versículo 2. Agora quem vai ler vocês? Eu quero que vocês gritem aqui hoje, mas grite com o grito da vitória. Vamos lá. E não vos conformeis. Nós aqui, não conformeis com este mundo, irmão. Não conformeis com este mundo, irmãs. Ô, irmãs, escuta aqui: não é para conformar com este mundo, hein? Sua chata, Deus que fala, sua quadrada, minha irmã ficou quadrada. Deus que fale, aleluia. meu pai ficou chato, deixa que fale. Minha esposa agora virou quadrado, deixa que fale. Minha esposa agora foi para a igreja e virou quadrada. Negócio dele agora é só Bíblia. Olha o maridão falando na carne. É só igreja, é só culto, é só oração, é só jejum. Ficou, ó. Olha aqui, ó. Deixa que fala. Deixa que fala. Olha aqui, ó. Rogo, pois, irmãos, pelo amor de Deus, pela compaixão de Deus, para que apresenteis o que, irmãs? O vosso corpo. Como é que fala aí? Como é que fala aí? Elas não gostam de falar. As mulheres não gostam de falar. Se falar no sacrifício, não gostei. Pastor, não gostei. Não gostei. O vosso corpo em sacrifício, irmã. Como aí, pastor? Como? Sacrifício vivo. E aí? Santo. E depois? Agradável. Agradável ao marido, né? Agradável, não, agradável é o namorado, não é? O noivo. Tem que fazer o que o noivo quer. Tem que fazer o que o marido quer. Tem que fazer o que o pai, a mãe, o colega quer. Não é o que Deus quer. Não tem que agradar a Deus, agradar o mundo. O mundo está feliz. Você está bonita, você está linda, você está lindo. Olha, o irmão pintou o cabelo, ficou um corte de cabelo assim, né? A irmã pintou o cabelo, ficou repicada, ficou bonita. Olha como você está, irmã. E onde é que você vai mostrar a tinta aí? Me dá o endereço dela. Que eu vou pintar o meu cabelo igual o seu. Invejosas, né? Onde é que você arruma esse sapato? Aonde que está esse sapato, essa bota? Hein? É assim, querendo renovar para o mundo, querendo agradar o mundo, querendo acompanhar o mundo, querendo desenvolver para o mundo. Mas na igreja, no culto, na oração, no jejum, na santidade, nem sei quando jejumou, sei quando jejumou, é? Mas está todo dia se renovando, se repintando, se renovando para o mundo, né? Se arrancando, não sei de que e tal, se, não vou nem falar, né, irmão? Para agradar o mundo. E aí? Irmão, o mundo passa. Nós temos que renovar. Não é o corpo para o mundo. O corpo aqui tem que ser sacrifício, irmão. Irmão, corpo aqui é para sacrifício. Está entendendo? Quem tá? Ah, acho que você não está entendendo. Quem está entendendo aí, levante a mão. Renovar. Como assim, pastor? Renovar o vosso entendimento. Não ser aquele crente velho. Vamos orar, irmão? Não dá. Estou cansado. Vamos jejuar? Estou cansado. Ô, bicho velho, né? Para Deus não dá nada. Vamos, irmão, orar. Vamos fazer a campanha, nós dois, nós duas. Vamos de oração, jejum, de madrugada. Ô, irmão, estou cansada. Eu estou cansado. Ô, crente velho cansado. Ô, crente velha cansada. Mas nessa noite, Deus quer renovar eu e vocês. Deus vai renovar. Não é que Ele quer, Ele vai renovar. Ô, glória. Porque essa campanha, essa semana, nós oramos aí a semana toda, mês passado, e estamos orando para renovar. Quem quer ficar renovado, levante a mão aí. Pinta o cabelo, faz maquiagem, faz cirurgias para renovar, entendeu? Faz cirurgia para o intestino, para a barriga, para o estômago, ficar com a cintura bem fina e tal. Cirurgia nos quadrinhos, cirurgia para cá, colocar como é que é a silicone? Eu nem sei como é que chama o troço, né? Sei que tem formato. Silicone e não sei o quê e tal, e tal. É, mas a irmã tá bonita. E ela, é o Satanás, a pomba gira. É o bicho. A irmã, você tá. Você está bonito, rapaz. Você está lindo, hein? É o bicho. O bicho está operando. O bicho da pomba gira. Que tem o bicho da pomba gira e o bicho do pombo giro. É verdade. Como assim, pastor? É verdade. Irmão, existem os espíritos. Vocês não entendem isso. os espíritos se infiltrando dentro das igrejas. Como é que você vai combater se você não vê? É os espíritos se manifestando ocultamente na mente das pessoas, na vontade, influenciando na vontade das pessoas. Você não entende, mas vocês vão entender. O Espírito Santo vai renovar o seu entendimento e vai fazer você ver. Deus vai te revelar para você ver e agir antes que seja tarde demais, irmão. É verdade. Os espíritos estão se manifestando dentro das igrejas. Que espíritos? Os espíritos da Pombagira, da Jezabel. Os espíritos que estão fazendo. Fazendo o quê? Volta lá em Pedro, onde é que nós começamos, para você ver. Vamos lá. Vamos lá para você ver. Tem glória a Deus aí? Tem glória a Deus aí, povo de Deus? Eita, pastor, você não mudou mesmo, hein? Está do mesmo jeito. Vamos lá então? Versículo 17. Vós, portanto, amados, sabendo isto, de antemão, guardai-vos. Olha só, guardai-vos de que pelo engano dos homens abomináveis. Está vendo? Guardai-vos dos homens abomináveis. Como é que fala mais aí? Sejais juntamente arrebatados e descaiais, caiais, caídes na vossa firmeza. O irmão era tão firme. O irmão era tão firme, a irmã era tão firme. Ô, mulher abençoada. Agora, se você vê ela, você não conhece. Se você vê o irmão agora, se você falar com ele um minuto, você não vê que é aquele irmão que você conhecia antes. Aquele irmão que era fiel. Aquela irmã que era tão firme. A mente dela, as palavras dela, as ideias dele, as ideias. Eram ideias sadias, palavras santas, palavras que nos enchia de alegria. A gente podia estar desanimado como fosse, a gente estava em dúvida, mas quando ficava perto dele, um minuto, dois, uma hora, a gente nos renovava, a gente alegrava, a gente estava pensando parar e cair, desanimar, mas aquela palavra que o irmão pregou, que o irmão falou, que a irmã falou, aquele conselho me levantou, me encorajou. Que é isso? Firmeza. Que é isso? Firmeza, irmão. Firmeza. Firmeza, irmão. Firmeza. Você tem que mudar? Olha para mim. Se tem que mudar, tem que mudar para melhor. Amém. E não para pior. Entendeu? Não para pior. Porque o mundo está mudando para pior. Quem tem o Espírito Santo vê cada dia a coisa vai estreitando para nós, os crentes. Vocês não estão vendo isso, não? Que nós estamos no estreito, que para nós não tem muito tempo. Se Jesus não vier logo, como é que vai ser daqui um dia essa igreja, esse povo na terra? Aleluia. Pensa bem, irmão. Se Jesus não voltar logo, quem é que vai aguentar? Quem é que vai suportar, irmão? As leis, o sistema do mundo está pressionando a igreja para ceder. A irmã falou assim para mim um dia desse, a irmã falou assim: olha, as músicas agora é para ganhar o jovem do mundo. É para ganhar o jovem do mundo. Eu falei, é o contrário. O jovem do mundo que está ganhando os que estão dentro da igreja. Não, mas é melhor estar na igreja do que estar no mundo. Eu falei, não tem diferença nenhuma. Olha as músicas de hoje, você vê aí, não é nem hinos, é músicas. Músicas gospel. Você sabe de onde veio o tal de gospel? Você sabe de onde veio essa palavra gospel? Quem já analisou essa palavra gospel? Quem era que cantava essa? As músicas gospel, que eles já não estão mais, ele não era evangélico, não. Quem é que sabe quem era o camarada? Tem os Beatles, aqueles que cantavam aquelas músicas malucundas dos rock, mas chama eles. Hã? E tem outro, que mais chama outros aí? Tem um que falava assim: eu nasci. Quem cantava esse troço aí? Há 2000 anos. Hã? E tem outro aí que cantava essas músicas do, daí, que fez esse troço, que agora ele era do mundo. Falava coisa do diabo, que o diabo era dele, que ele era do diabo. Ele era do diabo, o diabo era dele. Aí ele inventou a tal da música gospel. E agora a crentaiada está largando de cantar os hinos evangélicos e cantar gospel. Quer dizer, está descaindo. Quem entendeu, levante a mão. Aí mistura, ó. Escuta, mistura. Eu estava vendo, ó. Eu estudo as coisas. Tem uma cantora aqui de Curitiba, muito conhecida do Brasil, que começou no azeite, na firmeza, na santidade, no zelo, e agora a coisa chegou a um ponto, ó, ela, fica em pé aí, vocês dois, aqui, daqui está o padre Marcelo, aqui está ela, e aqui está uma outra pessoa, que eu não vou falar. E ela aqui no meio. E aí, como é que fica isso? Você não lembra como é que é? Quer dizer, deu as mãos. Quando eu dou a mão para você, dá a mão aqui. Nós damos de mãos dadas. Será que vocês estão entendendo? Não, eu fui levar Jesus para eles. Ah, foi? Foi buscar. Foi buscar algo que ele aqui tem e que ela aqui tem. Eu estou no meio, eu estou de mão dada aqui com uma pessoa que tem pacto, e a outra aqui que tem não sei o que, não sei o que, idolatria, não sei falar mais nada. E aí, quem que eu sou então? Estou no meio. E aí? Obrigado. E aí, a crentaiada está no meio, está concordando. Ah, irmão, que isso? Eles estão levando Jesus. Mentira, está buscando, está tirando da pessoa. Quem entendeu, levante a mão. É igual a pessoa, ó, é igual a pessoa que vai colocar a mão no endemoniado. Se ele aqui não estiver liberto, o demônio vai passar para ele. Quem entendeu, levante a mão. Ele vai buscar o espírito desse corpo aqui, entrar. Ele não tem defesa nenhuma. Cheio do Espírito Santo, vai queimar o troço daqui. E se o cabra aqui está vazio, o troço aqui vai passar para ele. Ô, irmão, ó, aquela hora que foi orar para o fulano, então, quantas obreiras que falaram comigo, obreiro e membro. Eu fui segurar aquela irmã que estava endemoniada, aquela legião. Depois que o pastor expulsou o demônio dela, eu estou sentindo mal. Você viu? Eu estou me sentindo mal. A obreira me falando assim, ó, eu estou sentindo mal. Depois que o pastor orou para aquela mulher endemoniada com legião, eu estou sentindo mal, estou arrepiando. A outra, eu também não estou sentindo bem. Tem lá para cá, matou no peito. Depois daquela oração de anteontem, sexta-feira, de lá para cá, eu estou mal, uma dor de cabeça. Eu estou com a dor da coluna. Eu estou ruim, uma dor de cabeça. Depois que o pastor, quer dizer, por quê? A pessoa não estava preparada para um combate. Quem entendeu, levante a mão. É assim que eu vejo hoje o mundo. O mundo não está preparado. Quer dizer, o povo da igreja não está preparado para enfrentar os desafios do mundo. O mundo está convencendo eles ao pouco, aos pouquinhos. E os crentes estão descaindo. Estão caindo e descaindo. É por isso que hoje, nessa noite, nós temos que buscar a presença de Deus aqui hoje. Buscar o poder de Deus. Buscar a graça de Deus aqui hoje. Para quê? Para quê, pastor Messias? Para você sair daqui preparado, revestido, de vencer os desafios que virão amanhã. Amanhã você pode sair daqui bem assim, light, tata, aí o troço pega lá fora, você puff, caiu também. Você não sabia o que ia acontecer amanhã. Você não sabe, você não sabe, eu não sei o que o diabo está preparando para mim amanhã, para você amanhã. diabo está preparando uma cilada, uma laçada, uma armadilha, e nós não estamos orando, não estamos jejuando, não estamos buscando, tão vazio. Aquele troço veio, pum, nos derrubou. Quem entendeu? Nos derrubou. E aí, o irmão não aguentou, a irmã não aguentou a luta, o filho dela partiu para as drogas, a filha dela partiu para as drogas, está batendo a mãe, e a mãe acabou as forças, desviou do evangelho, o pai perdeu a força de lutar, porque o filho virou bandido, virou criminoso, virou assassino, virou ladrão, virou assaltante, e o pai não suportou, e desviou e parou. A luta foi grande. Agora, quando a pessoa está crescendo na graça de Deus, aí ele tem força para resistir os dias maus, ele tem força para resistir à maldade do mundo. Entendeu, irmão? Entendeu, pastor, isso aqui? Entendeu como é que é? Entendeu, cantor? Não é assim? Então, fala aí, cantor. Ah, tá. Amém. Larga para lá. Fica em pé. Toda a igreja em pé. Glória a Jesus. Glória a Jesus, igreja. Levante as mãos para o céu. As duas mãos para que Deus te dê força e graça. Oh, aleluia. Eu creio agora que agora nós ouvimos a palavra. Agora é a hora de nós encher aqui, irmão. Encher de quê? Encher da presença de Deus aqui agora. Para quê? Para você e eu vencer os ataques amanhã e nós conseguir arrancar nossa família das garras do diabo. Arrancar quem? A nossa família, nossos familiares das garras do maligno. Mas você tem que ter força. Se você não tiver força, eles irão arrancar você da igreja. É verdade. Se você não tiver força, eles irão arrancar você dentro da igreja. Ah, não vou mais na igreja, parei. Por quê? Me desanimei, me entristeci, me abati. Mas se você estiver forte, você vai conseguir arrancar ele lá do mundo, das garras do diabo. Levanta a mão para o céu. Oh, Jesus querido, o fogo de Deus vai descer aqui agora, igreja de Cristo. Prepara o coração de vocês aí. Prepara o coração de vocês aí, meus irmãos, minhas irmãs, para Deus tocar na sua vida. Levante as mãos bem alta. Glória a Deus. Quero ver a igreja abrir o coração. Eu quero ver a igreja gritar bem alto. Glória, glória, glória, glória. Amém. Não é assim que eu quero ver. Ó, alguém orando com a boca fechada? Isso é oração de crente pentecostal? Crente pentecostal ora com a boca fechada? Quem pentecostal, levante a voz, arrasca o coração, irmão. Diga aí, glória, glória, glória, glória. Diga aí, igreja. Oh, maravilha, maravilha, maravilha, maravilha, maravilha. Maravilha, Jeová. Oh, glória, glória, glória, glória, glória, glória. Glória, glória, glória, glória, glória a Deus, aleluia, glória a Deus, aleluia, aleluia. Levanta esse irmão aqui hoje. Levanta, meu Deus. Levanta as irmãs aqui hoje. Ah, eu tenho certeza que aqui hoje vai ser uma noite de batismo do Espírito Santo. Aleluia. Aqui hoje vai ser uma noite de poder de Deus. Aleluia. Da glória a Deus, igreja de Cristo. Jesus maravilhoso, oh Jesus maravilhoso, oh Jesus maravilhoso, oh glória, oh glória, oh glória, oh glória, oh glória, oh glória, aleluia, aleluia. Enche, irmão, enche, irmão, enche, irmão, enche aí, enche aí, enche aí, enche aí da presença de Deus. Oh, aleluia, aleluia, aleluia, aleluia, aleluia, aleluia, aleluia, aleluia, aleluia. Cadê o aleluia? Cadê o glória? Glória, glória a Deus, aleluia. Oh, Deus, levanta aqui hoje, nessa noite, obreiros, obreiras, cheios do Espírito Santo, cheio do poder de Deus, cheio da graça, cheio, cheio do poder, do aleluia. Ele canta, manda, manda, araia. Aleluia, aleluia, aleluia, aleluia, aleluia, aleluia, aleluia, aleluia, aleluia, aleluia, grita aleluia aí, grita. Oh, maravilha, Deus, é noite, meu Deus, de poder, é noite de poder, é noite de poder. Batiza, renova, enche, essa festa é para nós encher a nossa alma da presença, do poder, da vitória, da força, aleluia, aleluia, aleluia, aleluia, aleluia, aleluia, aleluia. Aleluia, aleluia, oh glória, oh glória, obreiros de Deus, irmãos, irmãos, mocidade, dá glória a Deus aí, mocidade, dá glória a Deus aí, glória, glória, glória, glória, glória, oh aleluia, Deus, eu acredito no Deus que vai levantar alguém aqui hoje nessa noite. Eu acredito em Deus que vai levantar alguém de hoje e fazer dessa pessoa uma pessoa cheia de coragem, cheia de fé, cheia do poder de Deus.

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Mais uma vez eu estou aqui para convocar esta irmã, este irmão, essa pessoa que está sentindo sozinha, que está sentindo uma pessoa vencida pelo mal. Tem gente agora me ouvindo, tem gente agora me escutando, que não está conseguindo mais dormir à noite, não está conseguindo mais vencer a ansiedade, vencer a tristeza, a angústia, não consegue mais dormir à noite, porque os problemas estão acima do seu controle mental, acima da sua confiança em Deus. Você está sentindo uma pessoa fracassada, vazia, triste, doente, doente, doente, doente, doente. Eu quero, em nome do Senhor Jesus, estar ao teu lado nesta sexta-feira, aqui na Igreja Deus é Santo, para nós impor as mãos sobre a tua cabeça, nós te ungir com o óleo da vitória, com a unção da fortaleza, com a unção do milagre financeiro, da cura. Meu irmão, minha irmã, que me ouve agora, eu quero te convocar, eu quero que você volte para a igreja Deus é Santo novamente, a fazer aquelas campanhas que vocês faziam antigamente, e eram grandemente abençoados por Deus. Lembra? Lembra dos depoimentos, dos testemunhos que o senhor, a senhora gravava, contava, cada bênção, cada milagre, cada vitória grande. E eu pergunto, cadê o senhor agora? Cadê a senhora? Está em casa escutando o rádio, não tem mais força de sair de casa. O inimigo, ele conseguiu o que ele queria, ele conseguiu te paralisar. Ele conseguiu te paralisar. O inimigo não foi fraco, não. Ele conseguiu te paralisar. Tirar você de estar na igreja Deus é Santo. Ele sabia que se ele conseguisse tirar você da Deus é Santo, dos cultos, ele ia ter vitória. Ele conseguiu. Ele tirou você do culto aqui, das quartas, das sextas. E olha hoje. Olha hoje a sua situação. Parada, afastada, desviada. Casamento destruído. Família destruída. Saúde péssima.

0: E o pior, o mais importante, ele conseguiu atingir, que foi a sua fé. A sua fé. Porque tudo é possível ao que crê. E tudo é impossível para quem não crê. Para quem não crê. Meu irmão, minha irmã que me ouve agora, a sua fé foi abatida, foi abalada, mas você vai levantar. Você vai levantar, em nome de Jesus. Você vai levantar. Pega o meu conselho. Você vai voltar a ter alegria. Você vai voltar a ter paz na sua alma. Você vai voltar a ter aquela alegria, aquele semblante alegre. Aquela mulher, aquele homem que vocês eram vitoriosos, felizes, contentes, alegres. Você vai voltar. Essa luta não vai te deixar derrotado. Não vai, você vai vencer. Você vai vencer. Pega o meu conselho. Vem para cá. Vem pela minha fé. Vem pela fé da Igreja Deus é Santo. Vem para cá. Venha. Vem para cá. Não importa se você está parado hoje. Se você está triste, desanimado. Se você não está mais de igreja nenhuma. Não importa. O importante é que você vai estar conosco. E vai recomeçar tudo novamente. Vai recomeçar tudo de volta. Eu creio. Você pode dizer, não, pastor, não tem mais jeito. Tem. Tem gente separado. Tem gente com casamento destruído. Mas o casamento vai voltar. Vai. Você acha que não? Mas Deus é poderoso para mudar. Deus é poderoso para fazer dar certo. Creia. Creia em nome de Jesus. Você que está doente. Você que já chegou à conclusão que vai tomar medicamento a vida toda, para pressão alta, diabetes, colesterol alto, dor de cabeça, gastrite, doenças nos ossos. Tem gente que tem doenças na pele, manchas, cabelo está caindo. Tem gente agora que o cabelo está caindo. Por que o pastor sabe? O Espírito Santo me mostra essas coisas. O Espírito Santo me faz ver isso agora. Tem gente que o cabelo dele, dela, aquela mancha assim, ó, aonde ficou só a pele, só o couro na cabeça. O cabelo caiu. Mas por quê? Por que isto que você não está entendendo? Tem gente agora me ouvindo e dizendo, pastor Messias, eu perdi tanta gente na minha família esses anos morreram tanta gente na minha parentela, eu estou tão triste, tão sem força, sem fé, sem alegria, essa pandemia aí, morreu tanta gente. Lá para cá já morreu mais gente, câncer, coração, acidente de carro, acidente de trabalho, morreu matado. Ah, como tem gente agora me ouvindo que perdeu alguém, que morreu atirado, esfaqueado. E você está desanimado, você está triste, sem força. Parece que o mundo acabou para você, a vida acabou. E você está pensando, será que vale a pena viver? Será que vale a pena viver? Eu quero morrer. Não tenho mais prazer na vida. Tem gente agora me escutando desse jeito. Tem gente agora me escutando desse jeito.
1: Atenção, Curitiba, sexta-feira, nós aqui estaremos no dia da vitória, numa campanha de vitória, de libertação. Algo vai acontecer. Algo vai acontecer, uma mudança, em nome de Jesus Cristo, porque chega de problemas, porque só problema ninguém aguenta não, só problemas, dores, amargura, tristeza, decepção, doenças, desavenças, chega, prejuízos, chega uma hora que a pessoa não tem mais força para nada. Então é por isso que eu estou convocando o povo para mudar de vida. E muda mesmo, é só querer. Tudo é possível ao que crer. Aonde, pastor Messias? Na Igreja Pentecostal Deus é Santo. Igreja Pentecostal Deus é Santo está aqui na Avenida Marechal Floriano Peixoto. Avenida Marechal Floriano Peixoto, 6711 Vila Auer, aqui na Praça da Passarela, aqui da Vila Auer, aqui ao lado da Alvorada Autopeças. A campanha que nós vamos fazer, uma campanha para as pessoas se levantar, para animar as pessoas, para curar as pessoas, para fazer as pessoas levantar, animar, se encorajar. Deus diz assim, ó, esforça, tende bom ânimo, eu serei contigo. Então, se a gente não se esforçar, se a gente não se animar, se encorajar, então Deus não é conosco. Deus não será conosco. Para Deus ser comigo, eu tenho que me esforçar. O esforço pertence a mim. O ânimo pertence a mim. Então, por isso que Deus diz, esforça-te, tem de bom ânimo. Quer dizer, quando a pessoa está desanimada, Deus não é com ela. Deus não vai ser comigo, com você, se eu estou desanimado. Então, levanta e vem para cá. Dá um jeito. 19h, aqui nós estaremos para impor a mão na tua cabeça, para entregar o que Deus mandar, entregar, falar aquilo que Deus mandar. Ainda tem homem de Deus nessa terra, ainda tem homem de Deus, ainda tem mulher de Deus nessa terra, ainda tem pessoas de Deus que Deus usa nessa terra, pessoas que deixou o mundo, deixou o mundão para servir a Deus. Para servir a Deus. Meus irmãos, eu tenho visto aqui na Deus é Santo tantos milagres acontecer. Mas tantos milagres. Eu tenho visto tantas coisas maravilhosas acontecer. Cada milagrão, cada cura, cada livramento, cada socorro, cada proteção. Por exemplo, o caso da Hélia, faltava três dias para ela morrer. Escute aqui para você ver, ó. Escute.
2: Amados irmãos do programa Vencendo pela Fé, nós estamos aqui agora com uma senhora que foi curada da AIDS. Ouvintes, é impressionante. Até hoje, a medicina, os médicos, ainda não puderam descobrir o remédio para combater e matar o vírus do HIV, o vírus da AIDS. Mas aqui na minha frente está uma senhora que foi curada completamente, comprovado por exames médicos. Minha irmã, seu nome?
3: Hélia.
2: Conte a bênção, a vitória, minha irmã.
3: A bênção é que eu estava com AIDS, é comprovado pelos médicos, já, e não tinha mais cura. Os médicos falaram para mim que para mim não havia mais solução, porque eu já estava totalmente desenganada. Daí, eu, nessa época, eu estava desviada da igreja. Daí, um dia eu retornei na igreja, quando faltava 3 dias, que o médico já tinha me desenganado e falou que eu ia morrer, faltava 3 dias para mim morrer. Eu fui na igreja, minha mãe velou e eu fui curada.
2: Ela chora, e chora com razão. Ela tinha apenas 3 dias de vida. Os médicos desenganaram a irmã, e ela tinha apenas 3 dias de vida, mas é isso mesmo?
3: Isso. Eu escrevi uma carta e mandei ela levar no cartório e bater lá para mandar para minha mãe, para avisar eles que eu não tinha comentado nada para meus filhos, porque eles iam sofrer. Mas Deus me curou. Hoje eu estou completamente curada, voltei a fazer o exame e não deu mais nada. Eu agradeço a Deus por essa cura tão grande que Ele me deu. Se é só Deus mesmo, porque médico não tem solução, não adianta.
2: Ela chora e chora com razão. Imagina, os nossos irmãos agora, os nossos ouvintes do programa, que escuta essa irmã, também sente a mesma emoção, a mesma alegria que ele está sentindo aqui agora. Nós estamos ouvindo a irmã que foi curada, curada da AIDS. Irmã, a senhora fez os exames, os médicos descobriram que a senhora estava com AIDS.
3: Eu fiz os exames, fiz o tratamento, e essa pessoa que tinha passado para mim essa doença já morreu, já morreu. E eu fiz tratamento no médico, tudo. Tudo. Eu tenho todos os papéis guardados.
2: A senhora tem os papéis que constava que tinha AIDS. Uhum. Agora a senhora tem os papéis que consta que não tem mais AIDS.
3: Isso.
2: A senhora fez novos exames?
3: Eu fiz.
2: E quando os médicos viram que a senhora já não tinha mais a AIDS, o que os médicos falaram para a senhora?
3: Eles falaram que era um milagre, né? Que isso era uma coisa que ninguém conseguia se conformar como que isso tinha acontecido. Porque ele já tinha me desenganado já. Para eles, para eu já não tinha mais solução.
2: E como é que os médicos, eles reuniram mais pessoas, quando eles viram a senhora curada, eles chamaram mais alguns médicos para comprovar, para admirar? O que eles diziam?
3: Ah, todos os médicos do hospital onde eu estava fazendo tratamento, do hospital dos aidéticos, todos eles se reuniram, né, e ficavam assim falando, e um olhava para o outro e ficava pensando o que tinha acontecido, e fazendo pergunta para mim toda hora o que tinha acontecido. Eu comentei que tinha ido na igreja e Deus tinha me curado.
2: Você foi revelada?
3: Sim, Deus usando o Senhor.
2: Deus me usando pela misericórdia de Deus. E como é que foi a revelação?
3: Foi assim, uma revelação que tinha uma pessoa ali que estava com o vírus da HIV e para os médicos não havia mais solução. Essa pessoa já estava já perto da morte já. E daí o Senhor falou assim que Deus ia me curar naquela hora. E eu não tinha mais força nem para andar nesse momento. Eu fui lá na frente e quando eu voltei no banco já era outra pessoa, já sentia já outra vida assim, totalmente já diferente. Eu não fazia mais nada em casa, a minha vida era só deitada, e depois no outro dia já lavei roupa, fiz comida em casa, tinha ânimo, já fui arrumar emprego. Então foi assim, mudou da noite para o dia, minha vida mudou.
2: Curado na hora. Mas curado na hora, ouvintes. Curada na hora. Ela foi revelada, Deus me deu a revelação. Deus me usando na revelação dizia: aqui tem uma pessoa que está com AIDS, e para essa pessoa não tem mais jeito, está desenganada, mas Deus vai curar agora. Foi assim, irmã?
3: Foi totalmente assim.
2: E quando eu coloquei a mão na tua cabeça, você não sentiu o quê?
3: Ah, eu senti um calor, né? Eu senti a mesma coisa assim, as minhas veias parecia que corria água, era sangue que estava voltando nas minhas veias, que não tinha mais. Eu tava só pele e osso, só não é, tava, nossa, meus filhos até acho que tinha medo de mim, eu mesma se sentia medo de mim, tão magra que eu tava.
2: O senhor tinha quantos quilos na época?
3: Tava com 35.
2: E hoje, já tem quantos quilos hoje?
3: 55.
2: Meu Deus do céu, 20 quilos a mais. Irmã, quer dizer que a senhora foi curada na hora, minha irmã?
3: Na hora, eu perdendo cabelo já. Nossa, eu tava virando um bicho já. É só é Deus mesmo, às vezes eu fico pensando, a gente não reconhece nada que Deus faz, é Deus.
2: A senhora é uma mulher privilegiada. Não tem ninguém na terra que o médico fala que está com AIDS e que o próprio médico diz, agora você já está curada por causa da vacina, ou por causa da injeção, ou por causa dos comprimidos. Os médicos vão dando os remédios para paliar, para curar mesmo. Não existe cura para AIDS e a senhora é curada.
3: Graças a Deus.
2: Agora, quais são os médicos? Só lembra o nome dos médicos? No hospital, qual foi o hospital? Qual foi os médicos?
3: No hospital do Osaidético mesmo, aqui em Curitiba.
2: Curitiba?
3: Eu tenho o nome dos médicos lá em casa, nos papel.
2: Já tem toda a documentação?
3: Tem.
2: Já tem algum documento aqui agora? Não tem. Só tem em casa. E a senhora vai trazer aqui na igreja toda a documentação para provar aqui para o povo. Nós queremos até... Pode convidar os médicos também?
3: Claro que pode.
2: Se algum médico duvidar, se alguma pessoa duvidar, pode convidar?
3: Pode, que a gente mostra, né?
2: Mostra, né?
3: Então...
2: Você já reconhece que foi um grande milagre?
3: Eu reconheço. Até a moça, eu digo, fui fazer esse pré-teste, ela falou assim, você tem certeza que você está curada? Porque isso aí não existe cura, ela assim, ela, esse é um vírus que ele não tem cura, ela falou assim. Ele vem e volta, vem e volta. Eu falei, mas eu tenho certeza que eu estou curada.

Ele cura meus irmãos, ele cura minhas irmãs, ele cura sim. Não importa qual é o tipo de doença, não importa a origem, a gravidade da enfermidade, é câncer, é AIDS. Olha aí, a Hélia, ela tinha apenas 3 dias de vida, meus irmãos e minhas irmãs. 3 dias só. Aí eu fico pensando, como o ser humano não valoriza a si mesmo? Como o ser humano está sendo chamado, Deus fala, fala uma vez, duas, três, quatro, cinco, 10, 20. E a pessoa endurece o coração. Ela é desviada do evangelho, Deus chamando, ela, não quero, não volto. Quando faltava 3 dias, os médicos disseram, olha, daqui 3 dias você vai morrer. Daqui 3 dias você sabe que não vai viver mais. Aí ela foi para a igreja. Quer dizer, a pessoa não ama a si mesma, não tem amor a si mesma, espera ficar de um jeito tão grave, uma situação tão triste como foi o caso da Hélia, não espera mais, minha irmã, meu irmão, não espera chegar a esse ponto para você ouvir, entender e atender o chamado de Deus, a convocação de Deus para a sua vida. Deus tem o melhor. Deus não quer ver o seu povo sofrendo, padecendo. Mas ele que é amor, ele é justo. Então ele diz, quem não vai, quem não vem pelo amor, ou vai ou vem pela dor. Não espera. Nesta sexta-feira, volte a congregar, volte a servir a Deus, volte a fazer as campanhas, recomece, reinicie um novo tempo, tempo de vitória, tempo de paz, de alegria, tempo de cântico, tempo de alegria. Você que está parado, doente, vendo tudo dar errado na sua vida, na sua família, levanta, venha para cá, vamos voltar, vamos servir a Deus, vamos congregar, vamos ter alegria, vamos ter paz na alma. Jesus está voltando para levar sua igreja, seu povo, e você tem que fazer parte desse povo que vai subir com alegria. Subir com alegria, porque os que ficarem, ficarão com tristeza, com desespero, com aflição. Então, nesta sexta-feira, é a campanha contra as forças do mal. Doenças incuráveis, doenças crônicas, males invisíveis, problema que você não sabe como explicar. Cada problema, cada doença, cada situação que só Deus pode resolver. Algo que não é para o homem, mas para Deus. Deus, Ele está te chamando. Ele está te chamando para uma vida de vitória, de paz, alegria. Anote o endereço. Igreja Pentecostal Deus é Santo, Avenida Marechal Floriano Peixoto, 6711 Vila Auer, 19h. E Deus fazendo grandes coisas. Tem muita gente doente. Meu Deus, como tem gente doente essa Curitiba. Como tem gente que precisa da medicina de Deus. Eles estão na medicina humana, estão nos hospitais, estão nas farmácias, nos laboratórios, nas clínicas, fazendo os exames mais sofisticados,
caríssimos, mas o problema dele é espiritual, é para a medicina de Deus, é para Deus resolver o problema, não é para o homem. 7 da noite, Igreja Deus é Santo, Avenida Marechal Floriano Peixoto, 6.711, Vila Auer.

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2: Aqui tem a pessoa que não está dormindo bem à noite. Quem é essa pessoa lá, meus irmãos? Não está dormindo bem. Aonde está você? Vem cá. Vê essa jovem aqui. Vem aqui na frente.
3: Opa, olha aí! Segura aí, irmãs! Queima ele, Jesus! Levante a voz, igreja! Levante a voz contra o diabo! Levante a voz, queima ele, fala!
2: Mas como tem gente aqui endemoniada, hein? Olha aí!
3: Segura o pé dela, irmão Breno! Segura a perna da mulher! Vamos machucar, segura a perna dela! Olha aí! Opa! Segura, irmãs! É uma legião! É uma legião! Queima ele, fala!
2: Olha aí! Só de apontar o dedo, o bicho não aguentou. É a ação de vocês, é o jejum de vocês, irmã. Dá glória a Deus! Dá glória a Deus! Ô, oh, Pomba Gira, como que você conseguiu entrar nela?
4: Nossa, interessa!
2: Claro que interessa! É claro que interessa! Pra mim interessa! Como que você entrou na vida dela? Diga aí!
4: Me pagaram!
2: Ganhou muita coisa?
4: Ganhei sangue, muito sangue!
2: Sangue do quê?
4: Bode!
2: Você gosta de sangue? Você gosta de sangue?
4: Eu gosto!
2: Então vamos preparar agora para ir sangue aqui agora. Pera aí. Me dá aí aquele sangue preparado aqui. Para ele aqui agora. Aqui está o sangue. Aqui está o sangue. Você quer sangue? Vem aqui, ó. Olha aqui o sangue aqui. Ele não quer sangue? Aqui tem sangue para ele. Aí tem sangue. Ele não pediu sangue? Olha o sangue aqui, ó. Olha aqui, ó. Olha aí, ó. Só que esse sangue aqui é diferente. Não é sangue de cabrito, é sangue de cordeiro. É o Cordeiro de Deus que tira o pecado do mundo, meus irmãos. O sangue do Cordeiro de Deus. Você gostou do sangue?
4: Não
2: quer mais não?
4: Não.
2: Você não quer mais sangue não?
4: Não.
2: O que que tem nesse sangue que você não gostou?
4: Não gosto. Porque
2: o que? Ah, isso aí eu sei. O que que você acha que tem nesse sangue que você não gosta?
4: Não gosto. Não gosto. Por que não? Por que não?
2: O que que sangue faz?
4: Não fala. Não fala.
2: Você não falava nem mais aqui, quer ver? Olha aqui, Jesus, põe sangue na minha mão. O que que esse sangue faz?
4: Queima.
2: Ele queima. Esse sangue queima. Então agora, em nome de Jesus Cristo Salvador, olha o sangue aqui. Olha o sangue aqui. Olha o sangue aqui. Em nome de Jesus Cristo, sai desta vida agora. Pelo sangue de Cristo.
5: Olha aqui, ó. Tem uma irmã aqui. Tem uma irmã aqui. Que esta irmã ou esta pessoa sempre está tendo sonhos de um bicho lutando com ela, ou ela lutando com um bicho. Para você vencer o bicho, você fica quase assim, quando você acorda, cansada. Quem é essa minha irmã? Não, essa não. Quem é que está tendo sonho lutando com um bicho? Aonde está esta mulher? Vem cá, senhora. Glória a Deus. Glória a Deus, igreja! Vem, irmã, rápido. Rápido na frente. Rápido aqui. Quem quer fazer oração por ela? Quem quer orar por ela? Levanta as suas mãos. Você está tendo sonhos lutando com bicho.
6: Sim.
5: Que bicho que é?
6: É o diabo.
7: É o diabo, né? Você acorda cansada, né? Meu Deus do céu. Olha as mãos também cansadas lá. Estão sentadas. Fica em pé, irmã. Vamos ajudar a nossa irmã de oração. Vamos ajudar ela. Põe as mãos para cá. Toda a igreja com as mãos para cá. Agora nós vamos lutar com o bicho que está lutando contra ela. Nós vamos falar, queima ele, Jesus. Queima ele. Força, força, coragem. Queima ele, Jesus. Queima ele, Jesus. Queima ele. Sai do caminho dela, Satanás. Sai do caminho dela, pomba gira. Ixu Caveira. Tranca Rua. Lucifer. Maria Padilha. Maria Mulamba. Sai do caminho dela, diabo. Sai daí. Olha aí. Sai daí. Sai daí, diabo. Perca a tua força agora. Perca a tua força agora. Por terra aí, por terra, por terra. Perca a tua força. Por terra, diabo, por terra. Por terra aí, capeta. Sai da vida dela. Sai do corpo dela, diabo. Sai, sai, sai. Sai daí. Sai da vida dela. Sai. Amém. Fala amém.
6: Amém.
7: O que você sentiu agora?
6: Moleza.
7: Um peso sai da sua vida. Olha, quer ver? Dá uma voltinha para você ver que está tão leve o teu corpo. Aí se volta. Sentiu leve o teu corpo?
6: Sim.
7: Saiu um peso nas suas costas?
6: Saiu.
7: Era o bicho que você lutava contra ele. Mas o bicho já pulou fora. O bicho já foi queimado. O bicho já saiu, irmão. O bicho foi derrotado pelo sangue de Jesus. Graças a Deus. Quem é uma irmã que ela tem vontade, não é que ela tem vontade, é que passa na mente dela devido à angústia, o sofrimento dela, a vontade dela tirar a vida do próprio marido. Quem é essa senhora? Tem dia que você está numa angústia, um desespero, uma revolta contra o marido. Quem é essa mulher? Quem é a mulher? Levanta a mão bem alto. Vem cá, senhora, por favor. Glória a Deus, irmão. Dai glória a Deus. Deus está libertando as pessoas, irmão. Dai glória a Deus, irmão. Dai glória a Deus, dai glória a Deus. Mais alto, glória a Deus. Fala, glória a Deus. Por que, senhora, matar o marido?
6: Não sei, é que dá vontade, assim. Eu olho para ele e tenho uma raiva tão grande dele, assim, não sei.
7: Mas vocês dois brigam?
6: Nós brigamos muito, estamos quase separando já.
7: Aí você olha pelas não tá dando uma facada nele.
6: Tenho vontade, às vezes ele tá dormindo, eu tenho vontade de matar ele dormindo.
7: Você tá vendo a situação? Deus revela tudo, né, irmãos? Que coisa tremenda. É o dom da revelação. Descobre lá longe as coisas.
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0: meus irmãos, ó minhas irmãs, o povo de Deus,
1: de tristeza,
0: nesta sexta-feira, às 7 horas da noite,
1: que você
0: nós estaremos aqui na nossa igreja, Deus é Santo,
1: que tudo
0: envolvidos
1: está dando errado
0: com a fé, com o poder de Deus,
1: que tem alguém da sua família,
0: envolvidos com a unção, com a autoridade
1: tá
0: de Deus,
1: essa pessoa
0: para fazer
1: tem se esforçado,
0: com que os milagres,
1: tem
0: com que as maravilhas de Deus aconteçam.
1: Tudo
0: em nome de Jesus.
1: Errado para ela.
0: A senhora, o senhor, a moça, o rapaz que está me ouvindo.
1: Aí fica a pergunta.
0: Vocês não podem ficar aí esperando pela sorte,
1: tem dado errado,
0: esperando que
1: ele,
0: as coisas vão melhorar. Igual eu vejo muita gente falando, sofrer. Ah, se for o tempo de Deus, ah, no
1: que
0: dia que Deus quiser,
1: certo,
0: Deus vai me levar para a igreja,
1: luta para
0: Deus vai me salvar,
1: certo,
0: o dia que Deus quiser,
1: tá errado.
0: Se Deus me tocar, esse povo nunca vai para frente,
1: errado.
0: Esse povo nunca
1: tem
0: cresce na vida,
1: rádio,
0: vive de mal a pior,
1: desse jeito.
0: Isso eu estou falando com toda
1: tem
0: certeza,
1: gente,
0: pessoas que ficam dependendo da sorte, do vento,
1: em sumir,
0: dependendo de todo mundo,
1: dá um fim na vida.
0: Ele não vai para frente.
1: E é crente.
0: Ele não prospera. Ele não
1: pessoas
0: cresce.
1: Batizado nas
0: porque
1: águas.
0: Nós temos que depender de Deus,
1: pessoas
0: e da nossa
1: que
0: fé.
1: Estão participando.
0: Nós não temos que depender do tempo,
1: de atividade.
0: Nós
1: de
0: não temos que depender de

0: Ninguém.
1: É o Breiro.
0: A pessoa,
1: é o Breira.
0: Quando ela é decidida, quando ela é uma pessoa
1: tem gente
0: vitoriosa,
1: que até
0: ela
1: é
0: depende
1: dirigente
0: de Deus e dela mesma. Ela
1: tá
0: tem que ter fé, coragem.
1: Está pregando
0: vitória. Ela tem que bater na porta. Ela tem que pedir.
1: Mas pra você.
0: Ela tem que buscar.
1: Parece que não tem fé.
0: Se deu errado daqui.
1: Parece que não tem vitória.
0: Não é porque deu errado daqui que
1: tem
0: vai dar errado dali.
1: Jeito.
0: Doente. Se deu errado daqui e dali,
1: doente,
0: vai dar certo,
1: devendo,
0: dá cular.
1: Tem
0: vai,
1: pra receber no
0: nome
1: recebe.
0: De Jesus.
1: Tem
0: nome
1: gente
0: do Senhor
1: cobrado.
0: Jesus.
1: E pagar com quê?
0: Então veja bem. Tudo,
1: senhora, senhora.
0: Difícil, que é tranqueira.
1: A moça, o rapaz.
0: E o pior.
1: Vamos lutar.
0: Dentro
1: vamos lutar. Dizendo.
0: Vamos batalhar.
1: Tristeza.
0: Seja
1: angústia,
0: qual for o problema,
1: desânimo.
0: Seja
1: uma
0: qual for
1: assim,
0: o problema, não interessa.
1: Bem complicada.
0: Não interessa
1: bem
0: qual
1: difícil.
0: Seja o problema.
1: Eu quero te ajudar.
0: Sabe por que eu quero te ajudar? Porque eu posso ajudar com a minha fé. Eu posso ajudar você com os dons de Deus da minha vida. De mim mesmo eu não posso ajudar nem eu. Com as minhas próprias forças físicas, eu não posso fazer nada por você. Mas com o poder de Deus, com o nome de Jesus, com a unção de Deus, eu posso te ajudar. Porque um dia alguém me ajudou. Alguém um dia estendeu as mãos para mim quando não tinha mais jeito. Quando tudo parecia perdido, alguém me ajudou. E durante esses 44 anos, eu tenho visto quantas pessoas que Deus me usou para ajudar. Pessoas que estavam desenganadas da medicina, com câncer, com outras doenças incuráveis, e hoje estão aí, graças a Deus, curadas. Graças a Deus, quantos casamentos que Deus usou o pastor Messias para orientar, para orar, quantas famílias que estavam divididas, em brigas, confusão, separação, e Deus usou o pastor Messias para unir aquela família, e hoje eu posso te dizer com toda certeza, em nome de Jesus, Deus vai te ajudar, Deus vai resolver, vai, você talvez não acredita, devido à situação que você está vivendo hoje, você fala assim, mas essa palavra não me convenceu, essa promessa aí, eu já ouvi demais, já fui revelado várias vezes, já fui ministrado, profetizado, determinado, e nada resolveu, nada. Eu não acredito em pastores, não acredito mais em nada, eu não acredito mais em promessa nenhuma. Tem gente agora me ouvindo desse jeito, tem gente agora me escutando deste jeito, que não crê mais em nada, devido ao sofrimento, devido às decepções, devido às frustrações, os escândalos que aconteceram na sua vida, você viu alguém fazer coisas que você esperava que nunca ia ver, de pessoas que você achava que era o teu espelho para você olhar, era o teu professor, tua professora na fé, e de repente você viu aquela pessoa fazer coisas erradas, escandalizou a sua fé. Você está escandalizada. Você está escandalizado. Eu ofereço o nosso Deus. Eu ofereço o nosso Deus. Eu ofereço a igreja, Deus é Santo. Eu ofereço o pastor Messias para te ajudar, para orar por você, pela senhora, sexta-feira. Eu quero sentar contigo. Eu quero conversar contigo. Eu quero orientar, eu quero colocar a mão na sua cabeça. Eu quero te dar atenção. Sexta-feira, venha para cá. Venha para cá com fé em Deus. Venha para cá com fé em Deus. Em nome de Jesus. Você vai sair dessa situação. Vai. Eu te garanto com a fé em Deus. Eu te garanto com a fé em Deus que você vai sair desta situação que parece que hoje você está em um fundo de poço. Lembra quantas vezes você passou, a senhora passou por piores momentos, bem mais difícil do que esse que você está enfrentando hoje. Lembra? Lembra que cada momento difícil na sua vida, e Deus te deu vitória, Deus te deu força, Deus te deu graça. Do nada surgiu uma solução, do nada saiu assim um meio. O que, que é isso? Milagre, socorro de Deus, socorro divino. O nosso Deus, ele é socorro bem presente na hora da angústia. Ele é fortaleza, ele é refúgio. Bem quando a gente olha para lá, olha para cá, e não tem jeito, a gente fica desesperado, desesperada, e o demônio, o espírito mal soprando o ouvido, nos pensamentos, aqueles pensamentos negativos. E de repente você fala com alguém, e alguém fala para você, isso aí não tem jeito não. Aquela pessoa usada pelo inimigo, isso aí não tem jeito não. Essa doença não tem cura não. Esse problema não tem solução não. Pessoas usadas pelo adversário, que acabou de afundar você, acabou de te dar um conselho negativo. Não, isso aí não tem jeito não. Já passei por isso aí e eu não venci. A solução é um divórcio. A solução é você largar isso para lá, deixa isso para lá, isso não tem jeito não. Isso aí não tem cura não, isso aí está perdido. O demônio usando a boca de alguém para deixar você mais para baixo. Mas eu te digo em nome de Jesus, isso aí tem jeito. Tudo tem jeito, tudo na vida tem jeito, quando a gente procura. Ainda que a gente leve o não na primeira vez, leve o não na segunda, mas quando a gente tem fé, a gente tem paciência, a gente tem perseverança, quando a gente tem fé, a gente tem confiança, a gente não desiste. Vem para cá nesta sexta-feira, vem para cá nesta sexta-feira, sexta-feira de vitória, sexta-feira de milagre, sexta-feira de libertação, de conselho. Nós vamos estar aqui orando por divinas revelações. Aí eu não creio, pastor, eu não creio mais, eu não acredito mais nisso. Então vem, vem, nós vamos orar pela imposição das mãos, nós vamos te ungir com óleo, nós vamos pedir a Deus uma saída, uma solução. Deus vai dar um jeito, Ele sabe como dar um jeito, e Ele não vai querer perder você para Satanás, Ele não vai querer te perder para o diabo, Ele não vai querer perder você para os ateus, os murmuradores, os blasfemadores, os críticos, aqueles que escarnecem, aqueles que falam assim, igreja, igreja, igreja é dinheiro, igreja, pastor, ele só quer o dinheiro do povo, são os mentirosos, não é assim que eles falam? Os ladrões, que só quer o dinheiro do povo, tudo quanto é pastor é rico, tudo quanto é pastor tem dinheiro, enganando as pessoas, enganando os coitados, eles prometem uma coisa, mas no fim é outra, eles querem dinheiro. Tem gente agora escutando isso e a sua cabeça está com isso, porque você foi decepcionado. Você foi enganado. Em algum lugar você foi enganado por alguém que se dizia pastor, que se dizia missionário, bispo, que se dizia evangelista, presbítero, e você se decepcionou. Você foi enganado por essa criatura. Essa criatura foi usada pelo inimigo para te enganar. E agora você está aí, com sequela, frustrado, desanimado. Tem gente agora escutando essa programação da Igreja Deus é Santo, está passando por isso. Mas nesta sexta-feira, em nome do Senhor Jesus, sexta-feira, culto, 19h, e Deus é quem vai fazer a obra. Aonde? Na Igreja Pentecostal Deus é Santo, Avenida Marechal Floriano Peixoto, 6711, no Auer, em frente aqui à passarela, ou quase em frente aos tubos daqui da passarela, ao lado da Alvorada Autopeças. Venha para cá, pertinho do terminal Vila Auer. Venha para cá. Perder, você não vai perder nada. Você só tem a ganhar. Perder, você já perdeu tudo. Já perdeu o ânimo, a fé, a esperança. Já perdeu tudo que podia perder e até o que não podia, você perdeu. Tem gente que perdeu o casamento, perdeu a saúde, perdeu o emprego, perdeu os bens materiais. Tem gente que perdeu coisas que não tem dinheiro que paga. Então você não tem nada a perder. Você não tem mais nada a perder. Agora você só tem a ganhar, porque você não tem mais o que perder. Em nome de Jesus, vem para cá. Esforça. Dá uma oportunidade para Deus. Dá uma chance para o Espírito Santo. Que você não quer mais, que você não acredita mais. Dá uma oportunidade. Dá mais essa oportunidade. Fala assim: é a última porta que eu vou entrar. Fala. É a última porta. Se lá não resolver meu problema, se lá não tiver mesmo o que eles prometem, eu não vou mais de igreja nenhuma. Eu não vou bater em porta nenhuma. Já bati em tantas portas. Cada porta que eu bati foi só decepção. Foi só tristeza. Foi só enganação. Mas experimente essa aqui. Não é que essa porta aqui é melhor do que as outras, mas é diferente. É diferente. Vem para cá, 19h. Vem para cá. Você vai ver que uma luz vai brilhar no fundo do túnel. Uma luz vai brilhar no fundo do poço. Deus te ama do jeito que você é. Ele vai te dar uma oportunidade. Você vai se levantar. Você que já foi pastor, obreiro, obreira, você que já foi membro de alguma igreja, você que já foi um dia uma pessoa muito usada por Deus, e hoje você está na situação que está e você não sabe o que fazer. Deus vai fazer o que Ele sabe fazer.

0: oração. Sem a oração, Noé não teria construído a arca. Abraão não seria pai da fé. Isaac não teria recebido uma virtuosa esposa. Sem a oração, Jacó não seria Israel. José não teria vencido. Moisés não seria grande como líder se o seu lugar preferido não fosse o Monte Horeb, Monte da Oração. Sem a oração, Elias não seria o homem do fogo. Eliseu não seria movido pelo sobrenatural de tal forma que até nos seus ossos havia unção. Sem a oração, Ana não teria tido um filho. Salomão não seria o homem mais sábio da terra. Sem a oração de Josué, o sol não teria parado. Sem a oração, Neemias não seria o grande construtor do muro de Jerusalém. Os três jovens hebreus não seriam libertos da fornalha. Daniel não seria milagrosamente guardado ou ser lançado na cova dos leões, se não fosse homem de oração. Assim como os heróis da fé, sejamos também heróis da oração.
1: Meus irmãos, irmãs, eu convoco o povo de Deus, o povo da fé, que sabe a importância da oração. Essa oração aqui, nós vamos orar e Deus vai curar. Nós vamos orar e Deus vai curar aqui hoje, porque nós vamos fazer agora a oração contra os espíritos de enfermidade. Prepara o coração, prepara a sua fé, porque milagres vai acontecer.
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Graças a Deus. Graças a Deus, graças a Deus. Graças a Deus. Bendito é o Rei da Glória. Graças a Deus. Graças a Deus. Graças ao Pai. Graças ao Filho e graças ao Espírito Santo. Senhor, em nome de Jesus Cristo, meu Deus, oh meu Deus dos céus, perdoai todos os meus pecados, perdoai todas as minhas iniquidades, perdoai, meu Deus, tudo que eu já fiz errado nessa minha vida. Deus, não só a mim, mas todos que reconhecem que erraram, que pecaram, meu Deus, em nome do Senhor Jesus, meu Deus, em nome do Senhor Jesus, em nome do Pai, do Filho e do Espírito Santo de Deus, Senhor Jeová, Deus, alcança agora esta vida, alcança agora este homem, esta mulher, esta criança, alcança agora, Deus, este casal, alcança, meu Deus, alcança, Senhor da Glória, em nome de Jesus Cristo, Salvador, alcança agora essa pessoa que está no hospital, que está hospitalizada. Deus, alcança agora, alcança os irmãos, as irmãs que têm uma doença crônica, uma doença incurável, uma doença maligna, uma doença diabólica, uma doença satânica, uma doença que não tem cura, uma doença que tem resistido aos remédios, à insulina, meu Deus, essa doença que resiste à insulina, diabetes, que resiste à insulina, e cada dia essa diabetes está mais forte, essa pressão alta, meu Deus, meu Senhor da Glória, Espírito Santo, repreende essa doença maligna, repreende essa doença crônica, essa doença na garganta, essa inflamação crônica na garganta, nas amígdalas, meu Deus, essa doença na faringe, na laringe, Senhor, repreenda, Senhor, repreenda, em nome de Jesus Cristo, meu Deus, em teu nome agora, em nome de Jesus, em nome de Jesus Cristo, Salvador, em nome de Jesus Cristo, em nome de Jesus Cristo, em nome de Jesus Cristo, Salvador, haja milagre agora, haja cura nesse corpo, haja saúde nesse corpo agora, haja cura, haja milagre, haja cura divina, haja cura milagrosa, cura, cura, haja cura desse coração, haja cura em nome de Jesus, haja cura agora, haja cura no estômago, nos olhos, na cabeça, haja cura nos ouvidos, em nome de Jesus, entra a saúde e sai a enfermidade, sai a doença, sai agora essa enfermidade maligna, essa doença crônica, essa doença maligna, eu ordeno que desapareça, desapareça, some agora, vai sumindo, vai desaparecendo, essas dores na cabeça, essas dores crônica, essas dores nos ouvidos, essa sinusite, meu Deus, repreenda agora, meu Deus, repreenda,
Meu Deus, repreenda agora, repreenda, Senhor, repreenda, meu Deus, repreenda essa enfermidade na pele, ó Deus, em teu nome agora, em teu nome agora, eu ordeno a cura divina, eu ordeno a cura divina, em nome de Jesus. Esse corpo inchado, ó Deus, vai desinchando, em nome de Jesus. Corpo inchado, corpo inflamado, desincha agora, no nome de Jesus, no nome de Jesus. Ah, Jesus querido, santo e poderoso, meu Deus, meu Salvador, meu querido Deus, meu querido Pai, em teu nome agora, em nome de Jesus, haja cura nos ossos, haja cura, haja saúde nos ossos, haja saúde nos ossos, em nome de Jesus, em nome de Jesus agora, em nome de Jesus, pelo poder do nome de Jesus, haja cura nos ossos, haja cura, haja milagre, haja libertação, em nome de Jesus, em nome de Jesus Cristo Salvador, em nome de Jesus, haja cura nos olhos, essa miopia, catarata, vai embora agora, vai saindo agora, o glaucoma, vai saindo agora, vai saindo agora, sai dos olhos, sai da vista, sai agora, sai agora, sai doença maligna, sai doença maligna, sai doença maligna, sai doença crônica, doença incurável, sai, sai, sai, sai, sai, sai, sai, em nome de Jesus, sai, em nome de Jesus, sai, sai doença, sai doença, chamada câncer, vai desaparecendo agora, nesta família, meu Deus, meu Senhor da glória, Espírito Santo, meu Deus, queima agora, queima agora, queima, queima essa doença, queima essa enfermidade, queima, Jesus, queima, queima agora, em teu nome, eu ordeno a cura, que o câncer desapareça desse corpo, que o câncer desapareça desse corpo, agora, sai, sai o câncer, sai em nome do Senhor Deus Todo-Poderoso, o Deus do céu, o Deus do céu, o Deus de Israel, o Deus Pai, Filho e Espírito Santo, em nome de Jesus, em nome de Jesus Cristo, em nome de Jesus Cristo Salvador, meu Deus, meu Salvador da glória, meu Senhor Jeová, Divino, Santo, Poderoso, em nome de Jesus, nome de Jesus Cristo Salvador, meu Deus, em teu nome agora, eu ministro, eu ordeno que essa doença sai, sai agora, sai toda doença mortal, toda doença incurável, sai do esôfago, sai, sai do esôfago agora, sai, sai do esôfago, sai agora do estômago, sai doença maligna, sai doença maligna, sai do estômago, sai gastrite, nome de Jesus, nome de Jesus, sai, sai gastrite, esofagite, refluxo, sai, sai, sai, sai, sai, sai, sai, sai, sai, nome de Jesus, meu Deus, cura o pai, cura a mãe, cura o marido, cura a esposa, alguém está orando agora pelo parente, meu Deus, cura o filho, a filha, cura, meu Deus, cura agora, haja cura no irmão, na irmã, haja cura na família, haja cura na família, haja cura milagrosa, ah, em nome de Jesus,
em nome de Jesus Cristo, em nome de Jesus Cristo, em nome de Jesus Cristo, em nome de Jesus Cristo, em nome de Jesus Cristo, Salvador. Haja milagre, haja milagre, haja milagre, milagre agora nos ouvidos. Labirintite, some, some labirintite, desapareça, desapareça labirintite, em nome de Jesus, pelo poder do nome do Senhor Jesus, some agora dessa cabeça, desses ouvidos, ó Deus, no teu nome agora, eu ordeno, Senhor, a cura divina, a cura milagrosa, a cura poderosa, a cura instantânea, a cura divina, e sai agora todo mal, em nome de Jesus, em nome de Jesus Cristo Salvador. Haja milagre, haja milagre no coração, no estômago, na vesícula, nos rins, na bexiga, haja milagre na próstata, haja milagre no útero, haja milagre, ó Deus, esta alteração da tireoide, Senhor da glória, cura essa pessoa que tem problema da tireoide, na tireoide, cura, meu Deus, em nome de Jesus, haja cura, haja milagre, haja milagre, haja milagre, haja milagre, haja milagre na tireoide, em nome de Jesus Cristo, Salvador, nome do Senhor Jesus, nome de Jesus, em nome de Jesus, em nome de Jesus, em nome de Jesus, haja milagre no intestino, haja milagre no pâncreas, haja cura, haja cura, haja cura, meu Deus, cura aquela criança que tem um problema no ouvido, cura, meu Deus, cura essa criança, cura, cura, Jesus, cura essa criança que tem refluxo, cura, Deus, toca nessa mulher grávida, nome de Jesus, toca nessa criança, cura, meu Deus, cura essa mãe, meu Deus, faz a mãe ser curada da diabetes, da pressão alta, Senhor da glória, em nome de Jesus, abençoa esse parto, abençoa essa gravidez, abençoa essa criança que vai nascer, em nome de Jesus, em nome de Jesus, meu Deus, em nome do Senhor Jesus, em nome de Jesus Cristo Salvador, meu Deus, Senhor da glória, abençoai agora a igreja, Deus é santo, o ministério, Deus é santo, os obreiros, as obreiras, os membros, pastores, meu Deus, os dirigentes de igreja, alcança eles agora, os pastores, presbíteros, os diáconos da nossa igreja, os cooperadores, as obreiras, meu Deus, os membros, aqueles que frequentam a nossa igreja, aqueles que frequentam a obra, Deus é santo, meu Deus, em nome de Jesus Cristo, Senhor da glória, eu apresento agora todos que têm ajudado essa obra, que ajuda a obra, Deus é santo, que ajuda o ministério, Deus é santo, em nome de Jesus, em nome de Jesus Cristo, em nome de Jesus Cristo, meu Deus, Senhor, abençoa os dizimistas, abençoa, abençoa com bênçãos, com milagres, abençoa, meu Deus, com libertações, com progresso, meu Deus, com resultados, com compras e vendas, Senhor da glória, em nome de Jesus, em nome de Jesus Cristo, meu Deus, em nome de Jesus Cristo, abençoai todos que ajudam essa obra, Deus, abençoai os irmãos de outras igrejas, de outros ministérios, que têm dado o dízimo, que têm dado a sua oferta,
na obra. Deus é Santo, Senhor da Glória, em nome de Jesus Cristo, abençoa, consagra, unge agora, derrama, meu Deus, a bênção na vida da pessoa que ela está parada agora para voltar, para ela reconciliar, fazê-la voltar, fazê-la retornar, fazê-la arrumar, conseguir encontrar o caminho da salvação, o caminho da vida eterna, o caminho do céu. Oh, meu Deus da glória, Espírito Santo, Espírito Santo, Espírito Santo de Deus, em nome de Jesus, salva as almas, meu Deus, salva, Senhor, as almas, salva as almas, meu Pai, traga de volta aquele e aquela que saiu da tua presença, aquele e aquela que fugiu, que escapou da tua presença, alcança ela agora, em nome do Senhor Jesus, para a glória de Deus, para a glória de Deus, para a glória de Deus, para a glória do Pai, do Filho e do Espírito Santo. Graças a Deus, graças a Deus, graças a Deus, graças a Deus.

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Graças a Deus. Querida igreja, povo de Deus, quando a gente está na presença de Deus, quando a gente está buscando a Deus, aquela confiança, ela acende dentro de nós, aquela confiança em Deus, aquela certeza que Deus está conosco, que vitórias virão. Quando nós estamos na presença do Todo-Poderoso, há dentro de nós assim uma confiança viva, aquela alegria, aquela paz, aquela confiança. A gente fica só esperando o melhor de Deus acontecer. Quando o homem está fora da presença de Deus, quando o homem está no pecado, na desobediência, na rebeldia, ele fica só esperando o pior acontecer. As cobranças, as tristezas, as angústias. Por quê? Porque ele sabe o que ele está fazendo. Ele não espera outra coisa. Ele não espera nada bom, porque nada bom ele está fazendo. É uma coisa muito clara, nítida. Quando a gente está bem, quando a gente está buscando, quando a gente está orando, se humilhando, vigiando, lá dentro do coração nasce aquela esperança: Deus vai me dar vitória. Deus vai me dar vitória. Deus vai me dar vitória. E quando a gente está no pecado, a lei da consciência, a lei da consciência, da acusação, bate nós. Eu não podia fazer aquilo. Por que que eu fiz? Por que que eu fiz aquilo? Eu não podia fazer aquilo. Eu sabia que não podia fazer. Eu sabia. Para que que eu fiz? Meu Deus, se eu pudesse voltar no tempo, se eu pudesse voltar lá atrás, eu não ia fazer o que eu fiz. Meu Deus, vamos falar aqui de um adultério. Uma pessoa que adultera, depois do adultério, que gosto que ela vai ter? Que alegria que ela vai ter? Na hora do ato, ela já está fazendo triste. Ela já está fazendo um ato sexual triste. Por quê? Porque ela sabe que aquele corpo não é dela. Aquela mulher não é dele. Aquele homem não é dela. Ela está fazendo um ato sexual sem sabor. É a mesma coisa você comer uma comida sem sabor. Você comer uma comida que você está com o estômago cheio, você está forçando comer um alimento que você não quer comer, não gosta. É um prato que você não quer comer, que você não gosta, mas está comendo. Comendo para quê? Por quê? Assim o homem quando ele adultera, assim a mulher quando ela adultera, é um ato sexual triste, não é com gosto, com sabor, com alegria, é com acusação, consciência pesada. Aí termina aquilo, sem gosto, seja onde for, seja no motel, seja onde for, em qualquer lugar, dentro do carro, na casa, onde for, nada de alegria. Não teve nada de alegria, não teve nada de paz, de sabor, aquele ato que a pessoa, quando ele é casado, que ele termina com a sua esposa, com seu esposo, aquele ato que os dois consentiram, os dois estavam em plena comunhão com o outro, e aquele ato terminou realizado, preenchido de ambos os lados. Mas quando a pessoa faz um ato conjugal, um ato sexual fora do casamento,
aquilo não traz bênção, aquilo traz maldição, aquilo traz maldição para os dois e para a família. É só você olhar na Bíblia quem se envolveu com isso. É só você olhar para quem se envolveu com isso. É só olhar para quem já envolveu. Se você envolveu, você sabe muito bem. É uma tristeza, é uma angústia. Depois é um arrependimento. Pensa bem, uma pessoa que matou outro, estava nervoso, agitado, brigando ali, discutindo, de repente deu um tiro em alguém e matou, tirou uma vida. Ele esfaqueou, matou, atirou. Depois que o sangue esfria, depois que ele passou aquele momento, ele vai ver que loucura que ele fez. Podia ter resolvido de uma outra forma, mas já aconteceu. São coisas que não tem mais como consertar. Não tem mais como consertar. Pensa bem, assim é o crente também. O crente desviado, o crente afastado, o crente fora de comunhão, a alma dele não está alegre, a alma dele não está feliz. Ele pode fingir que ele é alegre, ele pode fingir que ele está feliz, mas não está, não está, não está, ele não está feliz. A alma dele está triste, porque a alma sabe que se morrer daquele jeito, não tem salvação. Não tem salvação para o desviado. Quando a pessoa peca conscientemente, não tem perdão. Não tem perdão para quem peca conscientemente. Te mostro na Bíblia. Não tem perdão. Pecado contra o Espírito Santo, não tem perdão. Pessoas que não perdoa, não tem perdão para ele. Ele não será perdoado. Não tem perdão para quem não perdoa. Está na Bíblia. Se ele não perdoa, o vosso pai também não perdoa ele. E qual é o outro pecado? Pecado quando a pessoa peca conscientemente. A Bíblia diz que resta para ele o juízo, o horror de fogo. Então, meu querido irmão, minha irmã que me ouve agora, existe situações que a pessoa se envolve e que ele entra e não sai mais. Entra e não sai mais. Ele entra e permanece sofrendo. Aquela vida sofrida, aquela vida curta, está doente. Ele pegou uma doença por causa do pecado. O salário do pecado é a morte. Pegou uma doença que não tem cura. Está fazendo hemodiálise. Está com câncer. Está com uma diabetes altíssima. E está com uma pressão alta, com problema no coração. Aquela angústia. Tudo começou depois que ele largou a fé. Largou a obediência, depois que ele errou, depois que ele fez coisas que não podia fazer, perdeu o casamento, perdeu os filhos, perdeu a esposa, perdeu o marido, perdeu o emprego, perdeu a paz, perdeu a alegria, perdeu tanta coisa boa. Vocês não imaginam o tanto de gente agora que estão lá no asilo dos velhinhos lá, tristes, abandonados, porque foram ruins desta vida, ruim para a família. Foi um pai ruim, uma mãe ruim, uma pessoa ruim para os filhos, maltratava os filhos, espancava os filhos, maltratava os filhos. Hoje está lá, sozinho, abandonado, rejeitado. Não morre, está lá pedindo a morte. Maltratava os filhos, espancava os filhos, maltratava os filhos.
Deus está lá, sozinho,

não está esperando a colheita. Ele está só plantando. Está só plantando. Plantando. Só o que não presta. Só o que é ruim. Só o que é mal. Depois, começa a colher. Ninguém foge da colheita. Aonde ele for, ele vai colher. Se ele for para a lua, ele vai colher lá na lua. Que ele plantou na terra. Ele conhece a palavra. Ele conhece a verdade. Ele fez conscientemente. Ele sabia que não podia fazer e fez. Ela sabia que não podia fazer e fez. Está sofrendo. E vai sofrer mais. Ah, meu Deus, me perdoa. Perdoa? Como é que você não viu isso antes? Por que não viu isso antes de fazer? Você sabe o que você fez errado. Eu sei o que eu fiz errado. Nós sabemos o que nós fizemos errado durante muitos anos. A vida toda fazendo o que não podia fazer. Agora na velhice, vamos colher. Mas Deus é bom, Deus perdoa. Deus perdoa a alma. Deus perdoa a alma. Mas a lei da semeadura no corpo vai ficar. Fez na carne, vai colher na carne. Vai pagar na carne. Tem uma passagem na Bíblia que Paulo fala para alguém que ele fazia sexo com a madrasta dentro da igreja. E Paulo dizia: a carne dele eu entreguei a Satanás para que seja consumida nesta vida. A alma dele será salva, mas a carne dele vai pagar o preço. Todo mundo sabe o que faz, o que fez de errado, consciente. Todo mundo, seja ele pastor, seja ele médico, advogado, juiz, promotores, seja ele marido, esposa, filho, pai, namorada, namorado, noivos, trabalhadores, funcionários, patrões, todo mundo sabe. Todo mundo tem consciência do que fez de mal, de bom. Quem fez o bom, quem fez as coisas boas, estão esperando as coisas boas que vai colher. Ele trabalhou para isso. Ele plantou a vida toda coisas boas. Ele semeou a vida toda coisas boas. Semeou, plantou, foi uma pessoa bondosa, trabalhadora, honesta. Quantas vezes eu vejo o homem trabalhando honestamente naquela vida maravilhosa, a mulher traindo ele. E ela vai ter uma vida feliz, alegre? Ela vai ser feliz na vida? A mulher trabalhando, lutando, e o homem traindo ela escondido, fingindo. Cadê você? Eu estou aqui em tal lugar. Mentira, estava lá com a amante. E aí? Deus está vendo isso aí e Deus não vai fazer nada. Quer dizer, a lei da semeadura, não é nem Deus, a lei da semeadura. E aí, quando chega na velhice, ele está aí sofrendo. Sofrendo, mas ele olha para dentro de si, para o passado, ele fala: eu estou pagando o que eu devo. Eu estou pagando o que eu devo. Não vou pagar mais. Porque eu plantei muito. Eu fiz muita coisa errada. Roubei. Desviei dinheiro da empresa. Desviou dinheiro da igreja. Roubou o dinheiro da nação, da prefeitura, o dinheiro da merenda, o dinheiro dos postos de saúde. Está lá os alunos com fome, está lá os doentes, lá morrendo, amigo, porque não tem remédio. Cadê o dinheiro? O dinheiro foi desviado para o bolso dele. Quer dizer, isso aí não vai ter acerto de conta? O dinheiro da igreja, cadê o dinheiro da igreja?

passou a mão, botou no bolso. Será que Deus não está vendo isso? Será que a lei de Deus não está vendo isso? Aí a pessoa está aí sofrendo, padecendo, sozinha. A mulher largou ele, porque ele traiu a mulher. A mulher largou ele, foi embora morar com outro. Os filhos largaram ele, está aí sozinho, abandonado. Quantas vezes eu já vi isso? A velhinha lá sozinha, porque traiu o marido a vida toda. Foi uma mãe ruim, foi uma pessoa ruim, ruim, maldosa, vingativa. E agora? Está colhendo. Agora vamos falar das pessoas que lutaram, fazendo bem, que ajudaram, tirava da boca para ajudar os outros. Tirava da boca, repartiu pão com alguém, repartiu prato de comida com alguém, repartia roupa, ajudava, fazia caridade, ajudava, fazia por amor, sem esperar a recompensa, e a recompensa vem, ajudou, bondosa, uma pessoa que viveu para os outros, será que lá no céu não tem um lugar para ele ou para ela, um lugar garantido por Deus? Que a pessoa feliz nessa terra, alegre, dando risada sozinha, você fala com ela, está sempre alegre, um rosto de paz, um rosto de alegria, um semblante de alegria, todo tempo rindo, todo tempo feliz, a alma feliz, o coração feliz, porque ela fez, ela plantou, ela não foi vingativa, ela não foi maldosa, ela fez por amor, ela fazia por amor, ajudava quem precisava, ela procurava alguém para ajudar. Que isso, pai? Para quê? Para quê, mãe? Que a pessoa que nasceu para ajudar, nasceu para fazer o bem, nasceu para socorrer as pessoas. Olha hoje como é que ela é, feliz, alegre. Outras já morreram. Ei, todo mundo chorando no velório, porque aquela pessoa, ela ajudou tanta gente, ajudou, e as pessoas estavam lá no velório, lembrando tudo que ela fez, fez para o pai, fez para as pessoas. Tem gente assim, tem gente que tem o amor de Deus no coração delas, tem o amor de Deus, tem a paz de Deus, tem a alegria de Deus, nasceu para servir. Ela veio para essa vida para servir, ela veio para socorrer, ela veio para ajudar, ela veio fazer o bem a todos, sem cobrar nada. Tem gente que faz as coisas já pensando na recompensa. Quanto que eu vou ganhar? O que você vai me dar? Ah, não fazer nada, eu não vou ganhar nada por isso. Não vou ganhar nada por isso. O que eu vou ganhar com isso? Não vou ganhar nada. Quer dizer, aquela pessoa maldosa, ruim, ela é ruim para ela mesma. Ela é ruim para ela mesma. E olha o final da vida: doente, não tem nada, não tem paz, não tem alegria, não tem prosperidade, não tem saúde, não tem uma família unida, uma família desunida, porque às vezes o pai fez isso, o pai criou uma família desunida, o pai era ruim para a mãe era ruim para o pai, os pais eram ruins e geraram filhos doentes, filhos sem pai, sem alegria, filhos separados um do outro. Por quê? Porque o pai ensinou isso. A cultura do pai e da mãe foi essa. A educação do pai foi isso. É um contra o outro. Filho que não se ama, filho que não se entende, desunidos. Muitos deles já morreram, matados.
casaram, separaram, porque ninguém aguentava aquela mulher, era ruim, por causa do pai dela, por causa da mãe. Aquele rapaz casou, pegou a mocinha de família, trouxe para dentro de casa, casou, depois largou a moça, fez a moça sofrer. A moça não merecia sofrer. Abandonou a moça com filhos. Irmãos, irmãs, a lei da semeadura. A lei da semeadura é para nós todos. Quem planta, colhe. Quem planta mais, colhe mais. Quem planta mais coisas boas, vai colher mais coisas boas. Quem planta mais coisas ruins, vai colher coisas ruins. Será que não tem jeito ainda? Será que não dá para aproveitar o restante da vida? Será que dá para consertar ainda? Será que dá para arrepender? Será que dá para ainda para voltar para Cristo, voltar para o bem? Será que não dá jeito ainda? Depende da nossa vontade, do nosso querer, da nossa atitude. Depende de cada um de nós. A atitude é nossa. A força vem de Deus. A decisão é nossa. Deus nos deu livre arbítrio para nós escolher o bem que quiser, o mal que quiser. Então, escuta essa palavra é muito sábia, ela é de Deus, ela é poderosa. Tem jeito ainda, ainda tem jeito, ainda tem jeito. A gente fala assim, enquanto a vida há esperança, ainda tem jeito. O ladrão da cruz se arrependeu na última hora, o outro nem na cruz não se arrependeu. Nem na hora da morte não se arrependeu. Sofrendo, pregado, cravado. E ruim, zombando, criticando, murmurando do Senhor Jesus e do outro. Mas o outro não. O outro se arrependeu. Reconheceu Jesus como Salvador. Discutiram os dois ali. Olha, nós estamos aqui porque nós merecemos. Mas esse não, esse não fez o mal. Aí o outro, como se ele não fez o mal, se ele está aqui, no meio de dois bandidos? Como é que ele não fez o mal? Não, ele está pagando pelos pecados dos outros. Nada, conversa. Aceita Jesus, quem aceita Jesus? Se arrepende, quem arrepende? Tem gente, mas não, vou morrer mesmo. Arrepender para quê? Você não quer não? Eu não. Pois eu quero, Senhor. Ele não quer, mas eu quero. Senhor, lembra de mim quando estiver no teu reino. O Senhor diz, ainda hoje vai estar comigo no paraíso. Você está vendo? As oportunidades surgiram. As oportunidades surgem. Cabe a nós, querer ou não. Quando a gente abraça a oportunidade que Deus nos dá, a gente recebe o perdão, recebe a salvação e recebe as bênçãos de Deus. Escuta essa palavra e tenha um bom aproveito.

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1: Ô meus irmãos, ô minhas irmãs de todo o Brasil, aqui é o pastor Darcy Messias, aqui da Igreja Pentecostal Deus é Santo, aqui em Curitiba, nossa sede nacional, na Avenida Marechal Floriano Peixoto, 6711, aqui no Auer. Eu quero chamar a atenção de todo o povo de Deus para o maior evento da Igreja Deus é Santo, que acontece de 6 em 6 meses, que é a Convenção Nacional, onde nós reunimos o povo de Goiás, os irmãos de Minas Gerais, Santa Catarina, também povo do Rio Grande do Sul, o povo do Paraná, para o grande avivamento. É o mover de Deus, é o trabalhar do Espírito de Deus contra a frieza espiritual. A Bíblia diz que por multiplicar iniquidade, o amor de muitos se esfriaria. E nós estamos cuidando dessa área, para nós os crentes não se esfriar. E olha, meus irmãos, olha, meus irmãos, sexta-feira, sábado à noite e domingo às 2 da tarde, lembrando a reunião de obreiros às 8 da manhã, vem para cá, Brasil, venha, meus irmãos. Ao sair dessa convenção, a sua vida não será mais a mesma.

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1: Graças a Deus, glória ao Pai, glória ao Filho e glória ao Espírito Santo de Deus. Você que está me ouvindo agora, escuta essa palavra que eu tenho de Deus para a sua vida. Eu tenho uma palavra de Deus, uma palavra de Deus para a sua vida, para você vencer. Vencer e continuar vencendo. Continuar firme, continuar de cabeça erguida. Porque quantas vezes a gente olha para o irmão, para a irmã, que está bem hoje, amanhã está mal. Pessoas que hoje está mal e amanhã está bem. Depende muito da cabeça da pessoa, da personalidade, do caráter, da firmeza, da inteligência, da paciência e da comunhão com Deus. Comunhão com Deus, intimidade com Deus, que é pouca gente que tem. Intimidade com Deus, grava essa palavra, intimidade com Deus. Conhecer a Deus, todo mundo pode conhecer, se quiser conhecer. Agora, ter intimidade com Deus, ter amizade com Deus, é pouca gente. Intimidade com Deus é aquela pessoa que tem responsabilidade com Deus, tem compromisso com Deus, tem obrigação com Deus, tem dever com Deus. Então, você não pode desistir do seu sonho, você não pode desistir do seu projeto. Não é sonhos maravilhosos, não é projetos. Ah, mas é difícil. Ah, pastor, mas está muito difícil. Tudo que é difícil é caro. Tudo que é caro é difícil. Grava essa palavra. Tudo que é difícil é caro. Tudo que é caro é difícil. Por que que o ouro é caro? Por que que o diamante é caro? Por quê? Por que que o dólar é caro? O euro e outras moedas. Então veja bem, porque é difícil. Ninguém constrói a vida com facilidade. Ninguém constrói a vida financeira com facilidade. Ninguém constrói uma família com facilidade. Ninguém constrói uma vida espiritual, uma igreja, um ministério com facilidade. Ninguém se torna um homem de Deus, uma mulher de Deus com facilidade. Ninguém. Ninguém, ninguém, ninguém, ninguém. Então você não pode olhar para a dificuldade. Você tem que olhar para o seu foco. O mal de muita gente que não tem inteligência espiritual, ela fica olhando para o problema. Querido, o problema já está na sua vida, você tem que livrar dele, não é alimentar ele. Meu irmão, a luta já está na sua vida, na sua frente. Você tem que ter a mentalidade de dizer assim: o problema eu já tenho, eu tenho que correr atrás da solução. A doença já está no teu corpo. Agora a pessoa tem que correr atrás da cura. Não é parar, deixar a doença virar um monstro. Ele sentir uma formiga diante da doença, que é um elefante. Ai, meu Deus, eu vou morrer. Eu vou morrer. O médico diz que eu não tenho muito tempo de vida. Que é isso? O médico não estabelece vida. Quem estabelece vida é Deus. O médico faz é aplicar os remédios, é procurar todo aquele processo que o médico sabe fazer. Mas a vida não está na mão do médico. A vida está nas mãos de Deus. Foi Jesus que diz: eu sou a vida. Eu sou a vida. Ele não diz: o médico é a vida. Nós não podemos desprezar os médicos, jamais, porque os médicos são pessoas usadas por Deus. Ah, mas o advogado diz que não tem jeito. Meu querido irmão, qual é o problema que Deus não resolve para quem tem fé? Para quem tem fé, não é para quem fala que tem fé, é para quem tem fé. Ah, mas o casamento não tem jeito. Mas por que o casamento não tem jeito? Ah, porque a gente briga demais. E por que que vocês brigam demais? Ah, porque a minha esposa é nervosa. Aí a mulher diz: mas meu marido é isso. Isso é falta de sabedoria. Isso é falta de inteligência. Tem certeza que a tua mulher é ruim, mas também ela tem o lado bom da vida dela. O marido é ruim, mas ele tem um lado bom da vida dele. Se você souber explorar o lado bom dele ou o lado bom dela, você vai tolerar ela até o fim. Não existe o bom sem ruindade. Não existe o bom sem ruindade. E não existe o ruim sem bondade. É só saber enxergar. É só saber enxergar. Descobrir o lado bom do ruim. As coisas ruins que aconteceram, você pode ter certeza que não foi 100% ruim. Você tirou proveito daquilo. Você tirou proveito. Se você foi sábio, se você foi inteligente, se você é uma pessoa de escutar, se você é uma pessoa de escutar, você é sábio. Passa a escutar. Quem não escuta não é sábio. Quem não escuta não é inteligente. Quem fala é tolo. Tolo só quer falar. Tolo só quer discutir. Tolo está cheio de razão. Só ele que está certo. A tola só é que está certo. Ela fala buscando a boca. Fala, fala, fala, fala, fala. Que enjoa todo mundo. Ela não deixa ninguém falar. Isso é uma pessoa tola. Um sábio, ele quer ouvir. Ele quer aprender. Ele está aprendendo cada dia. O sábio nunca sente que ele é sábio. Olha, o sábio nunca sente que ele é sábio. Ele está todo momento aprendendo. Todo momento ele está aprendendo uma coisa nova. Aprendendo algo novo, diferente. Escrevendo. O sábio, ele escreve. O sábio, ele lê, ele ouve, ele admite que erra. O sábio admite que erra. A sábia admite que erra. O tolo admite? O tolo admite que erra? O tolo admite que está errado? o ignorante, o estúpido, o soberbo, o arrogante, ele admite que erra, que está errado? Nunca. Por que que ele continua errado? Por que que ele continua errando? Por que que ele vai errar a vida toda? Porque ele é soberbo. Ele é ignorante, ele é estúpido, arrogante, soberbo, cheio de vanglória, cheio de razão. Por que que ele é assim? Ele não vai mudar. Ele vai apanhar de Deus, Deus vai quebrar ele. Ele só aprende quebrado. E mesmo quebrado, ele não admite que ele foi quebrado porque ele errou. Então, meu irmão, minha irmã que me ouve agora, ouve, escuta, e nem tudo que você ouve você vai aproveitar. Ah, mas o fulano falou isso. O bobo fala desse jeito. O sábio tira proveito do bom e do ruim. Ele escuta um, escuta outro, escuta o terceiro, escuta o quarto, a pessoa, e ele pouco quer falar, mas quando ele fala e todo mundo para ouvir, querendo ou não querendo, ele fala firme, seguro, em cima da inteligência. Você já viu o sábio gritando? Você já viu o sábio alterando a voz, gritando? Se ele alterou, se ele alterar, ele já está perdendo a sabedoria, já está perdendo a inteligência. O sábio é calmo, ele tranquiliza, ele obriga ele mesmo a ser calmo, ser paciente. E a Bíblia diz: sede paciente na tribulação e perseverante na oração. Então você vai vencer essa batalha. Você vai vencer essa batalha. Se você fizer do jeito que Deus quer que você faz, você tem a aprovação de Deus. Você tem Deus contigo para você vencer essa batalha. Depois que você vencer, não vai dizer que foi você. É eu que fiz. É eu. Foi fulano que me ajudou. Foi Beltrana. Foi Ciclana, né, fulano? Não é o papel do sábio. O papel do inteligente é agradecer a Deus, é agradecer a Deus, é agradecer a Deus, e foi Deus que me deu essa vitória, é Deus que me dá as minhas vitórias. E ele sabe agradecer a Deus, em primeiro lugar, ele sabe agradecer quem está ao lado dele. Ele é o homem ou a mulher que anda cercado de boas pessoas. O sábio anda cercado de boas pessoas. O sábio anda cercado de pessoas sábias. O inteligente, a pessoa inteligente, todo mundo que está ao lado dele, se é que a pessoa que está ao lado dele quer ser inteligente, porque o bobo já vai embora. Olha o cachaceiro, para você ver. Olha o cachaceiro. Ele está cercado de cachaceiro. Olha os drogados. Estão cercados de drogados. Olha o povo aí que vive na rua fazendo mal. São pessoas da mesma índole, do mesmo caráter, da mesma personalidade. Então procura a conviver com pessoas sábias para você aprender. O sábio sempre quer saber, o sábio sempre quer ouvir, o sábio está sempre estudando, o sábio está sempre pesquisando, o sábio está sempre observando. Ele não é sábio por acaso. Por que que ele tem tantas vitórias na vida? Por que que Deus deu a ele tantas vitórias? Porque ele procura em Deus. Ele procura em Deus. A verdadeira sabedoria é aquela que vem de Deus. porque a sabedoria de Deus, ela é loucura para o mundo. Os ignorantes, os estúpidos não aceita. A sabedoria do mundo é loucura para Deus. Então aprenda com Deus. Por que que Salomão foi o homem mais sábio, mais rico? Tudo que ele desejou, ele conseguiu, porque ele adquiriu de Deus a sabedoria. A sabedoria que ele pediu para Deus, e Deus deu. Ele não pediu dinheiro, ele não pediu riqueza, ele não pediu a morte dos seus inimigos, ele pediu sabedoria para entrar e sair. Então, meus irmãos, minhas irmãs, tenha calma, está devendo, tenha calma, procura um jeito, procura uma forma daqui, dali, está doente, tenha fé, quem cura é a fé, em Deus. Está cheio de problema, vai para a oração, vai para o jejum, vai para a madrugada, vai para a igreja. Que igreja? Vai para a igreja, Deus é Santo. Eu não posso falar de outro, porque eu não conheço outras igrejas. Eu não vou mandar você, vai lá, procura uma igreja para você. Eu não. Procura uma igreja, qualquer igreja que você entrar está bom. Em qualquer porta que estiver aberta, você pode entrar. Negativo. Eu conheço a igreja que eu conheço. A igreja que eu estou. Procura, Deus é Santo. Ah, mas aqui na minha cidade não tem. Procure a igreja de Deus é Santo, através da internet, através do aplicativo, através do site, das lives. O que Deus não pode fazer? Deus pode levar a igreja de Deus é Santo para ir. Deus pode. Então, meu querido, tenha paciência, tenha fé, tenha calma. Você vai vencer essa batalha. Essa batalha, você não entende, talvez, mas era necessário para você aprender a batalhar, para você aprender a lutar, ter coragem, ter paciência, para te corrigir, te polir, te educar, te corrigir, fazer você entender aonde é que você errou. Aonde é que você está errando e aonde é que você pode errar. Essa luta, essa batalha, essa peleja foi necessária para você crescer. Essa palavra chave, crescer. Você não está diminuindo diante da luta, da prova, da tribulação. Você não está diminuindo, você está crescendo, ficando mais forte, mais sábio, mais corrigido, mais educado, mais inteligente, mais muitas coisas maravilhosas. Tá certo? Essa é a palavra que eu tenho para você nesse momento. Em nome do Senhor Jesus. Procure a Deus. Se você orar a Deus, Deus vai falar contigo. Se você fizer uma campanha de oração, Deus vai falar contigo. Em nome do Pai, do Filho e do Espírito Santo. Você tira um horário certinho para orar. Não pode mudar. Falar com Deus é falar com o soberano. Não é deixar de orar porque é o fulano, a beltrana quer vir falar comigo. Não, senhor. Negativo. Aquela hora está marcada para Deus. Quando você marca com o homem, você não desmarca com os outros homens. Você não marcou com o médico, com o advogado, com o dentista. Você não marcou exame. Você não marcou audiência. Você não marcou entrevista. Por que com Deus você é tão relaxado assim? Por que com Deus você vai ser tão relaxado desse jeito? Muda teu jeito a partir de agora. Estou te corrigindo. Muda teu jeito a partir de agora. Seja organizado entre você e Deus. seja fiel e Deus vai te exaltar. Deus vai te exaltar. Em nome do Pai, do Filho e do Espírito Santo. Essa palavra que Deus colocou na minha boca para a sua vida, para você mudar, crescer em todas as áreas, em nome de Jesus.
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0: E atenção, povo de Deus, povo que me ouve nesse exato momento, está chegando a hora, está chegando o momento, está chegando o dia é 17, 18 e 19 de julho. Meus irmãos, quando vai chegando as convenções, o nosso coração bate mais forte. Nosso coração se enche de fé, de confiança em Deus, porque essas convenções, o Espírito de Deus nos encoraja, nos anima. O Espírito de Deus nos fortalece. Meus irmãos e minhas irmãs, povo de Deus, nós teremos aqui a convenção do esforço, do ânimo contra o esfriamento espiritual. Você vai ver que a sua vida, a minha vida, não será mais a mesma, do mesmo jeito. Não vai. Deus vai mudar a nossa vida. Deus vai transformar a nossa vida. Deus vai nos encher de ânimo, de coragem, de esforço a nós vencer a frieza espiritual. O que está matando a igreja é a frieza espiritual, é a falta de fé, é a falta de oração, é a falta do jejum, é a falta da vigilância, da prudência, é a falta do mover de Deus na nossa vida. Então, é a falta do mover de Deus. Então, meus irmãos e minhas irmãs, em nome de Jesus, eu, pastor Messias, estou convocando o povo para orar e jejuar, consagrar por esses 3 dias. E o Senhor, a Senhora, está conosco. O Senhor, a Senhora, a família, receber de Deus a força, o poder, o ânimo, a unção e a autoridade para vencer a frieza espiritual. É aqui em Curitiba, na Avenida Marechal Floriano Peixoto, 6711, nos dias sexta-feira, dia 17, sábado 18 e domingo, encerrando com chave de ouro, domingo dia 19, no horário das 2 da tarde, meus irmãos, eu quero convocar o povo de Deus, os obreiros, as obreiras, os membros, para vencer o esfriamento, para vencer a fraqueza, o desânimo, e nós caminharmos juntos para a Nova Jerusalém. Que dia, pastor? Dia 17, 18, 19, sexta-feira à noite, sábado à noite e domingo às 2 da tarde. Venha para cá, o Pai do Céu tem uma palavra, tem algo para entregar nas nossas vidas. Eu estou falando com fé, a nossa vida será diferente a partir dessa data. Olha o que Deus faz nesses dias de convenções aqui na Igreja Deus é Santo.
1: Olha a mulher andando aí, olha a mulher andando, é para correr, corre minha irmã, corre agora, corre que Deus já te curou, corre que Deus já te curou, Deus já te curou, Deus já te curou, Deus já te curou, Deus já te curou, em nome do Pai, do Filho e do Espírito Santo de Deus. Minha irmã, você não andava assim não?
2: Não, manco bastante.
1: Você não mancou agora? Por que não mancou?
2: Porque Deus me curou.
1: Então levanta a muleta. Olha aí, corre aí para ver. Pode correr. Corre aí. Olha aí, mulher andando aí, igreja. Oh, glória.
0: Deus vai curar ele agora da surdez. Em nome de Jesus Cristo. Em nome de Jesus Cristo Salvador, toda surdez, sai dos ouvidos dele agora, do alto da cabeça aos pés, toda macumba, todo espírito do diabo, demônio do inferno, demônio de doença, saia do alto da cabeça, as plantas dos pés, saia dos ouvidos dele agora, nome de Jesus, nome de Jesus, nome de Jesus, sai daí, Chu, sai daí, Chu, sai daí, demônio, sai do corpo dele, espírito de enfermidade, espírito de enfermidade, espírito de macumba, espírito de feitiçaria, de bruxaria, sai dos ouvidos dele, sai dos pés, das pernas, dos braços, das costas, saia, sai daí em nome de Jesus, nome de Jesus, nome de Jesus agora, escute agora, escute agora em nome de Jesus. Agora vou falar bem baixo para ele ouvir. Vou lá bem baixo. Olha para baixo. Olha para baixo. Você não vê o gesto da minha boca. Escuta aqui. Como é o seu nome?
3: Jadir.
0: Olha aqui. Baixo, baixo, baixo. Olha para baixo. Vamos ficar bem mais longe agora. Quer ver? Como é o seu nome?
3: Jadir. Cinquenta e seis.
0: A glória a Deus aí.
4: Deus, aleluia. Glória a Deus. Estou curado.
0: Quem curou?
4: Jesus.
0: Graça. Graças a Deus. Povo de Deus, povo da fé, povo de Curitiba, povo do Paraná, do Brasil, nós estaremos durante esses dias orando, consagrando a nossa vida, buscando a Deus. Você vai ver o que Deus vai fazer esses dias aqui na igreja Deus é Santo. Mover do Espírito contra o gelo, contra o esfriamento espiritual. Eu sinto por Deus que Deus vai derramar força, poder, autoridade, unção e quebrar esse gelo maligno. Esse gelo maligno que estão matando os cultos, os crentes e as igrejas. O que está matando as igrejas é isso aí, ó. É a iniquidade, é o pecado, é o mundanismo, e isso faz esfriar a igreja. Por multiplicar a iniquidade, o amor de muitos se esfriariam, mas aquele que perseverar até o fim será salvo. Vem para cá, venha para cá, irmãos, e você vai ver o que Deus vai fazer nesses três dias na nossa vida, sexta, sábado e domingo.

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0: graças a Deus, graças a Deus, graças a Deus, glória a Jesus. Eu quero cumprimentar a todo o povo de Deus com a paz do Senhor Jesus, Pastor Messias. Nós vamos agora conversar com aquele que tem poder sobre todas as coisas, aquele que tem o domínio de tudo. E agora eu quero fazer a oração com vocês. Oremos ao Senhor. Grande Deus e Pai, em nome do Senhor Jesus, Deus, em teu nome agora, eu te peço, Senhor, coloca na minha boca a palavra poderosa, a palavra que tem unção, que tem o poder de Deus, a palavra que queima o mal. Meu Deus, em nome do Senhor Jesus, meu Senhor, coloca na minha boca uma palavra de fogo, uma palavra, meu Deus, que queima todo mal, faz eu me encontrar na tua presença. Deus, faz eu me encontrar na tua presença. Deus, em nome de Jesus, em nome de Jesus Cristo, Senhor, Senhor da glória, não quero palavras bonitas, eu quero palavras poderosas, palavras ungidas, palavras que desafiam o inimigo, que desafia o poder do mal, que desafia os demônios. Meu Deus, em nome de Jesus Cristo, perdoai meus pecados. Deus, perdoai minhas iniquidades. Meu Deus, em nome de Jesus, perdoa. Deus, perdoa. Deus, lava minha vida com teu sangue. Lava o meu passado. Lava o meu presente com teu sangue, meu futuro. Meu Deus, em nome de Jesus Cristo, Senhor. Senhor, meu Deus, alcance agora cada irmão, cada irmã, cada pessoa. Deus, alcance agora, alcance, Senhor, cada pessoa de perto, de longe, que está sitiado, cercado pelo mal, pela dor, pela luta, pela tribulação, pela dificuldade. Meu Deus, meu Deus, em nome de Jesus Cristo, Salvador, Senhor, meu Deus, dai vitória a essa pessoa, dai vitória a esse homem, a essa mulher, que tem orado, que tem jejuado, essa pessoa que tem feito as campanhas aqui conosco. Meu Deus, em todas as nossas igrejas, Deus é santo. Deus, abençoa, consagra, consagra, meu Deus, vai consagrando as campanhas, vai consagrando os votos. Deus, consagra a oração, o jejum, a fé de cada um, vai consagrando. Deus, vai consagrando, em nome de Jesus. Glória, glória, glória, glória, glória. Louvado, santo, santo é o Senhor da glória. Em nome de Jesus, abençoe essa criatura, meu Deus, esta vida, esta família, este casal, estas crianças, Senhor. Deus, abençoa. Deus, abençoe os casais, as famílias, em nome de Jesus. Deus da glória, cura essa pessoa doente, cura essa pessoa enferma, levanta ela dessa doença, faz ela crer que ela já está curada, faz ela crer que ela não vai voltar mais esse mal, que essa doença não vai voltar mais, em nome de Jesus. Amém e amém. Meus irmãos, minhas irmãs, não permita que essa doença volte. Não permita. Está sobre você esta responsabilidade. Nós acabamos de orar agora. Então você não pode aceitar que as coisas vão continuar do mesmo jeito. Você não pode aceitar isto. Nós não estávamos falando com um pedaço de madeira. Nós não estávamos falando com gesso, uma foto, uma imagem de escultura. Nós estávamos falando com o Todo-Poderoso, vivo, invisível, mas real. Então, nesta oração, eu jogo na sua responsabilidade o compromisso de você manter o que você recebeu aqui agora. Você é um empresário? Você tem que dar teus pulos, meu querido. Você tem que ir para o joelho, orar, dizer: Deus, fala comigo, me mostra como é que eu tenho que fazer. Se a empresa está dando errado, tem que mudar alguma coisa. Se o casamento está dando errado, você tem que dar teus pulos. Você não tem que deixar o teu casamento afundar. A culpa é sua. A culpa é sua. Você tem que dar seus pulos para que esse casamento não venha afundar. Você é crente. Você é obreiro, você é obreira. Você foi apresentado um dia numa igreja. Você foi batizado um dia. Aí você vai deixar: ah, o diabo destruiu meu casamento. Ah, o Satanás destruiu meu casamento. Ah, porque a macumba destruiu a minha vida. Ué, que crente é você, rapaz? Que obreiro, que pastor, que dirigente, que frequentador de igreja você, que deixou o demônio destruir teu casamento, que deixou a macumba destruir o teu casamento, tua família foi destruída por macumba. Por quê? Porque você não faz nada. Você não faz nada. Você não repreende. Você não ora, não expulsa. Você não dá ordem. Cadê a ordem que Deus te deu? Cadê a valentia? Cadê o poder? Cadê a unção? Oh, tudo é Deus. Larga de estar incomodando Deus. Tudo é Deus. Tudo é Deus. Não, Senhor. Deus nos deu poder. Deus me deu poder. Falou, Senhor, que no nome dEle, no nome dEle, no nome dEle, nós efetuasse milagres. No nome dEle, nós expulsasse demônio. No nome dEle, nós curasse doente. No nome dEle, nós fizéssemos o morto ressuscitar. Eis que vos dou poder para expulsar demônio, para curar, limpar os leprosos. Agora tudo é Deus. Ah, se for da vontade de Deus, se Deus quisesse. Ah, porque está dando errado, porque Deus não quer. Larga de cultura fraca. Larga de cultura fraca, pobre, miserável. Deus quer o pior seu? Deus quer o pior meu? Deus quer ver você na desgraça, na miséria? Se Deus é pai, se Deus é pai, qual é o pai que quer ver o filho na miséria? Na miséria. Qual é o pai que quer ver o filho puxando a cachorrinha? Qual é o pai que quer ver, a mãe quer ver a filha com o casamento acabado, destruído, doente, com câncer? Qual é o pai que quer ver isso para o filho? Pensa bem. Agora, o problema dos crentes é achar que tudo é Deus. A mulher do fluxo de sangue, quem curou ela foi a fé dela. Foi Jesus que disse: a tua fé te salvou. A tua fé te curou. A tua fé te curou. Jesus falou para a mulher.
1: Deus. Amém. Glória a Deus. Glória a Deus. Já está aqui no autônomo, Deus vai pregar e orar. Jesus vai fazer? Jesus vai fazer? Vamos receber com palmas bem fortes para Jesus.
0: Igreja, com a paz do Senhor Jesus, meus irmãos. Não, mas cadê o amém? Saúdo a igreja com a paz do Senhor Jesus, meus irmãos. Ah, agora melhorou. Senta, o povo de Deus.
2: e canta dando glória a Deus, vai, dando glória a Deus, fala. Não, mas está ruim, o que está acontecendo? Diga assim, glória a Deus, diga. Vamos esquentar esse culto, vamos. Ninguém aqui é culto, não é crente frio. O frio é geral, mas nós não, vamos lá. O sangue de Jesus tem poder, tem poder. Poder para salvar, poder para curar. Deus mandou e livrou a minha alma da ruína. Agora eu vou alegre anunciar que Deus está curando aqui. Conta para Jesus onde é a sua dor. Ele é o remédio, confia no Senhor. Não, as palmas estão mais alto que a nossa voz? Não, pelo amor de Deus, né, o que está acontecendo? Vamos cantar mesmo com vida, vamos lá, sem palma, vamos lá. Fé mais fé. Você viu aí as palmas? As palmas são as muletas, né? Você viu? Meu Deus do céu, se não fosse as palmas, né? Vamos lá de novo. Fé mais fé. Sem palma. Agora só palma, vai lá. Tá aumentando, vai. Lá das irmãs. Lá dos homens. Bate palmas, bate palmas, bate palmas para Jesus. Bate palmas sem cessar. Mas Jesus Cristo está batendo. Está começando a melhorar o culto. Agora nós vamos ouvir aqui, os irmãos contam a benção aqui. Eu quero ouvir essa irmã aqui, ó. Ô irmã, essa aí, ó. Está arrumando assim, ó. Contar uma benção. Você não tem benção para contar? Só tem luta. Você nunca recebeu benção aqui nessa igreja? Não acredito. Então nunca veio aqui, não. Primeira vez é hoje, né? Já veio? Hã? Ah, então tem por isso. Esqueceu. Então vamos ouvir a outra contar, a grandona contar. Vamos lá. Já que a outra não conta. Saía lá na outra igreja, aqui não. Então esfriou muito tempo pra cá. Esfriou. Tem que aquecer de novo. Vamos lá, irmã. Mas você tem isso pra contar? Aí é só luta, só problema. Chega de problema. Agora é só vitória. Vamos lá, bate palma para Jesus, irmãos.
3: Outra bênção mesmo. Cumprimento a igreja, com a paz do Senhor Jesus. Eu não sei se todos já ouviram, né? Eu vou contar de novo. Eu tenho participado das lives e tinha muita dor de cabeça. E o pastor falou que tinham feito uma obra de macumba numa boneca, encheram de... agulhas na cabeça da boneca, e que era para matar essa pessoa. E ele pediu para que a gente deixasse o celular, né, no Viva Voz, que ele ia estar fazendo uma oração e que era para a gente colocar as duas mãos na cabeça. E eu fiz assim como o pastor pediu, e eu manifestei em casa. E eu estava sozinha. E senti uma ira muito, muito grande, dei uns gritos na minha casa e chorei, fiquei bem trêmula assim depois. E depois mandei até um vídeo que o pastor pediu para que a gente mandasse, um vídeo e um áudio, mandei contando, né, que eu fui liberta. E depois eu vim aqui no culto e novamente eu acabei manifestando com a mesma revelação, problema, né, na cabeça ainda, que ainda estavam fazendo algo para mim, semana passada até, eu fui revelada quanto a macumba numa boneca, né, para que eu viesse morrer. E eu fui liberto para honra e glória do Senhor Jesus. Eu não tive mais dor de cabeça desde esse dia. Fui também revelada que eu estava sendo curada da labirintite. Creio que, para honra e glória do Senhor Jesus, eu fui curada. E é isso, irmãos. E, né, acho que é isso.
2: Eu acho que é isso, né, irmão? Talvez seja isso. Aleluia! Agora nós vamos ouvir aqui o cooperador, irmão José Adriano, contar aqui aquela bênção, aquela vitória, aquela paz na alma, aquela alegria. E o povo não chegaram, vamos buscar Deus, né? Palmas para Jesus, meus irmãos.
4: Glória a Deus. Irmãos, eu quero cumprimentar a igreja com a paz do Senhor Jesus, amém? Irmãos, nós temos uma casa para alugar e nós tínhamos uma inquilina lá. Daí, esse mês, a inquilina mandou mensagem para minha esposa falando que ia entregar a casa. É agora, no começo do mês. Eu falei amém, né, para minha esposa, não tem problema. Deus vai preparar outra pessoa para alugar a casa, né? Aí ela entregou a casa, nós fomos lá no domingo, de uma ajeitada na casa, limpemos. Aí, na segunda-feira, irmãos, uma pessoa mandou mensagem no meu WhatsApp, querendo alugar a casa. Aí nós fomos à tarde, combinei com eles à tarde lá para ele lá ver a casa. E daí, antes de eu entrar no carro, falei para minha esposa, vamos orar aqui, para Deus preparar uma pessoa boa para morar lá. Sabe como é que é inquilino, né? Às vezes só dá problema, né? E daí, nós oremos, irmãos, dentro do carro, antes de nós sair. Aí chegamos lá, irmãos, conversamos com o casal lá. Aí o casal falou para nós, não, nós vamos alugar casa, gostemos. Vamos alugar casa. Eu falei, para a honra e glória do Senhor Jesus, né? Quando nós colocamos Deus na frente, Deus vai dar vitória, amém? Então, é essa bênção que eu tenho para contar. Palmas e glória para Jesus.
2: Oh, aleluia! Corre aqui na frente do altar, antes de nós ler a Bíblia, aquela oração que vocês e eu, nós fazemos para fortalecer o culto, para fazer o culto ficar um culto poderoso, ungido, que a palavra, que as revelações, que as curas, que os milagres, sejam aqueles milagrões, milagrão mesmo, aquela força que vem de Deus, que não seja aquela coisa monótona, aquela coisa fria, aquela coisa gelada. Vamos orar, vamos buscar a Deus, vamos bater o joelho no chão e vamos vencer a batalha, em nome do Senhor Jesus. Glória a Deus. Não é você, não. Não é. Tem certeza que não é, irmã? Gente, você foi embora do Brasil? Meu Deus do céu. E aí, irmã, quanto tempo, né? Mas tá aí, né? Tá firme. Graças a Deus. Vamos levantar a mão pro céu, vamos orar a Deus. Vamos buscar o Senhor, nosso Deus, nessa noite. Noite de vitória. Glória a Deus. Vamos vencer os demônios, vamos vencer as doenças, as macumbas. Não vamos baixar Cristo, não. Não vamos ficar aqui, ai meu Deus, gemendo. Ai, não, Senhor. Aqui não é lugar de gemido. Aqui é lugar de nós orar e gritar mesmo, aquele grito de vitória, aquele grito de crente vitorioso. Glória a Deus. Começa assim, ó, dando glória. Diga glória, fala. Aqui que o povo começa dando glória. Diga glória, glória, glória. Vai, irmãos. Você tem Deus na vida para dizer glória? Glória, diga glória com força, irmãos.
1: Aleluia!
2: Graças a Deus nessa noite, meu Deus da glória, Espírito Santo da verdade, em nome de Jesus, meu Deus, essa noite maravilhosa, nós estamos na tua presença, meu Pai, estamos diante do Deus vivo e poderoso. Glória, glória, glória, glória, glória, glória, glória a Jesus, meu Deus, queima todo mal, vai saindo, diga queima, diga. Vocês não querem que saia, não? Fecha a boca. Se quer que saia, diga queima, diga, irmão. Oh, meu Deus da glória. Anda fogo do céu aqui hoje. Queima os demônios. Queima as doenças. Queima a macumbaria. a feitiçaria, a bruxaria, a inveja, a fraqueza, o desânimo, meu Deus da glória, quem chegou aqui hoje desanimado, quem chegou aqui hoje frio, sem ter força para orar, sem ter força para buscar a Deus, Senhor, coloca no coração dessa mulher, coloca no coração desse homem, palavras, em nome de Jesus, força, glória, glória, glória, glória, glória, glória a Deus, glória, Jesus queima esse demônio de fraqueza, esse demônio que não deixa as pessoas abrir a boca, expulsar ele, é você demônio, é você Satanás, que não deixa as pessoas orar, não deixa as pessoas abrir a boca, né, para não te expulsar, mas em nome de Jesus, nós te expulsamos aqui hoje, em nome de Jesus, tem gente orando, tem gente clamando, sai demônio, sai demônio, sai demônio, sai demônio, sai espírito maligno, obra maligna, Jesus queima, queima nessa noite, dai vitória, meu Deus, dai vitória a cada um de nós nessa noite, em nome de Jesus, meu Pai. Deus, fala conosco, traz uma palavra que hoje, uma palavra, meu Deus, para nossa alma, nosso coração, nosso entendimento, uma palavra de poder, de fogo, de unção, de salvação, glória, glória, glória, glória. Jesus queima que hoje toda a frieza espiritual, todo o desânimo, toda essa batalha na mente, essa batalha nos pensamentos, essa guerra que faz a pessoa desanimar, sai, sai, sai, sai, diga, sai, sai, diga. Meu Deus, em nome de Jesus, meu Pai, Deus, em nome de Jesus. Meu Deus, em nome de Jesus, meu Deus, em nome de Jesus, meu Deus, em nome de Jesus, meu Deus, em nome de Jesus, meu Deus, cobre com teu sangue dessa noite, que seja uma noite de libertação, de salvação de alma, noite de milagre, meu Deus, visita aquelas pessoas que era para estar aqui hoje e não vieram, aquela pessoa que deixou a fraqueza vencer, a frieza, o desânimo vencer, meu Deus, queima, queima, queima, queima, queima, queima, sai demônio, sai espírito, sai legião, sai casta, sai principado, sai da família, sai dos parentes, sai agora, sai, sai, eu quero ouvir o sai. Jesus, eu quero ouvir o grito de sai demônio, diga. Glória a Deus. Meu Deus, me dá palavra. Meu Deus, me dá palavra. Meu Deus, me dá graça. Meu Deus, me dá força para me orar. Meu Deus, me dá ânimo. Meu Deus, me ajuda a orar. Ajuda os irmãos a orar, os irmãos a orar. É na oração que nós vencemos a luta. É na oração que nós vencemos problemas, é na oração que nós vencemos demônios, é na oração, meu Deus, que nós vencemos as batalhas, oh glória, glória, glória, glória, glória, glória a Deus, graças a Deus, bendito seja o nome de Jesus, bendito seja o Rei da Glória, aquele que vive, aquele que reina para todos sempre, glória, glória, glória, glória, glória, glória, Jesus queima nessa noite, queima, queima esses problemas, essa fraqueza, esse desânimo, essa tristeza, essa angústia, meu Deus, essa prisão espiritual, que essa pessoa está levando, sim, meu Deus, coloca no coração dela uma força, uma palavra poderosa, uma palavra ungida, uma palavra que tem unção, oh glória, glória, glória, glória, oh glória a Deus, Senhor da glória, Espírito Santo, meu Deus, nós estamos na casa de Deus, na casa de oração, na casa de clamor, na casa de busca, meu Deus, nós viemos buscar o Senhor aqui hoje, buscar a tua presença, buscar o teu espírito, buscar a tua força, buscar a tua fortaleza. Glória, glória, glória, glória, glória, glória, glória, glória, glória, glória, glória a Deus, Jesus, levanta os caídos. Deus, dai força à nossa casa, nossa família, nosso lar, meu Deus. Oh, glória, dai força, meu Deus. Entra com providência desse casamento. Entra com providência, meu Deus, desta família, Senhor. Glória a Deus. Queima os demônios, queima as doenças, queima toda a força maligna, toda a força do mal, toda a força dos demônios, dos espíritos que atinge a família, que atinge, meu Deus, os filhos. Oh, glória, gente, cadê a oração da igreja? Ajuda a orar, irmãos, eu estou precisando de alguém que ajude a orar, irmãos. Oração fervorosa, irmãos. Glória a Deus. Meu Deus, queima agora. Queima o mal. Saia nessa noite toda a doença e macumba. Em nome de Jesus Cristo, Salvador. Amém. Amém. Põe a mão para o céu aqui na frente do altar. A mão para o céu. As duas mãos lá para o rumo da sua casa. Lá para o rumo da sua casa. Vamos fazer oração lá na sua casa. Para Deus repreender os demônios, as doenças, as macumbas, inveja que tiver na sua família, tiver na sua casa, tiver onde estiver. Cada um sabe o que está enfrentando. Cada um sabe do que está precisando. E nós não vamos ficar aqui com a boca fechada, não. Nós vamos agir. Nós vamos trabalhar a nossa fé. Vamos embora, irmãos. Diga, todo mal sai. Diga da minha casa, diga. Isso. Isso mesmo, é guerra espiritual, é batalha espiritual. Jesus, queima agora, diga queima, lá na minha casa, lá na minha família, diga, aonde vocês moram, lá no seu trabalho, no trabalho dos filhos, na casa dos filhos, Jesus, queima agora. Vai queimando toda palavra de macumbeiro, palavra de feiticeiro, de bruxo, palavra de quem quer ver a nossa queda, quem quer ver o nosso mal. Diga, sai, diga. Diga, irmão, abre a boca e diga, sai, diga. Vamos enfrentar o mal, irmãos. Vamos confrontar o mal, igreja. Nome de Jesus Cristo, Jesus, liberta as almas, liberta a família, liberta, meu Deus, aquela pessoa que saiu de casa, aquele homem casado, aquela mulher casada que largou sua casa, foi embora com outro ou embora com outra. Jesus, queima, queima, queima, queima, queima, diga. Oh, glória! Queima! Queima, irmão, diga. É noite de luta, de batalha contra o mal. Nome de Jesus Cristo, Deus de Abraão, faz o milagre em nome de Jesus. Quem orou com fé, diga o quê? Amém. Agora corre para o lugar de vocês, por favor. Pega a sua Bíblia e vamos ver o que, que a palavra de Deus vai falar conosco aqui hoje. Glória a Deus. Pouca gente. Vamos ler a Bíblia? Vamos ler a Bíblia? Meu Deus, vamos ler a Bíblia? Tem que falar três vezes. Falou três vezes, responde. Livro de que eu falei? Não falei ainda? Vou falar agora. Livro de Isaías. Livro de Isaías, do capítulo 40. Livro de Isaías, capítulo 40. Ninguém dá um glória a Deus mais, hein? Acabou aquela igreja de antigamente. Será que acabou mesmo? Aquela igreja que dava glória a Deus, que o povo batia palma com ânimo. Cadê aquela igreja? Será que morreu? Morreu? Acho que está meio na UTI. Quem acha que a igreja está na UTI, diga amém. Mas não está como antigamente. Quem está vendo que a igreja não é mais como antigamente, seja sincero, levanta a mão para o céu. Ah, se não vê, porque não está enxergando mais nada. É verdade. Nós estamos vivendo uma época que aquela igreja de antigamente, aquela que eu conheci, aquela que alguns aqui conheceram, aquela já foi embora. Aquela já foi embora. Está vendo uma igreja aí? Uma igreja fria, gelada. Uma igreja que não tem força para nada, para orar, para jejuar, para vencer, para ir para o céu. Não, irmão, pelo amor de Deus, vamos entregar, não. Eu quero que aqui tem gente aqui que tem um chamado de Deus para ir para o céu. Eu tenho fé nisso. Livro de Isaías, capítulo 40, no versículo de número 28. Isaías 40, 28. Já acharam, irmãos? Já acharam, igreja? Lê comigo aí, me ajuda a ler. Um, dois, três e já. Não sabes, não ouviste que o eterno Deus, o Senhor, o Criador dos fins da terra, nem se cansa, não há esquadriação do seu entendimento. E agora? Não, mas aí está dando fraqueza, vamos lá. Dá força, não, dá força ao cansado e multiplica as forças que não tem nenhum vigor. Os jovens se cansarão e se fatigarão, e os mancebos certamente cairão, mas os que esperam no Senhor renovarão as suas forças, subirão com asas como águias, correrão e não se cansarão. E agora? Caminharão e não? Só até aí. Agora senta, deixa a Bíblia de vocês aberta. E aquele glória a Deus, aquelas palmas com força, que é para subir para o céu. Aleluia! Diga assim, glória a Deus, diga. Diga mais outro, glória a Deus, diga. Então vamos lá. Nós estamos falando aqui da Bíblia. A Bíblia é um livro. A Bíblia é um livro espiritual. Não foi um livro que foi feito agora pelo escritor. Fala um escritor bem famoso aí. Hã? Machado de Assis. Não sei o que, Cury. Alexandre Cury, um espírita, que é conhecido, tem tanta gente aí, escritores, cientistas, conhecedores de letras, da filosofia humana, mas são coisas que não levanta ninguém espiritualmente. Na hora você lê ele, você sente ali aquela, como é que eu posso falar ali? Aquela vontade, aquele desejo, aquela reação no cérebro. Mas depois aquilo apaga. Está sempre precisando de ler livro. Está sempre precisando de automotivação. Aquele vazio. Que tem de gente assim. Aquele vazio. E eles vão procurar preencher lendo livros. Vai lá na biblioteca, aluga lá os livros, traga para casa, lê. Depois vai lá, entrega aqueles, pega outro. E a vida dele não muda. O que mudou na vida dele? Nada. Por que aqui chama Bíblia? Lá chama biblioteca. Aonde guarda os livros, aonde tem livros, aqui fala Bíblia, aonde estão os livros, que livros? Os livros de Deus, que foram escritos por homem de Deus, na inspiração de Deus, homens que viviam no monte orando, homens que viviam de joelho no chão, homens que viviam em jejum, homens que ouviam a voz de Deus falar com eles, e o que Deus ia falando, eles iam escrevendo, como Moisés, que foi um grande escritor, como Paulo, que foi um grande escritor, mas escreveu livros, que esses livros é o que nós temos hoje lendo, e esses livros que nós lemos, o poder desse livro nos trouxe até aqui. Não é coisa que a gente leu e apagou da mente. Não é coisas que a gente leu e aquilo sumiu da mente. Você quer ver uma coisa? Quando você lê a Bíblia, que você vê os mandamentos de Deus, que não deixa você pecar, que não deixa eu pecar. Que você olha assim, isso aqui eu não posso. Por quê? Porque você leu a Bíblia, porque você escutou a pregação da Bíblia. Isso aqui eu não posso, não posso beber. Eu não posso fumar. Eu não posso jogar. Eu não posso adulterar, não posso mentir. Não posso roubar. Não posso prostituir. É o poder da palavra. É o poder de Deus. Conhecereis a verdade e a verdade vos... Não ouvi. Como é que é? Libertará. Então hoje nós estamos lendo aqui o livro de Deus. O livro que tem poder, que tem unção. O livro que tem virtude. Que você ouve hoje... Você vai embora, daqui 10 anos, você está com aquela palavra na cabeça. Porque eu me lembro que há 45 anos eu entrei numa igreja e ouvi o pastor pregando. Aquela mensagem me atraiu. Aquela mensagem me prendeu. Aquela mensagem mudou a minha cabeça, mudou a minha mentalidade. Aquela mentalidade do mundo saiu, entrou uma outra mentalidade, entendeu. Aquela mensagem mudou a minha cabeça, mudou a minha mentalidade. Aquela mentalidade...

deveram. E ali naquela hora que leu a Bíblia, Deus deu ela a palavra. Deus desceu aquela palavra na cabeça dele, no coração dele, na mente dele. Ele abriu a boca e o Espírito Santo foi revelando a ele a palavra. E a palavra foi mudando os corações, que mudou minha vida e estou aqui até hoje. Então, você tem que ouvir a palavra de Deus. Aquela palavra que, mesmo que você não gosta dela, mas ela é a palavra de Deus. Ela machucou seu eu, seu emocional, seu intelectual. Ela confrontou o seu intelectual. A mensagem confrontou a sua cultura. Você saiu talvez do culto assim, dizendo, eu não volto mais, eu não quero mais, eu não sei o quê, e BBP, papapá, e vai embora, brava, vai embora, porque a palavra te machucou no bom sentido, a palavra te feriu no bom sentido, a palavra fez ferida para você ficar lembrando. Isso aqui é para pouca gente que vai entender. Aí você vai embora com aquela ferida que Deus criou. A Bíblia fala que Deus faz a ferida, e Deus cura a ferida. Aí você saiu do culto. Ah, eu não venho aqui mais, não sei o quê. E bebê, não vou. E confrontando a mensagem que você ouviu. Mas aquela mensagem, ela não vai apagar da sua cabeça, do seu cérebro espiritual. Aquela palavra ficou te incomodando. Eu já falei isso aqui várias vezes. E está uma prova aqui hoje. Aquela irmã ali da que anda com a Aparecida lá, né? Então, a Aparecida, já falei isso aqui várias vezes, a Aparecida veio na nossa igreja, a macumbeira, a feiticeira, quase uma bruxa, mãe de santo, veio na nossa igreja, chegou no culto, era uma sexta-feira de manhã, lembro como se fosse agora, lá na Anne Frank. Olha o que é o poder de Deus. Preguei a palavra, ela lá, ó, aquela cara de macumbeira, de bruxa, me encarando. Eu não estou nem aí. Estou acostumado com isso. Falei ali, está cheio de demônio. Daqui a pouco você vai ver a quebradeira que vai dar aqui. E ela. Deus me revela aqui uma irmã. Olha só. Que a sua perna está podre. Ela estava lá atrás. Fizeram a macumba para apodrecer a sua perna, para cortar a sua perna. Ela ia no posto de saúde, quando ela ia lá para fazer os curativos, as enfermeiras todas corriam. Porque aquilo, me desculpa, era uma carniça que está na perna dela. Aquela perna podre, toda tomada do joelho para baixo. Tinha que cortar, não tinha mais cura. Tinha que cortar, os médicos tinham que cortar, porque virou uma ferida podre, crônica. Aí, Deus me revela assim, assim, assim. Aí vem ela com aquela cara. Olha o bico. Me olhando assim, aquele olhar assim que eu já conheço. Botamos a mão na dona, meu irmão. Mais uma legião de demônio, de capeta, estava no couro da dona. Mais uma legião. Mais irmão, mais uma legião pesada. Essa mulher manifestou com uma força, as irmãs veio para segurar. E uma irmã, duas, três, quatro, cinco, seis. E oito irmãs. E aquela mulher manifestada. Desgraçado. Eu te odeio. E não sei o quê. Que você já sabe como é que é a história. O que que meu cavalo veio fazer aqui? Aí. Eu não queria ela aqui, estou na perna dela, eu vou matar ela, vou apodrecer a perna dela e tal. Você já sabe como é que é a história. Aí oramos, expulsamos capetas, capeta até no cabelo, capeta nas unhas, para quanto lugar tinha capeta. Aí, meus irmãos, o bichão dela ficou lá. Aí que ela ficou brava. Nem olhar na minha cara. Tô nem aí. Foi embora resmungando. Eu não vou lá mais daquela igreja. Eu não vou mais daquele homem. Aquele homem me humilhou lá. Não sei o quê. Olha o que fez lá. Eu não volto lá mais. Eu sou pregadora. Eu sou mensageira. Sou profeta. Você sabe como é que é? Sou missionária. Sou diaconisa. Evangelista. Lá eu não volto mais. Que humilhação.

0: e não sei o quê. Como o diabo engana as pessoas, meu Deus do céu. Quantos crentes enganados. Porque vai para a igreja. Só porque vai para a igreja. Às vezes enganado porque toma ceia. Não, eu estou tomando assim, mas para que tomar ceia? Nem era nem bom tomar ceia. Aí foi embora a mulher, brava. Sumiu da igreja. Passou um mês, sei lá quantos dias foi. Ela apareceu, bem mansinha, bem quebradinha. Olha a cara dela. Fala de senhor, pastor. Ué? Fala de senhor, pastor. Você é um homem de Deus. Por quê? Eu saí daqui com a raiva do pastor, porque o pastor me desafiou aqui na frente de todo mundo. Eu fiquei com raiva, com mágoa, fiquei com ódio do pastor. E eu falei, mas por que que ele me desafiou e tal? Mas pastor, quando eu olhei na minha perna, pastor, que estava podre, eu olhei, estava toda seca, pastor. Não tinha mais ferida na minha perna. É, pastor, o senhor é um homem de Deus, continua pregando esse evangelho poderoso, chorando, esse evangelho poderoso, é esse evangelho que o povo precisa, pastor, é o evangelho da libertação, da transformação, que confronta o diabo e faz as pessoas sair da desgraça, da miséria. Aí a mulher foi embora e voltou-se e testemunhou-se e está aí gravado o testemunho dela. Então, se você e eu, ó, nós não misturar com o poder de Deus, vocês vão perder o tempo de vocês estar dentro de igreja. Só frequentando igreja? Só para dizer que eu vou na igreja. Estou cansado a vida toda de ouvir alguém falar, eu vou na igreja. A mesma coisa, não está indo. Aquela vidinha desgraçada, miséria, doente, endemoniado e macumbado. Quem entendeu? Ah, levanta a mão aí, quem entendeu? Tem nada, não tem nada. Aquela vidinha miserável, não tem nada. Irmão, não tem nada mesmo. O que ele ganha hoje, o diabo toma dele amanhã. O que ele pega hoje, amanhã o cão vai lá e pega dele. Quem entendeu? Quem entendeu, dá um glória a Deus aí. Então Deus está falando aqui hoje, quer ver? Dá uma olhadinha aí. Mas diga aí dois glória a Deus bem alto. Não, eu falei bem alto. Cadê o povo? Diga glória a Deus, diga. Não sabes, não viste que o eterno Deus, o Senhor criador dos fins da terra, nem se cansa, nem se fatiga, nem quer? Não há esquadração em seu entendimento. Agora aqui, ó, é eu e vocês. Dai força, não quer? Dá esforço para quem? Vocês estão cansados ou não? Tá não, né? Dá esforço. Meu Deus, dá esforço, não cansa. Agora vocês estão cansados mesmo. Não sai nem a voz. Não, isso, fala alto aí, se você tem força mesmo, se Deus está na sua vida, vamos lá. Dá força. Até que enfim, depois de tanta briga, dá esforço ao cansado. E agora? Multiplica o quê? As forças ao que não tem nenhum vigor. Então, se Deus não entrar na sua vida, minha querida irmã, olha para mim. Você não vai mudar nunca. Se Deus não entrar na sua vida, não vai mudar nunca. Não vai mudar nunca. Vai mudar nunca. Vai passar essa vida aqui na terra 10, 20, 30, 40 anos, 50 anos. Daqui a pouco vem a morte. Tchau, levou. Uma vida sofrida. Ei, uma vida sofrida. Uma vida doente. Problema em casa. Casamento, casou, não foi feliz. Casou de novo, não foi feliz. Não para com nada. Não tem alegria, não tem saúde, não tem paz. Tem dinheiro. Não é nada. Na igreja não é nada. Não é um obreiro, não é um obreiro, não é um pregador. Na vida financeira, só tem canseira. E dívidas. Trabalhou, trabalhou, trabalhou, trabalhou, trabalhou, trabalhou. Olha para trás, o que é que tem? O que tem? Nada. E aí? Doente, triste, angustiado. E aí vem a morte, levou ele. Ele foi para onde? Para onde que ele foi desse jeito? Desviado. Mas eu não estava desviado. Eu não, pastor, desviado é o diabo. Desviado, sem comunhão com Deus. Há quanto tempo que ele não sente mais Deus manifestar na vida dele? Quanto tempo que ele não fala língua estranha, verdadeira? Quanto tempo que ele não chora de alegria na presença de Deus?
1: Quanto tempo que não faz uma campanha de jejum? Que crente é esse? Quanto tempo que não faz uma campanha de levantar 3 da manhã, dizer, eu estou numa campanha de 30 dias de oração pela madrugada? Quanto tempo que não faz isto? Muitas coisas que largou de fazer, voltou a fazer de novo. Muitas coisas que ele largou no comecinho da fé, era pecado e não pode, é pecado. Agora voltou a fazer tudo novamente. Quer dizer, voltou ao pecado, à fraqueza. E aí, está melhorando? Pastor, estou mal, estou ruim. Hoje Deus mandou você aqui hoje, se você quiser, para te dar força, para te dar graça, para te dar ânimo. Você não fala nem amém aí, ó. Eu estou falando, você fica aí dormindo. Para te dar força. Amém. Ei, para te dar força. Para te dar ânimo. Amém. Tirar esse cansaço maligno. Não é se cansar de trabalho, não. Tem gente que levanta cedo, trabalha o dia todo, corre para lá, corre para cá e tal. E se precisar de fazer hora extra, ele faz. Mas quando chega na igreja, parece que está cansado de ser crente. Está cansado. Irmão, dá um glória a Deus aí. Glória a Deus. Irmão, vamos orar, irmão. Ó o jeito, ó. Do jeito que ele entrou, ele foi embora. Ah, eu não venho mais aqui, não. Eu vou lá na igreja da... Irmão, não é a igreja que vai mudar a tua vida. Quem vai mudar a tua vida não é pastor, não é pastora. Quem vai mudar a tua vida é Deus, é o Espírito Santo, é o poder de Deus, meu querido. Acorda para a vida, meu irmão. Você está buscando pastor? Você está atrás de pastor? Você está atrás de pastora, de missionário, missionária? Eu vou falar com o pastor. Que conversa fiada. Eu quero conversar com a pastora. Eu quero conversar com o pastor. Fica hora a senhora contando os seus problemas para o pastor. Por que não vai contar para Deus? Por que não bota o joelho no chão e não vai falar para Deus? Quem entendeu, levante a mão. Ora, senhora, pastor, não sei o quê. E tal, tá, e não sei o quê. Você já viu? Você já viu uma mulher que vem aqui? Ah, ela chega bem no finalzinho do culto. Você já viu? De papel aqui. Você já viu? Quem já viu? Levante a mão. Até lá. Aí você olha por ela. Não, é para orar de novo. Olha de novo, pastor. Aí você olha de novo. Não, ora, não. Olha aqui meu celular. Aqui está meu filho, meu neto. Oh, meu Deus, abençoe. Não, mas tem mais aqui. Aí você tá... Ah, bicho, que gente cansa de... Chega! No finalzinho do culto, não chegue aqui para orar. Ela vai viver a vida toda desse jeito. Ela e qualquer pessoa que copiar ela. Agora você quer vencer? Chega cedo. Bota o teu joelho no chão. E não tem pressa de levantar. Que eu tenho certeza que Deus vai te dar força para vencer as lutas, meus irmãos. Vencer o diabo. Vencer os demônios. Vencer a vaidade. Quantos crentes que tem vergonha de ser crente no meio da rua? Na igreja está abotoado até o pé da garganta. No dia no serviço está lá de calça comprida, bermuda, short, brinco, batom, né? Cheio de maquiagem. Você chega perto dela, você fala, irmão, paz do Senhor, ela enrola a língua. Ela vira a cara. No meio dos ímpios, ela não tem coragem de dizer, ô pastor Messias, a paz do Senhor Jesus. Hoje mesmo fui visitar o irmão da doutora aqui. Aí cheguei lá, tinha uma irmã lá. Não vou falar o nome da igreja dela, não, fica feio demais, né? Aí, fala pra ela, você não vê nada de Deus na vida dela? Aí você é pastor? Sou. Tal. E aí, papapá. Tal, irmão, como é que vai? Pai do Senhor. Quer ver? Vê se ela falou Pai do Senhor pra mim. No meio dos ímpios. Ela tem vergonha de falar Pai do Senhor. Irmão, Pai do Senhor tem que ser em qualquer lugar, irmão. Se encontrar comigo em qualquer lugar, Pai do Senhor, pastor, irmão. Amém? Amém. Por que aqui é Pai do Senhor e lá fora não tem pastor? Tchau, tchau. É quem? Chega lá na frente, se encontra com ela lá no trabalho, toda maquiada, toda banhada de tinta para tudo quanto é lugar e tal, e batom, e meu... Como é que é uma serva de Deus? Por isso que ela não tem coragem de falar a paz do Senhor. Quem entendeu, levante a mão. Não, tem que vir aqui de batom. Ei, psst, tem que vir aqui de batom. Do jeito que você é aqui, você é lá. Quem entendeu, levante a mão. Claro. Aqui você está com a cara, lá está em outra cara. Não, irmão, pelo amor de Deus. Deus quer fazer de novo, de vocês e de mim, uma nova vida. Esse mundo aí está feio, está mal. Cada dia só história ruim. A política está mal. É só nojeira. É só roubo. É só escândalo. E você vê as igrejas aí, é só pastor ficando rico, milionário, e as igrejas vazias. Mas você e eu não, pelo amor de Deus. Deus chamou vocês e eu creio, para nós ir até o fim, irmão. Em nome de Jesus, vocês estão aí para dar glória a Deus ou está dormindo? Que crente é você, rapaz? Que crente somos nós? Hoje eu fui no hospital, em outro hospital. E aí, cheguei lá no outro hospital, olha aí, sentei lá assim, a ver aquele mundaréu de enfermeira. E eu fui pregar para a enfermeira lá e contar a bênção e ver a enfermeira. Meu Deus do céu, parecia um culto. Assim, mundaréu de enfermeira lá, aquele tanto de enfermeira lá, parou de trabalhar e eu aqui, ó. Ó, contando bênção para elas e falando de Jesus para elas. Ficaram assim. Meu Deus do céu. Gente, nós temos que sair daqui desse jeito, cheio. O povo aí fora está vazio, irmão. O povo aí fora está morrendo. Ei, o povo aí fora está morrendo. Mas vocês não, nós não podemos morrer não, pelo amor de Deus. Quem entendeu, levante a mão. Aqui é um restaurante. Aqui é um posto de gasolina. Para abastecer sua alma. Para encher seu tanque espiritual. Aqui é um lugar para nós encher a nossa alma. Nós comer e beber, ir embora e sair daqui cheio de fé e de palavra para pregar para o povo aí fora, irmão. Bora, irmão, dá glória a Deus, ajuda o pastor a fazer um culto. O povo aí fora está morrendo, está vazio de Deus, cheio de câncer, cheio de demônio, de macumba, de espírito mal. E nós que somos crentes, ei, irmão, faz oração por mim aqui. Alguém lá. Ei, irmão, me dá uma palavra. Ei, você tem uma palavra de Deus aí para mim? Quantas vezes alguém chega em nós? Você tem uma palavra de Deus? Você tem uma oração? Aí você... Abra cá. Nem só perdeu tempo. Deus te ama. Não, isso eu já sabia. Você é especial para Deus. Não sei, eu já sabia. Eu quero uma palavra. Minha alma está vazia. Minha alma está fraca. Eu era obreiro. Eu era da igreja. Olha, hoje encontrei um monte de gente dentro do hospital. Eu era da igreja A, da igreja B, da igreja C, da igreja D. Meu Deus do céu. O tanto de gente. Ó, não é só os pacientes que estão doentes, não. As enfermeiras estão doentes também. Como assim, pastor? Doente espiritual. Os médicos, doente espiritual. Quem entendeu? Quem entendeu o sinal de vida? Doente, vazio. Ah, eu era da Batista. E você? Eu era da Universal. Eu era da Igreja do Chapéu de Deus. Como é que é? Meu nome é igreja? Mundial do? Desculpa, eu falei Chapéu de Deus. Mundial de quê? Do poder de Deus. Eu era da Igreja Assembleia da Deus Amor. Eu era da igreja... Fala o nome da igreja aí, gente. Assembleia. Quadrangular, eu era da igreja, e agora? Ah, agora estou parado. Mas minha filha, pelo amor de Deus, eu não tenho força. Eu não tenho força. Pastor, eu não tenho força. Pastor, gente, será que nós temos força para falar de Jesus para esse povo aí? Será que nós temos coragem de sair daqui do culto, levando, aqui ó, Deus dá força, Deus dá vigor. Olha aqui ó, ei, quantas vezes nós vamos no hospital, às vezes eu fazer uma consulta lá, um exame, chega lá, não dá nada meus exames, mas é para poder pregar para os médicos. Quem entendeu, levante a mão. Hoje eu fui fazer um exame meu. Cheguei lá, na hora de fazer o exame, as enfermeiras, pastor, vamos orar? Eu falei, vamos, na hora. Você está vendo? Vamos orar, bora, bora. As enfermeiras, Senhor Deus, tá. Fala, pastor, ora para Deus aumentar meu salário. Eu falei, você só quer dinheiro, né? Levaram tudo na brincadeira. Aí terminou de fazer o meu exame. Aí Pronto, fui para lá, sentar, aí vê aquela mulherzada e homem, tudo na minha frente. Ai, pastor, não sei o quê, tererê, papapá.